estrada. Que Jesus abençoe teu coração, que você vai compartilhar, vai nos ajudar nessa obra maravilhosa. E a obra quem vai fazer é Deus, vai entrar no coração do necessitado, daquele que precisa da bênção divina de Deus, e vai alcançar o que deseja o coração. Vamos lá, meus queridos irmãos, então, esse momento com o programa Cristo está voltando, lendo a primeira palavra da Bíblia Sagrada, para depois fazer a primeira oração e levar nossos queridos irmãos ouvintes todos na presença de Deus. Está escrito no Evangelho de Lucas, capítulo 17, e o versículo 26 diz assim: como aconteceu nos dias de Noé, assim será também a vinda do Filho do Homem. Comiam, bebiam, compravam, casavam-se, casavam e davam-se em casamento até o dia em que Noé entrou na arca e veio o dilúvio e os levou a todos. Como também nos dias, da mesma maneira, aconteceu nos dias de Ló, comiam, bebiam, compravam, vendiam, plantavam, edificavam. Mas no dia em que Ló saiu de Sodoma, choveu do céu fogo e enxofre e consumiu a todos. Assim será também o dia do Filho do Homem, que o homem há de manifestar. É isso aí. Vamos agora, meus queridos irmãos, fazer a primeira oração a Deus, pedindo a graça de Deus, a misericórdia de Jesus sobre o teu coração, sobre o meu coração. Põe 100% a tua fezinha que tu tem no teu coração, essa fé que Deus te alcançou. Põe agora e creia somente que Deus vai te recompensar em bênção dentro da tua casa, do teu lar, no teu emprego, no teu serviço, na tua fazenda, aí no teu comércio. Jesus, aleluia, vai trabalhar e ajudar que você seja um homem abençoado e abençoado mesmo, né? Vamos lá. Pai eterno que está no céu, eu levo esse irmão que tem uma loja, Senhor, e está, Senhor, sofrendo com certos e pessoas que compraram e não pagaram. Abre as portas, Senhor, tenha misericórdia e ajuda, que aquele que não pôde pagar, que venha pagar. E, Senhor, tenha misericórdia daqueles que têm as plantações, que foi castigado com pedra, tenha misericórdia, restaura, ajuda, interceda por aquele irmão que está sofrendo dor de cabeça, dor na coluna, dor nas pernas. Em nome de Jesus, seja repreendido agora. Essa moça que está triste, esse moço que está triste, que quer deixar das drogas e não consegue. Mas eu creio verdadeiramente que o Senhor é poderoso para destruir o mal. Pai eterno, no nome de Jesus, agora eu repreendo a morte, eu repreendo o câncer, eu repreendo agora toda a força diabólica que vem contra a pessoa humana para destruir, tirar a paz e a alegria. Mas que entre o gozo, a paz de Deus que venha nesse coração. Pai, todos os nossos ouvintes, a rádio, abençoa, Senhor, ali o Mano Oliveira, a família, todos os irmãos aí da Argentina, por soberbo, como os outros localização aí, que Deus o abençoe ricamente, meu Pai amado. Deus Pai, Deus Filho, Deus Espírito Santo, essa criança que está chorando, não dorme de noite, é com a sua mãe, porque chora muito, aleluia, mas Senhor, tu pode agora arrancar essa enfermidade e ajudar que essa criança durma bem, aleluia, meu Deus, queira abençoar cada um, que esse momento, nosso programa, esse programa possa ser uma bênção dentro dessa casa, a voz do Espírito Santo entre aí, fazendo consolação, trazendo paz, alegria, a meu coração triste, que seja reanimado, fortificado, fortificado no Espírito Santo, Deus do céu, em nome de Jesus.

0: Sapa, quem quer entrar, só quem não quer entrar mesmo, mas se quiser entrar, é tempo de entrar, porque Jesus está para voltar e vai dar recompensa para aqueles que estão ligados conosco.
1: Aleluia.
0: Vamos escutar então os irmãos que já estão conectados conosco, já estão aqui com seus nomes, aqui e que estão juntamente com nós. Deus abençoe.
1: Paz do Senhor, nossos irmãos que já estão na escuta do programa. Deus abençoe, irmão Louveira, toda a sua família, lá em Porto Soberbo, Argentina, todos nossos irmãos castelhanos e aqui também, aonde estão assistindo aqui no Brasil e aonde alcança as ondas desta rádio. Deus abençoe nosso irmão, a irmã Rose Silva. Deus abençoe, irmã Rose Silva, toda a família também está assistindo. Evandro Silva, Deus seja louvado, Deus abençoe, irmão Evandro, família. Irmã Maria Souza, a paz do Senhor amado, Deus abençoe, glória a Deus. Deus abençoe, irmã Maria também, toda a família.
0: É isso aí, esse é o programa, meu, teu, nosso programa, que entra ao ar, que vai ao ar para a Rádio Renascer, todas as terças-feiras, às 3, às 4, e os sábados, às 4, às 5, e domingo, às 9, às 10. Que Deus abençoe você, que esteja participando sempre conosco.
1: Glória.
0: Que a graça de Deus e a comunhão do Espírito Santo seja com cada um, com você, que está triste, levante tua cabeça, levante teu rosto, não dê lugar para a tristeza, o inimigo quer ver você triste, aleluia, o coração, alegra teu coração para que teu rosto fique formoso, bonito, aleluia, que Deus abençoe ricamente cada um dos nossos ouvintes, nossos irmãos que estão ligados conosco nesse momento aqui na Rádio Renascer 91.3.
1: Também o irmão Pedro da Silva, Deus abençoe o irmão Pedro, a irmã Elza, a família, a irmã Solange Farias Ribeiro. Deus abençoe aqui Solange Farias Ribeiro de Teutônia. Deus abençoe a irmã Solange e a família também. Deus abençoe.
0: É isso aí, meus queridos irmãos.

0: irmãos, com o programa Cristo Está Voltando, diretamente de Nonoai, Rio Grande do Sul, para a Rádio Renascer 91.3. É o pastor Brasil da Mota, irmã Marlene, com vocês, ligadinho mais uma vez, para trazer a mensagem de Deus, e hino cantado, e também pregado a palavra de Deus. Que Deus te abençoe, você que está em grande dificuldade, em luta, está esperando uma bênção para essa semana ainda. Deus, aleluia, a resposta lá do advogado, lá que você tem para receber lá a tua aposentadoria. É, pode crer verdadeiramente que Jesus está pelejando por você, e o nosso Deus não falha, ele sempre está pronto, segundo a medida da nossa fé e nossos votos que fazemos com ele e cumprimos. Ele é poderoso para descadear tudo que está, aleluia, fechado, trancado nas gavetas. Deus vai começar a abrir as gavetas e abrir para você, aleluia. Glória. Creia somente, meu querido irmão, aleluia. Essa coisinha que você tem na justiça é nada para Jesus, é nada para Jesus. Jesus tem muito mais bênção para dar para você. Que Deus abençoe. Vamos lá, Marlene.
1: A irmã Maria Souza pediu uma palavra.
0: Vamos lá, irmã Maria, a primeira que pediu palavra. Olhai para mim e serei salvo.
1: A irmã Solange Faria Ribeiro, uma palavra.
0: Aleluia. E te disse, tu és o meu servo e a ti escolhi e não te rejeitei.
1: Aleluia. Irmã Eliane Brizola, paz, boa noite, uma palavra revelada. Deus abençoe, irmã Eliane, família.
0: Aparta-se do mal, faz o bem. Procure a paz e siga. É isso aí.
1: Também a irmã Cléo Mota, adoradora, nossa filha, está assistindo. Deus abençoe, Cleonice, Sabrina, João, Amaya, tudo lá. A irmã Hulda Ritter, paz do Senhor, se for possível, um louvor com Brasil, Mota e Marlene, também uma palavra. Deus abençoe, irmã.
0: Aqui um pouquinho nós estamos botando aí, meus irmãos. Pastor Brasil e irmã Marlene.
1: Vamos lá, uma palavra.
0: E ali os maus cessam de perturbar, e ali repousa os cansados.
1: Irmã Brasilice Silva do Santo, também Deus abençoe, irmã Brasilice, a família. Graziele Riva está assistindo a você. Glória a Deus, Deus abençoe, irmã Graziele, toda a família. Natan Marquiório. Ô, glória, pastor Brasil da Mota. Deus abençoe, irmão Natan e a família também. Irmã Solange Faria, glória a Deus. Irmã Graziele Silva. Graziele Riva. Nossos pastores amados, Deus abençoe. Deus abençoe, irmã Graziele, também a tua família. Irmão Natan Marquiório. Me passa o número do WhatsApp de vocês, pastor. Mãe Vanete Prudente Pereira, boa noite, queridos, ora para mim, não ando bem de saúde, estou triste, tira uma palavra para mim, toca o hino de vocês. Deus abençoe, irmã Vanete, vamos orar.
0: Trazei todos os dias uma casa do tesouro, São Malaquias 3:16.
1: A irmã Ezelina Gonzalez, glória a Deus por essas lindas canções. Depois de muitos dias volto me comunicar, sempre estou assistindo esse programa e de muitas bênçãos. Quero uma palavra, que Deus siga abençoando as vossas vidas.
0: Bendito será ao entrares, bendito será ao sair. Deuteronômio 28, verso 6.
1: Deus abençoe, irmã Angeline, também a família. Irmã Ivanete está pedindo oração pela família. Estaremos sempre orando. Deus abençoe. O irmão Natan Marquiori, lê uma palavra para nós também. Evangelista Natan e missionária Franciele, cidade de Santa Rosa.
0: Sede unânime entre vós, não mencioneis coisas altas, mas acomodai casa humilde. Que bênção, bem abençoada.
1: Eu sou irmão evangelista Natan e toda a família também. Missionária Franciele e todos. O irmão Lírio Seidel, três passos. Boa noite, peço uma palavra. Deus abençoe.
0: O ódio suscita contenda, mas o amor cobre todas as transgressões, Provérbio 10 e 12.
1: Deus abençoe, irmão Lírio, lá do Três Passos, família. Irmão Joel Silveira, eu estou esperando a resposta de aposentadoria, peço oração.
0: Continua, esperei com paciência no Senhor e Ele inclinou para mim e ouviu minha oração. Vamos continuar orando até que Deus abra as portas, que o irmão seja agraciado com a sua aposentadoria.
1: Vai estar aposentado em nome de Jesus. Também a Maria Inês, lá do Santo Augusto, minha cunhada, Deus abençoe. Uma palavra, Maria.
0: Aquele que confessar Jesus é o Filho de Deus, Deus está nele e ele em Deus.
1: Irmã Claudete Girelli, glória a Deus, orações para minha família Girelli, vamos orar. Deus vai dar vitória para nossos irmãos.

0: diretamente de Nonoai, Rio Grande do Sul, para a Rádio Renascer 91.3, Porto Soberbo, Argentina. Que Deus abençoe nosso querido.
1: Também irmão Adão da Rosa está sempre na escuta. Deus abençoe, irmão Adão, a sua família, irmã Maria Cordeiro. Paz o Senhor Jesus, meus queridos, cheguei agora da igreja, uma palavra, oração por minha família.
0: Mas graças a Deus que nos dá a vitória por nosso Senhor Jesus Cristo, 1 Coríntios 15, verso 57. Ô, bênção bem abençoada.
1: Também a irmã Helena Franco, boa noite, a paz do Senhor Jesus Cristo, sou de Lagoa Bonita do Sul, gostaria de ouvir um hino com Cedenir Oliveira, mamãe. Deus abençoe a irmã Helena Franco, toda a família. Não sei se tem esse hino.
0: Nós não temos esse hino, irmã.
1: A irmã Maria Cordeiro, muito frio aqui, 6 graus. Eita lá. Aqui está frio, não sei se está 6 graus.
0: Olá, meus queridos irmãos.
1: Com Deus abençoe,
0: com calor, vamos tocando a espada do Espírito
1: Deus
0: Santo.
1: Deus abençoe, mas... coloquei um outro índice, que isso não sei se é bom, não tem nada.
0: Vamos ver nossos patrocinadores, com muito amor estão nos ajudando. Graças a Deus por ter esses colaboradores que estão ajudando.
1: 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E Flávio Saldanha também mandou de Os Galpões.
0: Coronel Bicaco.
1: Coronel Bicaco.
0: Isso. Vamos lá, meus queridos irmãos, com o programa. 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Vai cooperando conosco e Deus vai te abençoando.
1: Irmã Anália Flora, paz, vasos. Deus abençoe a irmã Anália e a família também.

A irmã Elza Souza. Elza Souza, paz do Senhor. Gostaria de um louvor espada de dois gumes. Deus abençoe a irmã Elza Souza, toda a família.

0: Também o irmão Joel Garcia. Peço uma palavra, sou de Clevelândia, Paraná. Deus abençoe o irmão Joel, também a família lá no Paraná. A irmã Tereza Abraão também.
1: Uma palavra, vamos lá. Eis que assim será abençoado o homem que teme ao Senhor. Salmo 128, verso 4.
0: Também a irmã Tereza Abraão, Deus abençoe a irmã Tereza, toda a família, nossa querida irmã, Deus abençoe.

0: irmã Bia Andrade. Ô, Glória, cheguei, aleluia, Jesus, gratidão, Pai do Céu, por mais uma oportunidade. Mais uma oportunidade, amém, Deus abençoe. A irmã Bia, convido, ô, Glória, convido os irmãos, vamos compartilhar e curtir, muitas almas serão alcançadas. Jesus está voltando, aproveita a oportunidade, é, amanhã pode ser tarde.
1: Todos acontecimentos, guerra, rumores de guerra, tremores de terra, milhares de pessoas sendo sepultadas debaixo do chão, e os mares, e as tempestades, é, como está vindo, né, tsunami, e enfim, ventos de 100, 200 por hora, e não deixando nada, pedra que não deixa as casas arrendadas, e também o quadro por toda parte isso aí. Deus está exigindo de nós, irmãos, como nunca, a santidade e a pureza, porque Ele está às portas para vir buscar. Deus soma para Ele a nossa alma, a nossa vida. Quem ama o corpo é nós mesmo, que vem amando de medo de morrer, de isso, aquilo. Mas Deus ama, morrer para Deus é ganho, nós vamos ganhar a eternidade. Então vamos se preparar para nós entrar um dia no céu, descansar com Jesus. Porque essa vida aqui, esse mundo aqui, é de uma hora para outra, estão indo na lua, a lua dá para disparar um tanto, um pedaço, e assim está indo, meus queridos irmãos. As notícias correm de tudo que é lado, é, não tem nada de nós dizer que não tem perigo, que Jesus não vai vir, que vai se... Não, temos de estar preparado, o que é de Deus, vamos dar para Deus o horário de ir na igreja, de nós assistir o programa, compartilhar, que nem essa irmã disse, trabalhar para Jesus, fazer alguma coisa para Deus, pois aí Deus se agrada de nós, porque quem trabalha para Jesus, o pastor Brasil não vê, mas Deus vê o que você está fazendo, aleluia, que Deus te abençoe ricamente esse momento. Vamos lá, Marlene.
0: A irmã Nildete Defante, Deus abençoe a irmã Nildete, irmão João Defante, também toda a família dos nossos irmãos.
1: Não vi a irmã Nildete lá, né?
0: Lá na igreja, não vi
1: também. Vamos lá.
0: A irmã Bia pede uma palavra.
1: Vamos lá. Tornar-se-ão nada os que contenderem contigo, perecerão.
0: A irmã Bete Corrêa, também Deus abençoe a irmã Bete, o irmão José, toda a família, nossa irmã. Paz do Senhor, amado, Deus abençoe você. Deus abençoe a nossa irmã Bete e o irmão José, também a família. Irmã Ladenir Veiga de Lima. Paz, Ladenir Veiga de Lima. Paz, olhe por nós, tira uma palavra para nós. Valtezeira Ladenir.
1: Venho em breve. Guarda o que tem para que ninguém tome a tua coroa. Apocalipse 3, verso 11. É o que nós estamos falando agora.
0: Deus
1: cuidado.
0: Para
1: não perder o tempo.
0: Irmão Valtes e a irmã Ladenir Sapiranga também.
1: Thank you.

0: irmã Bias, amém, glória a Deus, eu recebo. Queira ser tua posse em nome do Senhor Jesus. Amém, Deus abençoe grandemente vocês, irmãos. Glória a Deus.
1: Ela pediu uma palavra? Não. Vamos lá, meus queridos irmãos. A palavra que eu tenho lido nesse momento para a abertura diz assim: como aconteceu nos dias de Noé, assim será também nos dias do Filho do Homem. Comiam, bebiam, casavam, davam-se em casamento, até o dia em que Noé entrou na arca e veio o dilúvio e os levou a todos. Nós temos bem na época agora, meus queridos irmãos. Há tempo para festinha à beira do rio, há tempo

0: para festa, nas casas, aniversário. E enfim, não é proibido ter aniversário, mas não pode esquecer das coisas de Deus. Primeiro o reino de Deus, passear. Às vezes deixo da Santa Ceia para ir passear. Passear. É, e pode ser uma última ceia, a Santa Ceia, meus queridos irmãos. E a Santa Ceia é para os crentes, aqueles que se dizem crentes, que estão na igreja e que dizem que são verdadeiramente fiel no lugar onde Deus chamou. Deus tenha misericórdia. Que Deus ajude que cada um de nós, quando Jesus vier, Ele encontre nós fazendo como Ele mandou nós fazer. Comiam, vendiam, compravam, casavam, davam-se em casamento, até o dia em que Noé entrou na arca e o dilúvio veio e os levou a todos. É, Noé está dizendo que está tardando. Quantas estão pregando desde que eu sou criança, faz 6 anos, 60 anos, 80 anos que eu vejo pregar que Jesus vem em breve. Olha, meus queridos irmãos, os sinais. Aleluia, lá Israel, eles querem consumir com Israel os inimigos, então de uma hora para outra está um baita catástrofe de gente morta, já estão morrendo muita gente com cenâmica e com aquelas tremor de terra, sepultado, pessoas vivas morrendo sem ter, aleluia, quem acuda no meio dos estrumos. No meio das coisas que as casas, pedaços de madeira e pau e pedra e tijolo, né? Deus abençoe você, aleluia. Nós estamos aqui agora, mas amanhã não sabemos o que será da nossa vida. Aleluia, nós não sabemos o que será do nosso coração, o que será amanhã, o que será dos nossos filhos, da nossa família. Aleluia, nós temos que orar muito para as eleições, meus queridos irmãos. Que Deus tenha misericórdia da nossa nação brasileira. Aleluia, que nós não vamos pensar só em comer, mas pensar também em viver, aleluia, em tranquilidade, com liberdade evangélica. Aleluia, que os crentes possam se unir um com o outro e falar com o pastor, orar com o pastor, pedir plano para o pastor. É isso que aleluia. É o crente verdadeiro, nunca faz por conta as coisas sem combinar. Então, meus queridos irmãos, você está aí, eu me ouvindo, você tem um compromisso com Deus, tudo, o lado que você pegar, você tem compromisso para aquele lado, né? E você é cúmplice daquele lado, aleluia. Tudo que acontecer. Deus te abençoe essa noite, todos nós que estamos aqui, meus queridos irmãos, aleluia, seja para Pedro, para Paulo, mas pensa e ore bem para que Deus te abençoe e tenha vitória na tua vida espiritual, para que nós não sejamos enganados com lábia, com pensamento, com promessa, mas nós temos uma promessa que vem de Deus, e essa é de Deus, meus queridos irmãos. Então, vamos então fazer uma oração agora por você que precisa de uma oração para que Deus abra teus entendimentos, para que você não esteja desunido com a igreja nem com o teu pastor, mas esteja unido com o teu pastor e com a tua igreja, porque isso é com bom, com suave, é com os irmãos, vive em união, é com óleo precioso que desce sobre a barba de Arão e até os vestes dos seus vestidos. Ore por todos os governantes do nosso país, para que todos corra bem, para que Deus assim nós dê vitória em tudo, na bênção divina de Deus. Vamos orar. Deus maravilhoso Pai, em nome de Jesus Cristo, teu Filho amado, eu chego diante de ti, da tua presença nesse momento. Eu levo, Senhor, na tua presença, Senhor, nessa lição. Eu sei, Senhor, que quem vai determinar é Deus, não é o homem. Aleluia, não tem, aleluia, o homem que seja bom, porque tem o próprio Senhor Jesus disse, porque me chamas bom? Bom é só um que é Deus. Pai querido, e diz a tua palavra, infeliz o homem que confia no homem. Pai, nós sabemos que agora todo mundo se transforma como anjo de luz, mas queremos, Senhor, que venha do céu, aleluia, a direção divina, a direção do Espírito Santo venha de Deus, e que Deus possa estar no nosso coração em tudo. Meu Deus, o guia nosso é o Espírito Santo. Dá-nos paz, alegria com os irmãos, Senhor, e que nós possa viver em paz. Cura os enfermos agora, liberta os cativos, aquelas pessoas que estão doentes, que estão enfermos, em nome de Jesus, seja libertado, em nome de Jesus, seja curado, para a honra e glória do teu nome. Amém.
1: Irmão Jackson da Rosa, paz do Senhor, irmão, na escuta em Chapecó. Abraço aos irmãos, Deus abençoe e peço uma palavra.
0: E disse-lhe Jesus, acautelai vós que ninguém vos engane. Vamos se cuidar.
1: Deus abençoe, irmão Jackson da Rosa e a família toda.

0: Deus quiser, sábado às 4 horas, se Deus quiser, né? Terça-feira às 3 horas da tarde e sábado de novo com vocês e domingo que vem, né? Que Deus abençoe ricamente todos os nossos queridos irmãos. Que a bênção de Deus esteja no teu coração, no meu coração. Peço oração por nós, para que nós possamos sempre ter força para fazer a obra do Senhor. Em nome de Jesus.
1: Deus abençoe nossos irmãos, uma noite abençoada.

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0: 5 minutos após chegar no céu. Pode ser no momento ou após um tempo de espera, mas estarei diante do meu Senhor. Então, no instante, todas as coisas serão vistas por nova perspectiva. De repente, as coisas que achei ser importantes, as tarefas de amanhã, os planos da igreja, meu sucesso ou fracasso em agradar os que me cercam, essas coisas não terão a menor importância. E as coisas às quais dei pouca atenção, falar de Cristo ao vizinho, o momento de fervente oração, a confissão e o abandono do pecado serão reais. No céu desejarei de todo o coração poder ter de novo um milésimo do tempo que deixei escapar-me entre os dedos, poder retirar todas aquelas incontáveis conversas que poderiam ter glorificado meu Senhor, mas não o fizeram. 5 minutos após eu chegar no céu, creio que desejarei de todo o coração ter sido mais fiel para ler a palavra de Deus e esperar nele em oração, e que pudesse tê-lo conhecido enquanto ainda estava na terra, da forma como ele desejava que eu o conhecesse. Desejarei, mas será tarde demais.
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0: Seria difícil traduzir todos os sentimentos contidos num abraço. O que poderíamos dizer então do momento quando pudermos abraçar Jesus? Com certeza este abraço será diferente de todos aqueles que demos ou recebemos em toda a nossa vida, porque será o abraço da vitória final, do triunfo do bem sobre o mal e da certeza de que valeu a pena amar Jesus. E nesse mesmo sentimento de amor, paz e comunhão, queremos abraçar você e convidá-lo a juntos dedicarmos cada dia mais nossas vidas a Jesus, para que em breve o sonho de abraçá-lo seja uma realidade. Sendo rico, se fez pobre. Aleluia. Aquele que é o pão da vida, começou o seu ministério sentindo fome. Aleluia. Aquele que é a água da vida, terminou o seu ministério cheio de sede. Aquele que convida os pecadores para descansarem nele, sofreu cansaço. Aquele que é a nossa consolação, no seu ministério chorou. Aquele que é o Senhor de todos, foi vendido como um escravo. Aquele que é o nosso bom pastor, foi levado à cruz como ovelha ao matador. Aquele que é vida, se entregou à morte, a qual morrendo destruiu. Jesus passou por isso,

0: visão divina. Outro dia entrei numa loja, vi um anjo por trás do balcão. Maravilhado com aquela visão divina, perguntei-lhe: Anjo do Senhor, o que vendes? Ele respondeu-me: Todos os dons de Deus. Custam muito caro? Perguntei. Não é tudo de graça, é só escolher, respondeu. Contemplei então a loja, vi jarros e vidros de fé, pacotes de esperança, caixinhas de salvação e sabedoria. Tomei coragem e pedi: Por favor, embrulhe para mim muito amor de Deus, todo o perdão dele, um punhado de fé, bastante felicidade e salvação eterna para mim e para toda a minha família. O anjo do Senhor anotou meu pedido, separou os itens e acondicionou tudo num pequeno embrulho que cabia na palma da minha mão. Surpreso, perguntei-lhe: Como é possível caber tudo isso aqui nesse pacotinho? O anjo do Senhor respondeu-me sorrindo: Na loja de Deus, não vendemos frutos, apenas sementes.
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a resposta de Deus. Quando você diz, não posso resolver, Deus diz, eu dirijo os teus passos. Quando você diz, é impossível, Deus diz, tudo é possível. Quando você diz, me sinto só, Deus diz, não te deixarei, nem te desampararei. Quando você diz, eu não posso fazer, Deus diz, tudo podes. Quando você diz, não mereço perdão, Deus diz, eu te perdoo. Quando você diz, tenho medo, Deus diz, não temas, eu sou contigo. Quando você diz, estou muito cansado, Deus diz, eu te farei descansar. Quando você diz, ninguém me ama de verdade, Deus diz, eu te amo. Quando você diz, não sei como seguir, Deus diz, eu te ensinarei o caminho. E quando perguntares, que caminho me conduz a Deus? Deus diz, meu filho amado Jesus.

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túmulo de Jesus. Quando visitamos um cemitério, encontramos muitos túmulos e sepulturas, monumentos de mármore enfeitados e canteiros floridos. Muitos personagens históricos foram sepultados com honrarias e em belos monumentos, tendo seus nomes e feitos gravados em mármore ou esculpidos em bronze, mas sempre com a frase "aqui jaz". O túmulo de Jesus é diferente de todos. Está vazio e aberto, pois o próprio anjo pronunciou: "Ele não está aqui, ressuscitou como havia dito, mostrando ao mundo a vitória do nosso Redentor". A ressurreição de Jesus é a garantia da nossa ressurreição.

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3: 22 horas y 30 minutos.
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3: 22 horas y 30 minutos.
4: Un Pai Nosso. Não digas Pai, se a cada dia não te comportas como um filho. Não digas Nosso, se vives isolado em teu egoísmo. Não digas que estás no céu, se só pensas nas coisas terrenas. Não digas santificado seja o teu nome, se não o honras. Não digas venha a nós o teu reino, se o confundes com o êxito material. Não digas faça-se a tua vontade, se não a aceita como é. Não digas assim na terra como no céu, se duvidas da existência do inferno. Não digas o pão nosso de cada dia, se não te preocupas com quem tem fome. Não digas perdoa as nossas ofensas, se guardas rancor de teus irmãos. Não digas livra-nos do mal, se amas o pecado. Não digas amém, se não entendes e não dás crédito às palavras do Pai Nosso. Às vezes, refletir em tempo pode fazer a diferença entre a vida ou a morte eterna. Sempre a decisão é nossa.
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4: A resposta de Deus. Quando você diz, não posso resolver, Deus diz, eu dirijo os teus passos. Quando você diz, é impossível, Deus diz, tudo é possível. Quando você diz, me sinto só, Deus diz, não te deixarei, nem te desampararei. Quando você diz, eu não posso fazer, Deus diz, tudo podes. Quando você diz, não mereço perdão, Deus diz, eu te perdoo. Quando você diz, tenho medo, Deus diz, não temas, eu sou contigo. Quando você diz, estou muito cansado, Deus diz, eu te farei descansar. Quando você diz, ninguém me ama de verdade, Deus diz, eu te amo. Quando você diz, não sei como seguir, Deus diz, eu te ensinarei o caminho. E quando perguntares, que caminho me conduz a Deus? Deus diz, meu filho amado Jesus Cristo. Um Pai Nosso. Não digas pai, se a cada dia não te comportas como um filho. Não digas nosso, se vives isolado em teu egoísmo. Não digas que estás no céu, se só pensas nas coisas terrenas. Não digas santificado seja o teu nome, se não o honras. Não digas venha a nós o teu reino, se o confundes com o êxito material. Não digas faça-se a tua vontade, se não a aceita como é. Não digas assim na terra como no céu, se duvidas da existência do inferno. Não digas o pão nosso de cada dia, se não te preocupas com quem tem fome. Não digas perdoa as nossas ofensas, se guardas rancor de teus irmãos. Não digas livra-nos do mal, se amas o pecado. Não digas amém, se não entendes e não dás crédito às palavras do Pai Nosso. Às vezes, refletir em tempo pode fazer a diferença entre a vida ou a morte eterna. Sempre, a decisão é nossa.

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1: Sendo rico, se fez pobre. Aquele que é o pão da vida começou o seu ministério sentindo fome. Aquele que é a água da vida terminou o seu ministério cheio de sede. Aquele que convida os pecadores para descansarem nele sofreu cansaço. Aquele que é a nossa consolação no seu ministério chorou. Aquele que é o Senhor de todos foi vendido como um escravo. Aquele que é o nosso bom pastor foi levado à cruz como ovelha ao matador. Aquele que é vida se entregou à morte, a qual morrendo destruiu. Jesus passou por isso.

0: 22 horas e 42 minutos.
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5: Seria difícil traduzir todos os sentimentos contidos num abraço. O que poderíamos dizer então do momento quando pudermos abraçar Jesus? Com certeza este abraço será diferente de todos aqueles que demos ou recebemos em toda a nossa vida, porque será o abraço da vitória final, do triunfo do bem sobre o mal e da certeza de que valeu a pena amar Jesus. E nesse mesmo sentimento de amor, paz e comunhão, queremos abraçar você e convidá-lo a juntos dedicarmos cada dia mais nossas vidas a Jesus, para que em breve o sonho de abraçá-lo seja uma realidade.
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5: Cinco minutos após chegar no céu. Pode ser no momento ou após um tempo de espera, mas estarei diante do meu Senhor. Então, num instante, todas as coisas serão vistas por nova perspectiva. De repente, as coisas que achei ser importantes, as tarefas de amanhã, os planos da igreja, meu sucesso ou fracasso em agradar os que me cercam, essas coisas não terão a menor importância. E as coisas às quais dei pouca atenção, falar de Cristo ao vizinho, o momento de fervente oração, a confissão e o abandono do pecado serão reais. No céu desejarei de todo o coração poder ter de novo 1/1000 do tempo que deixei escapar-me entre os dedos. Poder retirar todas aquelas incontáveis conversas que poderiam ter glorificado meu Senhor, mas não o fizeram. 5 minutos após eu chegar no céu, Creio que desejarei de todo o coração ter sido mais fiel para ler a palavra de Deus e esperar nele em oração. E que pudesse tê-lo conhecido enquanto ainda estava na terra, da forma como ele desejava que eu o conhecesse. Desejarei, mas será tarde demais.

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3: Visão divina. Outro dia entrei numa loja, vi um anjo por trás do balcão. Maravilhado com aquela visão divina, perguntei-lhe: Anjo do Senhor, o que vendes? Ele respondeu-me: Todos os dons de Deus. Custam muito caro, perguntei. Não é tudo de graça, é só escolher, respondeu. Contemplei então a loja, vi jarros e vidros de fé, pacotes de esperança, caixinhas de salvação e sabedoria. Tomei coragem e pedi: Por favor, embrulhe para mim muito amor de Deus, todo o perdão dele. Um punhado de fé, bastante felicidade e salvação eterna para mim e para toda a minha família. O anjo do Senhor anotou meu pedido, separou os itens e acondicionou tudo num pequeno embrulho que cabia na palma da minha mão. Surpreso, perguntei-lhe: Como é possível caber tudo isso aqui nesse pacotinho? O anjo do Senhor respondeu-me sorrindo: Na loja de Deus, não vendemos frutos, apenas sementes.
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3: O túmulo de Jesus. Quando visitamos um cemitério, encontramos muitos túmulos e sepulturas, monumentos de mármore enfeitados e canteiros floridos. Muitos personagens históricos foram sepultados com honrarias e em belos monumentos, tendo seus nomes e feitos gravados em mármore ou esculpidos em bronze, mas sempre com a frase: Aqui jaz. O túmulo de Jesus é diferente de todos. Está vazio e aberto, pois o próprio anjo pronunciou: Ele não está aqui, ressuscitou como havia dito, mostrando ao mundo a vitória do nosso Redentor. a ressurreição de Jesus é a garantia da nossa ressurreição.

0: 23 horas y un minuto.
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2: Visão divina. Outro dia entrei numa loja, vi um anjo por trás do balcão. Maravilhado com aquela visão divina, perguntei-lhe: Anjo do Senhor, o que vendes? Ele respondeu-me: Todos os dons de Deus. Custam muito caro, perguntei. Não é tudo de graça, é só escolher, respondeu. Contemplei então a loja, vi jarros e vidros de fé, pacotes de esperança, caixinhas de salvação e sabedoria. Tomei coragem e pedi: Por favor, embrulhe para mim muito amor de Deus, todo o perdão dele, um punhado de fé, bastante felicidade e salvação eterna para mim e para toda a minha família. O anjo do Senhor anotou meu pedido, separou os itens e acondicionou tudo num pequeno embrulho que cabia na palma da minha mão. Surpreso, perguntei-lhe: Como é possível caber tudo isso aqui nesse pacotinho? O anjo do Senhor respondeu-me sorrindo: Na loja de Deus, não vendemos frutos, apenas sementes.
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um Pai Nosso. Não digas Pai, se a cada dia não te comportas como um filho. Não digas Nosso, se vives isolado em teu egoísmo. Não digas que estás no céu, se só pensas nas coisas terrenas. Não digas santificado seja o teu nome, se não o honras. Não digas venha a nós o teu reino, se o confundes com o êxito material. Não digas faça-se a tua vontade, se não a aceita como é. Não digas assim na terra como no céu, se duvidas da existência do inferno. Não digas o pão nosso de cada dia, se não te preocupas com quem tem fome. Não digas perdoa as nossas ofensas, se guardas rancor de teus irmãos. Não digas livra-nos do mal, se amas o pecado. Não digas amém, se não entendes e não dás crédito às palavras do Pai Nosso. Às vezes, refletir em tempo pode fazer a diferença entre a vida ou a morte eterna. Sempre a decisão é nossa. Sendo rico, se fez pobre. Aquele que é o pão da vida começou o seu ministério sentindo fome. Aquele que é a água da vida terminou o seu ministério cheio de sede. Aquele que convida os pecadores para descansarem nele sofreu cansaço. Aquele que é a nossa consolação no seu ministério chorou. Aquele que é o Senhor de todos foi vendido como escravo. Aquele que é o nosso bom pastor foi levado à cruz como ovelha ao matador. Aquele que é vida se entregou à morte, a qual morrendo destruiu. Jesus passou por isso.

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2: Seria difícil traduzir todos os sentimentos contidos num abraço. O que poderíamos dizer então do momento quando pudermos abraçar Jesus? Com certeza este abraço será diferente de todos aqueles que demos ou recebemos em toda a nossa vida. Porque será o abraço da vitória final, do triunfo do bem sobre o mal e da certeza de que valeu a pena amar Jesus. E nesse mesmo sentimento de amor, paz e comunhão, queremos abraçar você e convidá-lo a juntos dedicarmos cada dia mais nossas vidas a Jesus, para que em breve o sonho de abraçá-lo seja uma realidade.
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2: 5 minutos após chegar no céu. Pode ser no momento ou após um tempo de espera, mas estarei diante do meu Senhor. Então, num instante, todas as coisas serão vistas por nova perspectiva. De repente, as coisas que achei ser importantes, as tarefas de amanhã, os planos da igreja, meu sucesso ou fracasso em agradar os que me cercam, essas coisas não terão a menor importância. E as coisas às quais dei pouca atenção, falar de Cristo ao vizinho, o momento de fervente oração, a confissão e o abandono do pecado serão reais. No céu desejarei de todo o coração poder ter de novo 1 milésimo do tempo que deixei escapar-me entre os dedos, poder retirar todas aquelas incontáveis conversas

0: que poderiam ter glorificado meu Senhor, mas não o fizeram. 5 minutos após eu chegar no céu, creio que desejarei de todo o coração ter sido mais fiel para ler a palavra de Deus e esperar nele em oração, e que pudesse tê-lo conhecido enquanto ainda estava na terra, da forma como ele desejava que eu o conhecesse. Desejarei, mas será tarde demais.
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0: O túmulo de Jesus. Quando visitamos um cemitério, encontramos muitos túmulos e sepulturas, monumentos de mármore enfeitados e canteiros floridos. Muitos personagens históricos foram sepultados com honrarias e em belos monumentos, tendo seus nomes e feitos gravados em mármore ou esculpidos em bronze, mas sempre com a frase "aqui jaz". O túmulo de Jesus é diferente de todos. Está vazio e aberto, pois o próprio anjo pronunciou: "Ele não está aqui, ressuscitou como havia dito", mostrando ao mundo a vitória do nosso Redentor. A ressurreição de Jesus é a garantia da nossa ressurreição.
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0: A resposta de Deus. Quando você diz: "Não posso resolver", Deus diz: "Eu dirijo os teus passos". Quando você diz: "É impossível", Deus diz: "Tudo é possível". Quando você diz: "Me sinto só", Deus diz: "Não te deixarei, nem te desampararei". Quando você diz: "Eu não posso fazer", Deus diz: "Tudo podes". Quando você diz: "Não mereço perdão", Deus diz: "Eu te perdoo". Quando você diz: "Tenho medo", Deus diz: "Não temas, eu sou contigo". Quando você diz: "Estou muito cansado", Deus diz: "Eu te farei descansar". Quando você diz: "Ninguém me ama de verdade", Deus diz: "Eu te amo". Quando você diz: "Não sei como seguir", Deus diz: "Eu te ensinarei o caminho". E quando perguntares: "Que caminho me conduz a Deus?", Deus diz: "Meu filho amado,

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1: Vinte e três horas e 30 minutos.
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5: Um Pai Nosso. Não digas, Pai, se a cada dia não te comportas como um filho. Não digas, Nosso, se vives isolado em teu egoísmo. Não digas que estás no céu, se só pensas nas coisas terrenas. Não digas, santificado seja o teu nome, se não o honras. Não digas, venha a nós o teu reino, se o confundes com o êxito material. Não digas, faça-se a tua vontade, se não a aceita como é. Não digas, assim na terra como no céu, se duvidas da existência do inferno. Não digas o pão nosso de cada dia, se não te preocupas com quem tem fome. Não digas perdoa as nossas ofensas, se guardas rancor de teus irmãos. Não digas livra-nos do mal, se amas o pecado. Não digas amém, se não entendes e não dás crédito às palavras do Pai Nosso. Às vezes, refletir em tempo pode fazer a diferença entre a vida ou a morte eterna. Sempre a decisão é nossa. Sendo rico, se fez pobre. Aquele que é o pão da vida começou o seu ministério sentindo fome. Aquele que é a água da vida terminou o seu ministério cheio de sede. Aquele que convida os pecadores para descansarem nele sofreu cansaço. Aquele que é a nossa consolação no seu ministério chorou. Aquele que é o Senhor de todos foi vendido como escravo. Aquele que é o nosso bom pastor foi levado à cruz como ovelha ao matador. Aquele que é vida se entregou à morte, a qual morrendo destruiu. Jesus passou por isso.

0: túmulo de Jesus. Quando visitamos um cemitério, encontramos muitos túmulos e sepulturas, monumentos de mármore enfeitados e canteiros floridos. Muitos personagens históricos foram sepultados com honrarias e em belos monumentos, tendo seus nomes e feitos gravados em mármore ou esculpidos em bronze, mas sempre com a frase "aqui jaz". O túmulo de Jesus é diferente de todos. Está vazio e aberto, pois o próprio anjo pronunciou: "Ele não está aqui, ressuscitou como havia dito", mostrando ao mundo a vitória do nosso Redentor. A ressurreição de Jesus é a garantia da nossa ressurreição.
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0: A resposta de Deus. Quando você diz: "Não posso resolver", Deus diz: "Eu dirijo os teus passos". Quando você diz: "É impossível", Deus diz: "Tudo é possível". Quando você diz: "Me sinto só", Deus diz: "Não te deixarei, nem te desampararei". Quando você diz: "Eu não posso fazer", Deus diz: "Tudo podes". Quando você diz: "Não mereço perdão", Deus diz: "Eu te perdoo". Quando você diz: "Tenho medo", Deus diz: "Não temas, eu sou contigo". Quando você diz: "Estou muito cansado", Deus diz: "Eu te farei descansar". Quando você diz: "Ninguém me ama de verdade", Deus diz: "Eu te amo". Quando você diz: "Não sei como seguir", Deus diz: "Eu te ensinarei o caminho". E quando perguntares: "Que caminho me conduz a Deus?", Deus diz: "Meu filho amado Jesus Cristo".
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1: 5 minutos após chegar no céu. Pode ser no momento ou após tempo de espera, mas estarei diante do meu Senhor. Então, num instante, todas as coisas serão vistas por nova perspectiva. De repente, as coisas que achei ser importantes, as tarefas de amanhã, os planos da igreja, meu sucesso ou fracasso em agradar os que me cercam, essas coisas não terão a menor importância. E as coisas às quais dei pouca atenção, falar de Cristo ao vizinho, o momento de fervente oração, a confissão e o abandono do pecado serão reais. No céu desejarei de todo o coração poder ter de novo 1 milésimo do tempo que deixei escapar-me entre os dedos, poder retirar todas aquelas incontáveis conversas que poderiam ter glorificado meu Senhor, mas não o fizeram. 5 minutos após eu chegar no céu, creio que desejarei de todo o coração ter sido mais fiel para ler a palavra de Deus e esperar nele em oração, e que pudesse tê-lo conhecido enquanto ainda estava na terra, da forma como ele desejava que eu o conhecesse. Desejarei, mas será tarde demais.
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1: Visão Divina. Outro dia entrei numa loja, vi um anjo por trás do balcão. Maravilhado com aquela visão divina, perguntei-lhe: Anjo do Senhor, o que vendes? Ele respondeu-me: Todos os dons de Deus. Custam muito caro? Perguntei. Não é tudo de graça, é só escolher, respondeu. Contemplei então a loja, vi jarros e vidros de fé, pacotes de esperança, caixinhas de salvação e sabedoria. Tomei coragem e pedi: Por favor, embrulhe para mim muito amor de Deus, todo o perdão dele, um punhado de fé, bastante felicidade e salvação eterna para mim e para toda a minha família. O anjo do Senhor anotou meu pedido, separou os itens e acondicionou tudo num pequeno embrulho que cabia na palma da minha mão. Surpreso, perguntei-lhe: Como é possível caber tudo isso aqui nesse pacotinho? O anjo do Senhor respondeu-me sorrindo: Na loja de Deus, não vendemos frutos, apenas sementes.
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5 minutos após chegar no céu. Pode ser no momento ou após um tempo de espera, mas estarei diante do meu Senhor. Então, no instante, todas as coisas serão vistas por nova perspectiva. De repente, as coisas que achei ser importantes, as tarefas de amanhã, os planos da igreja, meu sucesso ou fracasso em agradar os que me cercam, essas coisas não terão a menor importância. E as coisas às quais dei pouca atenção, falar de Cristo ao vizinho, o momento de fervente oração, a confissão e o abandono do pecado serão reais. No céu desejarei de todo o coração poder ter de novo um milésimo do tempo que deixei escapar-me entre os dedos. Poder retirar todas aquelas incontáveis conversas que poderiam ter glorificado meu Senhor, mas não o fizeram. 5 minutos após eu chegar no céu, creio que desejarei de todo o coração ter sido mais fiel para ler a palavra de Deus e esperar nele em oração. E que pudesse tê-lo conhecido enquanto ainda estava na terra, da forma como ele desejava que eu o conhecesse. Desejarei, mas será tarde demais. Sendo rico, se fez pobre. Aquele que é o pão da vida, começou o seu ministério sentindo fome. Aquele que é a água da vida, terminou o seu ministério cheio de sede. Aquele que convida os pecadores para descansarem nele, sofreu cansaço. Aquele que é a nossa consolação, no seu ministério chorou. Aquele que é o Senhor de todos, foi vendido como escravo. Aquele que é o nosso bom pastor, foi levado à cruz como ovelha ao matador. Aquele que é vida, se entregou à morte, a qual morrendo destruiu. Jesus passou por isso.

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1: A resposta de Deus. Quando você diz: não posso resolver, Deus diz: eu dirijo os teus passos. Quando você diz: é impossível, Deus diz: tudo é possível. Quando você diz: me sinto só, Deus diz: não te deixarei, nem te desampararei. Quando você diz: eu não posso fazer, Deus diz: tudo podes. Quando você diz: não mereço perdão, Deus diz: eu te perdoo. Quando você diz: tenho medo, Deus diz: não temas, eu sou contigo. Quando você diz: estou muito cansado, Deus diz: eu te farei descansar. Quando você diz: ninguém me ama de verdade, Deus diz: eu te amo. Quando você diz: não sei como seguir, Deus diz: eu te ensinarei o caminho. E quando perguntares: que caminho me conduz a Deus? Deus diz: meu filho amado Jesus Cristo.
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0: um Pai Nosso. Não digas Pai, se a cada dia não te comportas como um filho. Não digas Nosso, se vives isolado em teu egoísmo. Não digas que estás no céu, se só pensas nas coisas terrenas. Não digas santificado seja o teu nome, se não o honras. Não digas venha a nós o teu reino, se o confundes com o êxito material. Não digas faça-se a tua vontade, se não a aceita como é. Não digas assim na terra como no céu, se duvidas da existência do inferno. Não digas o pão nosso de cada dia, se não te preocupas com quem tem fome. Não digas perdoa as nossas ofensas, se guardas rancor de teus irmãos. Não digas livra-nos do mal, se amas o pecado. Não digas amém, se não entendes e não dás crédito às palavras do Pai Nosso. Às vezes, refletir em tempo pode fazer a diferença entre a vida ou a morte eterna. Sempre a decisão é nossa.
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0: Meia-noite e 31 minutos.
1: Seria difícil traduzir todos os sentimentos contidos num abraço. O que poderíamos dizer então do momento quando pudermos abraçar Jesus? Com certeza este abraço será diferente de todos aqueles que demos ou recebemos em toda a nossa vida. Porque será o abraço da vitória final, do triunfo do bem sobre o mal e da certeza de que valeu a pena amar Jesus. E nesse mesmo sentimento de amor, paz e comunhão, queremos abraçar você e convidá-lo a juntos dedicarmos cada dia mais nossas vidas a Jesus, para que em breve o sonho de abraçá-lo seja uma realidade.
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1: Visão divina. Outro dia entrei numa loja, vi um anjo por trás do balcão. Maravilhado com aquela visão divina, perguntei-lhe: Anjo do Senhor, o que vendes? Ele respondeu-me: Todos os dons de Deus. Custam muito caro? Perguntei. Não é tudo de graça, é só escolher, respondeu. Contemplei então a loja, vi jarros e vidros de fé, pacotes de esperança, caixinhas de salvação e sabedoria. Tomei coragem e pedi: Por favor, embrulhe para mim muito amor de Deus, todo o perdão dele, um punhado de fé, bastante felicidade e salvação eterna para mim e para toda a minha família. O anjo do Senhor anotou meu pedido, separou os itens e acondicionou tudo num pequeno embrulho que cabia na palma da minha mão. Surpreso, perguntei-lhe: Como é possível caber tudo isso aqui nesse pacotinho? O anjo do Senhor respondeu-me sorrindo: Na loja de Deus, não vendemos frutos, apenas sementes. O túmulo de Jesus. Quando visitamos um cemitério, encontramos muitos túmulos e sepulturas, monumentos de mármore enfeitados e canteiros floridos. Muitos personagens históricos foram sepultados com honrarias e em belos monumentos, tendo seus nomes e feitos gravados em mármore ou esculpidos em bronze, mas sempre com a frase "Aqui jaz". O túmulo de Jesus é diferente de todos. Está vazio e aberto, pois o próprio anjo pronunciou: Ele não está aqui, ressuscitou como havia dito, mostrando ao mundo a vitória do nosso Redentor. A ressurreição de Jesus é a garantia da nossa ressurreição.
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1: Seria difícil traduzir todos os sentimentos contidos num abraço. O que poderíamos dizer então do momento quando pudermos abraçar Jesus? Com certeza este abraço será diferente de todos aqueles que demos ou recebemos em toda a nossa vida, porque será o abraço da vitória final, do triunfo do bem sobre o mal e da certeza de que valeu a pena amar Jesus. E nesse mesmo sentimento de amor, paz e comunhão, queremos abraçar você e convidá-lo a juntos dedicarmos cada dia mais nossas vidas a Jesus, para que em breve o sonho de abraçá-lo seja uma realidade. Visão Divina. Outro dia entrei numa loja, vi um anjo por trás do balcão. Maravilhado com aquela visão divina, perguntei-lhe: Anjo do Senhor, o que vendes? Ele respondeu-me: Todos os dons de Deus. Custam muito caro? Perguntei. Não é tudo de graça, é só escolher, respondeu. Contemplei então a loja, vi jarros e vidros de fé, pacotes de esperança, caixinhas de salvação e sabedoria. Tomei coragem e pedi: Por favor, embrulhe para mim muito amor de Deus, todo o perdão dele, um punhado de fé, bastante felicidade e salvação eterna para mim e para toda a minha família. O anjo do Senhor anotou meu pedido, separou os itens e acondicionou tudo num pequeno embrulho que cabia na palma da minha mão. Surpreso, perguntei-lhe: Como é possível caber tudo isso aqui nesse pacotinho? O anjo do Senhor respondeu-me sorrindo: Na loja de Deus não vendemos frutos, apenas sementes. Sendo rico, se fez pobre. Aquele que é o pão da vida começou o seu ministério sentindo fome. Aquele que é a água da vida terminou o seu ministério cheio de sede. Aquele que convida os pecadores para descansarem nele sofreu cansaço. Aquele que é a nossa consolação, no seu ministério chorou. aquele que é o Senhor de todos, foi vendido como escravo. Aquele que é o nosso bom pastor, foi levado à cruz como ovelha ao matador. Aquele que é vida, se entregou à morte, a qual morrendo destruiu. Jesus passou por isso.

0: túmulo de Jesus. Quando visitamos um cemitério, encontramos muitos túmulos e sepulturas, monumentos de mármore enfeitados e canteiros floridos. Muitos personagens históricos foram sepultados com honrarias e em belos monumentos, tendo seus nomes e feitos gravados em mármore ou esculpidos em bronze, mas sempre com a frase "aqui jaz". O túmulo de Jesus é diferente de todos. Está vazio e aberto, pois o próprio anjo pronunciou: "Ele não está aqui, ressuscitou como havia dito", mostrando ao mundo a vitória do nosso Redentor. A ressurreição de Jesus é a garantia da nossa ressurreição.
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1: A resposta de Deus. Quando você diz, não posso resolver, Deus diz, eu dirijo os teus passos. Quando você diz, é impossível, Deus diz, tudo é possível. Quando você diz, me sinto só, Deus diz, não te deixarei, nem te desampararei. Quando você diz, eu não posso fazer, Deus diz, tudo podes. Quando você diz, não mereço perdão, Deus diz, eu te perdoo. Quando você diz, tenho medo, Deus diz, não temas, eu sou contigo. Quando você diz, estou muito cansado, Deus diz, eu te farei descansar. Quando você diz, ninguém me ama de verdade, Deus diz, eu te amo. Quando você diz, não sei como seguir, Deus diz, eu te ensinarei o caminho. E quando perguntares, que caminho me conduz a Deus? Deus diz, meu filho amado Jesus Cristo.
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0: Uma hora,
1: um Pai Nosso. Não digas Pai, se a cada dia não te comportas como um filho. Não digas Nosso, se vives isolado em teu egoísmo. Não digas que estás no céu, se só pensas nas coisas terrenas. Não digas santificado seja o teu nome, se não o honras. Não digas, venha a nós o teu reino, se o confundes com o êxito material. Não digas, faça-se a tua vontade, se não a aceita como é. Não digas, assim na terra como no céu, se duvidas da existência do inferno. Não digas, o pão nosso de cada dia, se não te preocupas com quem tem fome. Não digas, perdoa as nossas ofensas, se guardas rancor de teus irmãos. Não digas, livra-nos do mal, se amas o pecado. Não digas amém, se não entendes e não dás crédito às palavras do Pai Nosso. Às vezes, refletir em tempo pode fazer a diferença entre a vida ou a morte eterna. Sempre, a decisão é nossa. Cinco minutos após chegar no céu. Pode ser no momento ou após um tempo de espera, mas estarei diante do meu Senhor. Então, no instante, todas as coisas serão vistas por nova perspectiva. De repente, as coisas que achei ser importantes, as tarefas de amanhã, os planos da igreja, meu sucesso ou fracasso em agradar os que me cercam, essas coisas não terão a menor importância. E as coisas às quais dei pouca atenção, falar de Cristo ao vizinho, o momento de fervente oração, a confissão e o abandono do pecado serão reais. No céu desejarei de todo o coração poder ter de novo um milésimo do tempo que deixei escapar-me entre os dedos. Poder retirar todas aquelas incontáveis conversas que poderiam ter glorificado meu Senhor, mas não o fizeram. Cinco minutos após eu chegar no céu, creio que desejarei de todo o coração ter sido mais fiel para ler a palavra de Deus e esperar nele em oração. E que pudesse tê-lo conhecido enquanto ainda estava na terra, da forma como ele desejava que eu o conhecesse. Desejarei, mas será tarde demais.
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2: Un Pai Nosso. Não digas pai, se a cada dia não te comportas como um filho. Não digas nosso, se vives isolado em teu egoísmo. Não digas que estás no céu, se só pensas nas coisas terrenas. Não digas santificado seja o teu nome, se não o honras. Não digas venha a nós o teu reino, se o confundes com o êxito material. Não digas faça-se a tua vontade, se não a aceita como é. Não digas assim na terra como no céu, se duvidas da existência do inferno. Não digas o pão nosso de cada dia, se não te preocupas com quem tem fome. Não digas perdoa as nossas ofensas, se guardas rancor de teus irmãos. Não digas livra-nos do mal, se amas o pecado. Não digas amém, se não entendes e não dás crédito às palavras do Pai Nosso. Às vezes, refletir em tempo pode fazer a diferença entre a vida ou a morte eterna. Sempre a decisão é nossa. Cinco minutos após chegar no céu. Pode ser no momento ou após um tempo de espera, mas estarei diante do meu Senhor. Então, num instante, todas as coisas serão vistas por nova perspectiva. De repente, as coisas que achei ser importantes, as tarefas de amanhã, os planos da igreja, meu sucesso ou fracasso em agradar os que me cercam, essas coisas não terão a menor importância. E as coisas às quais dei pouca atenção, falar de Cristo ao vizinho, o momento de fervente oração, a confissão e o abandono do pecado serão reais. No céu desejarei de todo o coração poder ter de novo um milésimo do tempo que deixei escapar-me entre os dedos, poder retirar todas aquelas incontáveis conversas que poderiam ter glorificado meu Senhor, mas não o fizeram. Cinco minutos após eu chegar no céu, creio que desejarei de todo o coração ter sido mais fiel para ler a palavra de Deus e esperar nele em oração, e que pudesse tê-lo conhecido enquanto ainda estava na terra, da forma como ele desejava que eu o conhecesse. Desejarei, mas será tarde demais.
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4: Uma hora e nove minutos.
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1: Visão Divina. Outro dia entrei numa loja, vi um anjo por trás do balcão. Maravilhado com aquela visão divina, perguntei-lhe: Anjo do Senhor, o que vendes? Ele respondeu-me: Todos os dons de Deus. Custam muito caro, perguntei. Não é tudo de graça, é só escolher, respondeu. Contemplei então a loja, vi jarros e vidros de fé, pacotes de esperança, caixinhas de salvação e sabedoria. Tomei coragem e pedi: Por favor, embrulhe para mim muito amor de Deus, todo o perdão dele, um punhado de fé, bastante felicidade e salvação eterna para mim e para toda a minha família. O anjo do Senhor anotou meu pedido, separou os itens e acondicionou tudo num pequeno embrulho que cabia na palma da minha mão. Surpreso, perguntei-lhe: Como é possível caber tudo isso aqui nesse pacotinho? O anjo do Senhor respondeu-me sorrindo: Na loja de Deus, não vendemos frutos, apenas sementes.

a resposta de Deus. Quando você diz, não posso resolver, Deus diz, eu dirijo os teus passos. Quando você diz, é impossível, Deus diz, tudo é possível. Quando você diz, me sinto só, Deus diz, não te deixarei, nem te desampararei. Quando você diz, eu não posso fazer, Deus diz, tudo podes. Quando você diz, não mereço perdão, Deus diz, eu te perdoo. Quando você diz, tenho medo, Deus diz, não temas, eu sou contigo. Quando você diz, estou muito cansado, Deus diz, eu te farei descansar. Quando você diz, ninguém me ama de verdade, Deus diz, eu te amo. Quando você diz, não sei como seguir, Deus diz, eu te ensinarei o caminho. E quando perguntares, que caminho me conduz a Deus? Deus diz, meu filho amado,

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1: Seria difícil traduzir todos os sentimentos contidos num abraço. O que poderíamos dizer então do momento quando pudermos abraçar Jesus? Com certeza este abraço será diferente de todos aqueles que demos ou recebemos em toda a nossa vida, porque será o abraço da vitória final, do triunfo do bem sobre o mal e da certeza de que valeu a pena amar Jesus. E nesse mesmo sentimento de amor, paz e comunhão, queremos abraçar você e convidá-lo a juntos dedicarmos cada dia mais nossas vidas a Jesus, para que em breve o sonho de abraçá-lo seja uma realidade.

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3: O túmulo de Jesus. Quando visitamos um cemitério, encontramos muitos túmulos e sepulturas, monumentos de mármore enfeitados e canteiros floridos. Muitos personagens históricos foram sepultados com honrarias e em belos monumentos, tendo seus nomes e feitos gravados em mármore ou esculpidos em bronze, mas sempre com a frase "aqui jaz". O túmulo de Jesus é diferente de todos. Está vazio e aberto, pois o próprio anjo pronunciou: "Ele não está aqui, ressuscitou como havia dito, mostrando ao mundo a vitória do nosso Redentor". A ressurreição de Jesus é a garantia da nossa ressurreição.

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0: 1:44.
1: O túmulo de Jesus. Quando visitamos um cemitério, encontramos muitos túmulos e sepulturas, monumentos de mármore enfeitados e canteiros floridos. Muitos personagens históricos foram sepultados com honrarias e em belos monumentos, tendo seus nomes e feitos gravados em mármore ou esculpidos em bronze, mas sempre com a frase "aqui jaz". O túmulo de Jesus é diferente de todos. Está vazio e aberto, pois o próprio anjo pronunciou: "Ele não está aqui, ressuscitou como havia dito", mostrando ao mundo a vitória do nosso Redentor. A ressurreição de Jesus é a garantia da nossa ressurreição.

visão divina. Outro dia entrei numa loja, vi um anjo por trás do balcão. Maravilhado com aquela visão divina, perguntei-lhe: Anjo do Senhor, o que vendes? Ele respondeu-me: Todos os dons de Deus. Custam muito caro? Perguntei. Não é tudo de graça, é só escolher, respondeu. Contemplei então a loja, vi jarros e vidros de fé, pacotes de esperança, caixinhas de salvação e sabedoria. Tomei coragem e pedi: Por favor, embrulhe para mim muito amor de Deus, todo o perdão dele. Um punhado de fé, bastante felicidade e salvação eterna para mim e para toda a minha família. O anjo do Senhor anotou meu pedido, separou os itens e acondicionou tudo num pequeno embrulho que cabia na palma da minha mão. Surpreso, perguntei-lhe: Como é possível caber tudo isso aqui nesse pacotinho? O anjo do Senhor respondeu-me sorrindo: Na loja de Deus, não vendemos frutos, apenas sementes.

0: 5 minutos após chegar no céu. Pode ser no momento ou após um tempo de espera, mas estarei diante do meu Senhor. Então, no instante, todas as coisas serão vistas por nova perspectiva. De repente, as coisas que achei ser importantes, as tarefas de amanhã, os planos da igreja, meu sucesso ou fracasso em agradar os que me cercam, essas coisas não terão a menor importância. E as coisas às quais dei pouca atenção, falar de Cristo ao vizinho, o momento de fervente oração, a confissão e o abandono do pecado serão reais. No céu desejarei de todo o coração poder ter de novo 1 milésimo do tempo que deixei escapar-me entre os dedos. Poder retirar todas aquelas incontáveis conversas que poderiam ter glorificado meu Senhor, mas não o fizeram. 5 minutos após eu chegar no céu, creio que desejarei de todo o coração ter sido mais fiel para ler a palavra de Deus e esperar nele em oração. E que pudesse tê-lo conhecido enquanto ainda estava na terra, da forma como ele desejava que eu o conhecesse. Desejarei, mas será tarde demais. A resposta de Deus. Quando você diz, não posso resolver, Deus diz, eu dirijo os teus passos. Quando você diz, é impossível, Deus diz, tudo é possível. Quando você diz, me sinto só, Deus diz, não te deixarei, nem te desampararei. Quando você diz, eu não posso fazer, Deus diz, tudo podes. Quando você diz, não mereço perdão, Deus diz, eu te perdoo. Quando você diz, tenho medo, Deus diz, não temas, eu sou contigo. Quando você diz, estou muito cansado, Deus diz, eu te farei descansar. Quando você diz, ninguém me ama de verdade, Deus diz, eu te amo. Quando você diz, não sei como seguir, Deus diz, eu te ensinarei o caminho. E quando perguntares, que caminho me conduz a Deus? Deus diz, meu filho amado Jesus Cristo. Um Pai Nosso. Não digas Pai, se a cada dia não te comportas como um filho. Não digas Nosso, se vives isolado em teu egoísmo. Não digas que estás no céu, se só pensas nas coisas terrenas. Não digas, santificado seja o teu nome, se não o honras. Não digas, venha a nós o teu reino, se o confundes com o êxito material. Não digas, faça-se a tua vontade, se não a aceita como é. Não digas, assim na terra como no céu, se duvidas da existência do inferno. Não digas, o pão nosso de cada dia, se não te preocupas com quem tem fome. Não digas, perdoa as nossas ofensas, se guardas rancor de teus irmãos. Não digas, livra-nos do mal, se amas o pecado. Não digas, amém, se não entendes e não dás crédito às palavras do Pai Nosso. Às vezes, refletir em tempo pode fazer a diferença entre a vida ou a morte eterna. Sempre, a decisão é nossa.
1: Duas horas.
0: Seria difícil traduzir todos os sentimentos contidos num abraço. O que poderíamos dizer então do momento quando pudermos abraçar Jesus? Com certeza este abraço será diferente de todos aqueles que demos ou recebemos em toda a nossa vida. Porque será o abraço da vitória final, do triunfo do bem sobre o mal e da certeza de que valeu a pena amar Jesus. E nesse mesmo sentimento de amor, paz e comunhão, queremos abraçar você e convidá-lo a juntos dedicarmos cada dia mais nossas vidas a Jesus, para que em breve o sonho de abraçá-lo seja uma realidade.
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3: 2:08.
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5: Seria difícil traduzir todos os sentimentos contidos num abraço. O que poderíamos dizer então do momento quando pudermos abraçar Jesus? Com certeza este abraço será diferente de todos aqueles que demos ou recebemos em toda a nossa vida, porque será o abraço da vitória final, do triunfo do bem sobre o mal e da certeza de que valeu a pena amar Jesus. E nesse mesmo sentimento de amor, paz e comunhão, queremos abraçar você e convidá-lo a juntos dedicarmos cada dia mais nossas vidas a Jesus, para que em breve o sonho de abraçá-lo seja uma realidade. O túmulo de Jesus. Quando visitamos um cemitério, encontramos muitos túmulos e sepulturas, monumentos de mármore enfeitados e canteiros floridos. Muitos personagens históricos foram sepultados com honrarias e em belos monumentos, tendo seus nomes e feitos gravados em mármores ou esculpidos em bronze, mas sempre com a frase

0: visão divina. Outro dia entrei numa loja, vi um anjo por trás do balcão. Maravilhado com aquela visão divina, perguntei-lhe: Anjo do Senhor, o que vendes? Ele respondeu-me: Todos os dons de Deus. Custam muito caro, perguntei. Não é tudo de graça, é só escolher, respondeu. Contemplei então a loja, vi jarros e vidros de fé, pacotes de esperança, caixinhas de salvação e sabedoria. Tomei coragem e pedi: Por favor, embrulhe para mim muito amor de Deus, todo o perdão dele. Um punhado de fé, bastante felicidade e salvação eterna para mim e para toda a minha família. O anjo do Senhor anotou meu pedido, separou os itens e acondicionou tudo num pequeno embrulho que cabia na palma da minha mão. Surpreso, perguntei-lhe: Como é possível caber tudo isso aqui nesse pacotinho? O anjo do Senhor respondeu-me sorrindo: Na loja de Deus, não vendemos frutos, apenas sementes.
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0: 2:32.
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2: A resposta de Deus. Quando você diz, não posso resolver, Deus diz, eu dirijo os teus passos. Quando você diz, é impossível, Deus diz, tudo é possível. Quando você diz, me sinto só, Deus diz, não te deixarei, nem te desampararei. Quando você diz, eu não posso fazer, Deus diz, tudo podes. Quando você diz, não mereço perdão, Deus diz, eu te perdoo. Quando você diz, tenho medo, Deus diz, não temas, eu sou contigo. Quando você diz, estou muito cansado, Deus diz, eu te farei descansar. Quando você diz, ninguém me ama de verdade, Deus diz, eu te amo. Quando você diz, não sei como seguir, Deus diz, eu te ensinarei o caminho. E quando perguntares, que caminho me conduz a Deus? Deus diz, meu filho amado Jesus Cristo.
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sendo rico, se fez pobre. Aquele que é o pão da vida, começou o seu ministério sentindo fome. Aquele que é a água da vida, terminou o seu ministério cheio de sede. Aquele que convida os pecadores para descansarem nele, sofreu cansaço. Aquele que é a nossa consolação, no seu ministério chorou. Aquele que é o Senhor de todos, foi vendido como escravo. Aquele que é o nosso bom pastor, foi levado à cruz como ovelha ao matador. Aquele que é vida, se entregou à morte, a qual morrendo destruiu. Jesus passou por isso.

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1: Un Pai Nosso. Não digas pai, se a cada dia não te comportas como um filho. Não digas nosso, se vives isolado em teu egoísmo. Não digas que estás no céu, se só pensas nas coisas terrenas. Não digas santificado seja o teu nome, se não o honras. Não digas venha a nós o teu reino, se o confundes com o êxito material. Não digas faça-se a tua vontade, se não aceita como é. Não digas assim na terra como no céu, se duvidas da existência do inferno. Não digas o pão nosso de cada dia, se não te preocupas com quem tem fome. Não digas perdoa as nossas ofensas, se guardas rancor de teus irmãos. Não digas livra-nos do mal, se amas o pecado. Não digas amém, se não entendes e não dás crédito às palavras do Pai Nosso. Às vezes, refletir em tempo pode fazer a diferença entre a vida ou a morte eterna. Sempre a decisão é nossa.
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1: O túmulo de Jesus. Quando visitamos um cemitério, encontramos muitos túmulos e sepulturas, monumentos de mármore enfeitados e canteiros floridos. Muitos personagens históricos foram sepultados com honrarias e em belos monumentos, tendo seus nomes e feitos gravados em mármore ou esculpidos em bronze, mas sempre com a frase aqui jaz. O túmulo de Jesus é diferente de todos. Está vazio e aberto, pois o próprio anjo pronunciou: ele não está aqui, ressuscitou como havia dito, mostrando ao mundo a vitória do nosso Redentor. A ressurreição de Jesus é a garantia da nossa ressurreição. Cinco minutos após chegar no céu. Pode ser no momento ou após um tempo de espera, mas estarei diante do meu Senhor. Então, no instante, todas as coisas serão vistas por nova perspectiva. De repente, as coisas que achei ser importantes, as tarefas de amanhã, os planos da igreja, meu sucesso ou fracasso em agradar os que me cercam, essas coisas não terão a menor importância. E as coisas às quais dei pouca atenção falar de Cristo ao vizinho, o momento de fervente oração, a confissão e o abandono do pecado serão reais. No céu desejarei de todo o coração poder ter de novo um milésimo do tempo que deixei escapar-me entre os dedos, poder retirar todas aquelas incontáveis conversas que poderiam ter glorificado meu Senhor, mas não o fizeram. 5 minutos após eu chegar no céu, creio que desejarei de todo o coração ter sido mais fiel para ler a palavra de Deus e esperar nele em oração, e que pudesse tê-lo conhecido enquanto ainda estava na terra, da forma como ele desejava que eu o conhecesse. Desejarei, mas será tarde demais.
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1: Visão Divina. Outro dia entrei numa loja, vi um anjo por trás do balcão. Maravilhado com aquela visão divina, perguntei-lhe: Anjo do Senhor, o que vendes? Ele respondeu-me: Todos os dons de Deus. Custam muito caro? Perguntei. Não é tudo de graça, é só escolher, respondeu. Contemplei então a loja, vi jarros e vidros de fé, pacotes de esperança, caixinhas de salvação e sabedoria. Tomei coragem e pedi: Por favor, embrulhe para mim muito amor de Deus, todo o perdão dele, um punhado de fé, bastante felicidade e salvação eterna para mim e para toda a minha família. O anjo do Senhor anotou meu pedido, separou os itens e acondicionou tudo num pequeno embrulho que cabia na palma da minha mão. Surpreso, perguntei-lhe: Como é possível caber tudo isso aqui nesse pacotinho? O anjo do Senhor respondeu-me sorrindo: Na loja de Deus, não vendemos frutos, apenas sementes.

0: seria difícil traduzir todos os sentimentos contidos num abraço. O que poderíamos dizer então do momento quando pudermos abraçar Jesus? Com certeza este abraço será diferente de todos aqueles que demos ou recebemos em toda a nossa vida, porque será o abraço da vitória final, do triunfo do bem sobre o mal e da certeza de que valeu a pena amar Jesus. E nesse mesmo sentimento de amor, paz e comunhão, queremos abraçar você e convidá-lo a juntos dedicarmos cada dia mais nossas vidas a Jesus, para que em breve o sonho de abraçá-lo seja uma realidade.
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1: Não.

0: um Pai Nosso. Não digas Pai, se a cada dia não te comportas como um filho. Não digas Nosso, se vives isolado em teu egoísmo. Não digas que estás no céu, se só pensas nas coisas terrenas. Não digas santificado seja o teu nome, se não o honras. Não digas venha a nós o teu reino, se o confundes com o êxito material. Não digas faça-se a tua vontade, se não a aceita como é. Não digas assim na terra como no céu, se duvidas da existência do inferno. Não digas o pão nosso de cada dia, se não te preocupas com quem tem fome. Não digas perdoa as nossas ofensas, se guardas rancor de teus irmãos. Não digas livra-nos do mal, se amas o pecado. Não digas amém, se não entendes e não dás crédito às palavras do Pai Nosso. Às vezes, refletir em tempo pode fazer a diferença entre a vida ou a morte eterna. Sempre a decisão é nossa.
1: 3 horas.
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sendo rico, se fez pobre. Aquele que é o pão da vida, começou o seu ministério sentindo fome. Aquele que é a água da vida, terminou o seu ministério cheio de sede. Aquele que convida os pecadores para descansarem nele, sofreu cansaço. Aquele que é a nossa consolação, no seu ministério chorou. Aquele que é o Senhor de todos, foi vendido como escravo. Aquele que é o nosso bom pastor, foi levado à cruz como ovelha ao matador. Aquele que é vida, se entregou à morte, a qual morrendo destruiu. Jesus passou por isso.

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3: A resposta de Deus. Quando você diz, não posso resolver, Deus diz, eu dirijo os teus passos. Quando você diz, é impossível, Deus diz, tudo é possível. Quando você diz, me sinto só, Deus diz, não te deixarei, nem te desampararei. Quando você diz, eu não posso fazer, Deus diz, tudo podes. Quando você diz, não mereço perdão, Deus diz, eu te perdoo. Quando você diz, tenho medo, Deus diz, não temas, eu sou contigo. Quando você diz, estou muito cansado, Deus diz, eu te farei descansar. Quando você diz, ninguém me ama de verdade, Deus diz, eu te amo. Quando você diz, não sei como seguir, Deus diz, eu te ensinarei o caminho. E quando perguntares, que caminho me conduz a Deus? Deus diz, meu filho amado Jesus Cristo.
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1: O túmulo de Jesus. Quando visitamos um cemitério, encontramos muitos túmulos e sepulturas, monumentos de mármore enfeitados e canteiros floridos. Muitos personagens históricos foram sepultados com honrarias e em belos monumentos, tendo seus nomes e feitos gravados em mármore ou esculpidos em bronze, mas sempre com a frase "aqui jaz". O túmulo de Jesus é diferente de todos. Está vazio e aberto, pois o próprio anjo pronunciou: "Ele não está aqui, ressuscitou como havia dito, mostrando ao mundo a vitória do nosso Redentor". A ressurreição de Jesus é a garantia da nossa ressurreição.

sendo rico, se fez pobre. Aquele que é o pão da vida, começou o seu ministério sentindo fome. Aquele que é a água da vida, terminou o seu ministério cheio de sede. Aquele que convida os pecadores para descansarem nele, sofreu cansaço. Aquele que é a nossa consolação, no seu ministério chorou. Aquele que é o Senhor de todos, foi vendido como escravo. Aquele que é o nosso bom pastor, foi levado à cruz como ovelha ao matador. Aquele que é vida, se entregou à morte, a qual morrendo destruiu. Jesus passou por isso.

a resposta de Deus. Quando você diz, não posso resolver, Deus diz, eu dirijo os teus passos. Quando você diz, é impossível, Deus diz, tudo é possível. Quando você diz, me sinto só, Deus diz, não te deixarei, nem te desampararei. Quando você diz, eu não posso fazer, Deus diz, tudo podes. Quando você diz, não mereço perdão, Deus diz, eu te perdoo. Quando você diz, tenho medo, Deus diz, não temas, eu sou contigo. Quando você diz, estou muito cansado, Deus diz, eu te farei descansar. Quando você diz, ninguém me ama de verdade, Deus diz, eu te amo. Quando você diz, não sei como seguir, Deus diz, eu te ensinarei o caminho. E quando perguntares, que caminho me conduz a Deus? Deus diz, meu filho amado

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4: Visão divina. Outro dia entrei numa loja, vi um anjo por trás do balcão. Maravilhado com aquela visão divina, perguntei-lhe: Anjo do Senhor, o que vendes? Ele respondeu-me: Todos os dons de Deus. Custam muito caro? Perguntei. Não é tudo de graça, é só escolher, respondeu. Contemplei então a loja. Vi jarros e vidros de fé, pacotes de esperança, caixinhas de salvação e sabedoria. Tomei coragem e pedi: Por favor, embrulhe para mim muito amor de Deus, todo o perdão dele. Um punhado de fé, bastante felicidade e salvação eterna para mim e para toda a minha família. O anjo do Senhor anotou meu pedido, separou os itens e acondicionou tudo num pequeno embrulho que cabia na palma da minha mão. Surpreso, perguntei-lhe: Como é possível caber tudo isso aqui nesse pacotinho? O anjo do Senhor respondeu-me sorrindo: Na loja de Deus, não vendemos frutos, apenas sementes.
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2: Un Pai Nosso. Não digas Pai, se a cada dia não te comportas como um filho. Não digas Nosso, se vives isolado em teu egoísmo. Não digas que estás no céu, se só pensas nas coisas terrenas. Não digas santificado seja o teu nome, se não o honras. Não digas venha a nós o teu reino, se o confundes com o êxito material. Não digas faça-se a tua vontade, se não a aceita como é. Não digas assim na terra como no céu, se duvidas da existência do inferno. Não digas o pão nosso de cada dia, se não te preocupas com quem tem fome. Não digas perdoa as nossas ofensas, se guardas rancor de teus irmãos. Não digas livra-nos do mal, se amas o pecado. Não digas amém, se não entendes e não dás crédito às palavras do Pai Nosso. Às vezes, refletir em tempo pode fazer a diferença entre a vida ou a morte eterna. Sempre, a decisão é nossa.

0: 3:38.
1: 5 minutos após chegar no céu. Pode ser no momento ou após um tempo de espera, mas estarei diante do meu Senhor. Então, num instante, todas as coisas serão vistas por nova perspectiva. De repente, as coisas que achei ser importantes, as tarefas de amanhã, os planos da igreja, meu sucesso ou fracasso em agradar os que me cercam, essas coisas não terão a menor importância. E as coisas às quais dei pouca atenção, falar de Cristo ao vizinho, o momento de fervente oração, a confissão e o abandono do pecado serão reais. No céu desejarei de todo o coração poder ter de novo 1 milésimo do tempo que deixei escapar-me entre os dedos, poder retirar todas aquelas incontáveis conversas que poderiam ter glorificado meu Senhor, mas não o fizeram. 5 minutos após eu chegar no céu, creio que desejarei de todo o coração ter sido mais fiel para ler a palavra de Deus e esperar nele em oração, e que pudesse tê-lo conhecido enquanto ainda estava na terra, da forma como ele desejava que eu o conhecesse. Desejarei, mas será tarde demais.
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1: Seria difícil traduzir todos os sentimentos contidos num abraço. O que poderíamos dizer então do momento quando pudermos abraçar Jesus? Com certeza este abraço será diferente de todos aqueles que demos ou recebemos em toda a nossa vida, porque será o abraço da vitória final, do triunfo do bem sobre o mal e da certeza de que valeu a pena amar Jesus. E nesse mesmo sentimento de amor, paz e comunhão, queremos abraçar você e convidá-lo a juntos dedicarmos cada dia mais nossas vidas a Jesus, para que em breve o sonho de abraçá-lo seja uma realidade.

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1: Seria difícil traduzir todos os sentimentos contidos num abraço. O que poderíamos dizer então do momento quando pudermos abraçar Jesus? Com certeza este abraço será diferente de todos aqueles que demos ou recebemos em toda a nossa vida, porque será o abraço da vitória final, do triunfo do bem sobre o mal e da certeza de que valeu a pena amar Jesus. E nesse mesmo sentimento de amor, paz e comunhão, queremos abraçar você e convidá-lo a juntos dedicarmos cada dia mais nossas vidas a Jesus, para que em breve o sonho de abraçá-lo seja uma realidade.
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1: Cinco minutos após chegar no céu. Pode ser no momento ou após um tempo de espera, mas estarei diante do meu Senhor. Então, num instante, todas as coisas serão vistas por nova perspectiva. De repente, as coisas que achei ser importantes, as tarefas de amanhã, os planos da igreja, meu sucesso ou fracasso em agradar os que me cercam, essas coisas não terão a menor importância. E as coisas às quais dei pouca atenção, falar de Cristo ao vizinho, o momento de fervente oração, a confissão e o abandono do pecado serão reais. No céu desejarei de todo o coração poder ter de novo um milésimo do tempo que deixei escapar-me entre os dedos, poder retirar todas aquelas incontáveis conversas que poderiam ter glorificado meu Senhor, mas não o fizeram. Cinco minutos após eu chegar no céu, creio que desejarei de todo o coração ter sido mais fiel para ler a palavra de Deus e esperar nele em oração. E que pudesse tê-lo conhecido enquanto ainda estava na terra, da forma como ele desejava que eu o conhecesse. Desejarei, mas será tarde demais. Sendo rico, se fez pobre. Aquele que é o pão da vida, começou o seu ministério sentindo fome. Aquele que é a água da vida, terminou o seu ministério cheio de sede. Aquele que convida os pecadores para descansarem nele, sofreu cansaço. Aquele que é a nossa consolação, no seu ministério chorou. Aquele que é o Senhor de todos, foi vendido como escravo. Aquele que é o nosso bom pastor, foi levado à cruz como ovelha ao matador. Aquele que é vida, se entregou à morte, a qual morrendo destruiu. Aleluia. Jesus passou por isso.

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4: A resposta de Deus. Quando você diz, não posso resolver, Deus diz, eu dirijo os teus passos. Quando você diz, é impossível, Deus diz, tudo é possível. Quando você diz, me sinto só, Deus diz, não te deixarei, nem te desampararei. Quando você diz, eu não posso fazer, Deus diz, tudo podes. Quando você diz, não mereço perdão, Deus diz, eu te perdoo. Quando você diz, tenho medo, Deus diz, não temas, eu sou contigo. Quando você diz, estou muito cansado, Deus diz, eu te farei descansar. Quando você diz, ninguém me ama de verdade, Deus diz, eu te amo. Quando você diz, não sei como seguir, Deus diz, eu te ensinarei o caminho. E quando perguntares, que caminho me conduz a Deus? Deus diz, meu filho amado Jesus Cristo.
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4: Um Pai Nosso. Não digas Pai, se a cada dia não te comportas como um filho. Não digas Nosso, se vives isolado em teu egoísmo. Não digas que estás no céu, se só pensas nas coisas terrenas. Não digas santificado seja o teu nome, se não o honras. Não digas venha a nós o teu reino, se o confundes com o êxito material. Não digas faça-se a tua vontade, se não a aceita como é. Não digas assim na terra como no céu, se duvidas da existência do inferno. Não digas o pão nosso de cada dia, se não te preocupas com quem tem fome. Não digas perdoa as nossas ofensas, se guardas rancor de teus irmãos. Não digas livra-nos do mal, se amas o pecado. Não digas amém, se não entendes e não dás crédito às palavras do Pai Nosso. Às vezes, refletir em tempo pode fazer a diferença entre a vida ou a morte eterna. Sempre a decisão é nossa.
2: 3 horas e 55 minutos.

0: visão divina. Outro dia entrei numa loja, vi um anjo por trás do balcão. Maravilhado com aquela visão divina, perguntei-lhe: Anjo do Senhor, o que vendes? Ele respondeu-me: Todos os dons de Deus. Custam muito caro? Perguntei. Não é tudo de graça, é só escolher, respondeu. Contemplei então a loja. Vi jarros e vidros de fé, pacotes de esperança, caixinhas de salvação e sabedoria. Tomei coragem e pedi: Por favor, embrulhe para mim muito amor de Deus, todo o perdão dele. Um punhado de fé, bastante felicidade e salvação eterna para mim e para toda a minha família. O anjo do Senhor anotou meu pedido, separou os itens e acondicionou tudo num pequeno embrulho que cabia na palma da minha mão. Surpreso, perguntei-lhe: Como é possível caber tudo isso aqui nesse pacotinho? O anjo do Senhor respondeu-me sorrindo: Na loja de Deus, não vendemos frutos, apenas sementes. O túmulo de Jesus. Quando visitamos um cemitério, encontramos muitos túmulos e sepulturas, monumentos de mármore enfeitados e canteiros floridos. Muitos personagens históricos foram sepultados com honrarias e em belos monumentos, tendo seus nomes e feitos gravados em mármore ou esculpidos em bronze, mas sempre com a frase "Aqui jaz". O túmulo de Jesus é diferente de todos. Está vazio e aberto, pois o próprio anjo pronunciou: Ele não está aqui, ressuscitou como havia dito, mostrando ao mundo a vitória do nosso Redentor. A ressurreição de Jesus é a garantia da nossa ressurreição. O túmulo de Jesus. Quando visitamos um cemitério, encontramos muitos túmulos e sepulturas, monumentos de mármore enfeitados e canteiros floridos. Muitos personagens históricos foram sepultados com honrarias e em belos monumentos, tendo seus nomes e feitos gravados em mármore ou esculpidos em bronze, mas sempre com a frase "Aqui jaz". O túmulo de Jesus é diferente de todos. Está vazio e aberto, pois o próprio anjo pronunciou: Ele não está aqui, ressuscitou como havia dito, mostrando ao mundo a vitória do nosso Redentor. A ressurreição de Jesus é a garantia da nossa ressurreição.
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0: Visão divina. Outro dia entrei numa loja, vi um anjo por trás do balcão. Maravilhado com aquela visão divina, perguntei-lhe: Anjo do Senhor, o que vendes? Ele respondeu-me: Todos os dons de Deus. Custam muito caro? Perguntei. Não é tudo de graça, é só escolher, respondeu. Contemplei então a loja. Vi jarros e vidros de fé, pacotes de esperança, caixinhas de salvação e sabedoria. Tomei coragem e pedi: Por favor, embrulhe para mim muito amor de Deus, todo o perdão dele. Um punhado de fé, bastante felicidade e salvação eterna para mim e para toda a minha família. O anjo do Senhor anotou meu pedido, separou os itens e acondicionou tudo num pequeno embrulho que cabia na palma da minha mão. Surpreso, perguntei-lhe: Como é possível caber tudo isso aqui nesse pacotinho? O anjo do Senhor respondeu-me sorrindo: Na loja de Deus, não vendemos frutos, apenas sementes.
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1: Sendo rico, se fez pobre. Aquele que é o pão da vida, começou o seu ministério sentindo fome. Aquele que é a água da vida, terminou o seu ministério cheio de sede. Aquele que convida os pecadores para descansarem nele, sofreu cansaço. Aquele que é a nossa consolação, no seu ministério chorou. Aquele que é o Senhor de todos, foi vendido como escravo. Aquele que é o nosso bom pastor, foi levado à cruz como ovelha ao matador. Aquele que é vida, se entregou à morte, a qual morrendo destruiu. Aleluia. Jesus passou por isso.

0: um Pai Nosso. Não digas Pai, se a cada dia não te comportas como um filho. Não digas Nosso, se vives isolado em teu egoísmo. Não digas que estás no céu, se só pensas nas coisas terrenas. Não digas santificado seja o teu nome, se não o honras. Não digas venha a nós o teu reino, se o confundes com o êxito material. Não digas faça-se a tua vontade, se não a aceita como é. Não digas assim na terra como no céu, se duvidas da existência do inferno. Não digas o pão nosso de cada dia, se não te preocupas com quem tem fome. Não digas perdoa as nossas ofensas, se guardas rancor de teus irmãos. Não digas livra-nos do mal, se amas o pecado. Não digas amém, se não entendes e não dás crédito às palavras do Pai Nosso. Às vezes, refletir em tempo pode fazer a diferença entre a vida ou a morte eterna. Sempre a decisão é nossa.
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3: A resposta de Deus. Quando você diz, não posso resolver, Deus diz, eu dirijo os teus passos. Quando você diz, é impossível, Deus diz, tudo é possível. Quando você diz, me sinto só, Deus diz, não te deixarei, nem te desampararei. Quando você diz, eu não posso fazer, Deus diz, tudo podes. Quando você diz, não mereço perdão, Deus diz, eu te perdoo. Quando você diz, tenho medo, Deus diz, não temas, eu sou contigo. Quando você diz, estou muito cansado, Deus diz, eu te farei descansar. Quando você diz, ninguém me ama de verdade, Deus diz, eu te amo. Quando você diz, não sei como seguir, Deus diz, eu te ensinarei o caminho. E quando perguntares, que caminho me conduz a Deus? Deus diz, meu filho amado.

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1: 5 minutos após chegar no céu. Pode ser no momento ou após tempo de espera, mas estarei diante do meu Senhor. Então, num instante, todas as coisas serão vistas por nova perspectiva. De repente, as coisas que achei ser importantes, as tarefas de amanhã, os planos da igreja, meu sucesso ou fracasso em agradar os que me cercam, essas coisas não terão a menor importância. E as coisas às quais dei pouca atenção, falar de Cristo ao vizinho, o momento de fervente oração, a confissão e o abandono do pecado serão reais. No céu desejarei de todo o coração poder ter de novo 1 milésimo do tempo que deixei escapar-me entre os dedos, poder retirar todas aquelas incontáveis conversas que poderiam ter glorificado meu Senhor, mas não o fizeram. 5 minutos após eu chegar no céu, creio que desejarei de todo o coração ter sido mais fiel para ler a palavra de Deus e esperar nele em oração, e que pudesse tê-lo conhecido enquanto ainda estava na terra, da forma como ele desejava que eu o conhecesse. Desejarei, mas será tarde demais.
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3: Quatro horas e 24 minutos.

0: 4:32. 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

Seria difícil traduzir todos os sentimentos contidos num abraço. O que poderíamos dizer então do momento quando pudermos abraçar Jesus? Com certeza este abraço será diferente de todos aqueles que demos ou recebemos em toda a nossa vida, porque será o abraço da vitória final, do triunfo do bem sobre o mal e da certeza de que valeu a pena amar Jesus. E nesse mesmo sentimento de amor, paz e comunhão, queremos abraçar você e convidá-lo a juntos dedicarmos cada dia mais nossas vidas a Jesus, para que em breve o sonho de abraçá-lo seja uma realidade. Visão Divina. Outro dia entrei numa loja, vi um anjo por trás do balcão. Maravilhado com aquela visão divina, perguntei-lhe: Anjo do Senhor, o que vendes? Ele respondeu-me: Todos os dons de Deus. Custam muito caro? Perguntei. Não, é tudo de graça, é só escolher, respondeu. Contemplei então a loja, vi jarros e vidros de fé, pacotes de esperança, caixinhas de salvação e sabedoria. Tomei coragem e pedi: Por favor, embrulhe para mim muito amor de Deus, todo o perdão dele, um punhado de fé, bastante felicidade e salvação eterna para mim e para toda a minha família. O anjo do Senhor anotou meu pedido, separou os itens e acondicionou tudo num pequeno embrulho que cabia na palma da minha mão. Surpreso, perguntei-lhe: Como é possível caber tudo isso aqui nesse pacotinho? O anjo do Senhor respondeu-me sorrindo: Na loja de Deus, não vendemos frutos, apenas sementes.

0: a resposta de Deus. Quando você diz, não posso resolver, Deus diz, eu dirijo os teus passos. Quando você diz, é impossível, Deus diz, tudo é possível. Quando você diz, me sinto só, Deus diz, não te deixarei, nem te desampararei. Quando você diz, eu não posso fazer, Deus diz, tudo podes. Quando você diz, não mereço perdão, Deus diz, eu te perdoo. Quando você diz, tenho medo, Deus diz, não temas, eu sou contigo. Quando você diz, estou muito cansado, Deus diz, eu te farei descansar. Quando você diz, ninguém me ama de verdade, Deus diz, eu te amo. Quando você diz, não sei como seguir, Deus diz, eu te ensinarei o caminho. E quando perguntares, que caminho me conduz a Deus? Deus diz, meu filho amado Jesus Cristo.
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0: Un Pai Nosso. Não digas Pai, se a cada dia não te comportas como um filho. Não digas Nosso, se vives isolado em teu egoísmo. Não digas que estás no céu, se só pensas nas coisas terrenas. Não digas, santificado seja o teu nome, se não o honras. Não digas, venha a nós o teu reino, se o confundes com o êxito material. Não digas, faça-se a tua vontade, se não a aceita como é. Não digas, assim na terra como no céu, se duvidas da existência do inferno. Não digas o pão nosso de cada dia, se não te preocupas com quem tem fome. Não digas perdoa as nossas ofensas, se guardas rancor de teus irmãos. Não digas livra-nos do mal, se amas o pecado. Não digas amém, se não entendes e não dás crédito às palavras do Pai Nosso. Às vezes, refletir em tempo pode fazer a diferença entre a vida ou a morte eterna. Sempre a decisão é nossa.
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4: 5 minutos após chegar no céu. Pode ser no momento ou após tempo de espera, mas estarei diante do meu Senhor. Então, num instante, todas as coisas serão vistas por nova perspectiva. De repente, as coisas que achei ser importantes, as tarefas de amanhã, os planos da igreja, meu sucesso ou fracasso em agradar os que me cercam, essas coisas não terão a menor importância. E as coisas às quais dei pouca atenção, falar de Cristo ao vizinho, o momento de fervente oração, a confissão e o abandono do pecado serão reais. No céu desejarei de todo o coração poder ter de novo 1 milésimo do tempo que deixei escapar-me entre os dedos. Poder retirar todas aquelas incontáveis conversas que poderiam ter glorificado meu Senhor, mas não o fizeram. 5 minutos após eu chegar no céu, creio que desejarei de todo o coração ter sido mais fiel para ler a palavra de Deus e esperar nele em oração. E que pudesse tê-lo conhecido enquanto ainda estava na terra, da forma como ele desejava que eu o conhecesse. Desejarei, mas será tarde demais.

0: 5:03.
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1: Seria difícil traduzir todos os sentimentos contidos num abraço. O que poderíamos dizer então do momento quando pudermos abraçar Jesus? Com certeza este abraço será diferente de todos aqueles que demos ou recebemos em toda a nossa vida, porque será o abraço da vitória final, do triunfo do bem sobre o mal e da certeza de que valeu a pena amar Jesus. E nesse mesmo sentimento de amor, paz e comunhão, queremos abraçar você e convidá-lo a juntos dedicarmos cada dia mais nossas vidas a Jesus, para que em breve o sonho de abraçá-lo seja uma realidade. Sendo rico, se fez pobre. Aquele que é o pão da vida, começou o seu ministério sentindo fome. Aquele que é a água da vida, terminou o seu ministério cheio de sede. Aquele que convida os pecadores para descansarem nele, sofreu cansaço. Aquele que é a nossa consolação, no seu ministério chorou. Aquele que é o Senhor de todos, foi vendido como escravo. Aquele que é o nosso bom pastor, foi levado à cruz como ovelha ao matador. Aquele que é vida, se entregou à morte, a qual morrendo destruiu. Jesus passou por isso.

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1: 5 horas e 9 minutos.
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4: A resposta de Deus. Quando você diz, não posso resolver, Deus diz, eu dirijo os teus passos. Quando você diz, é impossível, Deus diz, tudo é possível. Quando você diz, me sinto só, Deus diz, não te deixarei, nem te desampararei. Quando você diz, eu não posso fazer, Deus diz, tudo podes. Quando você diz, não mereço perdão, Deus diz, eu te perdoo. Quando você diz, tenho medo, Deus diz, não temas, eu sou contigo. Quando você diz, estou muito cansado, Deus diz, eu te farei descansar. Quando você diz, ninguém me ama de verdade, Deus diz, eu te amo. Quando você diz, não sei como seguir, Deus diz, eu te ensinarei o caminho. E quando perguntares, que caminho me conduz a Deus? Deus diz, meu filho amado,

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2: Sendo rico, se fez pobre. Aquele que é o pão da vida, começou o seu ministério sentindo fome. Aquele que é a água da vida, terminou o seu ministério cheio de sede. Aquele que convida os pecadores para descansarem nele, sofreu cansaço. Aquele que é a nossa consolação, no seu ministério chorou. Aquele que é o Senhor de todos, foi vendido como escravo. Aquele que é o nosso bom pastor, foi levado à cruz como ovelha ao matador. Aquele que é vida, se entregou à morte, a qual morrendo destruiu. Aleluia. Jesus passou por isso. Aleluia.

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2: Seria difícil traduzir todos os sentimentos contidos num abraço. O que poderíamos dizer então do momento quando pudermos abraçar Jesus? Com certeza este abraço será diferente de todos aqueles que demos ou recebemos em toda a nossa vida, porque será o abraço da vitória final, do triunfo do bem sobre o mal e da certeza de que valeu a pena amar Jesus. E nesse mesmo sentimento de amor, paz e comunhão, queremos abraçar você e convidá-lo a juntos dedicarmos cada dia mais nossas vidas a Jesus, para que em breve o sonho de abraçá-lo seja uma realidade.

Este fato é real e verdadeiro. No estado de Santa Catarina, em Xanxerê aconteceu. E nós ganhamos esta letra e cantamos agradecendo a Deus.

túmulo de Jesus. Quando visitamos um cemitério, encontramos muitos túmulos e sepulturas, monumentos de mármore enfeitados e canteiros floridos. Muitos personagens históricos foram sepultados com honrarias e em belos monumentos, tendo seus nomes e feitos gravados em mármore ou esculpidos em bronze, mas sempre com a frase "Aqui jaz". O túmulo de Jesus é diferente de todos. Está vazio e aberto, pois o próprio anjo pronunciou: "Ele não está aqui, ressuscitou como havia dito", mostrando ao mundo a vitória do nosso Redentor. A ressurreição de Jesus é a garantia da nossa ressurreição.

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0: Não.

Visão Divina. Outro dia entrei numa loja, vi um anjo por trás do balcão. Maravilhado com aquela visão divina, perguntei-lhe: Anjo do Senhor, o que vendes? Ele respondeu-me: Todos os dons de Deus. Custam muito caro? Perguntei. Não é tudo de graça, é só escolher, respondeu. Contemplei então a loja. Vi jarros e vidros de fé, pacotes de esperança, caixinhas de salvação e sabedoria. Tomei coragem e pedi: Por favor, embrulhe para mim muito amor de Deus, todo o perdão dele, um punhado de fé, bastante felicidade e salvação eterna para mim e para toda a minha família. O anjo do Senhor anotou meu pedido, separou os itens e acondicionou tudo num pequeno embrulho que cabia na palma da minha mão. Surpreso, perguntei-lhe: Como é possível caber tudo isso aqui nesse pacotinho? O anjo do Senhor respondeu-me sorrindo: Na loja de Deus, não vendemos frutos, apenas sementes.

0: 5:30.
1: Um Pai Nosso. Não digas Pai, se a cada dia não te comportas como um filho. Não digas Nosso, se vives isolado em teu egoísmo. Não digas que estás no céu, se só pensas nas coisas terrenas. Não digas santificado seja o teu nome, se não o honras. Não digas venha a nós o teu reino, se o confundes com o êxito material. Não digas faça-se a tua vontade, se não a aceita como é. Não digas assim na terra como no céu, se duvidas da existência do inferno. Não digas o pão nosso de cada dia, se não te preocupas com quem tem fome. Não digas perdoa as nossas ofensas, se guardas rancor de teus irmãos. Não digas livra-nos do mal, se amas o pecado. Não digas amém, se não entendes e não dás crédito às palavras do Pai Nosso. Às vezes, refletir em tempo pode fazer a diferença entre a vida ou a morte eterna. Sempre a decisão é nossa.
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0: 5 minutos após chegar no céu. Pode ser no momento ou após um tempo de espera, mas estarei diante do meu Senhor. Então, no instante, todas as coisas serão vistas por nova perspectiva. De repente, as coisas que achei ser importantes, as tarefas de amanhã, os planos da igreja, meu sucesso ou fracasso em agradar os que me cercam, essas coisas não terão a menor importância. E as coisas às quais dei pouca atenção, falar de Cristo ao vizinho, o momento de fervente oração, a confissão e o abandono do pecado serão reais. No céu desejarei de todo o coração poder ter de novo um milésimo do tempo que deixei escapar-me entre os dedos, poder retirar todas aquelas incontáveis conversas que poderiam ter glorificado meu Senhor, mas não o fizeram. 5 minutos após eu chegar no céu, creio que desejarei de todo o coração ter sido mais fiel para ler a palavra de Deus e esperar nele em oração, e que pudesse tê-lo conhecido enquanto ainda estava na terra, da forma como ele desejava que eu o conhecesse. Desejarei, mas será tarde demais.
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1: 5:44.
2: O túmulo de Jesus. Quando visitamos um cemitério, encontramos muitos túmulos e sepulturas, monumentos de mármore enfeitados e canteiros floridos. Muitos personagens históricos foram sepultados com honrarias e em belos monumentos, tendo seus nomes e feitos gravados em mármore ou esculpidos em bronze, mas sempre com a frase "aqui jaz". O túmulo de Jesus é diferente de todos. Está vazio e aberto, pois o próprio anjo pronunciou: "Ele não está aqui, ressuscitou como havia dito", mostrando ao mundo a vitória do nosso Redentor. A ressurreição de Jesus é a garantia da nossa ressurreição.
1: Cinco horas e 5:45.
2: Um Pai Nosso. Não digas "Pai" se a cada dia não te comportas como um filho. Não digas "Nosso" se vives isolado em teu egoísmo. Não digas "que estás no céu" se só pensas nas coisas terrenas. Não digas "santificado seja o teu nome" se não o honras. Não digas "venha a nós o teu reino" se o confundes com o êxito material. Não digas "faça-se a tua vontade" se não a aceita como é. Não digas "assim na terra como no céu" se duvidas da existência do inferno. Não digas "o pão nosso de cada dia" se não te preocupas com quem tem fome. Não digas "perdoa as nossas ofensas" se guardas rancor de teus irmãos. Não digas "livra-nos do mal" se amas o pecado. Não digas "amém" se não entendes e não dás crédito às palavras do Pai Nosso. Às vezes, refletir em tempo pode fazer a diferença entre a vida ou a morte eterna. Sempre, a decisão é nossa.
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2: Sendo rico, se fez pobre. Aquele que é o pão da vida começou o seu ministério sentindo fome. Aquele que é a água da vida terminou o seu ministério cheio de sede. Aquele que convida os pecadores para descansarem nele sofreu cansaço. Aquele que é a nossa consolação, no seu ministério chorou. Aquele que é o Senhor de todos, foi vendido como escravo. Aquele que é o nosso bom pastor, foi levado à cruz como ovelha ao matador. Aquele que é vida, se entregou à morte, a qual morrendo destruiu. Jesus passou por isso. Por

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4: A resposta de Deus. Quando você diz, não posso resolver, Deus diz, eu dirijo os teus passos. Quando você diz, é impossível, Deus diz, tudo é possível. Quando você diz, me sinto só, Deus diz, não te deixarei, nem te desampararei. Quando você diz, eu não posso fazer, Deus diz, tudo podes. Quando você diz, não mereço perdão, Deus diz, eu te perdoo. Quando você diz, tenho medo, Deus diz, não temas, eu sou contigo. Quando você diz, estou muito cansado, Deus diz, eu te farei descansar. Quando você diz, ninguém me ama de verdade, Deus diz, eu te amo. Quando você diz, não sei como seguir, Deus diz, eu te ensinarei o caminho. E quando perguntares, que caminho me conduz a Deus? Deus diz, meu filho amado.

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2: Seria difícil traduzir todos os sentimentos contidos num abraço. O que poderíamos dizer então do momento quando pudermos abraçar Jesus? Com certeza este abraço será diferente de todos aqueles que demos ou recebemos em toda a nossa vida, porque será o abraço da vitória final, do triunfo do bem sobre o mal e da certeza de que valeu a pena amar Jesus. E nesse mesmo sentimento de amor, paz e comunhão, queremos abraçar você e convidá-lo a juntos dedicarmos cada dia mais nossas vidas a Jesus, para que em breve o sonho de abraçá-lo seja uma realidade.
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Tudo quanto vier à tua mão para fazer, faze-o, conforme as tuas forças, porque na sepultura não há trabalho, nem projeto, nem conhecimento e nem sabedoria. Depois poderá ser tarde. O feriado prolongado era esperado por todos os familiares com grande expectativa. A oportunidade seria boa para o reencontro daqueles que viajariam das cidades distantes em busca do aconchego do lar materno. Aos poucos iam chegando, trocando abraços de saudade, carinho e novidades. Ninguém esperava que na agenda divina aquele dia estivesse marcado para o retorno de um dos familiares, para a pátria espiritual. Menos ainda que fosse um pai e esposo dedicado com pouco mais de 40 primaveras, aparentemente forte e saudável. A manhã do primeiro dia do reencontro transcorreu em clima de alegria e descontração, mas a tarde seria de despedida e dor. A filha adolescente foi a primeira a encontrar o corpo do pai já sem vida, estendido sobre a cama. O desespero do primeiro momento foi comovente. Ela, surpreendida pela cena inesperada, tomou das mãos imóveis do pai e falou com voz embargada de lágrimas doloridas: "Paizinho, você sabe o quanto eu o amo? Pois eu nunca deixei de lhe dizer isso todos os dias. Eu também sei que você me ama, porque sempre ouvi isso de você. Valeu, papai." A cena era comovedora, mas a jovem agora abraçada à mãezinha, que também chorava discretamente. Aos poucos foi relembrando os vários momentos de alegria vividos juntos com o papai. E buscou fixar-se na certeza da imortalidade da alma, que aprendeu desde a infância. Fatos como esse acontecem diariamente e continuarão acontecendo. A morte não se faz anunciar e chega sempre sorrateira. O que muda é apenas as situações dos corações que partem e dos que ficam. Será que você poderia dizer, como a jovem da nossa história, a um ser querido que partisse agora, que ele sabe o quanto você o ama? Será que se você partisse agora, seus amores saberiam que você os ama? Você costuma dizer isso a eles? Geralmente porque pensamos que nunca chegará a nossa vez, nem a vez dos nossos, de fazer a viagem de volta à pátria espiritual. Deixamos para depois tantas coisas que poderiam ser feitas hoje. São tantas oportunidades perdidas, tantas ações deixadas para depois. Deixamos de dizer-lhe o quanto eles são importantes em nossa vida. Adiamos a oportunidade de resolver uma pequena desavença que poderia ser resolvida agora. Deixamos para mais tarde o abraço de ternura que nunca tivemos a ousadia de dar, o perdão de um pequeno deslize cometido pelo ser que admitimos amar. Mas não confessamos em voz alta. Deixamos passar a oportunidade de dar atenção que deveríamos lhe dar agora. Adiamos para depois a vivência de momentos de alegria e descontração, junto àqueles que fazem a nossa felicidade. Se você estava esperando para depois, não perca mais tempo. Vá ao encontro dos seus amores e não poupe afeto nem palavra de carinho. Pense nisso. Quase sempre o depois nos surpreende, sem que tenhamos tempo de dizer as coisas boas que gostaríamos de dizer. A maioria das pessoas só se decidem por falar dos seus sentimentos nobres depois que os ouvidos dos entes queridos já se fecharam para a vida física. Ou ainda, esperam para dizer depois que os lábios físicos já não entendem mais aos impulsos do cérebro. Por tudo isso, não espere para depois, porque o depois poderá chegar demasiado tarde.
Pense agora.

0: 6:05.
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2: Visão Divina. Outro dia entrei numa loja, vi um anjo por trás do balcão. Maravilhado com aquela visão divina, perguntei-lhe: Anjo do Senhor, o que vendes? Ele respondeu-me: Todos os dons de Deus. Custam muito caro? Perguntei. Não é tudo de graça, é só escolher, respondeu. Contemplei então a loja, vi jarros e vidros de fé, pacotes de esperança, caixinhas de salvação e sabedoria. Tomei coragem e pedi: Por favor, embrulhe para mim muito amor de Deus, todo o perdão dele, um punhado de fé, bastante felicidade e salvação eterna para mim e para toda a minha família. O anjo do Senhor anotou meu pedido, separou os itens e acondicionou tudo num pequeno embrulho que cabia na palma da minha mão. Surpreso, perguntei-lhe: Como é possível caber tudo isso aqui nesse pacotinho? O anjo do Senhor respondeu-me sorrindo: Na loja de Deus, não vendemos frutos, apenas sementes.
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2: Cinco minutos após chegar no céu. Pode ser no momento ou após um tempo de espera, mas estarei diante do meu Senhor. Então, num instante, todas as coisas serão vistas por nova perspectiva. De repente, as coisas que achei ser importantes, as tarefas de amanhã, os planos da igreja, meu sucesso ou fracasso em agradar os que me cercam, essas coisas não terão a menor importância. E as coisas às quais dei pouca atenção, falar de Cristo ao vizinho, o momento de fervente oração, a confissão e o abandono do pecado, serão reais. No céu desejarei de todo o coração poder ter de novo um milésimo do tempo que deixei escapar-me entre os dedos, poder retirar todas aquelas incontáveis conversas que poderiam ter glorificado meu Senhor, mas não o fizeram. Cinco minutos após eu chegar no céu, creio que desejarei de todo o coração ter sido mais fiel para ler a palavra de Deus e esperar nele em oração, e que pudesse tê-lo conhecido enquanto ainda estava na terra, da forma como ele desejava que eu o conhecesse. Desejarei, mas será tarde demais.

0: estar no céu. Pode ser no momento ou após um tempo de espera, mas estarei diante do meu Senhor. Então, no instante, todas as coisas serão vistas por nova perspectiva. De repente, as coisas que achei ser importantes, as tarefas de amanhã, os planos da igreja, meu sucesso ou fracasso em agradar os que me cercam, essas coisas não terão a menor importância. E as coisas às quais dei pouca atenção, falar de Cristo ao vizinho, o momento de fervente oração, a confissão e o abandono do pecado serão reais. No céu desejarei de todo o coração poder ter de novo um milésimo do tempo que deixei escapar-me entre os dedos. Poder retirar todas aquelas incontáveis conversas que poderiam ter glorificado meu Senhor, mas não o fizeram. 5 minutos após eu chegar no céu, creio que desejarei de todo o coração ter sido mais fiel para ler a palavra de Deus e esperar nele em oração. E que pudesse tê-lo conhecido enquanto ainda estava na terra, da forma como ele desejava que eu o conhecesse. Desejarei, mas será tarde demais.
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0: A resposta de Deus. Quando você diz, não posso resolver, Deus diz, eu dirijo os teus passos. Quando você diz, é impossível, Deus diz, tudo é possível. Quando você diz, me sinto só, Deus diz, não te deixarei, nem te desampararei. Quando você diz, eu não posso fazer, Deus diz, tudo podes. Quando você diz, não mereço perdão, Deus diz, eu te perdoo. Quando você diz, tenho medo, Deus diz, não temas, eu sou contigo. Quando você diz, estou muito cansado, Deus diz, eu te farei descansar. Quando você diz, ninguém me ama de verdade, Deus diz, eu te amo. Quando você diz, não sei como seguir, Deus diz, eu te ensinarei o caminho. E quando perguntares, que caminho me conduz a Deus? Deus diz, meu filho amado Jesus Cristo.
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1: O túmulo de Jesus. Quando visitamos cemitério, encontramos muitos túmulos e sepulturas, monumentos de mármore enfeitados e canteiros floridos. Muitos personagens históricos foram sepultados com honrarias e em belos monumentos, tendo seus nomes e feitos gravados em mármore ou esculpidos em bronze, mas sempre com a frase "aqui jaz". O túmulo de Jesus é diferente de todos. Está vazio e aberto, pois o próprio anjo pronunciou: "Ele não está aqui, ressuscitou como havia dito", mostrando ao mundo a vitória do nosso Redentor. A ressurreição de Jesus é a garantia da nossa ressurreição. Sendo rico, se fez pobre. Aquele que é o pão da vida começou o seu ministério sentindo fome. Aquele que é a água da vida terminou o seu ministério cheio de sede. Aquele que convida os pecadores para descansarem nele sofreu cansaço. Aquele que é a nossa consolação no seu ministério chorou. Aquele que é o Senhor de todos foi vendido como um escravo. Aquele que é o nosso bom pastor foi levado à cruz como ovelha ao matador. Aquele que é vida se entregou à morte, a qual morrendo destruiu. Jesus passou por isso.

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3: Visão Divina. Outro dia entrei numa loja, vi um anjo por trás do balcão. Maravilhado com aquela visão divina, perguntei-lhe: Anjo do Senhor, o que vendes? Ele respondeu-me: Todos os dons de Deus. Custam muito caro? Perguntei. Não é tudo de graça, é só escolher, respondeu. Contemplei então a loja, vi jarros e vidros de fé, pacotes de esperança, caixinhas de salvação e sabedoria. Tomei coragem e pedi: Por favor, embrulhe para mim muito amor de Deus, todo o perdão dele, um punhado de fé, bastante felicidade e salvação eterna para mim e para toda a minha família. O anjo do Senhor anotou meu pedido, separou os itens e acondicionou tudo num pequeno embrulho que cabia na palma da minha mão. Surpreso, perguntei-lhe: Como é possível caber tudo isso aqui nesse pacotinho? O anjo do Senhor respondeu-me sorrindo: Na loja de Deus, não vendemos frutos, apenas sementes.
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5: 6:30.
3: Seria difícil traduzir todos os sentimentos contidos num abraço. O que poderíamos dizer então do momento quando pudermos abraçar Jesus? Com certeza este abraço será diferente de todos aqueles que demos ou recebemos em toda a nossa vida, porque será o abraço da vitória final, do triunfo do bem sobre o mal e da certeza de que valeu a pena amar Jesus. E nesse mesmo sentimento de amor, paz e comunhão, queremos abraçar você e convidá-lo a juntos dedicarmos cada dia mais nossas vidas a Jesus, para que em breve o sonho de abraçá-lo seja uma realidade.

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1: Um Pai Nosso. Não digas Pai, se a cada dia não te comportas como um filho. Não digas Nosso, se vives isolado em teu egoísmo. Não digas que estás no céu, se só pensas nas coisas terrenas. Não digas santificado seja o teu nome, se não o honras. Não digas venha a nós o teu reino, se o confundes com o êxito material. Não digas faça-se a tua vontade, se não a aceita como é. Não digas assim na terra como no céu, se duvidas da existência do inferno. Não digas o pão nosso de cada dia, se não te preocupas com quem tem fome. Não digas perdoa as nossas ofensas, se guardas rancor de teus irmãos. Não digas livra-nos do mal, se amas o pecado. Não digas amém, se não entendes e não dás crédito às palavras do Pai Nosso. Às vezes, refletir em tempo pode fazer a diferença entre a vida ou a morte eterna. Sempre a decisão é nossa.
2: 6:45.
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2: 6:47.
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0: maravilha do céu, manhã de segunda-feira, manhã de vitória, programa Cristo em Seu Lar está no ar, esta é a Renascer FM 91.3, estamos no estúdio Denis, em Vista Gaúcha, uma vez mais para a apresentação desta programação de rádio, este culto radiofônico. Eu sou o missionário Silvano de Oliveira, de Tunápolis, Santa Catarina, e tenho o prazer de cumprimentar a todos com a paz do Senhor Jesus Cristo. O programa Cristo em Seu Lar, um órgão oficial de evangelismo da Igreja Pentecostal, a Seara do Senhor. Bênção de Deus, meus amados irmãos, estamos com muita alegria nesta manhã, e aqui no estúdio Denis, tudo certo, nossa irmã Marta Denis controlando os botões para nós, e aqui nesta manhã, meu amigo Osmar Lucas da Rosa, presbítero da igreja aí, apresentando o programa com a gente até as 9 da manhã, e a visita especial do pastor Agostinho Nunes, que vai tocar ao vivo e a cores para atender o teu pedido nesta manhã, né? É muita gente perguntando aí no programa passado, cadê o pastor que toca ao vivo? tá chegando, é hoje, tem bênção de Deus pra tua vida, então fica conosco até as 9 da manhã, você da live também receba a nossa saudação calorosa na paz do Senhor Jesus Cristo, e pedimos que você possa compartilhar esta programação, fazer teu comentário, a tua curtida, né, bênção de Deus, ajuda muito a evangelizar na presença do Senhor, tá bom? Tem muitas pessoas que precisam receber esta mensagem, estes louvores ao vivos, precisam receber a paz do Senhor no seu coração, e você nos ajuda a levar esta mensagem, tá bom? Lá no estúdio central, nossa irmã Mariela já está controlando os botões, muito obrigado pela força, Deus abençoe também a família Louveira, Deus abençoe a família Renascer, nossos irmãos programadores, nossos irmãos missionários do ar, contribuintes desta obra, das programações também da Rádio Renascer, Deus abençoe de uma forma rica e especial, nossos irmãos que sustentam esta programação no ar, muito obrigado, Deus abençoe a vida de cada um dos irmãos que já estão aí no bom chimarrão, que já estão aí no café da manhã, né? Tá valendo a foto também, a nós estar aí degustando junto pela fé, né? De uma forma virtual aí, muita gente manda foto do torresmo, irmão Agostinho, eita, glória, manda foto daquela murcia caseira, né? Maravilha, gosto também, né? É, o queijo caseiro, aquele queijo assim, furadinho, amarelinho, né? Meu Deus do céu, ah, não vou lembrar mais que eu não tomei café ainda, né? Maravilha de Deus, é, saudamos a você que está aí descansando nesta manhã, depois de um final de semana de muita bênção, de cultos abençoados, é verdade, agora não choveu esse final de semana, né? É, tava seco o tempo, deu para você ir no culto, né? Adorar Deus nas congregações, fazer aquela cruzada evangelística, é, bênção pura sem mistura, né? Tem muitos que tocam, que cantam, né? Quando dá esses dias assim de crise seco, assim, ó, pega o violão, tira lá do prego, da parede, né? É, dá aquela passada de pano pra tirar o pó, né? E vai lá adorar. Vou fazer uma visita hoje pra aquele culto lá. É, e às vezes faz aquela quilometragem longa, né? Quando a gente vê, estão aparecendo na igreja, irmão Augusto. Eita, glória! Lá em Tunápolis, Santa Catarina, a gente recebe cada visita especial de pessoa que vem de longe, lá no interior, né? Que a gente nem estava lembrando, de repente, dá uma olhada para a estrada, tá chegando os irmãos. Lembraram do culto, né? Eita, glória! E assim é, a igreja do Senhor. Oh, maravilha! É que nem uma brasa de angico, pastor Augusto. Pode estar cheio de cinza por cima e alguém achar que não tem mais nada aí. Tá tudo apagado. Mas quando sopra o vento, aparece aquela brasa. É só encostar os tição, é só chegar mais um, é só chegar mais um violeiro, mais um pregador da palavra. Tá feito o culto, né? Oh, maravilha! Paz do Senhor, meu Augusto. Que alegria te encontrar nesta manhã aqui no estúdio, Denis, para mais uma programação de rádio.
1: Graças a Deus, paz do Senhor, as que todos estão na escuta, bom dia para o católico, para aquele que for que está na escuta aí, não importa o credo religioso, mas Deus vai te dar benção nesta manhã de segunda-feira. Hoje, né, fui privilegiado de estar juntamente aqui com o missionário Silvano, nosso irmão Osmar, também Fabrício Osmar. E não foi preciso trabalhar nesta noite por causa do feriado, né? Estou mais hoje, aquele dia tive que trazer um café meio com sono, mas hoje estou mais alertado, graças a Deus, né? Então, meus irmãos, estarei cantando louvor aqui, avisando os irmãos, que temos alguns hinos espanhóis, se às vezes pediram, não sei, já faz muitos anos que eu vim da Argentina, até que me esqueci de muitos hinos, né? Mas eu vou começar a praticar de novo uns hinos aí. Eu tenho um hino muito bonito da Argentina, só que não sei muito bem, mas é Soldado de Cristo é o nome do hino, mas acho que na outra programação eu vou conseguir, tá? Mas agora estarei cantando um hino aqui, um louvor, que me chama muita atenção sobre respeito de alguém se implicar, porque que a gente é crente, né? Mas em nome de Jesus, vou louvar esse hino aqui.

Manhã de segunda-feira, o programa Cristo em Celândia está começando. Belo louvor nesta manhã. Amém? Vamos deixar o versículo da palavra de Deus aqui para os irmãos, na começo dessa programação, né? Porque não desfalecemos mais, ainda que o nosso homem exterior se corrompa, o interior se renova a cada dia. Pode por fora, nós estamos caindo, né? Se corrompendo muitas vezes. Como é que é isso, irmão Silvano? Uma ferida. É, você corta um dedo, corta um braço, corta um pé, sofre um acidente, né? Perde um pedaço do nariz, um pedaço da orelha. É, quando nasceu estava inteirinho, né? Vai chegando aí. E às vezes já tem que andar de muleta, já tem que andar na cadeira de roda, né? Tá desmanchando já o exterior, né? Mas por dentro, não. Por dentro a alma se renova cada dia, e ainda mais com os louvores abençoados desse, aí não tem o que fica para trás, né? É uma benção! Grande abraço pro irmão Nofre! É, irmão João!

0: Meus irmãos, a fé, sabe que a fé, ela é muito valiosa para aquele que tem. Então, eu estarei orando agora e todo o mal que tiver no lar, Deus vai retirar daí. Em nome do Senhor Jesus, estarei orando então, Senhor meu
1: Obrigado,
0: Deus
1: Jesus.
0: eterno
1: Tu
0: de
1: és tão
0: poder, em teu
1: maravilhoso.
0: nome, Senhor Jesus
1: Tu
0: Cristo,
1: és
0: eu te peço
1: santo.
0: para
1: Tu
0: ti, Senhor
1: és de
0: Jesus, que
1: poder e
0: o Senhor
1: glória.
0: possa tirar
1: Tu és
0: todo,
1: de
0: Senhor Jesus Cristo, o mal que
1: maravilha,
0: tiver neste lar aí.
1: Jesus.
0: Talvez, Senhor
1: Oh, meu
0: Jesus
1: Deus,
0: Cristo,
1: nesta
0: eles não
1: manhã,
0: estão sabendo de
1: entra
0: alguma
1: com
0: coisa que fizeram,
1: providência,
0: porque nesse mundo
1: Papai do
0: todas as
1: céu.
0: coisas
1: És
0: acontecem.
1: tão
0: Às vezes ninguém
1: maravilhoso,
0: vai, quando a pessoa sabe
1: Jesus.
0: que vai vir um
1: Aleluia,
0: ladrão, sempre vai começar
1: Senhor.
0: a guardar a
1: Deus
0: casa, mas não
1: tremendo,
0: sabe a hora, não sabe o
1: Deus
0: momento do mal que vai chegar,
1: maravilhoso,
0: do
1: Jesus.
0: acidente. Então,
1: És
0: Senhor Jesus
1: santo,
0: Cristo,
1: santo,
0: livra esse
1: santo,
0: homem, esta mulher,
1: santo. És
0: livra
1: de
0: esta
1: poder
0: criança,
1: e
0: tira,
1: glória.
0: Senhor
1: Tu
0: Jesus,
1: és de
0: escuta esta mãe, este
1: maravilha.
0: pai
1: Tu
0: que
1: és
0: está orando por seu filho que está na droga, está no vício. Jesus, eu
1: santo. Exaltado é
0: era
1: o
0: um
1: teu
0: viciado no álcool,
1: nome,
0: Senhor Jesus
1: Jesus.
0: Cristo, o Senhor sabe. O Senhor me
1: Aleluia.
0: tirou, Senhor
1: Tu
0: Jesus,
1: és
0: do álcool ali. Eu já
1: maravilhoso.
0: era sujo para toda a
1: Tu és
0: sociedade, Jesus.
1: santo,
0: Somente meu pai,
1: santo,
0: minha mãe e Jesus que
1: santo,
0: projava
1: Deus
0: comigo,
1: meu.
0: mas o resto,
1: Meu
0: Jesus, eles
1: Deus,
0: não
1: Tu
0: tinham
1: que
0: mais um
1: tens
0: prazer de projar
1: maravilha.
0: comigo.
1: Tu
0: E o
1: és
0: Senhor me tirou do
1: santo,
0: álcool,
1: Tu
0: Senhor
1: és
0: Jesus. E hoje
1: glorioso,
0: estou
1: Tu és
0: sendo, Senhor
1: Jesus.
0: Jesus Cristo, um testemunho vivo nessa Barra do Guarita, onde, Senhor Jesus, até
1: Santo,
0: mesmo me
1: Jesus,
0: chamavam de guarda. A noite inteira eu andava ali nas
1: aleluia,
0: bebedices
1: meu
0: e o Senhor me
1: Deus,
0: tirou
1: meu
0: hoje para mim estar na
1: Deus,
0: igreja. Jesus Cristo, não é para me
1: santo,
0: gloriar,
1: santo,
0: mas, Senhor Jesus
1: santo,
0: Cristo, onde tem pessoa e tem prazer de
1: aleluia,
0: prosear
1: Tu és
0: comigo hoje, naquela
1: Jesus,
0: vez fechavam as portas
1: bendito
0: para mim,
1: teu
0: para não
1: santo
0: prosear comigo, porque eu
1: nome,
0: andava
1: Jesus,
0: só localizado. Então,
1: meu
0: neste momento,
1: Deus,
0: Jesus, se
1: meu
0: tiver
1: Deus,
0: alguém
1: Tu és
0: que está nessa situação que
1: maravilhoso,
0: eu estava, que
1: Jesus,
0: essa mãe está orando por
1: meu
0: esse filho, por
1: Deus,
0: esta
1: meu
0: filha, Jesus,
1: Deus,
0: arranque. Eu sei
1: estica a
0: que o Senhor
1: mão,
0: possa arrancar esse
1: purifica
0: mal
1: teu
0: desta
1: nome,
0: pessoa.
1: Papai
0: Jesus, a
1: do
0: enfermidade
1: céu,
0: que talvez o
1: em
0: médico diz que é
1: nome
0: para
1: de
0: ir para o lar,
1: Jesus
0: para morrer, a
1: Cristo,
0: recém vai chegar na área que Deus vai curar. Eu creio em ti, Jesus, que o Senhor vai te, porque eu sou um testemunha vivo. O Senhor me tirou câncer da garganta, Jesus. Eu estava, não conseguia cantar um hino mais, não conseguia cantar um hino mais. Jesus, através do nosso pastor presidente, o qual orou por mim, Jesus, e saiu aquele câncer. Então, Senhor Jesus, depende da fé do irmão, da irmã, não querer, não ficar com
1: meu
0: aquela doença.
1: Deus,
0: Não, não
1: meu
0: pode,
1: Deus,
0: não podemos aceitar. Quando o seu médico diz, ó, tu
1: santo,
0: tá com câncer, não aceitamos. Então, não tem maneira do inimigo ficar ali, porque é o inimigo, todo que é a enfermidade, o inimigo que se entranha. Eu te peço para ti, Jesus, agora a fé desse irmão, dessa irmã, aleluia, da fé desse pai, dessa mãe que está orando por seus filhos, Jesus Cristo, seja por parente, vizinho, Deus vai, aleluia, Deus vai clarear a mente para fazer. Se está fazendo errado, Deus vai clarear a mente para fazer certo. E assim eu te peço neste momento, Senhor Jesus, que está todo que estão na escuta, a bênção em geral, não importa o credo religioso, esse que está escutando vai ganhar essa bênção. Eu creio em ti, Jesus, porque eu sei que o Senhor é poderoso pelo que o Senhor fez para mim, para minha família. Jesus, eu estou grato a ti, Jesus, e assim eu te peço, Senhor, nesta manhã, que eu lhe agradeço em nome do Pai, do Filho e do Espírito Santo. Amém.
1: Eita, glória tá aí, você que tá indo pro trabalho, vai guardado pelo Senhor, você que já está levando nós de carona, muito obrigado, é bênção pura sem mistura, é o programa Cristo em seu lar, oh, maravilha de Deus, quando são 7 horas, mais 17 minutos, estamos aqui nesta manhã de inverno, né? É, parecia que era verão, já tava dando uns calorão aí, né? As fruteiras tudo brotando já, né? É, e desceu o frio do 7 de setembro. Eita, agora hoje é feriado, nós temos aqui no Brasil, é dia de feriado aqui, e nosso irmão pastor Augusto Nunes com violão aqui, ajudando na programação, aproveitando que não tem trabalho na empresa, né? Que bênção, que maravilha quando os irmãos sentem isso no seu coração, é de Deus, né? Oh, maravilha, você que tem também, tem o louvor aí, você que canta, quer mandar para nós? É, manda para cá, para nós rodar ao vivo aqui, ó, bênção pura de Deus nesta manhã, vamos se preparando para encontrar com o nosso Deus, é a noiva na terra, é o gemido dela, eita, glória, ainda que o nosso corpo exterior se corrompa, o interior, contudo, se renova a cada dia. Quem sabe, irmão, você tem olhado no espelho, teu cabelo tá ficando branco, começou a cair, né? Tá preocupado aí, é que tá se corrompendo, tá terminando teu corpo exterior, beleza, tá indo embora, né? Tá dando tchau, né? Ai, ai, ai.

0: mas por dentro se renova a cada dia. Quando pro mundo é defeito o cabelo branco na cabeça, pro crente é honra. Ô, maravilha! Aleluia. Canta pra nós, pastor Augusto, pra nós celebrar um pouco mais a presença de Deus.
1: Aleluia. Irmãos, aqui ontem nós estávamos no casamento do meu sobrinho ali pra lá. Primeira coisa, o jovem ali, o filho do irmão Arthur, da Assembleia ali da Barra, já me pediu, vamos cantar um glória a Deus, aleluia. Pegou a gaita e me pediu pra cantar hoje. Então estamos cantando aqui.
0: Glória!
1: Estarei cantando em um glória a Deus, um aleluia agora então.
0: Maravilha!

0: glória, bate palma pra Jesus. Bate palma de pé, né? Bênção de Deus esse louvor aí. Olha, eu quero agradecer a irmã Nair, também lá da linha Aparecida Itapiranga, né? Toda a família, missionário Gilson, também o irmão Alex, né? Ô, glória! Também a irmã que nós chamamos de Neguinha, né? O Vitor, toda essa galera aí. Estão na sintonia do programa nesta manhã e ela manda um louvor pra nós aqui, pra nós rodar um louvor no ar aí. Ela é gaiteira. O irmão Augusto de violão e ela é gaiteira, né? Vamos tentar fazer isso aí, rodar no ar esse louvor aí para nossa irmã, né? Glória a Deus que está mandando esse louvor para nós e nos ajuda muito também aqui na obra do Senhor nesta manhã. Então nós vamos deixar o violeiro descansar um pouco, a irmã Marta tenta rodar esse louvor para nós no ar, né? Para a glória de Deus. Está com a gente também o nosso irmão Wilson Kuntz, também a nossa irmã Elite, né? Glória a Deus que estão aí ouvindo o programa e tomando um bom chimarrão e manda aquela foto bonita para nós aqui, quase igual o chimarrão aqui do Estúdio Denis, né? O Estúdio Denis que tem o melhor chimarrão do Rio Grande do Sul, né? Até que me prove o contrário, né? Oh, maravilha, paz do Senhor, irmão Sérgio de Vila Pitanga. Doutor Maurício Cardoso, ele tá pedindo um louvor bem bonito para alegrar a alma nesta manhã, né? Oh, glória a Deus! Bênção do céu! A nossa irmã Naira é gaiteira e violeira, e ela disse que vai tocar nessa manhã na viola, né? Tá bom, pode ser na viola para nós, né? Aí o pastor Roque, também tá mandando para nós aí, é um testemunho maravilhoso lá, é de 3 de maio, Rio Grande do Sul, a igreja Caminho Novo, eita, pastor Roque, grande amigo nosso, o nosso irmão José Vitor, lá do Paraná, nosso irmão José Vitor sofreu um acidente, e ele tá pedindo oração. Eu vou rodar o áudio dele aqui no ar. Poucas vezes eu rodo no ar o áudio, porque a programação é muito rápida. Mas aqui, vamos estar ouvindo a voz desse servo de Deus que está pedindo oração. Para você orar por ele. E quem sabe se tiver condições, até quiser ajudar, fala comigo aí. Fala comigo no meu telefone aí. Quem sabe você queira ajudar, porque ele tá passando uma grande necessidade lá. É um grande aperto e é um servo de Deus. Muito abençoado. Escuta aí.
1: Senhor Pastor Silvano. Pastor Silvano, eu estou mandando esse áudio para te pedir oração em meu favor, que eu fui acidentado do...
2: Meu favor também.
1: Favor, nosso favor, né? Meu, da minha esposa, porque eu fui atropelado por uma moto e passei pelo hospital, fiz só duas cirurgias nas duas pernas, estou aqui na cama, imóvel praticamente, e sem poder caminhar. Né? Acho que não vou poder caminhar tão cedo. E eu peço oração em meu favor, para que Deus venha dar graça, venha dar vitória. Né? Tá maravilhoso o programa. Estamos ouvindo aqui o programa, tá?
0: Amém! Vai recebendo aí a programação pro teu elevo espiritual, meu amigo José Vitor, também a missionária cantora Denise, que sempre está cantando aí, os louvores abençoados no rádio, também o nome, meu amigo Werner, irmã Justina, casal abençoado lá em Iraceminha, estão aí na sintonia do programa nesta manhã também com a gente, que alegria, muito obrigado pela audiência, quem está com a gente também é o meu amigo Nelsindo Lopes, da linha Aparecida, o povo da linha Aparecida tá dando eco lá, os rádios estão tudo ligados nas casas lá, que maravilha! Eita, glória! Um grande abraço pra vocês na presença do Senhor nesta manhã, aperta o botão, vamos ouvir o louvor da irmã Nair, na viola nesta manhã, pra glória de Deus, bênção do céu, programa Cristo em seu lar.

0: maravilha, maravilha de Deus. Manhã de segunda-feira é você ouvindo esse belo louvor da missionária Naira através da viola nesta manhã, dando o recado de Deus para nós. Eita glória, que bênção do céu. Estamos felizes na presença do Senhor nesta manhã. Oh, maravilha do céu. E o povo da live, o povo da live, tem alguém assistindo a gente? Vamos estar olhando aqui para falar para você. É, o povo do Remanso do Uruguai, família Pedroso, na presença de Deus. É, através da live também, a missionária Elite. É isso aí. A Justina Neftel também está aqui, assistindo a programação. Sim, a minha Janete Sperluque, bênção de Deus. Isso, pede oração pelo pai, pela mãe, né? É, que está enferma e o corpo exterior está sofrendo nesta manhã, mas o interior, como disse a palavra, se renova cada dia. Saudação especial para o pastor Jorge Lucas, é o apresentador oficial do programa, não está conosco nesta manhã, mas mandamos um grande abraço para ele. E o pastor, o missionário Osmar, vem para cá nesta manhã para falar para a gente como estavam os trabalhos no final de semana, na Barra do Guarita, região. Nós estivemos com um culto muito abençoado aí no sábado à noite, lá na Campina, juntamente com o pastor Nélcio. É o sexto passo da campanha. Agora é o encerramento, sábado que vem, né? Já estava glorioso, já estava bom demais, né? É, sábado que vem tem o melhor vinho fica pro último dia, né? Tá bom? É isso aí. E ontem também tornar para Santa Catarina, um belíssimo trabalho, culto abençoado, Santa Ceia do Senhor. Muitas igrejas realizando esse trabalho nesse final de semana, né? Santa Ceia do Senhor, é, e aí o povo se alegra, é o principal culto da igreja, na Barra do Guarita, também tinha a Santa Ceia distribuída no final de semana, irmãos Mar, como estavam as atividades da igreja?
1: Graças a Deus, quero cumprimentar a todos que estão na escuta dessa programação com esse celular, e estava uma maravilha, pastor Silvano, estava sábado um culto muito abençoado, sexta-feira já eu não pude estar por causa do meu trabalho, mas sábado estava uma bênção, domingo à noite nós fizemos, foi feito a Santa Ceia ali, estava todos os irmãos praticamente reunidos ali, participando do culto de Santa Ceia, e estava uma maravilha, é Deus trabalhando cada vez, aumentando mais o número aí de irmãos participantes da ceia, né? Que Deus possa abençoar a cada um, a cada irmão, a cada pessoa que participam deste grande evento espiritual que é o culto de ceia. Então, que cada vez possa Deus abençoar, multiplicar mais e mais para que o povo possa se chegar. Porque o próprio Jesus disse, aquele que não comer da minha carne, não beber do meu sangue, não tem parte comigo, né? Então, temos que se esforçar, temos que estar na presença do Senhor para nós termos parte com o Senhor. Que Deus os abençoe a cada um nesta manhã de segunda-feira. E você que está aí nos assistindo pela essa live aí do Facebook, que Deus possa te abençoar grandemente nessa manhã. E também escutando através da rádio FM 91.3, aí da Rede Renascer, que o Senhor possa entregar as mais ricas bênçãos na tua vida. Tem um recado também da irmã Loira, esposa do pastor Jorge, dizendo que vai estar conosco aí na Barra do Guarita no sábado à noite e domingo à noite, a dupla Ari e Lourdes, bem conhecida aí do povo gaúcho catarinense da Argentina. Ari e Lourdes vai estar conosco na sábado e domingo à noite. Domingo pela manhã estará no Planalto, então ela está mandando aí a mensagem que vai estar conosco, e você é nosso convidado especial, se fazer presença ali, você que pode, Deus tem uma vitória na tua vida, Deus tem bênção, Deus tem muitas coisas para nós, muito mais que pensamos e nos imaginamos, e que o Senhor conhece o nosso deitar, nosso levantar, o Senhor conhece o que nós precisamos, e neste dia eu convido você, se você puder fazer parte aí do culto, então, sábado e domingo, igreja Barra do Guarita sede, e no domingo pela manhã estarão no Planalto aí, fazendo a obra de Deus. Deus abençoe a cada um que se esforça, Deus abençoe a cada um que trabalha em prol da obra do Senhor Jesus Cristo. Ele recompensa, a Bíblia diz, que o Senhor, Ele recompensa os nossos esforços. Ele disse, eis que o meu galardão está comigo para dar cada um segundo as suas obras. Então, o Senhor tem galardão para te alcançar. Aquele que for até o fim, Ele disse, este será salvo. Este vai ter a recompensa, este vai ser bem-aventurado. Então, temos que lutar, batalhar para que nós possamos ir até o fim, para ser salvo. Jesus disse que Ele ia preparar um lugar especial, um lugar maravilhoso, para que aonde Ele estivesse, nós estaremos também. Então, vamos se esforçar, vamos botar aí o nosso braço a trabalhar, vamos honrar a causa do Senhor, e aí o Senhor vai recompensar e você vai ter vindo da parte do Senhor um descanso eterno. Vindo ouvindo da boca do Senhor, vinde bendito de meu Pai, possuí por herança, né? Então, nós temos trabalhando aqui, nós temos fazendo a obra do Senhor, para que um dia possamos entrar pelas portas no céu e ouvir da boca do Senhor, vinde bendito de meu Pai, possuí por herança, o que está preparado. Então, que maravilha, que Deus possa nos abençoar nesta manhã de segunda-feira, pastor Silvano.
0: Amém, glória a Deus, teremos também aí, convidar a todos então para o dia 20, esse final de semana vai ser festa de Ari Lourdes na Barra do Guarita, dia 20, nosso irmão Enio Dornelles, programador da FM Renascer, às quarta-feiras, na boca da noite, antes do programa da irmã Marta, né? Glória a Deus, nós vamos ter aí nosso irmão Enio com a gente no Congresso das Irmãs do Circo de Oração lá em Tunápolis, Santa Catarina, né? E também pré-inauguração do pavilhão de festas, ali vai ser uma festa muito bacana no dia 20 pela manhã, né? E ao meio-dia um churrasco abençoado para todo mundo que quiser, vem com a gente, pode ligar para mim, para nós estar conversando sobre valores, né? Tá bom? Deus abençoe em nome de Jesus. Telefone do pastor Silvano, não passei ainda, vou passar agora para vocês, né? É da área 049, é o 991198104, o mesmo de sempre, 991198104. Irmã Marta, se tiver um louvor de Ari Lourdes, vamos escutar, é eles que vão estar final de semana na Barra do Guarita. Talvez tenha alguém que ainda nunca ouviu e está dizendo assim, mas quem será essa dupla aí? Vale a pena, nosso irmão Ari já passou dos 80, já está em alta velocidade, né? O Noninho ali, muito abençoado, cabelo branco, mas quando ele veio na Barra do Guarita, eles cantaram 10 hinos, meu irmão, eu contei, 10 hinos, de pé, puxando a sanfona ao vivo, que maravilha, irmão, né? E a nossa irmã Lourdes, que prega a palavra de Deus, não vai ser diferente, vai ser uma benção maravilhosa do Senhor neste final de semana, então, e a gente está convidando a todos. Se tiver o louvor de Ari Lourdes, nós vamos ouvir. Depois vai voltar a viola, o violão ao vivo aqui na programação, e a gente segue com muita alegria na presença de Deus, né? Nosso irmão Nelsindo Lopes também pediu aí, pediu aí dueto pai e filho, né? Meu Deus do céu, é uma maravilha do céu. Queremos agradecer os irmãos que estão aí do outro lado, nos ajudando, né? Sempre atentos à obra de Deus. Eita, glória! Bênção do céu! E assim nós vamos, na presença de Deus, de valor em valor, de fé em fé, de bênção em bênção, de vitória em vitória, né? Oh, maravilha do céu, programa Cristo em Seu Lar, está no ar nesta manhã, com muita alegria, queremos aqui ouvir então Ari Lourdes desta manhã, na programação.
2: Glória a Deus, agora tem por título Águia, e a nossa letra, que é eu, recebi, já dessa vez,

0: você vai ouvindo a gaita boa, você vai ouvindo louvor ao vivo e a cores, programa Cristo em Seu Lar nesta manhã linda de segunda-feira. Oh, maravilha, 7 de setembro aqui no Brasil. Dia da independência aqui no Brasil, né? Independência política, né? Glória a Deus, porque na verdade tem muita gente ainda que não está livre, que não está independente, né? Está sofrendo, e nós estamos aqui para levar louvores ao vivo, é palavra de Deus, oração também, para que você possa ser livre de toda a marra do inimigo e possa servir a Deus com alegria. Meu amigo Eliel Farias, mandando a sua contribuição nesta manhã na programação, né? Contribuinte de muitos anos desta programação. Um grande abraço para você nesta manhã, meu companheiro, meu pastor Esi, aí do Basílio da Gama, está comemorando hoje também. Meu amigo Augusto Nunes, que ele não precisa trabalhar. Hoje é feriado, ele está dizendo, estou em casa, estou de boa, tô ouvindo a programação e tá uma benção o programa, muito obrigado, está se alegrando com os louvores ao vivo nesta manhã, né? Glória a Deus, vamos lá, quem mais está com a gente? Nossa irmã Cecília Tezen, é minha vizinha, ela também não trabalha hoje, hoje já tá de folga lá no trabalho, olha só, essa irmã, ela tira o tempo, cada segunda-feira, pastor Augusto, ela deixa o radinho na posição certinha para a mãe dela levantar e só colocar na luz. Só colocar o rabicho do rádio na luz e já sai falando a FM Renascer no programa Cristo em Seu Lar. Todo dia ela vai trabalhar, deixa prontinho para a mãe dela, né? Que capricho. Muito obrigado. É de Deus, é. E hoje ela pode estar em casa, está assistindo e ouvindo, dizendo que também está uma bênção. Vale a pena cantar um louvor ao vivo aí, pastor Augusto, para a glória de Deus e para esse povo abençoado que tem um carinho tão grande por essa programação.
1: Graças a Deus, meus irmãos que estão ouvindo, dizendo para o pastor Daniel, que também está no estúdio para lá, que eu estarei, não Jesus, tudo dá certo, estarei junto com a Lourdes aí, né, no culto.
0: Glória!
1: Pela manhã, então, pastor Daniel, já sabe, levar mais um, né, vem buscar a dupla e aí já tem mais um junto ali, então tá, em nome de Jesus, vai dar certo, então, neste domingo, está juntamente aí, com o senhor na congregação em Palácio, então, né, então, estarei louvando um hino, quero cantar um hino aqui, meus hinos quase não canto, meus hinos, mas vou cantar uma letra minha.
0: Maravilha, é, glória a Deus.
1: Meu nome no livro da vida, irmão, é muito importante, né, o nome no livro da vida é de um cristão, é o que tem que estar em primeiro lugar, né, então o nome desse hino aqui, meu nome no livro da vida.

0: Eita, glória! Que maravilha! Se cada um dos crentes que estiver ouvindo a programação der um glória lá na sua casa, agora, o irmão Silvano, tá muito bom, né? Então, o inferno estremece nessa manhã e a glória desce, a bênção vem! Vamos cantar mais, pastor Augusto, vamos cantar mais. É feriado, né? Não tem compromisso hoje. Solta a garganta, faça a obra de Deus. E o povo tá recebendo com muita alegria lá do outro lado, né? Muitas mensagens chegando para nós aqui. Eita glória! Programa Cristo em Seu Lar, agitando a tua manhã de segunda-feira, trazendo a glória de Deus para dentro da tua casa, para dentro do teu carro, para dentro do teu caminhão. Eita glória! Bênção de Deus, do povo de Deus é assim, vai para a glória com alegria, pastor Augusto. Que maravilha!
1: Graças a Deus, irmãos, aí de bom princípio, onde eu estava ali, tem bastante gente na escuta, tem nosso irmão Ramon, é um que também escuta a programação, onde ele estava comigo na igreja um tempo ali. E quero cantar um hino aqui que o nosso pastor presidente gosta muito desse hino, que é o 5 do meu CD ali, que fala sobre, né, aquele que está pregando e ninguém, quase ninguém, que dá ouvido à pregação. Então eu estarei cantando esse hino aqui, podes até o nome do hino.

0: Jesus. Eita, glória, que maravilha! Louvor abençoado, quem soltou glória foi a nossa irmã Railina no Planalto Pinheirinho do Vale, né? Também soltou glória meu amigo Delmir, a missionária Keila lá no Belmonte Santa Catarina, na presença do Senhor nesta manhã. Também lá pertinho de Chapecó, a nossa irmã Maristela, é paz do Senhor, pastor Silvano, tu na escuta, manda um maná pra mim, e que Deus abençoe vocês aí, vocês também, é missionário Leuri, em Maravilha, missionário Leuri, que é aqui da Barra do Guarita, né? Tá lá em Maravilha, bênção de Deus, na sintonia da programação nesta manhã, é, já tá com a caravana formada, pastor Augusto, pra vir pro dia 20 de outubro, 20 de setembro, aliás, aqui pra São Pedro do Nápoles. É, missionário Leuri que organizou uma galera lá de Maravilha para vestir a camisa do dueto, né? Nós estamos com a camiseta nova, pastor Augusto, do dueto pai e filho, né? E a gente tá aí atendendo o pessoal que quer a camiseta do dueto pai e filho, liga para nós, que nós estamos aí para servir os irmãos. Muita gente tá vestindo a camisa do dueto, né? Isso é maravilhoso. E o pastor Leuri também já fez a sua encomenda, já comprou antecipado, nem viu o produto, já comprou. Pela fé, para ajudar o dueto pai e filho. Daqui a pouco nós vamos rodar um pouquinho de uma letra nova que tá saindo aí, tu vai ver. É, se tem fumaça, tem fogo, é o próximo louvor do dueto. Meu Deus do céu, glória a Deus. A Marilice e o meu amigo José também estão com a gente em Santo Antônio, na presença de Deus nesta manhã, pedindo manazinho. Já receberam aí no WhatsApp, né? Hoje é difícil de ler maná aqui no programa, só pelo WhatsApp, né? Tá movimentado, e eu quero ouvir mais louvor, eu quero dar mais glória, mais aleluia. Vamos ver se sai mais um aí no violão ao vivo pra nós, e depois a gente traz dueto pai e filho na programação também pra nós, complacer a toda a audiência. Eu queria um em espanhol, pastor Augusto, em espanhol. Audiência lá do outro lado precisa do nosso saludo nesta manhã. Vamos ver se sai ao vivo e a cores aqui um louvor para todos os irmãos que falam a língua espanhol. Deus abençoe vocês na presença de Deus.
1: É, com muito prazer estou aqui dizendo aos irmãos, que nem eu disse, eu já muitos anos estava na Argentina e eu vim para o Brasil, na verdade, e quase não escutei mais espanhol. E agora vou ter que começar, né, os que eu esqueci. Então, o que eu sei bem mesmo é o salo-salo. Esse aí, tudo de cor, eu não erro. Mas os outros ali, a gente não sabe muito bem. Mas, em final, vai sair salo-salo de novo aqui, né, meus irmãos? Em nome de Jesus. E dizendo aos irmãos que estamos também, se é necessário, às vezes precisa alguém, algum pastor escutar, e precisa de que eu vá aí no sábado. O meu dia que eu tenho é sábado, né? Eu aviso ali, pastor Jó, meu pastor, e eu saio daí para cantar, né? Cantar, trazer mensagem, seja lá o que for. Mas daí o número aí, talvez queiram ligar para mim aí no sábado, nas congregações dos irmãos aí que estão na audiência, meio por perto. Daí é 51 980 55 3306. Esse é o número do meu telefone, se às vezes preciso. Estarei cantando então o hino Salo Salo.

Eita maravilha do céu! Quanta gente boa na sintonia do programa nesta manhã, né? É, lá do outro lado levantou a mão, meu amigo, né? É, o nosso irmão Amantino, né? E a sua esposa. É, que receberam o nosso saludo do outro lado, né? Levantaram a mão e soltaram glória nesta manhã, né? Oh, maravilha do céu! Também a nossa irmã Eva Dávila, irmão da Alberto, lá do outro lado, é cumprimentando o programa nesta manhã também, que maravilha! Amanhã às 8 da manhã você ouve a nossa irmã Eva ao vivo aqui na Rádio Renascer. É, o povo tá pedindo aí dueto pai e filho. Meu amigo Kenap mandou uma mensagem muito bonita para nós aqui. Eu gosto de ver o sotaque dele que ele fala. Escuta aí que vale a pena conferir, né? Tá certo, irmão Kenap. Pai e filho, dueto, pai e filho para cantar. Vamos trazer um pedacinho de uma letra nova nesta manhã aqui, para você ficar ligado. É, no trabalho do dueto pai e filho aí, já já vem lançamento, né? Para a glória de Deus, nós temos aqui um louvor que Deus nos deu assim, que é disse, onde tem fumaça tem fogo, né? Onde aquela pessoa tenta esconder o pecado, irmão Osmar. É, não tem pecado, tá tudo certo por aqui, né? Mas o povo já tá sabendo. É, glória a Deus. Vamos ver o que diz essa letra aí maravilhosa pra vocês.

0: um pedacinho do louvor aí, do dueto Pai e Filho. Não tem como enganar a igreja, Pastor Osmar, porque ela tem a mente de Cristo. Oh, maravilha do céu!
1: É verdade, Pastor Silvano, a igreja do Senhor tem a mente de Cristo, né? Que louvor maravilhoso esse aí que acabamos de escutar aí. Ah, para nossos ouvintes, né? A igreja do Senhor, Paulo disse, ó, seja meus imitadores como sou eu de Jesus Cristo, né? Temos que ser imitadores de Cristo, porque temos que ter a mente de Cristo, que é pensar no alto, pensar nas coisas vindas de Deus, né? Porque ele disse, eu vi logo criança, já quando for interrogado pelos doutores da lei, aí estava dentro da sinagoga ensinando aí, e aí seus pais vieram perguntar, mas o que você está fazendo já criança aí? Não, eu vim para cumprir o que meu pai me enviou, né? Para que aconteça o que eu vim fazer é anunciar o reino dos céus, anunciar boas novas, anunciar que o reino dos céus está próximo. Então Jesus veio e mostrou o caminho, e aí veio Paulo e disse, olha, nós temos que ter um pensamento, nós temos que ter o pensamento de Cristo, a mente de Cristo nós temos que ser semelhante a ele, né? Então aí já veio Pedro, se não me falha a memória, e disse, olha, quando nós terminarmos este mundo e subiremos ao céu, e aí todas as coisas vão acontecer, depois de todas as coisas, nós vamos ver Cristo e vamos saber realmente como ele é, né? Então, nós seremos igual a ele e vamos ver como realmente ele é. Aí, eu Pastor Silvano, Pastor Augusto, eu tenho na minha mente que Jesus é diferente desse que eles mostram, colocam imagens, né? Porque a Bíblia não nos trata, não mostra, não dá aí como que ele era realmente, o rosto de Cristo, a face de Cristo, como ele era, como é. Aí tem muitos estudos, mas acreditamos que o Senhor possa ser um pouco diferente do que é acostumado a nos mostrar aí, né? Nessas imagens, nas figuras, em tantos lugares, né? Por isso João, se não me falha a memória, Pedro disse que nós vamos ver como ele realmente ele é e seremos igual a ele. Que Deus possa nos abençoar, nos dar força, nos dar graça para nós seguirmos até o fim e morar com o Senhor e viver para sempre com ele, sempre numa cidade santa onde nunca mais haverá dor, nem tristeza, nem pranto. Porque este mundo aqui é de luta, dificuldade, mas o Senhor disse, tenha bom ânimo, porque eu estou convosco, né? E aí nós se alegramos através desses programas aqui, que tem muita gente que estão escutando essa programação, estão aí de ouvido ligado, estão aí vendo nós por a live aí que está sendo transmitida pela Web Denis aqui, né? Que é do Estúdio Denis, através do Facebook, você poderá estar aí se conectando conosco e nos assistindo ao vivo aqui, como é que nós estamos aí fazendo a programação desta rádio nesta segunda-feira de manhã, feriado 7 de setembro aí, porque você está talvez em casa, não está trabalhando aqui no Brasil feriado. Que Deus possa te abençoar, você querido ouvinte, querido contribuinte dessa programação aí, que esse celular possa ser na tua vida um canal de bênção, de vitória, através dessa programação, através da live, através da rádio 91.3 FM, que é aí uma rádio missionária, que leva aí a palavra de Deus, louvores aí até aonde muitas vezes as pessoas não chegam. Tem alguém lá nos becos e nos valados ouvindo essa programação, assistindo aí ao vivo essa programação, e Deus vai estar falando, Deus está abençoando, Deus está trabalhando, e vidas são abençoadas, impactadas e transformadas através desses tantos programas de rádio que está acontecendo aí. E você talvez que tenha parado, talvez você está desanimado, talvez você tenha outros pensamentos, Jesus te ama, te chama, e o tempo está perto. Jesus vai voltar para buscar um povo especial, zeloso e de boas obras. E eu gostaria que eu e você fôssemos incluídos neste povo, nesta chamada que o Senhor vai fazer, na ordem que o Senhor Jesus vai dar aos anjos. A Bíblia diz que ele dará ordem aos seus anjos. Para quê? Para que vá e busque, recolhe os os seus escolhidos dos quatro ventos da terra. Então, que nós possamos estar incluídos nesta chamada, possamos estar aí, se nós não dormirmos em Cristo, porque a Bíblia diz, bem-aventurado aquele que já dorme no Senhor. Então, que nós possamos estar preparados. E como está a tua vida? Prepara-te, ó Israel, para se encontrar com o Senhor. O Senhor te chama, o Senhor conta contigo nesses últimos tempos, para levar a palavra do Senhor, para tocar os mais belos louvores, para que vida seja transformada através da minha e da tua vida aí, fazendo a obra de Deus. Deus abençoe a cada um.
0: Reforço. Amém, Jesus, que maravilha, irmãos Marcos.
1: É bênção de Deus, né, pastor Silvano? Reforçando aí o convite, então, vai estar conosco a Rilurde no próximo sábado e domingo na igreja Seara do Senhor de Barra do Guarita e no domingo pela manhã aí em Planalto, fazendo a obra de Deus. Que Deus abençoe a você, nosso ouvinte, a nosso queridos contribuinte dessa programação que sem seu lar, que possa aí Deus multiplicar 100 vezes mais tudo que você está ajudando na obra de Deus. Deus não fica devendo nada a ninguém, Deus não fica aí em dívida, em débito com ninguém. Se você fez a obra de Deus, Deus vai te dar a recompensa no nome do Senhor Jesus, pastor Silvano.
0: Amém, glória a Deus, que maravilha! Lá no outro lado, oh, glória a Deus! Paz de Deus, hermanos! Lhe animo a continuar com o seu programa. Eles pedem uma outra alabança. E o Maná Elvina Rodrigues de São Vicente. Olha o Manazinho chegando na programação. Salmo 18:1. Eu te amarei de coração, ó Senhor, fortaleza minha. É, quem também está com a gente é meu amigo Fanny Nartes, dizendo que está ouvindo os louvores e se alegrando nesta manhã na presença do Senhor. Que bom, que benção, que maravilha do céu, irmãos Mar.
1: É maravilha de Deus fazer a obra do Senhor, enquanto estamos com fogo de vida, estamos com saúde, vamos trabalhar, porque o Senhor, assim Ele nos deu nessa oportunidade, nos deu graça, nos deu força, então vamos fazer algo para o Senhor, para que naquele dia nós possamos chegar diante do Senhor e Ele vai dizer, mostre-me tuas mãos, o que você tem para me apresentar, o que você tem feito lá na terra, em prol do meu reino, em prol da minha obra, e nós possamos ter frutos, que nós possamos ter algo para apresentar ao Senhor, para que possamos receber das mãos do Senhor o seu galardão. Ele disse, eis que cedo venho, e o meu galardão está comigo para dar cada um segundo as suas obras. Então, que as nossas obras possam ser

0: A memória. O Senhor diz assim que mesmo na velhice você produzirão frutos, frutos dignos de arrependimento, frutos dignos de receber seu galardão. Que Deus os abençoe nessa manhã maravilhosa. Aqui está frio, né? Está marcando 4 graus aí. Aí no nosso telefone está marcando 4 graus aqui onde estamos nesta programação de rádio. Que Deus os abençoe e que o Senhor venha nos aquecer a nossa alma para que possamos ganhar almas para o Senhor, né? Porque a Bíblia diz que quem ganha almas, sábio é. Então vamos pedir, disse Tiago, né? Se nós não tivermos sabedoria, peçamos ao Senhor que Ele dá em abundância e não joga em nosso rosto, né? Então temos que ser sábio para ganhar almas para o Senhor. Quem ganha uma alma? Quem ganha aí um desviado? Quem ganha aí uma ovelha perdida da casa do Senhor, quem ganha, aí a Bíblia vai dizer que encobre multidões de pecados. Então, vamos trabalhar, vamos ganhar alma para o Senhor, vamos ser sábios, vamos remangar nossas mangas e trabalhar, porque o Senhor vem e o dia do Senhor está perto e Ele virá para buscar, para recolher você que talvez está cansado, lutando, e diz, será que vai ter uma recompensa? Eu te digo, vai ter recompensa sim. Por quê? Porque Abraão, ele disse, ele saiu da sua terra, ele saiu da sua parentela, e ele saiu com suas fazendas, com seus gados, com muitos trabalhadores com ele, mas ele não se importava com isso, porque ele disse, o Senhor é o meu galardão, o Senhor é o meu tesouro. Então, ele tinha tudo, mas ele disse, o Senhor é meu tesouro, o Senhor é meu galardão, o Senhor é que tem mais valor para mim do que tudo isso aí. Então, que Deus possa te abençoar nesta manhã de segunda-feira aí, através dessa programação, eu desejo que o Senhor entregue as mais ricas bênçãos na tua vida.
1: Amém! Glória a Deus, glória a Deus! Um pouco mais de violão ao vivo. Pastor Augusto, é contigo nesta manhã. O povo tá esperando lá do outro lado, tá com frio nesta manhã. Deixa eu ver aqui quem tá ao redor do fogão. Deixa eu ver quem tá aí com o fogo aceso aí, esperando um louvor de violão ao vivo aqui na programação. Meu amigo Pastor Agi, missionário Joraci, lá em Guaraciaba, lá na Igreja Jesus é o Rei, ao ladinho do fogão, né? Nossa irmã Rose Grumo, nosso irmão Rosenildo, é feriado. Estão se aquecendo também. É, irmã Celina, irmão Nelson, grande abraço. Irmão Valdir Rodrigues, irmã Alda. Bênção de Deus. Aí na sintonia do programa, ao redor do fogão, esperando o louvor, Pastor Augusto.
2: Graças a Deus, irmãos, eu tenho um louvor aqui que... É, eu canto meio... Sempre quando me pede, não gosto de cantar muito sino, mas se me pede, amém, né?
1: Ô, glória!
2: É, e o nome desse hino aqui, eu quase não cantei aqui, eu não me lembro se eu cantei aqui uma vez. Eu cantei na igreja ali, uma vez. Esse, o autor desse hino é lá de Canudos, pastor, não, de Canoas, pastor Vitor Santos. É, o dono, é o autor desse hino aqui, que é, o nome do hino é Crente e Corvo. Vocês vão escutar esse hino aí, ó, e aí, depois, se tem alguém que vai... Gostar, vai pedir para outro programa de novo, tá?

0: Eita glória! Quem não pode dar glória, grita ai, né? Ô, oh, pastor Augusto, que maravilha esse louvor aí, né? É, que inspiração de Deus na vida desse pastor que compôs esta canção maravilhosa, né? Eu tava me lembrando aqui agora, quando o senhor tava tocando, né? Eu me lembrando, assim, de muitos programas da Rádio Renascer, dos programadores, né? Principalmente aqueles que fazem a técnica, que conhece muito mais do que nós, sim, dos hinos, né? E às vezes eles tocam esses hinos bacanas que nós queríamos tocar aqui e não sabemos, né?
1: É verdade.
0: Mas agora apareceu o pastor Augusto que canta ao vivo. Tá bom demais. Canta mais um pra nós aí, o povo tá pedindo lá do outro lado. Graças. O pastor Nazir tá levando nós de carona. É, e ele pede um louvor de violão. E tá aí, tá sendo tocado tudo de violão nesta manhã. A irmã Cláudia lá de Tunápolis, a missionária Cláudia, esposa do pastor do missionário Comercindo, né? Aí, estão aí com a gente, toda a família está ligadinha lá em Tunápolis, Santa Catarina, né? Hoje é feriado, hoje tá também a irmã Carmen, irmão Estevão, a irmã Lúcia, todo mundo aí, a minha mãe também na sintonia, recebam todos a nossa saudação nesta manhã e esses louvores abençoados demais. É contigo, pastor Augusto.
1: Graças a Deus, então estamos aqui na programação para louvar o nome de Deus, né? E eu sei que bastante gente gosta do louvor ao vivo no violão, né, meus irmãos? Então, estarei aqui à disposição. Aquilo que eu saber, eu canto, eles me pediram. Então, em final, né, eu estou inspirado por Deus aqui. Que Deus me colocava em cantar aqui. Eu vou cantar, irmãos. Então, estava ontem de noite ainda ensaiando um hino lá, antes de eu ir dormir para me cantar, só que já não vou cantar agora ele, porque eu vi que eu posso me errar, né? Eu vou ter que cantar outro. Vários louvores que eu cantava no primeiro reconciliação que eu tive com meu irmão, pastor João, que bebe já com Jesus há anos, né? E ontem eu estava ali, né, em Planalto, e aí nós tivemos, o meu sobrinho teve um casamento, que o pai dele já mora com Jesus, mas em final lembremos do tempo que ele cuidava a igreja ali, né? Então ele gostava muito de vários hinos, eu aprendi com ele, né? E eu estava ensaiando, mas não, acho que não, hoje não vou cantar ainda. Mas vou cantar um hino aqui que Deus, né, está no comando aqui, que eu vou cantar em nome do Senhor Jesus Cristo, que fala sobre a oração de um crente quando Deus responde.

Glória a Deus, que maravilha! Olha aí! Louvor muito abençoado na presença do Senhor. O Wellington Pedroso está conosco nesta manhã, na sintonia, através do Facebook. Também a nossa irmã Cláudia. A irmã Cláudia contou o segredo, agora não vai ter jeito. Amém. Ela mandou aqui uma saudação pelo feliz aniversário, passagem do aniversário aí da irmã Elite. E a missionária Lúcia, minha esposa, né? Vai estar de aniversário dia 9. E aí não tem como esconder, né? Até agora tava tudo quietinho, tava tudo certo, né? Fazer o quê? Tá ficando, é, um ano mais, é. Uma maravilha do céu, mas nós estamos comemorando, né? Comemorando, não sei por quê. Quando a gente fica velho, os outros fazem festa. Eita, glória! O irmão Luiz Cláudio dos Santos, ele já congregou comigo, ele é lá da Argentina, filho aí é do obreiro, irmão Miguel, aí do El Soberbio, ele manda pra nós, irmã Marta, um louvor aí, juntamente com seu irmão. Vamos tentar ouvir esse louvor aí, dois violão abençoado na presença do Senhor, né? E ele manda pra nós esse louvor nesta manhã também, pra nós rodar no ar aqui. É ele e o seu irmão, né? Não sei se é irmão de sangue, né? Mas que é irmão de fé, ele é, né? Tá cantando junto. Bênção de Deus. Nós queremos nos alegrar juntamente com o povo do El Soberbio, que são uma bênção de Deus.

0: Eita, glória, maravilha! Que Deus te dê a espada na mão para esta peleja, né? É guerreiro do Senhor. Meu amigo Luiz Cláudio, lá da Argentina, né? Que congregou com a gente. Os irmãos chegaram ali bem na época que nós queríamos construir e não sabia como é que fazia, não tinha mão de obra, não tinha companheiro. E era o começo e muitos não acreditavam. E às vezes nem eu não acreditava, né? E ia sair aquela construção da forma que saiu. E os irmãos chegaram ali, né? E nos ajudaram muito, irmãos, né? Nós cultuava, cantava e tocava na igreja, e dali a pouco guardava os violão e eu dava um martelo, um serrote para cada um, pastor Augusto, e o negócio funcionava até escurecer nos domingos, né? Irmão Josias também, né? Irmão Josias reconciliou depois ali, né? Com o Senhor também, foi um grande companheiro naquela época ali, irmão Luiz Cláudio, e trabalharam conosco em Tunápolis, Santa Catarina. Se alguém disser que você não é missionário, tá errado, viu? Você é missionário do Senhor, que ajudou a fazer missão ali no campo, construiu o pavilhão de festa ali, que vai servir para nós ganhar muitas almas, pastor Augusto.
1: Graças a Deus. Então, meus irmãos, agora eu tava lembrando, tá em Torres lá, nossa irmã Juliana, o qual eu batizei em Campo Bom, o tempo que ela morava lá, agora ela mora em Torres, ela sempre escuta essa programação também, às vezes ela tá no serviço, mas conforme fica a gravação depois, ela escuta igual. Então, um abraço aí para ti, Juliana, que Deus te abençoe, a tua família em Torres, ela mora em Santa Catarina. E Deus abençoe poderosamente a cada um que está na escuta, né? Todo em geral, né?
0: Amém.
1: Em
0: glória
1: nome
0: a Deus.
1: Do Senhor Jesus Cristo. Então, estamos aqui, estarei cantando mais um louvor, hoje feriado, e todos, então, acho que eu tenho minha família por aí na Barra Guarito, pastor Jorge, então, na escuta aí, meu irmão Ramon, pastor Ramon está ali, meu primo Valdemar, aquele que também está por aí na escuta, que Deus abençoe, final de contas, cada um, né, que está na escuta agora, né, não posso dar nome por nome, porque senão vou me esquecer de alguém, mas, em final, aquele que está na escuta aí, Deus vai te abençoar poderosamente, né, meus irmãos? Eu estarei louvando mais um hino, então, eu gosto muito desse hino aqui, eu sempre canto esse hino aqui, quase um dos primeiros que eu canto na igreja.

Santa Glória! Irmão Valdir Rodrigues pediu um louvor aí pra ele. Esse foi pra ele. Maravilha! Maravilha de Deus! É, nós temos a irmã Luciana Pedroso, também de Itapiranga, na sintonia do programa, dizendo que está uma benção, pede oração também. Daqui a pouco vamos orar o quadro Oração da Fé. Também está aí a nossa irmã, glória a Deus, Clair Antunes, lá da esquina Araújo, pedindo oração e pedindo também um manazinho, né? Vamos lá ler um manazinho para ela, João 5:24. Na verdade, vos digo que quem ouve a minha palavra e crê naquele que me enviou, tem a vida eterna. Oh, que confirmação maravilhosa da parte de Deus, né? Tá chegando bastante mensagem por aqui. Paz do Senhor, nós aqui de alegria estamos na escuta do programa. Aí tá uma benção, Tatiane e a sua mãe Soeli. E pedimos um hino ao vivo e dois maná e oração pela nossa família. Os louvores estão sendo ao vivo nesta manhã para toda a audiência, né? Dueto Pai e Filho quer cantar um louvor para a missionária Lúcia, a minha esposa que está de aniversário. Nós vamos fazer uma homenagem próprio do Eto Pai e Filho, vai fazer para ela com todo carinho nesta manhã. Irmã Marta, nós cantamos esse louvor lá na igreja do pastor Délcio, lá em Campinas, no sábado à noite, e gravamos aí Marinheiro Valente. Às vezes a gente pensa que tudo acabou, que já foi tudo água abaixo, e o sinal de fumaça daquilo que queimou é o socorro de Deus chegando. Vamos ouvir esse louvor, dueto Pai e Filho.

0: Glória a Deus, homenagem do dueto pai e filho, então, de toda a audiência da FM Renascer, de toda a equipe da programação, para a missionária Lúcia, que estará de aniversário, então, dia 9, né? E também a missionária Cláudia mandou esse louvor aí para a irmã Elite, que também esteve de aniversário aí nesta semana passada, né? Que bênção do céu! Essa luta que tu passa é o teu sinal de fumaça. E Jesus vai te ajudar, eu tenho certeza que vai. Irmão Augusto, pra saideira, será que sai mais uma? Glória a Deus! O povo tá pedindo aí, tem muita gente pedindo louvor ao vivo nesta manhã. E nós vamos aproveitando que a porta fecha, são 8 horas 45 minutos. Depois vamos chamar o irmão Osmar pra cá pra nós fazer a finaleira da programação aqui. Glória a Deus! Não sei se eu vou poder atender todas as mensagens que estão chegando, né? Mas tem muita mensagem chegando aí de São Vicente. O Henrique Antunes disse que tá uma bênção os louvores aí ao vivo, né? Ele disse que é pra continuar, Pastor Augusto. Glória a Deus! Aleluia! Pastor Augusto, é uma maravilha. Ter uma voz que é uma caixa de som no peito, né? O Luiz Cláudio, Carlos, lá da Grápia, Pastor Luiz Cláudio, da Grápia, tá mandando pra todo o pessoal da Grápia aí também. Esta programação não vai dar pra tocar o teu louvor aí, que nós estamos lidando aqui com violão ao vivo, né? Mas muito obrigado pela audiência. Em nome de Jesus, seguimos, Pastor Augusto Nunes.
1: Meus irmãos, então estou aqui hoje para louvar o nome de Deus. Tá, lembrando, o pastor Silvano estava falando, é dia 20 a tua programação desse mês lá, né?
0: Amém.
1: Dia 20, eu estou com 63 anos também.
0: Ô, Cláudio, não dá para fazer a festa
1: meu aniversário, não, estarei junto lá, né? Em nome de Jesus. Estarei cantando o hino então aqui, meus irmãos, que é conhecido de muito tempo esse hino aqui, mas os irmãos. Aleluia. O hino que fala a respeito de 50%, né? Isso que é 50% dos crentes, irmão. Temos que vigiar a mão para nós subir, cantar esse hino aqui. 50, hino 50%.

0: Aleluia.
1: Maravilha, muito obrigado, pastor Augusto,
0: pela participação aqui na programação, programa Cristo em Celular. Fica com as portas abertas para o irmão voltar outra vez. Prazer, um privilégio tê-lo conosco nesta manhã, aqui na programação. Um grande abraço a toda a audiência que fez essa programação conosco até aqui, né? Nós estamos aí na finaleira da programação, mas está com a gente ainda a missionária Raquel, do Basílio da Gama, esposa do pastor Essi. Ela convida todos para o dia 19. O pastor Albino, lá de Seberi, vai estar pregando a palavra. E também uma galera de lá que vem cantar, louvar ao Senhor. E vai ser uma bênção de Deus no Basílio da Gama. Todo o povo reunido para ouvir a palavra de Deus. Pastor Albino, que é um servo de Deus, que Deus tem usado muito e não será diferente agora no dia 19, no Basílio da Gama, né? Ô, benção de Deus! Missionário Leuri, grande abraço, está conosco lá. É, em maravilha, estava nos lembrando aí, se lembrando, pastor, do começo da obra lá em Tunápolis, né? Quando nós construímos a primeira etapa da congregação ali, ele ajudou ali a levantar os brasilíticos, o pastor Jorge ali, né? Um meio com medo de cair, o outro também, naquela altura, né? Meu Deus do céu, mas já conseguiram fazer o trabalho e ninguém imaginava, e nem nós imaginava que Deus fosse fazer uma obra tão maravilhosa em Tunápolis. E agora estamos então no pavilhão, na inauguração, benção de Deus, que alegria, é o dia 20, vai ser um dia de festa, com certeza, irmão Osmar.
2: É bem provável que você que chegar lá, você vai receber a tua bênção, né? Dia 20 então, inaugurando, né? Inauguração, pré-inauguração, aí do pavilhão, e temos certeza que vai ser um lugar onde Deus vai derramar muitas bênçãos à vinda da parte do Senhor, né? Porque foi trabalhado incansavelmente, acredita, né, pastor Silvano, que não foi fácil, mas você é convidado então para chegar lá na inauguração. Deus abençoe a você, que sempre está contribuindo com a obra, sempre está fazendo algo para o Senhor, aí conforme as tuas condições, conforme as tuas forças, Deus vai te recompensar, Deus abençoa. E estamos muito felizes por mais uma oportunidade nós estarmos aqui nessa programação Cristo em Seu Lar, nos estúdios Denis, aqui no alto da cidade de Vista Gaúcha, transmitindo até a tua casa, até o teu lar, até no teu veículo, onde você se encontra, os mais belos louvores, a palavra de Deus, um maná para a tua vida, e Deus vai estar, tenho certeza que Deus esteve falando contigo aí, através dessa programação, porque 2 horas de programação aí, Deus fala conosco, através de louvores, através da palavra, muitas formas o Senhor fala conosco. Então eu tenho certeza que Deus esteve já falando contigo aí, através dos louvores ao vivo aí, por nosso pastor Augusto, que é uma benção aí, que Deus abençoe a vida dele, seu ministério, a cada um, né, que sempre faz a obra de Deus, né? Nesta manhã nós estamos felizes. Dia segunda-feira, feriado aqui no Brasil, né? 7 de setembro, estamos aí até o teu lar, até onde você se encontra, levando essa programação Cristo em Seu Lar, e temos certeza que o Senhor Jesus, Ele está atento às orações, Ele está atento aos pedidos, e na hora certa Ele vai responder, na hora certa Ele vai entregar a tua vitória.
0: Maravilha, certamente será um grande culto na Vila União essa noite, no feriadão desse, né?
2: É verdade, na Vila União, hoje à noite, você é convidado especial para fazer presença lá, feriado, né, onde o pessoal não trabalha, então vão estar disponível para trabalhar na obra de Deus. Então você é convidado especial, faça-se presença e Deus tem uma vitória na tua vida, em todas as congregações, todos os lugares aí tem culto, talvez, então participe, porque o Senhor, Ele está em todo lugar, em todo tempo, para abençoar a todos, a quanto encontra fé, encontra oportunidade, enquanto a porta aberta, o Senhor entrega a bênção nas suas mãos.
0: Maravilha! E também aproveitando, fazendo o convite, né, para as irmãs do Círculo de Oração de toda a região aí, né, onde alcança o trabalho de Tunápolis, Santa Catarina, que vai ser o congresso do Círculo de Oração também, juntamente com a pré-inauguração aí do pavilhão no dia 20. As irmãs estão se preparando, né? E já temos caravanas confirmadas e será uma bênção de Deus, com certeza, todo mundo convidado então. Temos o horário da oração da fé, missionário Osmar, é contigo nesta manhã, o clamor diante de Deus.
2: Eu peço que você leve teu pensamento a Deus, coloque teus problemas nas mãos do Senhor, que Ele pode resolver. Nós vamos estar orando aqui. A todos que pediram oração, a todos que pediram aí para que incluísse seu nome no, aí no pedido de oração. Ah, e também nós estamos fazendo uma campanha no monte, campanha de oração. E se você aí precisar de oração, precisar aí que nós oramos, deixe seu nome nos comentários, deixe seu nome aí com o pastor Silvano, com o pastor Jorge. E nós vamos estar aí colocando teu nome no livro de oração e orando por ti no monte, que estamos começando umas campanhas. Que Deus vos abençoe. Vamos orar então para a oração da fé, para despedir dessa programação. Senhor Deus, amado e querido Pai, nós te agradecemos por mais uma oportunidade de estarmos aqui, Jesus, e queremos te pedir, Pai amado, que onde tiver uma pessoa, Jesus querido, precisando de um milagre urgente, precisando, Senhor, de uma porta aberta, precisando, Senhor, que só a tua mão pode interferir, o Senhor venha entregar o milagre, o Senhor venha curar, o Senhor venha libertar, o Senhor venha transformar, o Senhor venha abençoar as vidas, Jesus querido, que estiveram conosco nessa programação. Programação dessa manhã, de segunda-feira, Senhor, colocando a sua fé em ação. Estão aí, talvez, colocando a mão sobre o rádio, estão colocando uma roupa, uma água. Jesus querido, eu quero te pedir, Deus, que aonde tiver uma pessoa com fé, Senhor, orando conosco nessa manhã, eu quero te pedir, entra com providência, abençoa, Jesus, abre porta, cura, liberta, transforma. Talvez estão colocando seus filhos em oração, Jesus. O Senhor pode fazer um milagre, o Senhor pode transformar, o Senhor pode entrar com providência, Senhor, Deus, nesta manhã, Jesus querido, de segunda-feira nós estamos aqui, mas o Senhor pode fazer um milagre aonde estiver essa pessoa, aonde precisar um milagre, Senhor, ainda tu és um Deus de milagre, um Deus de vitória, um Deus de bênção, tu és aquele que tem todo o poder nos céus e na terra. Então nesta manhã vá de encontro, Senhor, a essa pessoa, Senhor Jesus, que esteve conosco e está crendo nesta oração da fé, que o Senhor vai entrar com providência, o Senhor vai trabalhar, o Senhor vai agir, e eles vão estar ligando, mandando mensagem, estarão contando para nós tão grandes coisas fez o Senhor através dessa programação, através da oração da fé, através dos louvores. Então eu quero te pedir, Jesus querido, abençoa, guarda, cura, liberta, transforma, e que neste dia, Senhor, possa ser marcado diante de ti as vitórias para o teu povo. Abençoa, assim eu te peço e agradeço em nome do Senhor Jesus Cristo. Amém. Graças a Deus. As horas se passaram, então, só não resta despedir aqui. Quem se despede é o vosso irmão em Cristo, Osmar do Casa Rosa. Até a próxima. Fiquem todos na paz do Senhor Jesus.
0: Amém. Graças a Deus ao Estúdio Central. Graças a Deus ao Estúdio Denis nesta manhã. Fica com Deus que eu vou com ele. Na paz do Senhor Jesus. E eu vou dizendo assim, aos brasileiros, todas as bênçãos, e aos demais, bendições totales, em nome de Jesus.

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1: Está no ar o programa Clamor Missionário, esse que é o órgão oficial de divulgação do Departamento de Missões Somente pela Fé. 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Nosso presidente, Pastor Eliezer Moraes. E esse que vos fala, seu amigo, irmão em Cristo, Abner Magalhães. 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

0: Glória a Deus, meus queridos irmãos, queremos já nesse momento apresentar aqueles que estão nos dando hoje a honra da sua presença. Temos aqui a alegria de ter conosco nosso querido irmão Ademar. A paz do Senhor, irmão Ademar.
1: A paz do Senhor, Abner, a paz do Senhor a todos os nossos queridos ouvintes do programa Clamor Missionário.
0: Glória a Deus, meus queridos irmãos, vamos à leitura de um texto da palavra do Senhor. Eu convido os nossos ouvintes para que abram as suas Bíblias, sejam elas o livro ou então o aplicativo, para aqueles que não têm o livro à disposição. Vamos ler o texto que está lá no Evangelho escrito por Marcos. Evangelho escrito por Marcos. Vamos ler o versículo de número 29, capítulo 1, perdão. Marcos, capítulo 1. E vamos ler a partir do verso de número 29. Marcos, capítulo 1, verso de número 29. É o texto que queremos fazer leitura. É um episódio não tanto conhecido dos irmãos, e hoje nós queremos meditar um pouquinho nele, tendo certeza que nosso bom Deus há de falar conosco através deste texto da palavra. Marcos capítulo 1, a partir do verso 29, que diz o seguinte: e logo, saindo da sinagoga, foram à casa de Simão e de André com Tiago e João. E a sogra de Simão estava deitada com febre, e logo lhe falaram dela. Então, chegando-se a ela, tomou-a pela mão e levantou-a. E a febre a deixou, e servia-os. Eu vou ler os versos posteriores também. E tendo chegado à tarde, quando já estava se pondo sol, trouxeram-lhe todos os que se achavam enfermos e endemoniados, e toda a cidade se ajuntou à porta, e curou muitos que se achavam enfermos de diversas enfermidades e expulsou muitos demônios, porém não deixava falar os demônios porque o conheciam. E levantando-se de manhã muito cedo, estando ainda escuro, saiu e foi para um lugar deserto e ali orava. E seguiram-no Simão e os que estavam com ele. E achando-lhe, o disseram: todos te buscam. E ele lhes disse: vamos às aldeias vizinhas, porque para que ali também pregue. Porque para isso vim. E pregava na sinagoga deles por toda a Galiléia, e expulsava os demônios. Queridos, esse texto da palavra de Deus é maravilhoso. O primeiro capítulo do Evangelho de Marcos, ele traz aqui algumas informações que também estão contidas nos demais registros dos evangelistas. Ele inicia falando de João Batista, da figura de João Batista e o seu papel, o propósito do ministério de João Batista. Verso número 4, ainda do capítulo 1, diz: apareceu João batizando no deserto e pregando o batismo de arrependimento para a remissão de pecados. E toda a província da Judéia e todos os habitantes de Jerusalém iam ter com ele, todos eram batizados por ele no Rio Jordão, confessando seus pecados. E João andava vestido de pelos de camelo e com um cinto de couro em redor de seus lombos, e comia gafanhotos e mel silvestre. E pregava dizendo: após mim vem aquele que é mais forte do que eu, do qual não sou digno de, abaixando-me, desatar a correia das sandálias. Eu, em verdade, tenho-vos batizado com água, ele, porém, vos batizará com o Espírito Santo. Essa figura de João, que é tão marcante, que se apresenta como um precursor, aquele que vem preparando um caminho para Jesus Cristo, aquele que vem anunciando a vinda de Jesus Cristo. Interessante que João Batista, muitos acreditam que este era o sobrenome dele, mas na verdade João Batista, esse Batista é por conta do ofício de batizador. A ideia de Batista é aquele que batiza, João, que batiza. João pregava no deserto, diz a Bíblia, verso 4. A congregação de João, vamos assim dizer, não era bem localizada, irmão Ademar. É, se fosse hoje, né, dentro das estratégias de para arrebanhar pessoas, João estaria assim meio equivocado, porque estava no deserto. Hoje nós, quando vamos estabelecer uma congregação, uma igreja, a gente pensa em um local mais apropriado. É, a gente pensa nas avenidas, sim, nos locais de grande concentração, onde há um grande fluxo de pessoas. João, na contramão de tudo isso, pregava no deserto. É, pensa a dificuldade, se fosse hoje, a congregação de João não passava Uber, né? Não passava.
1: Ah, isso, falávamos há pouco, é.
0: Antes do programa, nós estávamos ainda falando sobre esses desafios, né? É, o pessoal que exerce o Ministério da Itinerância, de deslocamento, né, e a necessidade do indivíduo dirigir para ter essa autonomia. No caso de João aqui, a congregação de João não passava ônibus, não passava Uber, a congregação de João era no deserto. Mas diz a Bíblia que os habitantes de Jerusalém e toda a província da Judéia iam ter com ele. Eles faziam um esforço para ir até lá. Mas qual é a mensagem de João? É para que atraia este povo. O que que João prega? É, o que que ele diz? O verso 4 diz: pregando o batismo de arrependimento para remissão de pecados. O verso 7 ainda fala que ele pregava dizendo o seguinte: após mim vem aquele que é mais forte do que eu, do qual não sou digno de, abaixando-me, desatar a correia das sandálias. E eu, em verdade, tenho-vos batizado com água, ele, porém, vos batizará com o Espírito Santo. Penso que a mensagem de João, ela se pauta nesses três aspectos. Perdão, primeiro deles, no verso 4, a mensagem dele está pautada no batismo de arrependimento para remissão de pecados. Segundo ponto que a mensagem dele está baseada é a anunciação daquele que é maior do que ele, a proclamação da pessoa de Jesus Cristo, uma mensagem cristocêntrica. Ele está apontando para Cristo. Após mim vem aquele. Quem é esse indivíduo? Quem é o aquele dessa frase? É Jesus. Então, o primeiro ponto da mensagem de João: arrependimento para remissão de pecados. Segundo, a anunciação da pessoa de Jesus Cristo. E terceiro é batismo com o Espírito Santo. Ele deixa claro que ele batiza com água, mas Jesus batiza com o Espírito Santo. Segue o relato ainda do capítulo 1, onde fala sobre o batismo da pessoa de Jesus. E aí o evento sobrenatural que ali acontece, o batismo de Jesus foi algo extraordinário, aonde desce o Espírito Santo em uma forma corpórea de uma pomba, testificando, aí a voz do céu que ali testifica: tu és o meu filho amado em quem me comprazo. Um evento extraordinário, sobrenatural. A partir do verso 14 vai falar sobre a vocação dos primeiros apóstolos, o chamado desses homens, Jesus chamando-os para a sua obra, para o ministério. A partir do verso 21, relatará a libertação de um homem que estava possesso por espíritos malignos, um espírito imundo. Isso ocorre quando eles entraram em Cafarnaum. E ainda, para dar mais sabor a este fato, acontece no sábado, né? Surpreendendo os escribas, surpreendendo os religiosos da época, Jesus opera essa libertação em um sábado. E a partir do verso número 29, que foi aonde a gente leu, registra a cura da sogra de Pedro. Diz o texto, verso 29, e logo saindo da sinagoga foram à casa de Simão e de André com Tiago e João. E a sogra de Simão estava deitada com febre e logo lhe falaram dela. Ou seja, eles chegam no recinto, na casa, e eles percebem que ela está deitada e com febre. E aí eles falam para Jesus o que estava acontecendo. Jesus então, verso número 31, chegando-se a ela, tomou-a pela mão e levantou-a, e a febre a deixou e servia-os. Olha que interessante, que parece simples o que Jesus está fazendo aqui na vida desta mulher. Ah, mas é só uma febre. A dor, quando dói no outro, parece que dói menos, né? Quando é na gente, a gente sente com mais intensidade. Ah, mas é só uma febre, é só uma febre. Porque não é você, quando você tem uma febre, você sente isso com intensidade. A dor, sente ela na sua plenitude, só quem a possui. Essa mulher estava deitada com febre. Eu imagino que era algo grave. Era uma febre alta a ponto de fazer com que essa mulher esteja deitada. E aí o que ocorre? Jesus chega até a ela, toma ela.

0: tu tá de pé, então vai servir, vá, volte ao serviço. Ela volta ao desenvolvimento de alguma função. Só que é o seguinte, ela é curada e agora está servindo. E o verso 32 diz: e tendo chegado à tarde, quando já estava se pondo o sol, trouxeram-lhe todos os que se achavam enfermos e endemoniados. Percebe que eu entendo o seguinte: eles viram que aquela mulher estava deitada, com febre, estava ali doente, enferma. E aí quando eles percebem que Jesus cura ela, eles, não, já que ele curou ela, então vamos trazer os outros mais que estão aí. Percebe que a cura na vida da sogra de Pedro agita a fé deles, provoca a fé deles para que eles tragam os outros. Tanto é que diz que eles trouxeram todos. Imagina só, o camarada passar assim uma tarrafa juntando todos os enfermos e eles levam até a pessoa de Jesus. Enfermos e endemoniados, diz a Bíblia. E lá no verso 34 diz: e curou muitos que se achavam enfermos de diversas enfermidades e expulsou muitos demônios, porém não deixava falar os demônios, porque o conheciam. Interessante que não diz que Jesus curou todos e nem que expulsou todos. Curou muitos e expulsou muitos. Porque tem algumas situações que há propósitos em um indivíduo estar enfermo. E existem muitas situações que o indivíduo ele está sob domínio diabólico por questões mais profundas. Perceba que Jesus não curou todos e nem expulsou todos, é muitos. Nem todos que se achegam a Jesus recebem uma cura. Isso é algo que às vezes é meio dolorido para nós dizer, porque a gente quer que todos sejam curados. Mas nós não podemos ser aqui infantis e irresponsáveis a ponto de dizer que todos serão curados. Nem todos. Há alguns casos que o camarada, o indivíduo, terá de conviver com aquela situação, porque há um propósito soberano nesta situação. Mas eu quero já passar a palavra ao irmão Ademar, porque eu estou me prolongando demais. Irmão Ademar, fique à vontade para comentar, né, o que acontece aqui, Jesus curando a sogra de Pedro, né, e operando esse milagre que provoca a fé de outros para que outros recebam o milagre também. Fique à vontade.
1: Paz do Senhor, irmãos, paz do Senhor, Abner. Este texto, ele nos narra essa situação que a sogra de Pedro se encontrava. E tu bem falaste, né? Se hoje uma febre já deixa o cara meio mucambuso, meio derrubado, e uma febre sempre é um sinal, né? Um indicativo de que alguma coisa não está muito correto. Antigamente não tinha exame, né? Hoje tu vai e te faz um exame lá, a inflamação. Então a febre naquele tempo ela era considerada uma doença muito perigosa e por muitas vezes potencialmente fatal assim, para os recursos da época. Mas se nós olharmos esse texto sob duas perspectivas, e que eu vou me deter nelas, uma é assim, que Jesus ele se mostra compassivo. Jesus ele nunca se mostra indiferente diante do sofrimento humano. Ele não, né, embora eu tenha dito que que era uma doença potencialmente perigosa, ele disse, ô Pedro, é uma febrezinha, vai lá, bota faz umas compressinhas de água fria lá e, né, e vamos tocar a vida. Não, Jesus vai lá, ele diz que ele toma a mulher pela mão, né, e ela, a febre a deixou. Mostra assim que o Senhor se importa. Né? Hoje, mas Deus vai te curar de uma dor de cabeça. Isso aí nem é milagre. Isso aí não dá nem para testemunhar. Né? Não, eu acho assim que, como na vida, né, as pequenas conquistas, os pequenos testemunhos, eles têm que ser compartilhados, têm que ser celebrados. Né? Então.

0: dia desses nós estávamos com um amigo nosso e ele falou, comprei um carrinho aí, mas andei um pouco, já deu um probleminha, mas já comprou o carrinho.
1: Exatamente.
0: Te alegra nisso, claro. Cara, daqui a pouco tu já resolve ali e tu tá de carro, amém. Família, dois filhos, então, né, não dá, a gente ter gratidão,
1: uhum.
0: Né, porque tem pessoas que, mas isso é uma encrenca.
1: É
0: a vida nos dá mais do mesmo, se não começar a reclamar, uhum. Tu nunca vai trocar por um carro bom, né? E a outra questão é assim, ó. Eu abordei primeiramente a questão da que Jesus ele não se mostra indiferente diante das nossas mazelas, dos nossos sofrimentos. E a outra questão que eu acho que é super importante é que a partir do momento que essa mulher ela é curada, né, ela não, tu usou uma expressão muito boa, bom, agora que eu tô bonzão, vou ficar em casa agora, sim, vou dar uma descansada, eu mereço, né? Ela diz que ela já imediatamente, ela começa a servi-los com alegria, não por obrigação, mas com gratidão. Né? Então isso é muito importante. Nós entendemos que Jesus, ele, quando ele nos chama, ele nos cura, nos restaura, né? Nos liberta. Ele não nos faz isso para nós ficarmos inertes. E o poder, até poderia ampliar essas questões, o poder do testemunho. A partir do momento que as pessoas viram que uma pessoa foi curada da febre, que alguém sofreu um toque, uma manifestação do poder de Deus, muitas outras pessoas afluíram para ali. Então, de nós não termos, assim, receio, né? Enfim, acho que no programa anterior a gente falou um pouco sobre isso. Não começar a dar um testemunho escandaloso, mas mesmo uma pequena conquista, sabe? Ser celebrada, ser compartilhada.
1: É verdade.
0: Porque aquilo pode ser exatamente o que alguém precisa ouvir naquele dia. Claro, se você ouviu um testemunho de que um morto ressuscitou, um câncer foi curado, que bênção. Mas se você foi curado de uma enxaqueca, olha, eu não aguentava. Esse aqui é bem comum na igreja.
1: Sim.
0: Eu não me aguentava. Só Deus sabe como eu vi no culto. Dor de cabeça. Ontem minha esposa veio para aqui para a igreja também. Bem, e no final do dia ela estava muito alegre, porque elas fizeram uma mudança aqui no brechó, no espaço onde as Dorcas expõem as coisas que elas produzem. E ela estava muito feliz dessa realização. E quantas vezes as pessoas saem de casa assim com uma febre, uma dor de cabeça, um mal-estar, e no transcorrer do envolvimento, Deus olha assim, olha só, tu te levantou mesmo como tu estava, então eu vou te curar. Para ele não tem, sabe, curar uma dor de cabeça, uma febre, uma dor de dente ou um câncer, ele pode fazer.
1: Exatamente.
0: Agora, como tu bem falaste, existem propósitos. E às vezes, por A ou por B, a pessoa pode estar desalinhada com a palavra de Deus, ou Deus quer que mais pessoas vejam aquela situação e ali na frente ele promoveu o milagre.
1: Exato.
0: Né? Então, nós não. Isaías fala que os meus pensamentos não são os vossos pensamentos.
1: Exatamente.
0: Então, nós não podemos compreender exatamente, né? Porque existe assim uma falsa construção filosófica aí de pensamento que diz assim, se Deus é bom e ele não faz, então ele não é todo poderoso, então ele não tem todo o poder. Agora, se ele pode fazer e não faz, então ele é ruim, então ele não é bom. Né? Então isso não é uma verdade.
1: Sim.
0: E isso está tudo dentro da soberania de Deus, tempo de Deus, os propósitos de Deus para as nossas vidas. E sobretudo também, isso, evidentemente, nós estando com a vida alinhada.
1: Exato.
0: Porque se estivermos com a vida desalinhada, podemos chorar, espernear, encher uma piscina de lágrimas, chorar noite e dia, que talvez o milagre não aconteça. Né? Não dá para se iludir, assim, se pregar um falso evangelho.
1: Uhum.
0: É, o evangelho é essas boas novas.
1: Exatamente.
0: Né, do poder de Deus.
1: Exatamente.
0: Mas ele também requer, sobretudo, obediência.
1: Exatamente. É interessante que na sua fala o senhor salientou, eu tomei nota aqui de ter três pontos, né, da sua fala sobre esse texto que são muito pertinentes. O primeiro ponto que eu anotei é nós não minimizarmos o que Cristo fez por nós.
0: Sim.
1: Mas é só a cura de uma febre? Não. Ela sabe a dor que ela estava sentindo. Ela estava derrubada também.
0: Uma febre derruba o cara. Mas não tem ânimo para nada.
1: Te tira toda a vitalidade, disposição. E certamente ela tentou de outras formas solucionar aquele problema. Com o que ela
0: medicina
1: tinha.
0: Medicina da época.
1: Muito provavelmente.
0: Os chazinhos.

0: a camada. Aí Jesus a cura, restaura. Irmão, não minimize o que Jesus fez na tua vida. Às vezes a gente tem o hábito péssimo, péssimo, de maximizar, de dar força, de dar tamanho, dar impacto para as desgraças e diminuirmos as bênçãos, os milagres. E aí a gente conta, tem muito ânimo para espalhar a notícia ruim do que aconteceu. E para falar das coisas boas que Jesus fez, a gente não tem essa mesma empolgação.
1: É verdade.
0: Como nós venhamos ter esse entendimento, como o senhor falou, é um carrinho, mas Jesus me deu um carrinho, eu não tinha.
1: Claro.
0: Não, mas irmão, é um carrinho simples. Mas tu não tinha, claro. Celebra por aquilo que você
1: tem. Já bota uma bateria, exatamente. Quando vê, bota os pneus novos.
0: Exatamente.
1: Tá, o bichinho vai pegando jeito.
0: Vai pegando forma, exatamente. E é aquilo, né, irmão Ademar? Ninguém, muito raramente alguém vai sair da noite pro dia, do nada pro tudo. Claro. Há alguns casos, mas são específicos. Via de regra, você vai conquistando aos pouquinhos. Há uma frase, o pastor Pita citava muito ela, eu não me lembro se é de Mike Murdock ou de Miles Monroe, é um desses homens de Deus que dizia que aquilo que a gente não celebra, a gente perde.
1: Aham.
0: E é uma verdade. O que nós não celebramos, nós não damos sentido, nós não damos valor, a gente acaba perdendo. E às vezes a gente não dava o devido valor àquilo que Jesus fez por nós. Bah, mas era só um carrinho. E quantas vezes você já está com um carro bom e você esqueceu, não vem mais à sua memória o que Jesus fez para ti? Te deu primeiro um Fuquinha, uma Brasília, aí você foi juntando 50, 100, 200, daqui a pouco tu já foi lá, trocou, pegou um melhorzinho, hoje tu já tem um carrinho com ar-condicionado, hoje tu já não tem mais que manivelar ali o vidro, é só no botãozinho, já tem um somzinho, né? Antigamente chegava nos cultos cheirando a gasolina, hoje tu já chega com perfumadinho. Olha as pequenas para nós, dentro dessa nossa perspectiva humana, são pequenas, mas olha o que Jesus já vem fazendo na tua vida. E isso deve ser celebrado, a gente não pode perder esse encantamento por aquilo que Jesus fez. Às vezes o indivíduo olha assim, mas a minha casa era tão humilde, mas tu não tinha. Tu tinha, morava de aluguel, Jesus te abriu uma porta, tu foi reformando, fez uma cozinha do jeito que a tua esposa queria, daqui a pouco tu já arrumou mais uma coisinha e outra ali. Pequenas conquistas, pequenos feitos, repito, são pequenos para nós, mas são milagres de Deus na nossa vida. Eu entendo que isso deve ser celebrado também, Landemar.
1: Claro.
0: Nós sairmos desse lado de maximizarmos, de darmos força, de dar tamanho às coisas negativas, às percas, às desgraças, e a diminuir as coisas que Jesus tem feito para nós. Não, irmão, não despreze os pequenos começos. Talvez você olhe assim, é pequeno. Ah, mas é só uma coisinha. Não é só uma coisinha. Jesus fez algo na tua vida, celebre, porque é coisa boa, é significativo.
1: Um dia eu vi uma frase de uma pessoa que ela dizia assim, quando a gente acaba assim, que o nosso, aquilo que nós achamos pequeno ou de pouco valor, aquilo que nós reclamamos, e às vezes olhando só para o nosso umbigo, é o sonho de consumo.
0: Exatamente.
1: De milhões de pessoas.
0: Exatamente.
1: Cara, mas hoje eu vou ter que comer só esse arroz branco com uma carne ralada aqui. Rapaz, tem gente que está comendo grama pela raiz.
0: Exatamente.
1: Ali. Exatamente. Um dia desse, não, eu vi um vídeo assim que eu chorei muito. Assim, não sei se era invenção, mas nesses ambientes de guerra civil, a gente vê crianças abandonadas, uhum, tendo de fazer por si.
0: Sim.
1: E uma criança, acho que ele arrancou uns matinhos e estava comendo tipo a raiz.
0: Sim.
1: Aquela parte mais branquinha.
0: Uhum.
1: Cara, eu não acreditei assim naquilo.
0: Sim.
1: Mas essa é uma realidade.
0: É.
1: Não sei se
0: é
1: uma realidade.
0: É uma realidade.
1: Os pais morreram na guerra, a cidade foi explodida.
0: Exatamente.
1: Aquela uma criança de 3, 4 anos vai fazer o quê?
0: Não tem.
1: Não tem ninguém para acudir.
0: Não tem.
1: Todo mundo correndo, os adultos foram mortos.
0: Exato.
1: Né? E, então a gente às vezes fica lamentando, mas olha só, eu queria uma picanha.
0: Uhum.
1: Não, se me vier a picanha, amém.
0: Amém,
1: amém, né? Tipo assim, quando a gente não celebra as pequenas conquistas, tu falou que Deus tira até as coisas boas, se não recebe elas, né?
0: Sim.
1: Então, você fica não dando valor a isso que Deus colocou na tua mão. Tem que agradecer, celebrar, exatamente, dar graça, Senhor. Exatamente. Muito obrigado. Né? Ter esse espírito assim, grato a Deus pelo que ele fez, né?
0: Exatamente.
1: Porque não é pouco.
0: Não.
1: Não é pouco.
0: Não é mesmo.
1: Eu me lembro que, falando da história de carro, eu tive um percalço na vida, assim, depois que eu me livrei da dependência, né? Reconstruir uma vida sem o crédito das pessoas, sem tu mesmo estar acreditando em ti mesmo, né? E com várias situações, não foi muito fácil.
0: Sim.
1: Para dizer a verdade, foi pouco fácil. Minha primeira TV, meu primeiro carro, foi um Gol, sem freio, ruim de motor, sem bateria. Eu troquei por uma televisão, o meu ex-patrão, até já falecido, ele me deu aquela televisão. Olha, acho que ela devia pesar quase uns 300 quilos. Era umas 50 e poucas polegadas.
0: Sim.
1: Daí eu tô cortando o cabelo num amigo meu, dele assim, pá, rapaz, eu tô afim de uma TV grandona e tal. Ah, é? Deus, já tô ali, né? Ah, disse, pois é. Eu digo, pô, tu sabe coisa dele? Eu tô com a TV lá. E eu ganhei a TV estragada. Eu mandei arrumar, gastei ali uns R$300, mandei porque eu sabia que era uma TV boa, porque claro, era gente de dinheiro, claro. Mas comprar já aquelas pequenininhas e tal, sim. E a minha aquele caixão, né? Eu digo, tudo bem. Daí fomos pro Brick, eu dei a TV, eu tinha, na época tinha videocassete e tal, fita VHS, eu sei que eu dei umas três coisas pro camarada de sair com o carro, mas o carro era uma obra, não podia encostar no paralama, que podia cair o paralama, mas hoje, por misericórdia de Deus, né? É como a gente falou, exatamente, tudo na vida é uma construção,
0: exatamente.
1: Isso vale até para nossa vida espiritual,
0: exatamente,
1: também, né? Sobretudo claro, para nossa vida espiritual.
0: Claro, sem dúvida. Ignorar isso é ir contra a realidade de que são esses passos que vão sendo dados um em um que vai te levando a um lugar que hoje você está. Talvez alguém olha assim, mas o irmão Demar tá tri bem hoje, tá vivendo uma vida confortável, mas não sabe a construção que foi isso.
1: Sim.
0: De pequenas em pequenas vitórias, pequenas eu repito, é para nós, mas olha a vitória que Deus já lhe deu. De uma TV para um carro, foi trocando de carro, foi indo, assim é a realidade da vida, Deus vai nos dando graça para nós irmos avançando aos poucos, mas a gente tem aquela sina que a gente quer sair da TV direto para um Lamborghini.
1: Para um importadão.
0: Tem os processos da vida e nesses processos a nossa fé vai sendo trabalhada.
1: Sim.
0: A nossa maturidade, a nossa resiliência, a nossa perseverança. Deus vai trabalhando nesse processo valores em nós.
1: É verdade.
0: E por isso que ele não nos dá assim, ó, tira o camarada do 8 para 80, ele se perde. Há um caso que eu até já contei em uma das programações, e é público também, eu conto isso porque é algo que assim, evidencia muito alguém que não está preparado para ganhar e ter grandes quantias. Um jogador de futebol que veio de uma vida muito, muito humilde, né? O camarada veio de uma vida cheia de limitações. E aí fez lá o seu primeiro contrato, lá pegou uma bonificação. Sei que pegou um dinheiro grande, forte.
1: Sim.
0: Aí a primeira coisa que ele fez foi lá e pegou um carro. Disse que pegou um carro conversível. Disse que pegou assim, um carro lindo de tirar o fôlego. Aí o camarada chegou em casa e se lembrou que não tinha nem garagem, mano.
1: Sim.
0: Aí o seguinte, disse que a mãe dele dormiu a noite inteira dentro do carro com medo que levasse.
1: Veja bem, né?
0: Para ver a despreparação, o camarada não estava nem preparado para receber aquilo, que claro, ele não soube nem o que fazer.
1: Claro.
0: Porque se ele tivesse preparado, o que ele faria? Bom, vou primeiro arrumar lá em casa uma garagem, vou arrumar as coisas para mim conquistar o carro.
1: Claro.
0: Mas como ele não tá pronto.
1: Deslumbrado.
0: Se perdeu, foi lá, comprou o carro, mas não tinha nenhuma garagem. Colocou o carro. A mãe dele teve de dormir a noite toda dentro do carro para vigiar. Então, o que isso mostra? que quando nós não passamos pelos processos, a gente se deslumbra e a gente acaba cometendo esses equívocos.
1: Claro.
0: Quantas e quantas pessoas que a gente conhece que ganharam bom, pegou um aumento de salário bom, mas o camarada não consegue estruturar a vida porque ele não está preparado para aquilo. Casos que se conta de indivíduos que ganharam prêmios na loteria, Mega Sena, e perderam tudo porque não estavam preparados para ter aquilo. O processo para receber as grandes coisas, as grandes bênçãos, ele vai nos preparando.
1: É.
0: Dia desse ainda estava falando com um Luciano, que é um dos nossos amigos aqui, a gente vira e mexe, é visitado por ele aqui, e aí nós estávamos trazendo assim algo interessante, que no processo do milagre, Deus gera valores em nós que muitas vezes são maiores do que o milagre por
1: claro.
0: Si só.
1: É verdade.
0: Quanta coisa Deus produz em nós até que a bênção chegue, que são, tem mais valor do que a bênção propriamente
1: claro.
0: Dito.
1: É verdade.
0: Bom, eu queria, sei lá, Deus me deu uma bênção de um carro. Mas enquanto eu estava no processo da bênção do carro, Deus trabalhou questões em mim que valem muito mais do que o carro
1: claro.
0: Por si só.
1: É.
0: O processo, irmão, ele não pode ser abortado porque ele é extraordinário, maravilhoso. E eu vejo justamente essa questão das pequenas conquistas e isso que muitas vezes alguém despreza, mas não está vendo, cara, é pequeno para nós. Deus está trabalhando, está produzindo algo na tua vida que é grandioso, que tu nem imagina.
1: Claro.
0: É muito maior do que a bênção por si só.
1: É.
0: E isso não pode ser ignorado. Outro ponto que o senhor abordou, infelizmente o tempo corre, principalmente quando o assunto é bom.
1: É,
0: assim,
1: a gente começa a puxar os caos.
0: Aí o tempo passa rápido. Mas o senhor falou sobre a questão dela ser curada e já servir, e atrelou isso à gratidão. Isso é um fato.
1: É.
0: Ela foi curada, bom, eu estava arrebentada pela febre, eu estava em cima de uma cama, mas eu fui restaurada, eu fui curada. Agora eu vou servi-los em gratidão, eu vou servir como demonstração do que eu sinto, da gratidão que eu tenho.
1: É.
0: Muitas vezes a gente está preso a uma gratidão falaciosa, só teórica.
1: Sim.
0: Ela servia. Algo que fica só no abstrato. Ela servia com demonstrações, aquilo que é concreto, evidências.
1: É verdade.
0: E muitas vezes a gente diz assim, não, eu tenho uma gratidão a Deus, mas isso não resulta em ações práticas.
1: Não.
0: Essa mulher nos dá uma lição. Eu fui curada, eu fui restaurada, e eu sou tão grata que eu quero me aplicar em servir Ele.
1: Claro.
0: Que a gente venha a refletir diante desse fato.
1: É.
0: E venhamos também ser gratos a Deus e demonstrar isso em serviço. Demonstrar isso em ação, em atitudes, em coisas reais. Às vezes o camarada, irmão Ademar, ele diz que é grato, mas ele é só fala. Nem num culto ele não vai.
1: Não,
0: o que dirá é se dispor a servir.
1: É.
0: É aquela
1: se tiver que botar a mão no bolso, então, daí desconverte.
0: Não, não, desconverte. Aí arranja uma luta com o homem.
1: Na hora de editar, corta essa parte. Mas o nosso programa sempre faz um apelo financeiro. Assim, né? Mas Deus mede também, né?
0: Claro.
1: O nosso coração, a nossa oferta também, em sinal de gratidão.
0: Sim.
1: É uma forma de louvor e
0: sem
1: expressar
0: dúvida.
1: Gratidão, né?
0: Sem dúvida. A salva, ela não diz tudo, mas ela diz muito.
1: Uhum.
0: A salva é aquele item que a gente passa para receber as ofertas. A salva, ela não diz tudo porque nem tudo é dinheiro, irmão. Mas ela fala muito porque o dinheiro diz muito sobre onde está meu coração. E é uma realidade, gente se desgrata, mas se ele tiver que colocar a mão no bolso para dar 50 centavos para alguma coisa, ele já luta. Ah, mas tudo é dinheiro nessa igreja, estão sempre apertando. Ele, a gratidão dele é falaciosa, não é verdadeira, não é real. Irmão, que a gente venha ter uma gratidão real, verdadeira. Não estamos incentivando ninguém a uma irresponsabilidade.
1: Claro.
0: Não é isso, mas nós estamos aqui falando sobre alguém que é grato de verdade. Não, eu sou agradecido pelo que Jesus fez na minha vida, na minha família. Então eu vou demonstrar isso com ação, com atitude, com questões concretas. Você que é casado, irmão, você ama, Tem demonstrações de amor em um relacionamento. Talvez o camarada ele não fique assim dizendo toda hora para a mulher dentro de casa, enxerga ela ali num corredor, ai, te amo, te amo, te amo. Mas as ações dele estão dizendo. No cuidado, no carinho, no afeto, na reciprocidade, no desenvolvimento de uma escutativa aos problemas da esposa. Ele demonstra com a ação que ama. Agora, para com Deus, parece que a gente tem assim, não, Deus sabe do meu coração, então eu não preciso fazer nada. Não é assim, irmão. Até porque se está dentro do teu coração, tu vai fazer. Claro. Se está dentro do teu coração, vai se manifestar. Se tu não consegue fazer nada, irmão, é porque não está no teu coração isso. É a verdade. Quem ama, ele demonstra. De uma forma ou de outra, ele vai mostrar e vai ficar claro que ele ama. Se tu não consegue demonstrar, é porque provavelmente teu coração não tenha esse amor que você acha que tem. Mas que nós viemos refletir nisso também. E o último e terceiro ponto que o senhor ponderou, e eu anotei aqui, foi o poder do testemunho. E isso é extraordinário. Diante do que viram, levaram outros a Jesus. Né? Com o fato, bom, ele curou ela, então ele tem poder para curar outros também. E aí então levaram muitos enfermos, endemoniados, porque viram Jesus fazer na sogra de Pedro. Não, Jesus fez na vida dela. Jesus pode fazer na vida de vocês também. Irmão, não deixe de testemunhar da grandeza de Deus. Não deixe de testemunhar que o Cristo que nós servimos é vivo, é poderoso, ele pode todas as coisas. Isso aqui, com certeza, eu vou pregar em algum lugar, irmão Ademar, esses três pontos aqui. Espero que o senhor não me processe por direitos autorais.
2: Você sabe que até eu, agora que anotei, eu disse que ia abordar em duas perspectivas e tal, depois me veio o testemunho, depois saiu, enquanto tu falava, isso aqui dá uma pregação.
0: Espero que a gente não pregue no mesmo lugar. Tipo
2: os caras que compram, já falando com o Thiago, disse que eles pegaram uma liquidação de camisa, daí todo mundo foi no mesmo dia, camisa a camisa, e disseram assim, pô, nós temos que fazer uma escala, quando um vier, o outro não vem.
0: Exatamente, para desencontrar ali, senão vai dar ruim. Aí o pastor da igreja liga, mama, ô Abner, como é que é essa história que o irmão Ademar veio semana passada?
2: Pegou a mesma mensagem.
0: Misericórdia. Pô, irmãos, né, só uma descontração, né, mas nós estamos muito felizes por tudo que Deus ministrou no nosso coração nessa programação. Você que está nos ouvindo, que deseja entrar em contato, faça sua ligação, envia sua mensagem lá no 51, no DDD 51 981 81 9063, 51 DDD 981 81 9063. Nós vamos ao intervalo e já nós estaremos de volta.
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1: 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Temos que dar as boas-vindas aos não alcançados. Cristo nos ordena a fazer discípulo de todas as nações. Jesus está vivo, sua missão para nós é clara. No entanto, a tarefa continua inacabada. 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

0: todos somos chamados, mas nem todos vão pisar nas nações de tempo integral. Nem todos vão morrer no campo. Muitos vão estar aqui segurando as cordas. Todos somos chamados para estar nessa corda. Um aqui na ponta de cá, o outro na ponta de lá. E eu espero que você que é médico como Piva, você que é professor, você que é empresário, você que é qualquer outra profissão, que você entenda que você é mordomo dos recursos que Deus te deu. E o que é que vai durar por toda a eternidade? O que é que a traça não vai corroer? O que a ferrugem não vai comer? O que é que o ladrão não pode roubar? São as vidas que nós vamos entregar diante do trono do Senhor.
1: Retornando com o programa Clamor Missionário, nós estamos muito felizes com tudo que Deus tem feito e queremos avançar. A perspectiva da igreja é de avanço, não é de retrocesso, não é de nós nos encolhermos. Nós precisamos conquistar, nós precisamos avançar. E para isso nós precisamos unir forças. Irmão, no reino de Deus ninguém é nada sozinho. Às vezes alguém acha assim que ele é suficiente por si só. Jamais pense dessa forma. Nós precisamos uns dos outros. Nós precisamos da força, a unidade. Nós precisamos estar juntos. É um corpo. E nesse momento eu chamo você para se envolver com essa obra, porque a realidade é que se nós não estivermos unidos, a realidade é que se nós não fizermos juntos, nós não temos como. Não haverá sucesso. Nós não conseguiremos alcançar, os nossos resultados serão pequenos, minguados. Nós precisamos unir as nossas forças, nós precisamos somar as nossas forças. Porque uma vez que a gente se une, uma vez que a gente soma os nossos esforços, nós conseguimos ir muito mais longe, alcançarmos muito mais vidas. Por isso, nesse instante, eu lhe chamo para que nós venhamos nos unir, para que nós venhamos somar a nossa força para alcançarmos os perdidos. Nós já chegamos em lugares muito, muito longos, nós já chegamos longe. É um fato de que Deus tem nos abençoado e que nós estamos muito felizes com o que Deus tem feito. Mas nós não estamos satisfeitos no sentido de que, tá bom assim, então deixa assim e não precisamos avançar. Não, irmão. Nós temos o desejo, nós vamos avançar em nome de Jesus e nós vamos avançar juntos, unidos, somando forças. Então, irmão, hoje eu convoco você, eu chamo você, meu querido irmão, minha querida irmã, para que nós venhamos somar forças, nos unir para que venhamos alcançar os necessitados, venhamos alcançar aqueles que estão caminhando para uma eternidade longe de Deus. Faça hoje, faça agora a sua oferta, o seu propósito, faça agora, meu irmão, a sua oração, o seu clamor, a sua súplica e vamos juntos estar unidos para alcançarmos os perdidos. 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Queridos, antes de nós orarmos pela sua vida, queremos aqui mandar alguns abraços àqueles que nos ouvem. E eu inicio aqui mandando um abraço todo especial à irmã Leda Lacerda. A irmã Leda, ela nos ouve da cidade de Guaíba. Que Deus abençoe poderosamente a vida da irmã Leda.
2: E eu inicio aqui também com o irmão Daniel Carlos de Brito e sua esposa Lindete Ferreira. Eles são de Nova Londrina, Rondônia.
1: Olha aí, glória a Deus. Da cidade de Curitiba, no estado do Paraná, irmã Rosângela Camargo.
2: Irmã Lenir Oliveira, de Santo Augusto, aqui Rio Grande do Sul.
1: Da cidade de Araricá, aqui no nosso estado do Rio Grande do Sul, temos na escuta irmã Maurice Queira, que Deus abençoe.
2: Eu concluo aqui com a irmã Roberta de Canoas, na região metropolitana de Porto Alegre.
1: Glória a Deus, um abração todo especial a todos os nossos amados ouvintes. Queridos, nesse momento eu convido o irmão Ademar a estar orando por todo o povo do Senhor que está nos ouvindo.
2: Senhor Deus, amado e bondoso Pai, nós te damos graças, Senhor, por essa palavra que tivemos o privilégio de compartilhar, Senhor, onde aprendemos, rememoramos, Senhor, do teu cuidado para conosco nas pequenas coisas, Senhor. Nós te damos graças, ó Deus, que nós não venhamos a estar, Senhor, insensíveis à dor daqueles que estão ao nosso redor, muitas vezes com situações difíceis, com situações adversas, Pai. Dá-nos um coração generoso, um coração compreensivo, Senhor. E nós te pedimos, Senhor, também, que diante da tua bondade, da tua misericórdia para conosco, que nós te sirvamos, Senhor, com alegria, com gratidão, Senhor, sabendo, Deus, que isto é muito pouco diante do que o Senhor fez por nós. Nós te agradecemos, ó Pai. Nós colocamos tudo diante de ti. Aqueles que se encontram em situações desesperançosas, diante de um diagnóstico desfavorável, diante de um desemprego, diante de um filho que está longe, ou um familiar, um ente querido que está longe dos caminhos do Senhor, nós te pedimos a tua visitação, Senhor, o teu socorro. E nesse dia que venha a tua bênção, a tua unção e a tua paz sobre todos os nossos ouvintes, e nós oramos pelos méritos de Jesus. Amém e graças a Deus. Acerta.

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Vamos a dejar aquí algunas alabanzas mientras que aguardamos entonces ahí la entrada de la programación de Pastor Eliseo en esta mañana. Nossos irmãos que estão aí pedindo a chave Pix, né? Já vou estar mandando então para os irmãos também. Aí do projeto Deus Abençoe. Deus abençoe a irmã Noêmia. Deus abençoe a irmã, irmã Otália Saldanha nessa manhã. Mano Fani Nardes, estão aí acompanhando a rádio também.

Muito bem, amados ouvintes, nesta manhã de segunda-feira, com este fundo musical vai ao ar o programa El Sembrador. É um órgão oficial da Igreja Visão Missionária da Última Hora da cidade de Barra do Guarita, Rio Grande do Sul, aqui no Brasil, né? É, quem cumprimenta a todos com a paz do Senhor Jesus é o seu irmão em Cristo, pastor Eliseu da Rosa. Quero também cumprimentar o nosso diretor, irmão Francisco Louveira, com a paz do Senhor, sua família. Também a irmã Marielle Alves, que está aí no estúdio da Rádio Renascer 91.3. Deus abençoe, irmã Marielle, já tem mandado um áudio para nós, né? É, eu já estava trabalhando lá no interior, né? É, trabalhando cedinho, né? E, então até que eu cheguei aqui, né? Cheguei um pouquinho atrasado. É, eu e o irmão Nelson, né? Eu e o irmão Nelson e o meu rapaz, o Ezequiel, né? Ezequiel da Rosa também. Nós estávamos tirando o esquadro de um galpão, né? É 17 metros de comprimento por 10, né? Já deixamos o esquadro pronto. E eu deixei os rapazes trabalhando e eu venho fazer o programa, né? Glória a Deus! E eu vou ler um versículo da palavra do Senhor Deus, nosso Pai. É. Louvado seja o Senhor. Vamos ver o que diz a Bíblia Sagrada no livro de Lucas, no capítulo 5, versículo 27. E depois disso saiu e viu um publicano chamado Levi, assentado na recebedoria, e disse-lhe: segue-me. E ele, deixando tudo, levantou-se e seguiu. Amado Deus, querido Pai, nesta manhã, em nome do Senhor Jesus Cristo de Nazaré, estamos aqui, Senhor, diretamente de Barra do Guarita, transmitindo esta programação através da Rádio Renascer 91.3. Ó grande Deus e eterno Pai, abençoa todos que estão na companhia desta rádio maravilhosa, missionária, que leva a paz, a esperança a todos os corações nesta manhã. Senhor, levanta os enfermos caídos, cansado, oprimido e sobrecarregado de coração. Rimanda labaga xaraba cantarabaste canta nébia. Ei, amalaste clova lamaste candarai. Aleluia! Louvado seja o nome do Senhor nesta manhã. Que o Espírito Santo venha abençoar a todos, em nome de Jesus Cristo. Aleluia. Muito bem, meus amados e queridos irmãos, ouvinte da Rádio Renascer 91.3. Você que está na sintonia, irmão, ouvindo a palavra de Deus, que Deus possa te abençoar nesta manhã grandemente. Aleluia. Que você possa olhar para Jesus nesta manhã. Você, meu querido irmão, você homem de Deus, mulher que serve a Deus, né? Nunca olhe para o problema dos outros. Olhe para Jesus, né? Porque aquele que olha para o problema dos outros, ele cai junto com o caído, né? Eu sempre disse, a recém mesmo eu disse para minha esposa: eu não olho para problema de ninguém. E eu estou aqui na rádio para transmitir o nome de Jesus, a palavra de Deus, transmitir a salvação em Cristo Jesus, porque eu tenho que me apresentar diante de Deus, aleluia, levando a paz e a esperança a todos aqueles que precisam da salvação, né, meus irmãos? Aleluia. E os irmãos já estão chegando conosco na live aqui também. Deus abençoe a irmã Clarice Almeida. Deus te abençoe, minha irmã. Deus abençoe o irmão Cleomar Vantes. Também está conosco na companhia.
Deus abençoe também a irmã Noldina, já tem ligado para nós nesta manhã. Ela pede também um louvor para seu filho Nelson, que esteve de aniversário, eu acho, né? E a minha esposa tem passado, né? Que Deus abençoe a irmã Noldina, irmão Francisco, Benjamin, a Clarice, né? Ainda nesta manhã eu tava estirando umas linhas lá e me lembrando do Benjamin, né? Já tem até um anzol na ponta de me lembrei, né, do Benjamin, que eu tenho que levar uma linha para ele pescar, né? Irmão, a gente trabalha cedo, irmão. Ô, glória! Nesta manhã eu levantei, era 4:30 da manhã,

Glória, eu já dou risada, né? Porque quem trabalha não fica doente, ele tem saúde, ei, Jesus, né? E eu tenho trabalhado bastante nesses dias aí, irmão, mas eu vou descansar um pouco pra frente aí, né? Até o final do ano vamos trabalhar um pouco, depois eu quero ser só salmodiar, né? Quero salmodiar, né? Quero ficar visitando os irmãos, salmodiando, cantando indo a harpa, orando, curando os enfermos, levando uma cesta básica. É, mas por enquanto o pastor tá lutando um pouco aí, né? Pra nós ficar certinho, né? Mas eu não consigo ficar parado, irmão. Isso é um talento de Deus e do meu velho pai, né? E eu muito alegre com meu filho Ezequiel, ó, fica aí coordenando o serviço pro pai aí, que o pai vai pregar a palavra de Deus, né? Ô, glória! E de meio dia comemos um pé amarelo bem gostoso, né? Glória a Deus! Deus abençoe a irmã Márcia Meirelles. Ô, glória! Deus te abençoe, minha irmã. Maravilha de Deus! E já quero mandar um saludo aí para o pastor Valdir Malheiro aí no Basílio da Gama, pastor Valdir. Pastor Valdir tá me escutando no Basílio da Gama aí. Então na sexta-feira, né, nós vamos pro Palmitinho, né, pastor Valdir? O nosso combinado aí, nós temos a Santa Ceia também por mão aí, né, vamos aí se ajeitar, né. Aí no Basílio da Gama, um abraço pro povo do Basílio da Gama. Também meu filho Elias, a Raíssa aí, ó. Ah, meus netinhos aí no Basílio da Gama, né? Deus abençoe vocês também, né? E aqui embaixo do Guarita também, todos os irmãos, a irmã Ivana na colônia aí também, a irmã Idana, irmão Osmar também, Deus abençoe vocês aí, estão trabalhando também. Também o irmão Pedro Weber, a irmã Romilda, dona Romilda aí com seus 91 anos, né, dona Romilda? 91 anos a dona Romilda, né? Vai fazer agora, né? E vamos ter que comer aquele bolo maravilhoso, né, irmã Romilda? É, né? A irmã fez 90 anos, eu fiz um bolo pra irmã e dei de presente, né? E agora temos preparando mais outro bolo de 3 quilos aí, né? É o dia 20 agora, a irmã vai estar de aniversário, a dona Romilda. É a mãe do irmão Pedro Weber, Deus abençoe. Também irmão Nelson, a irmã Sandra, as crianças aí, Deus abençoe. Também a irmã Leonilda, irmão João da Cruz e meus vizinhos, né? Deus abençoe vocês. Odair Toma, diz a paz do Senhor. Paz do Senhor, irmão Odair, um abraço, né? Aí em Caiçara, Rio Grande do Sul, eu acho que é por aí, né? Deixa eu ver, o Frederico é na região por aí, né? Que ele tá morando, né? Deus abençoe nossos irmãos aqui de Bar do Guarita, né? Deus abençoe, né, a cada um que estão na sintonia desta programação. Opa, irmão Thiago Rosa de Vista Alegre já começou a se manifestar aí, né? Fazia tempo que eu não vi o irmão Thiago, né? E todos os irmãos queridos que estão na sintonia da Rádio Renascer 91.3, né? Nossos queridos e amados irmãos argentinos também. Deus abençoe vocês, irmãos argentinos, que são ouvintes assíduos aí da Rádio Renascer. Moro em Frederico. Isto, irmão. Irmão Dair Toma, né? O filho do irmão Francisco mora aí Frederico, né? Um abraço pro povo de Frederico aí. Que benção de Deus, né? Irmão Thiago disse benção, né? Então nosso povo de todas as regiões aí, do nosso querido estadão do Rio Grande do Sul, terra boa, terra gaúcha, terra da soja, da milho, do gado, de animais de todo tipo, Rio Grande do Sul, né? E também o estadão de Santa Catarina, terra da muita plata também, né? Povo catarinense, eita glória! Começa em Itapiranga, vamos parar lá em Florianópolis, né? Ô, glória, Floripa! É aí a capital da Argentina, acho que é, né? Florianópolis, né? Também é nosso povo do estadão do Paraná, né? Do Mato Grosso do Sul, Mato Grosso do Norte, Ceará, Recife, Espírito Santo, Rio de Janeiro, o povão aí, Goiás, Minas Gerais. São 27 estados, nosso querido, amado Brasil. Muitos irmãos, né?

É, e são mais de 200 países também, nosso mundo, né? Roda um louvor pra nós aí, né, irmão Odair? Vamos rodar. Irmãos, é, eu cheguei, eu quando eu trabalho, irmão, eu chego com muita alegria. Eu tenho trabalhado muito, irmão, tenho feito muita casa, irmão. Tenho trabalhado bastante aí, né? É, tenho trabalhado bastante, né? E não paro, né? Graças a Deus, Deus tem dado vitória pra nós trabalhar. E vamos trabalhando, irmão. A Bíblia diz que Deus não gosta de preguiçoso. Preguiçoso nunca tem nada. Tem que trabalhar, irmão. Nem que seja um pouquinho, tem que trabalhar, tem que lutar, né? Tem que levantar cedo, irmão. É, o vadio levanta tarde, né? O vadio levanta tarde, com a boca amarga aí, se espreguiçando, coçando a cabeça, olhando pro sol, né? O vadio tem preguiça. Mas o trabalhador levanta cedo, irmão. A Bíblia diz, bem-aventurado o homem que levanta de madrugada e faz parte da mesa do Senhor, da mesa da oração, da mesa do maná, da palavra, vai para o trabalho e diz bom dia a Deus, bom dia os anjos, bom dia os irmãos, né? E vai trabalhar. Que coisa linda, meus irmãos! Ô glória! O homem que trabalha não pensa bobagem, não olha para problema, né? É. Hoje está cheio de pregador, está cheio de mensageiro. Quando ele enxerga um problema normal, ele já cai, já fica zangado. É, irmão, essa bobagem aí. Nós não podemos olhar para problema, não temos que olhar para Jesus, pregar o evangelho. Se alguém caiu, levanta. Se alguém caiu, vamos levantar. Se alguém pecou, peça perdão. Se alguém, né? Eu vou olhar para Jesus, vou pregar o evangelho. Vamos pregar a palavra de Deus. Né? Nós não somos corvo. Nós não somos corvo de estar olhando para pecado dos outros e cair em cima da carniça. Não. Não, não somos corvo, não. Porque o corvo, ele olha pro churrasco que tá meio estragado lá e já cai em cima, né? Também, né? Nós temos que ter visão de águia, meus irmãos. O crente verdadeiro tem visão de águia. Ele olha para a palavra, ele olha para Jesus, ele olha para o Espírito Santo, para a mensagem verdadeira, original. Oricanda, labassurianda, labagai, né? É isso, irmão. Quanta gente caindo. Quanta gente se desviando, né? Você tem que olhar para Jesus. Você está agarrado numa religião. Você está agarrado numa placa de igreja. Tu cai mesmo. Tu cai. Você que está agarrado no homem, você cai mesmo, né? Você tem que olhar para Jesus. Tu tem que olhar para você agarrar com Jesus. Tu tem que andar com Jesus, né? Você foi alistado na obra de Deus. Você foi alistado para servir a Deus e pregar o evangelho e não olhar para problema. É. Deus te chamou para você acertar os problemas. Deus te chamou, te alistou para você acertar problema. Quando como eu sempre digo, tá cheio de pregador, tá cheio de dodói por aí. É, querem pregar, querem cantar, mas na hora de acertar um problema, ele cai junto com o problema. Ô glória! É. Então, o pastor Eliseu chegou, né? É, segunda-feira passada eu não estava aqui pregando a palavra do Senhor, né? Segunda passada eu não estava aqui. Eu estava trabalhando lá em Itapiranga, trabalhei quase uma semana por lá de lá. É, reformando casa, trocando janela, porta, né? Lá em Itapiranga, então na segunda-feira eu não estava aqui. E hoje já estou aqui, já estou lá pro interior trabalhando, né? Ô glória! Vamos trabalhar, irmão, vamos lutar. É. O apóstolo Paulo diz que é para trabalhar. É como Deus viesse como Milano, mas está preparado agora em nome de Jesus, né? É, irmão. Nós temos que confiar em Deus. Confiar no Senhor. Confiar no Espírito Santo, né? É isso aí, meus irmãos queridos. Você tem que confiar em Deus. Você não pode confiar em homem. Todo aquele que confia em homem, confia em política corrupto, ele cai. Fica brigando aí por política. Fica brigando pelo homem. Fica separando os irmãos, fica criando ódio com a família. Você crente político, você crente. Você quer agarrar na política, nos homens aí, ó. Né? Deus vai te chacoalhar junto com os corruptos, né? E agora é o tempo. Agora é a hora da crentaiada ir pra rua com bandeira mentindo, profetizando mentira. Cuidado que Deus vai passar o chicote meio pareio nesse Brasil velho aí, né?
Essa crentaiada aí, ó. Né? Pastor e crentaiada profetizando pro homem, mentindo pro homem, quando Deus não falou. Deus não mandou o homem andar em política. O verdadeiro pastor, ele não anda na política. Ele vai pregar a palavra, vai curar os enfermos, vai pregar a santa palavra do Senhor, levar a orar pelas autoridades, levar uma cesta básica. Saia fora desses pastores políticos, né, que estão aí chorando aos pés de homem aí, fazendo campanha para homem, para corrupto, mentiroso, safado, enganador. Aleluia! Já levaram a lapada e estão de novo chorando. Cuidar da mão de Deus, meus filhos. Cuidar da mão do Senhor. Faz que nem o pastor Eliseu, vai pregar o evangelho, vai fazer uma casa, vai fazer um galpão, vai trabalhar, vai criar uma galinha. Cuida da tua vida, cuida da tua família, cuida do teu lar, saia fora. Porque a igreja não pode andar misturada com o mundo. Oh, glória a Deus! A igreja não pertence mais para o mundo. Jesus disse: o meu reino não é daqui, o meu reino é eterno. A Bíblia diz em Mateus capítulo 4, versículo 1, que Satanás ofereceu tudo, o reino desse mundo, para Jesus, e Jesus repreendeu tudo. E os pastores estão aceitando o reino da política, o reino muitas vezes da mentira, do engano, da safadez, da corrupção, e estão dizendo que estão com Deus. Cuidado que estão tudo lascado. Oh, meu Deus, vou pregar, irmão, vou pregar, porque eu não devo nada para essa gentarada aí, ó. Aleluia. Tem pastor que não me ama, tem pastor que não me gosta, tem cantor que não me gosta, não interessa. Eu amo Jesus. Eu amo Jesus e vou anunciar Jesus. Vou pregar salvação, arrebatamento, ajudar os cansados e oprimidos. É isso que a Bíblia diz. Crente corrupto, sai fora da mentira, sai fora do engano. Você que briga com o teu pai por causa de política, você que abandona o teu pastor, abandona o teu irmão, a tua irmã, teu pai, tua mãe, por causa dessa mentiragem de engano, safadeza. O apóstolo Paulo disse que os dias vão de mal a pior. Nós temos que se esconder na palavra, temos que se esconder diante de Deus, meus queridos irmãos. Oh, glória! Aleluia! É, você cascudão que está resmungando nessa cadeira sentada aí, ô cascudão. Você cascudão safado, você que é político aí, ó. Você que está falando besteira nessa cadeira sentada aí, ó. Você que está duvidando do que eu estou pregando aqui, ó. Você é um político mentiroso, um safado, enganador. Você está batendo palmo para o homem. Deus vai chacoalhar você, rapaz. Cuidado. Cuidado quando você cair em cima de uma cama. Você está tomando água de duas fontes. Você está com um pé na política, um pé no mundo e um pé na igreja. Você pastor, você cantor, você missionário, você diácono, você presbítero, você círculo de oração, saia fora. Vem para Jesus. Assuma teu compromisso de um bom cristão, de um homem de Deus, de uma mulher de Deus. Não adianta você resmungar. Se você resmungar contra o pastor, Jesus vai te chacoalhar aí no teu lar aí, ó. Oh, glória a Deus. Aleluia. É, tem muitos cascudão resmungando na cadeira. É, esse pastor Eliseu aí. É, vai pra lá, rapaz. Né, vou pregar, irmão, porque agora é tempo. Agora é tempo, os homens estão com a calça frouxa. Os homens afrouxaram a cinta. É fácil você ler a Bíblia. Você lê a Bíblia, você lê os versículos da palavra do Senhor. Jesus falou isso, Jesus falou aquilo, está escrito na Bíblia. Mas por que você não combate os pecados? Para que você não prega contra essa política mentirosa? Por que, pastor? Você é meu amigo, você quer morar no céu? Você quer ser meu companheiro? Por que você não combate? Ou você tem medo de pregar a verdade? Ai, pastor! Ou você quer deixar tua igreja morrer afogada? É! Ou tu quer deixar teu rebanho se afogar junto com o mundo? É! Essas coisas são do mundo, meus irmãos! Essas coisas são do mundo. Aí começa com essa lenga-lenga. Ei, pastor, eu tenho que apoiar o fulano, porque nós temos que botar o fulano para defender a igreja, defender isso. Mentira do Satanás.
Mentira do capeta. Está se vendendo por um prato de guisado. Está se vendendo por um salário de mentira. É, não venha dizer, porque a Bíblia é santa, Deus é santo, Deus é verdadeiro, Deus não tem comunhão com essas mentiras. Pode embravecer quem quiser, pode se levantar quem quiser. Eu vou profetizar a verdade, e a verdade é Jesus. Jesus é o caminho, Jesus é a salvação, Jesus é tudo. O homem de Deus tem que trabalhar, né? Tu tem que trabalhar, tu tem que lutar, né? Tu tem que lutar. Por que que eu vou pregar a palavra do Senhor, irmão? Por que que eu estou pregando a palavra do Senhor? Porque eu trabalhando, eu caí no hospital. Eu estava trabalhando no meu serviço e passei por uma prova muito grande. E eu quase parti, trabalhando, não é no pecado, é trabalhando. E lá no hospital eu disse: Senhor, se o Senhor me dá um fôlego de vida mais, eu vou pregar toda a tua verdade. Eu vou pregar a tua verdade, Senhor. Eu vou avisar meus irmãozinhos que querem junto morar no céu comigo. Oh, glória! Aleluia! Eu vou pregar a verdade. Não adianta dar com essa mentiragem. Aleluia! É... Irmãos, a maioria é tudo mentiragem nesse mundo, velho, irmão. É tudo mentira. Aleluia. Temos que pregar a verdade. Se alguém vai achar que o pastor Eliseu vai olhar para o pecado dos outros e eu vou cair, se alguém achar que o pastor Eliseu vai olhar para o pecado do fulano, para o pecado sicano, e eu vou desistir, mentira do Satanás. Eu vou olhar para Jesus, eu vou pregar no programa de rádio, eu vou colaborar, eu vou ajudar, e não desisto porque eu aceitei Jesus Cristo de Nazaré. Ah, cuidado, irmão, levanta a tua cabeça, minha irmã. Levanta a tua cabeça, meu irmão. Você que está triste, você que não vai mais na igreja, você que abandonou a igreja, você abandonou, deixou de cantar, de pregar, de dizimar, de ofertar. Não faça isso. Quando você para, você está parando de seguir a Deus. Quando você para na caminhada, você está parando de seguir Jesus. A não ser que você aceitou, pastor. A não ser que você está seguindo o pastor, tu está seguindo uma placa de igreja, tu está seguindo uma sigla política, aí você vai cair. Agora, se você aceitou Jesus como Salvador na tua vida, você vai estar na igreja, no teu lugar orando, tu vai estar cantando, tu vai estar evangelizando, tu vai estar fazendo cesta básica, tu vai colaborar, tu vai perdoar, tu vai dizer: Jesus, o fulano caiu, mas eu estou de pé. Jesus, o cicrano pecou, mas eu não pequei. Eu vou fazer a diferença, eu vou lutar. Não olhe para problema, meu Deus do céu. Aleluia. É, irmão. Quanta gente se desviando, mas é por causa da política, é verdade, brigando pelo homem, e vão parar tudo num balaio de gato, vão parar tudo numa sacola. Jesus de misericórdia. É, e por aí tá todo mundo quietinho dentro das igrejas, é, quietinho, os pregadores, pregador pregando quietinho, bonitinho, não dá para mexer com o fulano, não dá para pregar porque senão o prefeito não me ajuda, não dá para pregar porque senão o governador não me ajuda, governo do estado, governo do Brasil não me ajuda, eu não vou pregar contra a política, eu vou pregar. Porque se eu quiser comer o pão, eu tenho que trabalhar. O prefeito não me ajuda. Vereador não me ajuda. Governo do estado não me ajuda. Governo do Brasil não me ajuda. Eu tenho que trabalhar para mim viver. Aleluia. Vou pregar. Vou pregar e vou dizer: eu dependo de Jesus. Eu dependo do Senhor. Dependo do Espírito Santo. Dependo da saúde de Deus. Deus manda a chuva, da mandioca, da galinha, da boi, da porco. É Deus, tudo é Deus, tudo é o Senhor. Não me venha com essa ladanha de politicagem. Ah, eita glória. Irmãos, eu estou tão anojado de ver crente mentiroso em política. Eu estou tão anojado de ver essa crentalhada brigando aí por política. Eu vou pregar até o final da minha vida a palavra do Senhor. Oh, glória a Deus, né?
Vamos pregar a verdade, irmão. É, aí tem gente que prega aí, ó. Tem pregador. Tem pregador que só prega contra a televisão. Tem pregador que só prega contra o futebol. Tem pregador que só prega contra adultério. Tem pregador que só prega isso, contra a fofoca. Mas por que que não bate na corrupção que é a política? Por que que tu não prega? Por que que tu não bate na política? Por que que tu não prega contra? Por que, pastor? Por que, missionário? Porque você tá querendo uma veradinha lá pra mentir, levar tua igreja pro mundo? Pro Espírito Santo sair de dentro da igreja? Pro Espírito Santo ir embora? Não coloca a noiva do cordeiro no penhasco? Você, pastor, você, missionário? Não coloque a igreja em compromisso com o mundo. Xaraba cantarabagai. Aleluia. Xaraba cantarabagai. Irmão, não pensa que eu vim aqui no rádio só para dar risada e falar em churrasco e comer carne, não. Não pensa que eu vim aqui brincar desse crente. Eu estava trabalhando, as minhas mãos calejadas aqui, ó. E tenho o prazer de trabalhar. Eu não vou pagar um programa de rádio para vir fazer bobagem aqui, passar a mão nas costas do pecado. Não, a noiva é do Cordeiro, a noiva é do Senhor, a noiva é de Jesus, não é do homem. Deus vai arrancar esses bigodudos de cima do altar aí, ó. Deus vai chacoalhar esses cabeludos, esses bigodudos que estão em cima do altar, arrotando. Arrotando pecado, arrotando mentira. Orianda labaia. Rica labagasse cantarabachuri me cantarabagai. Quanto bigodudo alisando o bigode em cima do altar. De olho da irmãzinha. De olho lá na jovizinha. É. Deus vai arrancar esses cabeludos, bigodudos aí em cima dos altares. Com a igreja enfiada na política. Levando o povo para mentira, para engano. E não tem coragem de profetizar, de fazer campanha e dizer que a noiva é do Cordeiro, a noiva é de Jesus. Orianda labagai. Eita glória! Deus abençoe a irmã Marielle Alves. Saudação à irmã Anoldina, peço um maná. Se for possível, saudação à minha mãe, pai. Do quilômetro 4. Um abraço aí para o teu pai e tua mãe, irmão. Aleluia. Louvado seja Deus. Vamos ver o que diz o maná para a irmã aqui. O Senhor é justo em seus caminhos e santo em tudo o que faz. O Senhor se aproxima dos que invocam. Salmo 145, 17 e 18 para a irmã Mari Alves. Deus te abençoe. Aleluia. Louvado seja o nome do Senhor. Irmão, de repente por aí alguém tem pensado. O pastor Eliseu não estava na segunda-feira passada. Com certeza estava meio fracassado. Ah, que você se engana com o pastor Eliseu. Você se engana, quanto mais eu trabalho material, mais eu prego a palavra de Deus. É. Tem que trabalhar para pagar as continhas. Tem que trabalhar para pagar água, para pagar luz, para comprar carne, comprar queijo, comprar sapato, né? Pagar as prestaçãozinhas. Para não ficar devendo nada para ninguém. É, não podemos, nós temos que comprar e pagar. E nós não podemos andar pedindo. É trabalhando que se paga a conta. Deus disse para Adão: Adão, tu viverás do suor do teu rosto, Adão. O Adão tem que viver do suor do teu rosto. E Deus disse para Eva: Eva, o teu desejo é para o teu marido. E tu vai dar luz a filho e terá dores. E no calcanhar do homem, aspide ia pegar. É? Cuidado, irmão. A palavra de Deus é santa. É. Esta brincadeira de evangelho misturado com política. Esta brincadeira de pregador que prega, bate tanto, quer ensinar, mas não bate na corrupção. Eles não pregam, eles não batem, porque eles têm medo. Eles têm medo de perder a mamata, têm medo de perder a platita, ó,
do engano, da mentira. Né? Tem que viver aqui, ó, ó, o Senhor do Rosto. Eu vou pregar, irmão. Eu disse, eu já disse, se alguém não quiser me seguir, se alguém não quiser me dar tapa nas costas, o problema é teu. Eu vou seguir Jesus. Eu vou seguir Jesus e os anjos dos céus. Ô, glória! Mas eu sei que eu tenho um companheiro que segue, que gosta da verdade. Aleluia! Oh, que maravilha, meus irmãos! Irmãos, eu tenho a vontade de pregar toda a palavra de Deus. Aí tem gente aí, irmão, que são tão frouxos. Tem homem que é tão frouxo, os pregadores são tão frouxos, tão covarde, tão miserável, que se ele vê o pecado do irmão, já cai, já abandona tudo. É um baita de um frouxo. Mas eu não quero participar. Quem disse que eu estou participando? Quem disse que o pastor Eliseu está concordando com o pecado? Quem disse que eu concordo com bobagem? Eu não concordo, irmão. Eu olho para Jesus. Deus abençoe Sadi Martins, da Rosa, meu primo, Nova Hartz, Porto Alegre. Bom dia, meu primo. Deus lhe bendiga. Hoje o da Rosa está aqui, tá. Eu quero dizer para os irmãos nesta manhã. Eu levei mais de 2 horas para tirar o esquadro de um galpão. Tirar o esquadro de um galpão. 17 metros de comprimento por 10. Eu e o meu filho e o irmão Nelson. Esquadriando, metendo o esquadro, metendo o anivelamento. E ainda fizemos o X, o tarde X, né? Tem que fazer o X para dar certas coisas, né? Fizemos o X. Então, eu observando, irmão, eu observando a gente trabalhando ali pro, né, com o rapaz, eu trabalhando e consertando aquele esquadro de um galpão que é grande, né? E eu consertando, levemos ali, puxava 1 centímetro para cá, 1 centímetro para lá, 5 para cá, 5 para lá, até que deu certo. Quando deu certo o X cruzado, eu disse pro meu filho, agora deu certo. Mas enquanto não consertar bem certinho, nem 1 milímetro para lá ou para cá, você não pode relaxar. Por quê? Porque se você começar uma base bem certinha embaixo, quando chegar em cima, não vai te dar problema. Oh, glória! E assim é a nossa vida espiritual, meus irmãos. Deus abençoe a Janice do Santo, São Pedro e São Paulo. Deus abençoe aqui, irmão Altamiro Maciel. Deus te abençoe, meu irmão. Ele disse amém, glória a Deus. Amém. Mas pastor, por que tu não roda aí no pastor? Eu tô fazendo um programa de rádio para me pregar a palavra. Irmão, de repente tem gente que só quer escutar hino. Aí você mete um pendrive no teu rádio e escuta o dia inteiro. Bota um pendrive no teu rádio e escuta hino o dia inteiro. Tem pendrive, tem CD, tem na internet, tem no telefone, escuta hino. Mas você tem que ouvir a pregação do evangelho. Tu tem que ouvir a palavra, tu tem que se consertar. Tu tem que pôr plumo. Esse negócio de estar só salmodiando, só escutando o hininho aqui. Ai, vou escutar o hino para mim, irmão. Eu quero que o irmão... Eu vou escutar o hino. E você acertou a tua vida? Você foi pagar aquela conta que você está devendo numa cidade e foi para outra? Oricanda, Lavaia! Quem sabe você comprou numa cidade e foi para outra e ficou devendo pro teu irmão, lá para sei para quem, pro mercado, sei para onde. É, o homem de Deus tem que ter endereço, irmão. O homem e a mulher de Deus tem que ter endereço. Tem que ter endereço. Se ele comprou e não pagou, né? O comerciante vai chegar na casa dele, no endereço dele. O irmão Irene Eldete. Irene, ele diz, é verdade, irmão. É verdade. O Dair toma. Queremos pedir oração em nosso favor. Temos uma causa na justiça para Deus nos dar a vitória.
Eu vou orar por você, irmão Tom. Eu vou orar e Deus vai te dar uma grande vitória nos próximos dias. Creia. Faz um voto com Deus. Entregue o que é de Deus quando sair. Faz que nem o pastor aqui. Que a vitória já está nas tuas mãos. Já está nas tuas mãos a vitória de Deus. Já está. Isso é pela fé. Já está. Creia. E eu vou orar depois para você, né? Eu vou orar porque eu também tenho as bênçãos para sair também, né? Irmão, eu também tenho bênção para me receber. Eu tenho bênção para receber também, né? Deus vai me dar. Eu estou esperando. Eu estou orando. Eu vou para frente, eu vou ser abençoado. Mais para frente eu vou ser abençoado. Eu quero colaborar nos projetos de Deus. É entregar o que é do Senhor, né? Então isso é bom, irmão. É bom. E irmãos, é tão lindo quando o homem serve a Deus. É tão lindo quando o homem serve a Deus. Você, irmão, querida igreja, querido povo de Deus, é difícil você ouvir alguém dizer, o pastor dizer tá certo. É difícil. É difícil esses crentes dizer, o pastor dizer tá certo. É difícil. Por quê? Porque a espada pega e a maioria estão tudo por baixo do tapete. Aí tem crente que profetiza, tem mulher que profetiza, tem homem que profetiza, mas ele namora escondido. Tem mulher que profetiza, às vezes é uma fofoqueira e está profetizando. Aí quando a espada pega, não tem glória a Deus, não tem aleluia. Amém, glória a Deus. A minha esposa também tem uma causa. Fizemos voto com Deus e nós cremos na nossa vitória. Amém! Deus vai te dar vitória, sim. É isso aí, ó. Faça um voto que o pastor vai orar para vocês. E o dia que vocês estão abençoados, vocês vão dar um testemunho para Deus na rádio, né? Ô, glória! Aleluia! É, coitado da irmã Marielle Alves lá com os ouvidos escutando o pastor dizer aí, quer? A espada é meio forte, irmão. Né? Irmãos, eu não me preocupo, irmão. Tem muita gente que fala da gente, né? Tem gente que olha para mim, quem é o pastor dizer para estar pregando? Mas não estou nem aí, irmão. É. Eu levanto cedo e eu disse pra minha esposa, tem certos cascudos que eu nem dou bola mais, não tô nem aí, eu vou trabalhar. E você trabalhando, você não pensa bobagem. Eu levanto cedo, trato as minhas frangas aí, ó. Eu crio galinha que estão com os ninhos cheios de ovo aí também, ó. É, tá cheio de ovo lá, mano. E canta o galo, canta as galinhas, põe um ovo. Né? E vamos fazendo bem pro povo aí, ó. Oh, glória! Eita, Jesus! Irmão, a espada é assim. Irmãos, Jesus é tão maravilhoso, irmão, que Deus gosta. Deus gosta que quando nós preguemos a verdade, avisemos o povo, né? A Bíblia diz no livro. Aleluia! No livro de 2 Crônicas, capítulo 7, versículo 14, a Bíblia diz: Se o meu povo, que se chama pelo meu nome, se humilhar e orar e se converter dos seus maus caminhos, né? E orar, eu o virei do céu e perdoarei seus pecados e sararei a vossa terra, diz a Bíblia. Jeremias 33:3, a Bíblia diz: clama a mim, responder-te-ei e anunciar-te-ei coisas grandes e firmes que não sabem. No livro de Miqueias, capítulo 2, versículo 10: a levantai, vós e andai, porque não é aqui o vosso descanso. Quem sabe você sentado na cadeira, você está falando besteira,
do pastor Eliseu está exortando aqui. Você que falou, você que abriu essa boca aí, quem sabe nem escovou os dentes, e está falando mal do servo de Deus. Você que disse, o pastor Eliseu não prega a palavra. Sai daí, Satanás. Eu estou pregando sim a palavra de Deus. Ereci Souza diz: paz, paz, paz continua, pastor. A palavra de Deus prevalece. Acho que é isso aqui. Prevalece. Irmão, irmã, irmão. Erci. Erci de Redentora. Amém, irmão. Gessilda de Quadro Pinto, Deus te abençoe. Noeli Weber de Barra do Guarita, Deus te abençoe. Você, tua família, teu esposo. Aleluia. Para você que disse, o pastor diz, eu não prego a palavra. Prego sim. No livro de Joel, capítulo 2, versículo 1. Tocai a buzina no monte da santidade, perturbe-se todos os moradores da terra. Oh, glória a Deus. Gessila de Quadro Pinto diz: paz do Senhor, continue falando a verdade e peço oração por mim. Amém, irmã. Eu estou vendo as mulheres estão dando apoio para o pastor aqui. Mas eu gosto de mexer com os bigodudos. Eu gosto de mexer com aquele homem que tem bigode, aquele homem que diz que prega a palavra, aquele homem que diz que canta, aquele homem que diz que é missionário, aquele homem que diz que é isso e faz aquilo, que e começa a torcer. A levanta e vem apelhar contra o Satanás. Ajuda o pastor Eliseu. Mas as irmãs estão apoiando a palavra de Deus aqui. Oh, glória a Deus. É para você, irmão. Quem sabe você está resmungando aí, ó. Quem sabe, em vez de pregar a palavra, em vez de ajudar o pastor aqui, você está resmungando. Aleluia. Mas tem irmãs aqui que estão apoiando o pastor pregar a palavra. As mulheres são sofridas, irmão. Oh, glória a Deus. As irmãs dentro da casa, trabalho, são sofridas. Mas elas gostam da verdade. Elas amam a verdade. Deus abençoe a Manoldina de Souza, está acompanhando. Tem muitas irmãs que amam a verdade, tão sofrida. O Benjamin já sentou like aí, ó. O Benjamin sentou um like já aí. Ô, glória. As irmãs são sofridas. E elas estão escutando a palavra e estão dando apoio para a palavra de Deus. Vocês não estão dando apoio para o pastor aqui, ó. Vocês estão apoiando a Bíblia que eu estou pregando. Mabel Ribeiro da Argentina, minha prima aí, meus priminhos. Deus abençoe. Saludo para vocês, caloroso. Deus lhe bendiga. Irmã Mabel Ribeiro. A irmã Mabel conhece o pastor Eliseu. Irmã Mabel já congregou conosco aqui. Eu sempre preguei esta palavra. Ô, glória! Ela diz: paz do Senhor Jesus. Continue pregando a verdade. E eu amo a verdade. Tô escutando no rádio. Deus lhe bendiga, irmã. Um saludo muito caloroso aí para vocês. Ô, glória, eu não disse que as irmãs estão se colocando na fileira para nos apoiar, pregar a palavra. Mas cadê os irmãos? Cadê os irmãos? Cadê aquele irmão que ronca grosso? Irmão Antônio, opa, Maltemiro Maciel, paz, continue, pastor. Opa, ala puxa, opa, né? Continue, pastor, a palavra de Deus prevalece, né? Eu acho que é isso aí, irmão. Esse de Redentora, né? Aí o irmão tá de pé parado aí também, né? Que coisa linda a palavra de Deus. Oh, glória. Por aí alguém, não, pastor diz, eu é brabo. Ah, mas eu sou brabo contra o Satanás. Por aí alguém diz que eu sou brabo, irmão. Já me falaram muitas vezes. Pastor diz, eu é brabo. Mentira do diabo. Eu não sou brabo, não. Eu prego com autoridade contra as mentiras de politicagem, os adultérios, as televisão, os futeboles, tudo que for pecado eu prego.
Eu prego contra minhas fraquezas mesmo, contra minhas debilidades. Eu prego contra mim mesmo. Pastor diz, eu não é brabo não, eu prego com autoridade. A Bíblia diz, irmão, em Mateus capítulo 5, versículo 1, bem-aventurado os pobres de espírito que serão fartos, né? E ali vai dizendo os versículos: bem-aventurados os mansos de coração, herdarão a terra. Bem-aventurados os limpos de coração, verão a Deus, né? Bem-aventurados os misericordiosos, a Bíblia vai dizendo quem tem misericórdia, né? A Bíblia fala, irmão, bem-aventurados os perseguidos, a palavra do Senhor fala tudo isso aqui. Aleluia, oh glória, que maravilha, irmãos, oh glória. Então a palavra do Senhor tem que pregar, a verdade? Tem que pregar, irmão. Francisco de Souza diz, vai falando assim, pastor. Já mexi com o bigode, irmão Francisco de Souza lá. Apesar que ele não tem bigode, nem eu também tenho. Vai falando assim, pastor. É verdade. Prega a palavra verdadeira. Aleluia. Mas que maravilha. Eu não sei, não é o Benjamin que está escrevendo aí. Se for o Benjamin, é um jovenzinho que está gostando da palavra. Genésio do Amaral Rodrigues. Opa, apareceu um parente meu aqui. Eu sou Rodrigues também. É. O meu pai era da Rosa, a minha mãe era Rodrigues, né? A minha mãe era Rodrigues. Vamos ver aqui o que diz a mensagem aqui. Vamos ver o que diz a mensagem. É, paz do Senhor, pastor Eliseu. Paz do Senhor, meu irmão, Deus bendiga. Meta fogo, olha aí, ó. Meta fogo. Daí, pastor Eliseu, tamo junto nesta verdade do Senhor Jesus. Ô glória, ele diz, né? É, que bom. Ah, tu tá junto comigo, então? Agora fiquei mais forte para anunciar a palavra. Irmão Francisco diz, é assim, né? Eu não sei se é o irmão Francisco ou o Benjamin, né? Ele diz assim, né? Irmãos, a verdade é essa, irmão. O que que adianta, irmão, pregar uma lenga-lenga e não mexer com ninguém? Tem que mexer com o povo. Tem que chacoalhar os corações. O povo está cansado, irmão. O povo está cansado de ouvir bobagem. Ó, glória! Você quer ver quem é o pastor? Senta o like, ó. É o Benjamin, está sentando o like aí. Você quer ver quem é o pastor? Tu quer conhecer quem é o pastor? Diz eu, vem na minha casa aqui. Vem aqui comigo comer um pé amarelo. Venha trabalhar comigo aqui. Tu vai conhecer quem é o pastor. Eu trabalho, dou glória a Deus. Eu trabalho todo dia. Vem aqui conhecer eu, venha, né? Eu sou assim mesmo, né? Então, irmão, eu tô cansado de ouvir bobagem. Eu disse, eu parei de escutar bobagem e vou pregar a verdade. Agora o Benjamin disparou o like, né? O Benjamin tá trabalhando para Jesus, né? Eu vou preparar um anzol para ele pescar uma... Vai pescar uma taraíra para mim comer aí, pro pastor dizer, né? É. Eu tô encontrando os companheiritos no caminho aí, sim. Eita glória! É, as irmãs estão ajudando e os irmãos também. Sempre vai ter, né? Irmãos, a Bíblia diz, a palavra do Senhor é poderosa, mas é fiel. Olha o que a Bíblia diz no livro de Amós, no capítulo 8. Versículo 11, a Bíblia diz: eis que vem dias, diz o Senhor, em que eu enviarei fome e sede sobre a terra. Mas não é fome de pão e nem sede de água, é fome e sede de ouvir a palavra da verdade. Opa, o like disparou aí. Magali Camargo Oliveira Ribeiro, a paz do Senhor. Deixa Deus lhe usar. Olha aí. Deixa Deus lhe usar, pastor. Aleluia. Obrigado, irmão. Ore por mim.
Eu comecei a encontrar os varão no caminho aqui, ó. Tem que dar uma mexida no bigode dos irmãos, viu? É só mexer que tem homem, né? Bom, irmãos, eu tô que nem Elias aqui. Elias tava chorando, né? Elias tava chorando. Senhor, só eu escapei, sim. 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

Ei, na paz do Senhor, és com muita alegria que cumprimentamos todos nossos irmãos, amigos, ouvintes de FM Renascer com a paz do Senhor. A paz do Senhor, nossos irmãos brasileiros, a paz do Senhor, nossos irmãos internauta. É uma alegria, uma satisfação enorme estar uma vez mais dando início ao programa Luz para as Nações, o teu programa de todas as segunda-feira, das 11 às 12. Quem tem essa satisfação de cumprimentar todos vocês é o vosso irmão em Cristo, Valdir Weber. E é com muita alegria nesta de manhã que já estamos cumprimentando todos nossos amigos e irmãos. É com a paz do Senhor. Vamos já pedir para a irmã que está no controle técnico preparar um hino de louvor a Deus. Vamos com um hino que gostamos muito, irmã Mariela, que disse assim: o crente que ora ajoelhado. Mientras isso, eu vou ler a palavra de Deus, que o Senhor colocou no meu coração, Evangelho de São Lucas, capítulo 19 e o versículo 46. O título desta leitura diz Purificação del Templo. Vamos ler aqui o versículo 46, que diz assim, dizendo-lhes, escrito está, mi casa es casa de oração, mas vosotros la habéis hecho cueva de ladrones. Amém à palavra do Senhor. Já vamos estar orando neste momento. E hoje é uma satisfação dizer aos ouvintes que temos companheiros que estão para nos ajudarem na programação. A um que estamos via telefônica, mas alabamos a Deus porque Ele.

0: 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No demais, irmãos meus, fortalecei-vos no Senhor e na força do seu poder, Efésios 6, 10. Também nos diz assim, resplandeça a vossa luz diante dos homens para que vejam as vossas obras e glóriem. Quem não toma sua cruz e não me segue após de mim, não é digno de mim, Mateus 10, 38. 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
1: A paz do Senhor, irmãos aí da Rádio Renascer, a bênção de Deus ao nosso programador aí, Valdir Weber, aqui de Santo Cristo, uma alegria, estamos na escuta aí, manda um hino abençoado aí para conosco, ou aqui da Igreja Assembleia de Deus, aqui do Ministério da Argentina. Uma bendição de Deus e deixo aqui Isaías 59 para o irmão, que a mão do Senhor não está encolhida e nem os ouvidos gravados, que não possa ouvi-la as nossas orações. Um abraço e Deus bendiga a todos os ouvintes e manda um hino de Jair Pires para conosco.
0: 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Deus abençoe a tua vida nessa manhã, a vida da tua mãe. Diz aí o maná, Tatiane, para vocês, a nossos irmãos aí de alegria, porque foste comprado por um bom preço, glorificai, pois, a Deus, no vosso corpo e no vosso espírito, os quais pertencem a Deus. 1 Coríntios 6, 20. Nessa manhã, irmã Tatiane, também diz aí o outro maná, seca-se as ervas, caem as flores, mas a palavra do nosso Deus subiste eternamente, Isaías 40, verso 8, nessa manhã, para a meditação, então, aí, da sua mãe também. 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
0: Deus abençoe, irmão José Leonel, Deus abençoe a sua esposa e já vamos estar respondendo aí sua mensagem, irmão José, que Deus te abençoe nessa manhã. 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

0: Cheguei da lavoura agora, estou aí escutando o programa. Um louvor para nós aí, pode ser Quari Lourdes. Não pare na estrada. Um saludo a todos os irmãos aí da Argentina.
1: Hora de parar. 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

Escuchando esta preciosa alabanza, pedí a nuestra hermana ahí que está ouvindo, né, a programação. Deus abençoe a todos os irmãos aí do Brasil, né, que são sempre fiéis ouvintes da FM Renascer. Vamos estar cantando um louvor com minha hija Marianela.

pode ter filhos. E a mãe de Sansão, ela não recebe um tratamento, como muitas mulheres fazem, pastor Adams, para se engravidar. A mãe do Sansão, Alan, ela recebe a visita de um anjo. E o anjo diz para ela que ela vai engravidar. Só que o anjo, quando visita a mãe de Sansão, diz assim: olha, você vai ter um filho, e ele será Nazireu de Deus. Os adolescentes podem repetir comigo: Nazireu de Deus? Não, tá fraco. Vamos lá, Nazireu de Deus. Você sabe o que é Nazireu? A palavra Nazireu quer dizer consagrado. O que que a palavra Nazireu quer dizer? Não, mais alto. Mais forte. E você sabe o que quer dizer consagrado? Consagrado quer dizer separado para o uso exclusivo. O que quer dizer consagrado? Eu vou dar um exemplo para vocês. Esse teclado aqui é da igreja? É da igreja esse teclado? É da igreja. Então esse teclado é consagrado a Deus. Sim, pastor? É consagrado. Pode tocar música mundana naquele teclado? Pode levar aquele teclado para uma balada, para tocar, num bar, para tocar? Por que que não pode? Porque ele foi consagrado. Sim ou não? E uma vez que esse teclado foi consagrado, ele foi separado para o uso exclusivo de quem? De Deus. Então, o Sansão, a mãe dele recebe a notícia que ele é nazireu desde o ventre, ele é consagrado, ele é separado para o uso exclusivo de Deus. E agora, pastor João Paulo, o pai de Sansão ora a Deus e diz assim: olha, eu queria que o anjo aparecesse para mim, para confirmar. E o anjo aparece. Diz para o pai de Sansão a mesma coisa. E o pai de Sansão agora faz uma pergunta para o anjo, em Juízes capítulo 13. Como eu devo criar este menino? Você pode repetir essa frase comigo? Até porque ele não vai criar qualquer menino, ele vai criar um consagrado. Quando ele diz: como eu devo criar esse menino, pastor Sival? O anjo tira uma lista e entrega para o pai de Sansão. Ó, esse menino tem que ser criado assim. Ele não pode beber vinho, ele não pode chegar ao cadáver, ele não pode casar com mulher estranha, ele não pode se dar à prostituição, etc, etc, etc, etc. Aí o pai do Sansão recebe a responsabilidade de criar um consagrado. Imagina o pai de Sansão, como o pai de vocês, ter que convencer vocês que todas as crianças da escola dançam quadrilha e você não pode dançar. Aí quando você diz: pai, mas por que eu não posso participar de uma festa que todo mundo participa? Aí tem que chamar o menino para explicar para ele: olha, filho, sabe por que você não pode? Não é porque o papai é ruim, é porque Deus mandou eu criar um consagrado. E um consagrado não pode. Aí o pai leva uma adolescente dessa no shopping e diz para ela: escolhe a roupa. Aí a menina vai lá, escolhe uma roupa, a mãe olha para o corpo, diz: não, filha, essa aí você não pode levar. Ah, mas por que que eu não posso, mamãe? Eu achei bonita, deixou meu corpo bonito. Não, minha filha, eu não posso deixar você levar essa roupa, porque Deus me deu a responsabilidade de criar uma consagrada. Aí a tua mãe pega você ouvindo uma música que não é evangélica, vai lá e desliga o rádio. Ô, mãe, só está pegando pesado, só está sendo radical. Não, filha, eu não estou sendo radical. É porque Deus me deu a orientação de criar um consagrado. Irmão, criar um consagrado é muito difícil. Porque alguns de vocês, adolescentes que estão me ouvindo aqui hoje, vocês muitas vezes interpretaram mal os seus pais por algumas proibições. Mas as proibições que os seus pais deram a vocês foi da lista que ele recebeu de Deus. Então nunca foi maldade do seu pai, foi obediência a Deus em te criar. E o Sansão agora é criança. E o Sansão está sendo orientado pelos pais como deve ser a vida de um nazireu. Quem está me ouvindo, diga amém. Pastor Adams, só que a Bíblia diz que o Sansão cresceu. E é isso que eu quero que você entenda daqui para frente. Tenha um pouquinho de paciência. Diga comigo: Sansão. Não, diga mais alto: Sansão cresceu.
O bom do Sansão pequeno, pastor Sival, é que a gente diz para o Sansão assim: se arrume e vamos para o culto. Aí o Sansão é criança, diz: não, não vou para o culto hoje não. Você diz: claro que vai, eu não estou pedindo, eu estou mandando. Levanta, Sansão, bora para a escola dominical. Sansão, tira essa roupa, o Sansão tira. Sansão, se arruma e vamos, vamos. Não vai andar com esse menino, não anda. Sansão, me dá teu celular. Ele dá, mas o Sansão... O problema do Sansão crescer é que eu quero ver quem é o pai que obriga um Sansão grande a ir para a igreja. Eu quero ver quem é o pai que obriga um Sansão grande a entregar o celular na mão dele. Sansão cresceu. O Sansão agora está chegando numa idade que a decisão não vai partir dos pais, a decisão vai partir dele. O Sansão tá ficando jovem. Quando o Sansão está ficando jovem, o Sansão foi criado como consagrado. Sim ou não? Sim ou não? Então eu quero dar uma palavra aqui para nunca mais ser esquecida. E eu vou desconstruir aqui o que eu já ouvi muita gente dizer. Pastor, se alguém desviou, se uma moça desviou, se um menino desviou da igreja, teve um problema na criação. Porque a Bíblia diz que se criar o menino no caminho que deve andar, ele não desvia. Pois o pai de Sansão criou Sansão exatamente como Deus mandou, e ainda assim ele se desviou. Tem pai e mãe que não tem culpa nenhuma do filho ter desviado, até porque ele chegou na idade de decidir sua fé. Ele chegou na idade de decidir sua vida. O Sansão agora, quem está me ouvindo, diga amém. O Sansão agora chega em casa um dia e quebra o primeiro voto do Nazireado. O Sansão chega acompanhado de uma moça. O pai de Sansão olha para a moça, acha a moça estranha, acha a moça diferente e pergunta assim: Sansão, essa moça congrega em qual tribo de Israel? Essa moça é crente de onde? Essa menina é de onde, Sansão? Sansão disse: não, não, não, não, pai. Essa moça não é crente, não. Até porque aqui na igreja não tem nenhuma moça que eu goste. Eu encontrei essa moça aqui lá na filha dos filisteus. Foi ela que agradou meus olhos e é com ela que eu vou casar. E o Sansão quebra o primeiro voto. Levanta comigo as duas mãos aos céus assim. Bem alto, bem alto, bem alto. Pastor, qual foi o primeiro voto que o consagrado quebrou? O consagrado foi buscar na terra dos filisteus o que Deus tinha para ele em Israel. Eu quero que você pegue a mão desse adolescente que está do teu lado e diga para ele assim: não precisa ir buscar nada na terra dos filisteus. Diga para ele: tudo que Deus tem para você está em Israel. É, sua esposa está em Israel, sua família está em Israel, seu ministério está em Israel. Tudo que Deus vai te dar está na terra de Deus. Mas eu quero, agora eu quero só tua atenção. Só tua atenção. Pode ficar em paz, que no final muda, mas você tem que ter paciência para ouvir. Primeiro voto, pastor Sival, que o Sansão quebra é desobedecer a Deus, os mandamentos de Deus e os pais. Quem foi criado na igreja? Dá um sinal com a mão. Pois o Sansão foi casar na Filistia, ele foi casar na terra dos filisteus. Imagina, pastor Sival, criar um filho na igreja e ter que casar ele na macumba. Imagina você criar um filho na igreja e ter que casar ele em outra religião, porque foi essa vergonha que o pai de Sansão passou. Ter que entrar com Sansão no templo de Dagom para casar um filho que foi criado na lei de Deus. Não dê essa vergonha para os seus pais, não. De ter que passar o desgosto de ir num casamento regado a uísque, cachaça, música mundana. Não, até porque teu pai, ó, fez isso aqui para te criar no evangelho, para te levar no altar da igreja e casar você na presença de Deus e celebrar Deus pela tua família. E eu acredito que é isso que vai acontecer na vida de cada um de vocês. Diga glória a Deus. Primeiro voto que Sansão cresce, ou que o Sansão quebra,
é buscar na terra dos filisteus o que Deus tinha para ele em Israel. Mas a Bíblia diz que quando Sansão vai para a terra dos filisteus, ele participa de um banquete. E nesse banquete é festa de filisteu. É festa de quem? Não, mais alto. De novo. A festa de quê? Filisteu. Festa de filisteu, o que que tem na mesa? Bebida, droga, prostituição, música mundana. Onde o consagrado está agora? Numa festa de quê? O Sansão está quebrando o voto de novo. E o Sansão está ouvindo uma música que ele não aprendeu a ouvir em Israel. Ele está dançando uma música que ele não aprendeu a dançar em Israel. O Sansão agora, ele foi criado na igreja, mas está com um sentimento de gostar de uma balada, de uma musiquinha mundana, de uma dancinha indecente. Eu quero dar glória a Deus por a vida desses adolescentes. Eu quero dar glória a Deus pela vida da UNADEB. Sabe por quê? Levanta comigo as duas mãos aos céus. Porque na festa de Filisteu tem cerveja, tem pinga, tem cachaça, tem maconha, tem pó, tem prostituição, tem funk, tem dança indecência, tem nudez, tem prostituição, tem gravidez indesejada, tem relacionamento errado. Agora, na festa de Israel, a festa é totalmente diferente. Pode procurar no chão aí, não tem uma guimba de cigarro, não tem uma garrafa de cerveja, não tem um pino de cocaína, não tem uma menina de mini saia aqui, não. Aqui não tem ninguém maconhado, ninguém bêbado, ninguém drogado, aqui não é rave, não. Aqui não é samba, aqui não é funk, aqui não é pagode, aqui é festa de Israel. Pastor, e o que que tem na festa de Israel? Na festa de Israel tem glória a Deus, aleluia, língua estranha, marcha no Espírito. Pega a mão desse adolescente que está do teu lado, levanta a mão dele lá em cima, levanta a mão dele lá em cima e diga para ele assim: não nega a raça não, você está numa festa de Israel. Festa de Israel não precisa beber para pular, não precisa fumar para correr, não precisa estar drogado para dançar. Festa de Israel a gente faz aviãozinho sem estar emaconhado, a gente pula da cadeira sem estar bêbado, a gente levanta a mão e dá glória a Deus, não na alegria da droga, mas na alegria do Espírito. Levanta comigo as duas mãos aos céus. Só quem é da festa de Israel por um minuto glorifique a Deus. É a única festa do mundo que não tem orgia, que não tem droga, que não tem bebida, que não tem indecência. Numa sexta-feira de manhã nós estamos participando de uma festa em Israel. Mas vem cá, escute, vou chegar lá. O Sansão agora vai quebrar o voto pela terceira vez. Pastor Sival, quando Sansão está indo para Tina, cidade dos filisteus, um leão sai ao encontro de Sansão, de seu pai e da sua mãe para os matar. E a Bíblia diz que o Espírito do Senhor vem sobre Sansão. Quem vem sobre Sansão? Não, tem que ser alto. Quem vem sobre Sansão? Pastor, não entendi nada. O senhor acabou de dizer que Sansão quebrou o voto e o Espírito do Senhor vem sobre ele? Sim. Agora eu quero que você dobre a atenção, que eu vou te provar uma coisa. Nós pentecostais, principalmente nós que somos extremamente pentecostais, nós achamos que a conta está paga porque o Espírito de Deus veio sobre nós. Pastor, fui lá no congresso, falei língua estranha, arrepiei na hora do louvor, chorei na hora da mensagem. Agora, interessante, pastor, eu pequei ontem, eu pequei semana passada, eu estou mentindo para minha mãe, estou enganando meu pai, eu estou mentindo para o meu líder, eu estou fazendo um monte de coisa errada, eu estou acessando coisa que não deveria acessar, e na hora que eu estou na igreja, o Espírito Santo vem sobre mim. A conta não está paga, não. Você não está aqui com Deus porque deu dois pulinhos aqui hoje, meia dúzia de glória a Deus, não. A conta não está aqui porque teu corpinho arrepiou e você chorou, não. Você está achando que negócio de quebra de princípio aí? Ah, pastor, o Espírito de Deus vem sobre mim. Ué, é bom demais, ué. Eu quebro o princípio, peco, desobedeço pai, mãe, pastor, mas na hora do culto eu sinto a presença de Deus. Olha para o teu irmão e diga assim: a conta não bate. A conta não bate, não, irmã. Você tá, pastor, eu estou achando que eu estou kids com Deus, porque eu cheguei aqui no congresso
E eu fui atribulado esse mês todo. Foi o ano que eu mais pequei na minha vida. E eu estou aqui de boa, sentindo Deus. Pois é. De vez em quando o Espírito de Deus vem sobre a gente, até quando a gente está atribulado, tá? O Sansão estava atribuladinho, mas o Espírito de Deus veio sobre ele, e ele rasgou o leão ao meio, jogou o leão no mato, mas a Bíblia diz que na volta, o Sansão sai do caminho para ver o corpo do leão, e em cima, pastor Adams, da carniça do leão, as abelhas fizeram uma colmeia de mel. De quê? Mais alto, mais forte. Mel é doce ou amargo? Não, mais alto. Doce ou amargo? Mas o Sansão pegou o mel de onde? Não, pode falar, da carniça do leão. De onde o Sansão pegou o mel? O mel é doce ou é amargo? Mas veio de onde? Cuidado com o prazer, com o mel, com a alegria que vem da carniça. Pastor, o que é tirar mel da carniça? Tirar mel da carniça é ouvir uma música mundana e dizer assim: não tem nada a ver não, pastor, a letra é boa. Pastor, o que é tirar mel da carniça? Tirar mel da carniça é fazer sexo antes do casamento. É procurar prazer na pornografia. Escuta isso aqui, pastor, o que é tirar mel da carniça? É você procurar sentir prazer e alegria, mas a fonte de onde você está tirando é podre. O que tem de gente arrancando o mel da podridão, aí o Sansão vem para o caminho de novo. Alan, o pai de Sansão olha para o Sansão, Sansão limpando a boca do mel da carniça. Sansão, esse mel é de onde? Você está vindo de onde? O Sansão disse: não, não é nada não. Mentiu para os pais. Tá aí na Bíblia. O Sansão mentiu para os pais. O que o Sansão fez? Não, mais alto. O que o Sansão fez? Ah, mas o Sansão é nazireu de Deus. O Sansão é consagrado. Ele está buscando na terra dos filisteus o que Deus tem para ele em Israel. O Sansão foi num banquete, numa festa dos filisteus, e agora Sansão fez o quê? Mentiu para quem? Ô Sansão, por que tem tanta senha nesse celular seu, Sansão?

0: Eu estou achando que você está devendo.
1: Ô Sansão, você estava falando com quem, Sansão? Eu não estava falando com ninguém.
0: Tem adolescentes aqui. Escuta aqui, olha para mim. Eu estou te falando aqui, não é para te ofender, não. É só para te ajudar. Olha aqui. Tem adolescentes aqui que você pegou o hábito de enganar teus pais. Você pegou o hábito de enganar tua mãe. Fala que vai para um lugar, vai para o outro. Diz que está falando com uma pessoa, está falando com outra. Namorando escondido, ficando escondido, beijando escondido, fazendo coisas na escola escondido. Mas se eu fosse você, eu tomava cuidado, que sua mãe está orando, tá? Sua mãe está orando e Deus vai mostrar para ela. Sua mãe está orando e Deus vai revelar.
1: Onde você estava, Sansão? Eu não estava em lugar nenhum.
0: Aí o Sansão vem, o casamento acaba, o Sansão agora vai prostituir com uma mulher. Depois de prostituir com essa mulher, o Sansão arruma uma namorada chamada Dalila. E o Sansão agora vem numa sequência de quebra e quebra de voto. Só que você vai ler e diz assim: Sansão peca de manhã, quando é de tarde o Espírito Santo vem sobre ele. Sansão peca à noite, quando é de manhã o Espírito Santo vem sobre ele. E o Sansão passa a viver uma vida muito parecida com a vida de alguns de vocês. A ascensão espiritual tem hora. Você marcha, pula, dá glória a Deus, fala língua estranha, sente a presença de Deus, chora, deita no altar. Mas amanhã você levanta de manhã, ou junto com os amigos, ou no celular, e você diz: meu Deus, eu não pareço a mesma pessoa de ontem. Ontem eu estava espiritual, ontem eu estava crente, gente. Ontem eu estava bem, ontem eu estava na presença de Deus, agora... Ó, a vida do Sansão está assim, inconstante. O Sansão uma hora está poderoso em Deus, uma hora o Sansão está fracassado. Uma hora o Sansão está muito crente, outra hora o Sansão está nada crente. O Sansão está levando uma vida oscilante. E os votos sendo quebrados. E o Sansão aprendeu tudo certo e está fazendo tudo errado. Mas só que a Dalila recebe uma responsabilidade: descobrir de onde vem a força do Sansão. E o Sansão agora mente para Dalila, porque o Sansão não quer confessar que é crente. O Sansão, ele não tem coragem de dizer para Dalila que ele é consagrado. O Sansão não tem coragem de dizer para Dalila as profecias que repousam sobre ele. Mas ela vai insistindo, insistindo, insistindo, insistindo, insistindo, insistindo, até que o Sansão conta. E aqui eu quero que você dobre a sua atenção, que é rápido. Pastor Sival, Sansão um dia senta com a Dalila e diz: olha, oh, Dalila, eu vou abrir o jogo. Eu sou crente. Eu sou consagrado a Deus. Só que eu estou fazendo um monte de coisa que está afastando Deus de mim e também está me afastando de Deus. Eu já fiz tudo o que não era para fazer. Mas os meus cabelos nunca foram cortados. Se cortar os cabelos da minha cabeça, eu me torno uma pessoa comum. E a Bíblia diz que o Sansão deitou, dormiu, e os filisteus raparam a cabeça de Sansão. Agora você vai dobrar a tua atenção. Quem está me ouvindo, diga amém. O que os filisteus fizeram? Só meia dúzia falou. Vamos lá, todo mundo. O que eles fizeram? Não, tem gente que ainda não falou. Diga. O último elo, pastor João Paulo, foi quebrado. Olha aqui para mim, olha para mim. Sansão, acorda! Os filisteus vêm contra ti. Aí a Bíblia diz que o Sansão levanta e diz uma frase. É daqui para frente que a tua atenção tem que melhorar. Olha o que o Sansão diz para Dalila: deixa comigo. Estou acostumado. Eu irei e os vencerei como das outras vezes. Diga comigo bem alto: como das outras vezes. Não, diga mais alto. Sabe qual é o problema de quem está acostumado a mentir para os pais, a quebrar princípio, a fazer coisa errada? É achar que toda vez vai ser como das outras vezes. Estou acostumado, pastor. Deixa comigo, eu tenho um lareado, eu tenho um jeito de fazer. Eu vou fazer como das outras vezes. Toda vez que eu preciso, eu chamo Deus e Deus vem.

0: Toda vez que eu estou em apuro, eu grito e Deus me socorre. Só que o texto diz assim: e não sabia Sansão que o Espírito de Deus havia o quê? Se retirado. Pegue a mão desse adolescente, eu já estou chegando lá. Diga para ele assim: cuidado. O Espírito Santo geralmente não avisa quando está saindo. Diga, geralmente ele avisa quando está entrando. Por que que Sansão não sabia que o Espírito Santo havia saído? Porque quando o Espírito Santo entra, ele entra alegre. Aí ele faz a alegria da salvação entra em você. Quando ele sai triste. Então ele não avisa. O Espírito Santo levanta um dia de manhã, faz a mala e diz: ô consagrado, não dá para morar mais tu não, cara. Dá para continuar na tua vida, não. Você foi separado para o uso exclusivo de Deus, mas você está buscando na terra dos filisteus o que Deus tem para você em Israel. Sansão, você fez isso, isso, isso, isso. Quando o Espírito Santo sai, os filisteus pegam Sansão, fecha, fura seus olhos e coloca ele para fazer o trabalho de um jumento. Cospe Sansão, num chicotado em Sansão. E agora os demônios, os filisteus, fazem uma festa, sabe onde? Dentro do templo de Dagom, eles fazem uma festa em comemoração à derrota, à desgraça, à perca do consagrado. Nós vamos festejar a queda de Sansão. E o menino de Deus, o forte de Deus, o chamado de Deus, o escolhido de Deus, está entre duas colunas do templo de Dagom e as pessoas estão gritando: cadê tua força, Sansão? Onde está teu Deus, Sansão? Cadê a força para vencer, Sansão? E o Sansão procura a força e não acha. Mas a Bíblia diz que o Sansão foi colocado entre as duas colunas da casa de Dagom. E o Sansão resolveu fazer uma coisa que nós também vamos resolver fazer esta manhã. O Sansão resolveu ter uma conversa com Deus. E lá, pastor Sival, entre as duas colunas do templo, o Sansão faz uma oração, e a oração do Sansão foi essa: Deus, devolve-me a força. Qual foi a oração? Diga bem forte: Deus, devolve-me a força. Diga mais uma vez. Mais uma vez. Quando Sansão faz uma oração confessando que havia quebrado todos os princípios que um consagrado não podia quebrar, a um coração quebrantado e contrito, Deus não despreza. Deus olhou e disse: é, ele errou bastante, mas ele está arrependido, ele é meu servo. Volta, Espírito Santo, volta para ele. Os céus se abrem, o Espírito Santo desce. O Espírito Santo enche Sansão de força, e Sansão agora puxa as duas colunas para derrubar o templo de Dagom e acabar com a festa dos filisteus, que estavam fazendo um congresso em comemoração à derrota do consagrado. Só que eu vim aqui esta manhã, em poucos minutos você vai entender isso. A festa dos filisteus vai ser cancelada. A festa dos demônios vão acabar. Levanta comigo as duas mãos aos céus. O diabo está olhando para alguns consagrados, dizendo: aquela ali não vai aguentar ser crente, a natureza dela é terrível. Aquele outro ali não vai ficar na igreja, porque a tendência dele é má. Aquele outro ali não vai ser obreiro, porque ele tem uma natureza tão difícil que a promessa de Deus não vai cumprir na vida dele. Mas Deus trouxe todos esses adolescentes aqui essa manhã para te dizer que ele vai terminar com a festa dos demônios. Ele vai acabar com a festa dos filisteus, porque esta manhã a força vai voltar. Pega a mão de alguém que está do teu lado e diga para ele assim: a força de Deus vai voltar para a tua vida hoje. Pronto, pronto. Contei para vocês toda essa história para chegar aqui. Aí a Bíblia diz assim no versículo 22, repita comigo: o cabelo da sua cabeça. É, não, falei tudo isso para chegar aqui. Diga: o cabelo da sua cabeça. voltou a crescer? Diga de novo. Olha, eu tenho muito tempo, se você não gritar, eu não paro, vai lá. Agora pegue a mão das duas pessoas que estão ao teu lado. Diga para ele assim: sabe por que o cabelo de Sansão voltou a crescer? Não, pergunta mais forte. Diga para ele: porque os filisteus rasparam o cabelo, mas não conseguiram arrancar a raiz. Diga para ele: e quem tem raiz volta a crescer. Quem tem raiz volta de novo. Levanta comigo as suas duas mãos aos céus, bem alto, bem alto, bem alto, bem alto. O inimigo conseguiu nos fazer quebrar alguns princípios. O inimigo conseguiu fazer alguns adolescentes mentir para os pais. O inimigo conseguiu fazer alguns adolescentes quebrar princípios de Deus, pecar contra Deus, fazer coisas que não deveria fazer. Mas ele não conseguiu arrancar a raiz. E Deus está dizendo que esta manhã a cabeça do consagrado, o cabelo do consagrado vai voltar a crescer. Pega a mão dessa pessoa que está ao teu lado, pega a mão dele, levanta a mão dele lá em cima, levanta lá em cima, lá em cima, lá em cima. Sabe o que, que Deus está dizendo? Quando você nasceu, eu disse que tu ia ser pastor. Quando tu nasceu, eu te escolhi. Quando tu estava no ventre da tua mãe, eu falei de você. Agora você está achando que eu vou deixar os filisteus te matarem, os demônios te levarem? Eu vou fazer a força voltar, eu vou fazer teu cabelo crescer, eu vou renovar contigo o meu pacto, eu vou renovar contigo a minha aliança. E hoje você vai entender que você nasceu para um propósito. Você não é do mundo, não nasceu para o mundo, não, o mundo não dá para tu. Diga glória ao nome de Jesus. Levanta comigo as tuas mãos aos céus e diga: a força vai voltar. Agora me escute. Quando a força de Sansão volta, pastor Adams, quando a força de Sansão volta, quem tem celular aqui, levanta o celular comigo. Pega, pode levantar, todo mundo tem celular. Levanta o celular assim. Esse celular é seu, sim ou não? Sim ou não? Pois alguém vai te mandar uma mensagem, você sabe quem, mas ele vai estar bloqueado. Oxe, oxe, ele bloqueou. Por que que ela me bloqueou? Aí vai te ligar: você me bloqueou por quê? A gente não troca ideia? Você vai dizer para ele assim: eu te bloqueei, sabe por quê? Você não está sabendo não? Aí ele vai dizer: sei não, a força voltou. Tem mocinha aqui? Não, escute. Escute aqui. Tem rapazinho aqui metido a Dom Juan, namoradorzinho, hã? Fama de pegadorzinho. As meninas vão olhar para ele e vai dizer: e aí, tudo certo? O boizinho, bonitinho, rapaz, gente de Deus, vai dizer: olha, me desculpa, não fala mais comigo, não toca nesse assunto, não me peça mais isso. Ah, mas por quê? O rapazinho vai dizer para ela: tu não está sabendo não? Sabendo de quê? A força voltou. Pastor Sival, o pai vai passar de madrugada em frente ao quarto, vai ver a luz acesa, vai bater na porta e vai dizer: desliga o computador, para de falar com pessoas uma hora desta madrugada. O adolescente vai abrir a porta e vai dizer: não, papai, não estou no celular não, nem no computador e nem falando com ninguém, eu estou orando. Orando? Eu estou orando, papai, o senhor não está sabendo não? A força voltou. Levanta comigo as duas mãos aos céus. A galera da escola vai mandar sexta-feira uma mensagem: sextou, bora matar aula, bora pro rolê, bora pra vibe, tá comigo, tem um esquema preparado. Você vai dizer: tira meu nome da lista, vou mais não. Ah, mas semana passada tu foi, mês passado tu foi, não vai mais não, vou não. Por quê? Vocês não estão sabendo não? A força voltou. Escute aqui, quando a força voltar, Você vai pegar teu celular e vai dizer: esse contato não pode estar aqui. Com essa pessoa eu não posso falar. Esse site eu não posso acessar. Esse vídeo eu não posso ver. Alguém vai dizer: ei, Sansão, tá dando de santarrão agora, rapaz, te conheço. Tu é o maior pecador, Sansão. Tu é da igreja, mas vive quebrando princípio. Tu é da igreja, cara, mas tu anda com ímpio. Lá na escola você não dá testemunho nenhum. Eu te conheço, Sansão. Você é da igreja, rapaz, mas tu mente pros teus pais. Tu é da igreja, mas tu gosta de fazer coisa errada. O Sansão vai dizer: rapaz, me respeita. Eu quebrava princípio mesmo, mas eu fui no congresso da UNADEB esse ano. Deus trouxe a minha consciência que eu sou um consagrado. E eu resolvi refazer o pacto com Deus. Esta manhã é uma manhã de refazer a aliança. Quem crê, diga glória a Deus. Pega a mão desse adolescente que está do teu lado, que eu não vou demorar. Diga para ele assim: vai deixar os filisteus fazerem festa em cima da sua história. Olha aqui para mim, adolescente, olha aqui para mim, eu quero confrontar você. Não adianta não, não adianta não você ficar marchando aqui dando glória a Deus, não. Quando chegar na escola, tua amiga apontar o dedo no teu nariz e dizer assim: rapaz, mas tu sabe fingir bem, porque tua mãe lá na igreja, todo mundo acha que tu é santa. Aqui na escola você é a pior da sala, meu. Os meninos: você já ficou com aquele, já ficou com aquele, já ficou com aquele, já ficou com aquele. Tua mãe sabe disso? Sabe não. Você vai deixar os filisteus, os demônios, continuar botando o dedo no teu nariz, dizendo: rapaz, tu dessa idade gosta de pornografia, gosta de vídeo pornô, gosta de coisa errada. Tu desse tamanho, pecando como se fosse um adulto, como se fosse um ímpio, você vai deixar o diabo continuar fazendo isso com a sua história? Você nasceu para ser de Deus, irmão. Você nasceu para ser consagrado, você nasceu para ser diferente, você nasceu para ser santo. Levanta comigo as duas mãos aos céus, bem alto, bem alto, bem alto, bem alto, bem alto. Pega a mão desse adolescente que está do teu lado, eu não vou demorar não, pega a mão dele. Leva. Não, olha para ele e diga para ele: eu estou segurando a mão de um consagrado. Não, diga para ele: eu estou segurando a mão de um nazireu. Eu estou separando a mão, eu estou segurando a mão de alguém que Deus separou para o seu uso exclusivo. Tem adolescente dizendo: pastor, eu quero ser mais crente, mas não consigo. Eu quero ter mais pureza de Deus na vida, mas não consigo. Pois Deus te trouxe aqui esta manhã para dizer que a força vai voltar. Quem acredita que a força vai voltar? Laborgia revia súria. Levanta comigo as mãos aos céus e fecha os teus olhos. Ô consagrado, você entrou aqui esta manhã com a mente tão acusada. Você entrou aqui esta manhã dizendo: pastor, eu sei para que nasci, eu sei porque existo, eu sei porque eu estou aqui, eu sei que sou de Deus. Só tem um problema, pastor: eu não estou conseguindo ser exclusivo. Eu sou de Deus, mas não estou conseguindo ser exclusivo de Deus. Quem está me ouvindo até aqui, diga amém. Os louvores que foram cantados aqui esta manhã foram maravilhosos ou não? Mas e amanhã, naquele foninho no ouvido, o que, que vai estar tocando? É música de Israel ou música de Filisteu? Falo ou não falo? Falo ou não? Ó, na igreja, bacana demais, papai está vendo, pastor está vendo, todo mundo está vendo. E no quartinho com a porta fechada? Como não pode usar na rua, aí dança na frente do espelho, né? Olha para o teu irmão de Guipé, sou consagrado. Você não pode quebrar o voto. Você é para o uso exclusivo de Deus. Não balança ele, diga para ele assim: você sabia que Deus tem ciúmes de você? Tem. Deus não gosta que ninguém te toca. Deus não gosta de ver te envolvido com coisa errada. Deus não gosta que ninguém toque teu corpo. Deus não aceita a ideia de você estar na festa de Filisteu. De você... Não. Você é consagrado a Deus. Só que entrou um grupo aqui esta manhã. Escute isso aqui. Entrou um grupo de adolescentes aqui esta manhã, que até a família diz: pastor, esse aí para ficar na igreja só pela misericórdia. Esse Sansão foi nascido e criado na igreja, mas não tem tendência nenhuma de ser crente. Pastor, pensa num menino que nasceu na igreja, mas dá trabalho demais. Pensa numa menina, pastor, nasceu na igreja, mas tem uma natureza que só Deus para controlar. E o pior é que você sabe que você é de Deus, mas você não está conseguindo ser exclusiva de Deus. E o inimigo está querendo que você quebre os votos que o consagrado não pode quebrar, para a força ir embora. Quando as pessoas chegam no capítulo 16, pastor Wadus, eles dizem: a história de Sansão acaba em Juízes 16. A história de Sansão acaba com ele derrubando o templo de Dagom, mas acaba em Juízes 16. Deus olha do céu e diz: não acaba em Juízes 16. A história de Sansão acaba em Hebreus 11. Eu não vou deixar Sansão terminar a história no templo de Dagom. A história de Sansão vai terminar na galeria da fé. Eu vou pegar o Sansão, eu vou pegar o consagrado que o inimigo queria sujar a história e a vida dele, e vou dar para ele um futuro brilhante, colocando ele na galeria da fé. Pegue a mão do teu irmão que nós vamos terminar. Diga para essa moça que está do teu lado assim: a tua história não termina no templo de Dagom, a tua história termina na galeria da fé. Fica de pé que eu vou terminar com você de pé. Escute, tem gente sincera aqui essa manhã, diga amém. Não, era só para ouvir mesmo. Tem gente sincera aqui essa manhã, diga amém. Olha para mim aqui, moça. Moço, olha aqui para mim. Ser consagrado é muito difícil. Ser santo é muito difícil. Por quê, pastor? Porque às vezes eu quero buscar na terra dos filisteus o que Deus tem para mim, Israel. Pastor, por que ser santo é difícil? Porque às vezes na festa do filisteu tem algo que me atrai. Pastor, eu vou ser sincero para o senhor. Tem hora que dá uma vontade de ir lá na festinha dos filisteus. Parece tão animada, parece tão bacana. Pastor, eu... de vez em quando eu conto uma mentirinha para minha mãe e para o meu pai, porque eu não posso revelar tudo não, porque se minha mãe souber, ela me mata. Se o meu pastor sonhar... Só que vou te dizer uma coisa aqui esta manhã, consagrado. Se o Espírito Santo foi embora, os filisteus te arrastam para onde eles querem. Mas se a força de Deus voltar, você pode ter quebrado alguns princípios, mas o teu aquebrantamento traz Deus de volta para você. Olha para mim, olha para mim. Eu não estou falando desse ambiente espiritual aqui, pastor Sival. Eu não estou falando desse momento onde os líderes oraram, jejuaram, os pais incentivaram, os coordenadores trabalham. Não estou falando desse ambiente, sabe por quê? Porque não é difícil ser espiritual num ambiente como esse. Não é difícil. O ambiente colabora. Só que o congresso vai acabar. Você vai ter que voltar para a escola segunda-feira. E aquela tentação vai bater na tua porta outra vez. E aqueles pensamentos ruins vão vir na tua cabeça outra vez. O Espírito Santo está me dizendo aqui que tem duas meninas aqui entre nós, que você esconde marcas no teu corpo, ó. Você anda se automutilando. O diabo, sabendo que você é uma consagrada, ó, puxando o cabelo da cabeça. O diabo está tentando tirar tua sanidade mental, fazer de você uma louca, deprimida, acabada. Mas Deus não vai deixar, porque a força vai voltar. essa depressão vai embora, essa ansiedade vai embora, essa síndrome do pânico vai embora. Quem crê, diga glória a Deus. Satanás, sabendo quem é você, ele vai tentar te apresentar um filho de filisteu para confundir teu pensamento, moça, teu sentimento, fazer você gostar de um cara que não é de Deus, de um lobo, para aproveitar da sua inocência, da sua pureza. Meu irmãozinho, olha para mim. Satanás vai colocar tanto prato no teu caminho, tanta má amizade, para você corromper, mentir para os teus pais, mentir para o pastor. Amigos vão te oferecer maconha, bebida, sexo. Agora balança teu irmão e diga para ele: não se esqueça, você é um nazireu de Deus. Você é um nazireu de Deus. O ímpio, ele faz hoje, faz amanhã, faz depois de amanhã e faz de novo. Não dá nada. Agora deixa o nazireu fazer. Levanta triste. O Espírito Santo traz uma tristeza no coração. Por que que eu fui? Por que que eu fiz? Por que que eu falei? Por que que eu vi? Meu Deus, por que que eu fiz? Por que que meu pai falou para não fazer? Minha mãe falou. Meu Deus, a igreja diz que não pode. A palavra diz que não pode. Meu Deus, eu sou um consagrado. Eu estou pregando para alguns jovens aqui, João Paulo, esta manhã, que eles estão numa crise tão profunda entre o certo e o errado, entre o santo e o profano, entre o precioso e o vil, entre a luz e as trevas. Escute aqui o que eu vou lhe dizer. Posso falar pelo Espírito ou não? Tem um moço aqui no nosso meio, aqui, esta manhã, que até visitar sites de ocultismo, você está visitando. Você está com curiosidade de conhecer o outro lado. Que negócio é esse, irmão? Você foi criado na igreja, cara. Você está querendo conhecer as coisas do diabo. Você está com interesse em conhecer coisas espiritualistas. Mas esta manhã, Deus te trouxe aqui esta manhã para te lembrar que você não nasceria se Deus não tivesse dito que você nascia. Você não foi criado numa igreja tão séria como essa. Não. Para terminar com você dentro da casa de Dagom e Filisteu fazendo festa. Você não vai terminar na casa de Dagom, você vai terminar na galeria da fé. Quem acredita que a força vai voltar, diga glória a Deus. Amanhã, segunda-feira, semana que vem, quando Satanás bater na porta, o pecado bater na porta, a tentação bater na porta, a pornografia bater na porta, o namoradinho bater na porta, a moça e o moço vai responder, vai dizer: fica sabendo de uma coisa, lá no congresso da UNADEB 2016, eu clamei, a força voltou, refiz a aliança, refiz o pacto com Deus, e eu quero viver tudo que Deus tem para mim. Quem quer viver tudo que Deus tem para você? Agora eu quero conhecer o nível da sua sinceridade. Eu quero saber até onde vai a tua verdade agora. Sansão era de Deus. Era de Deus ou não? Era de Deus ou não? De novo, era de Deus ou não? Mas não foi exclusivo de Deus. Não tem como participar da festa de Israel e da festa dos filisteus, gostar das músicas de Israel e da música dos filisteus. Não tem como, irmão. Não tem como. Quem quebra princípios está caminhando por um rumo que uma hora o Espírito Santo pode querer ir embora, fazer a mala ir embora. Mas esta manhã nós vamos gritar: não retires de mim o teu Espírito, e nem me lance fora da tua presença. Quem quer ser exclusivo de Deus aqui esta manhã? Agora olha para mim, segura aqui só um pouquinho, que agora o que eu vou falar aqui agora depende tanto da tua verdade, que você pode deixar os filisteus continuando fazendo festa, sem teu pai saber, tua mãe saber, o pastor saber, todo mundo saber. Mas entrou um grupo de gente sincera aqui com crise. Pastor, eu nunca fui tão tentado. Pastor, eu estou passando por uma crise existencial profunda. Eu estou passando por crises emocionais e psicológicas. Pastor, o diabo está batendo na porta do meu coração com desejos, com vontades. Eu estou vivendo uma fase da vida que os filisteus estão tentando me arrastar para o mau caminho. O mundo está me apresentando um monte de coisa, mas eu sou crente, pastor. E eu quero ser exclusivo de Deus. Eu quero viver tudo que Deus tem para mim. Eu não quero ser meio de Deus. Eu não quero ser mais ou menos de Deus. Eu quero ser totalmente de Deus. E esta manhã, escute aqui, eu estou pregando para adolescentes. Esta manhã Deus quer te perdoar das mentiras que você contou, das coisas que você fez e não deveria ter feito, dos lugares que você foi e não deveria ter ido, das coisas que você falou e não deveria ter falado. Eu quero falar com um grupo de adolescentes sinceros aqui esta manhã, que precisam de força. Pastor, querer eu quero, mas sem força eu vou fazer de novo. Sem força, pastor, eu vou pecar outra vez. Porque aqui dentro eu quero, mas quando eu procuro a força eu não acho. Deus está dizendo, pois a força está aqui no altar. Se você quiser força de Deus para segunda-feira levantar, dizendo a força voltou, reatei aliança com Deus, o seu relacionamento vai mudar com Deus, com as pessoas, na escola, o seu jeito de vestir, o seu jeito de falar, o seu jeito de pensar. Deus vai lavar teu pensamento, Deus vai lavar teu coração, Deus vai te libertar de práticas que você faz e depois chora de arrependimento, porque sem força você é vencido, mas com a força de Deus você vence todas as coisas. Eu quero saber onde está o primeiro corajoso ou corajosa que quer receber força. Eu quero força, pastor. Eu não tenho força para vencer sozinho. Eu preciso de força para vencer. Sai do teu lugar, vem aqui no altar. A força está aqui. A força está aqui, ó. No altar. Soriai mekeia nuria hevio. Churiminaia seremikovia. A força está aqui no altar. Você não vai precisar mais mentir para os teus pais. Você não vai precisar ver mais nada escondido e depois ficar chorando de arrependimento. Você não vai precisar mais ter o dedo de Satanás no teu nariz te acusando. Você não é de Israel, você não é consagrado, você não é da igreja, Sansão. Adianta. Na festa de Deus é muito fácil ser espiritual. É um pouco mais difícil quando o congresso acaba e você vai embora. Quando você está no quarto sozinho. Quando a tentação bate na porta, o desejo fala alto, a carne grita querendo pecar. Está faltando alguém aqui. Não adianta. Não adianta você dizer assim, pastor, eu vou lá na frente, minha mãe está ali, ela vai me ver. É melhor, deixa eu dizer uma coisa, Deus já viu. O diabo já viu. E posso ser sincero? Diga amém. Não, posso ser sincero? Diga amém. Você não devia ter vergonha de vir aqui no altar, não, porque na hora de mentir para tua mãe, tu não teve vergonha. Na hora de tu ver coisa errada, tu não teve vergonha. Na hora de dar uns amassos naquela menina lá e pecar de novo, você não teve vergonha? Você está com vergonha de vir no altar, por quê? Não, você tem que vir aqui receber força para conseguir ser a pessoa que Deus quer que você seja. E Deus não veio aqui esta manhã te acusar. Deus veio te dizer que é um coração quebrantado e contrito, ele não despreza. Eu vou esperar você chegar. Eu vou te esperar aqui mais um minuto, aqui, ó. Tem espaço aqui ainda. Eu vou te esperar aqui mais um minuto. Hoje os pais dos pastores que estão aqui, se o pastor Ocival permitir, nós vamos interceder. A luta que eles passam é muito grande, pastor Ocival, porque eles estão aqui, mas os filisteus estão assim para eles, ó. Vem para cá, vem para a nossa festa. Experimenta isso, faça aquilo. Pegue, coloca a mão no ombro desse moço e diga para ele assim: você é um consagrado, mãe. Você é um nazireu de Deus. Esta manhã a força volta. Quem crê? Eu não sei se essas duas meninas vão ter coragem de vir aqui no altar receber ajuda hoje, para você parar de ferir teu corpo. Deus quer repreender esse pensamento suicida. Deus quer repreender esses pensamentos ruins da tua cabeça. Ô moço, vem receber força no altar para você deixar essa prática, cara. Deus quer te usar. Deus não está aqui para te condenar por nada que você fez, não. Ele está aqui para te ajudar a vencer algo que você não está vencendo sozinho. Você não está conseguindo vencer. Você não está tendo força para vencer. Você tem até vontade de vencer, mas não consegue. Deus te trouxe aqui esta manhã por uma purificação. Uma purificação de sentimento. Uma purificação de pensamento. Uma purificação de alma. Olha aqui, olha para mim, Sansão. Olha aqui para mim. Não adianta usar roupinha, a roupinha que a igreja determina no culto. E na hora de se vestir para ir para o shopping ou sair com os amiguinhos, você vai da forma mais indecente possível. Porque você consegue participar de duas festas. Não adianta aqui na igreja, Pai do Senhor, Pai do Senhor, Pai do Senhor, e depois sair beijando a boca dos outros por aí. Sair... Não. Você não nasceu para isso não, Nazireu. Você é uma menina separada. Não tente ser com suas amiguinhas, você não é. Não tente ser como seus colegas, cara, você não é. Você não é. Deus te separou. Para você não dar certo. Deus te escolheu. E Deus vai trazer na tua vida uma pureza tão grande. Escute isso que eu estou dizendo. Você vai contar isso como testemunho. Os amigos da escola vão bolar uma festinha de pecado, de coisa errada. Quando apontarem o dedo para você, alguém vai dizer assim: nem chama. Ele não vai. Ele não vai. Esse aí é um nazireu de Deus.
1: Meus queridos irmãos, eu gostaria de compartilhar com os irmãos uma palavra. Muito séria. Na verdade, toda palavra de Deus é séria, mas uma palavra que vai trazer muito, vai tirar muitas interrogações da sua cabeça nesta noite. Jesus, ele, pastor Vitor, ele pregou por muitas vezes, ou quase todas elas, Jesus pregou por parábola. Jesus nunca pregou por fábula, nem por metáfora, sempre por parábola. Por quê? Porque a parábola é uma história, mas essa história que está sendo contada, ela tem que ter a ver com a vida real. Por isso que Jesus não pregava uma fábula, porque a fábula pode ser uma ficção, pode ser algo totalmente ilusório, algo que não tem nada a ver com a realidade. E para ser parábola, tem que ter a ver com a realidade. Por isso que Jesus assemelhava o reino de Deus. Jesus pregou por inúmeras parábolas, porque a parábola, ela tem mais de um significado, é você que coloca, mas ela tem que ter a ver com a vida real. E Jesus agora, ele propõe uma parábola falando do semeador. Na verdade, Jesus está trabalhando aqui fortemente sobre a perseverança. É óbvio. Todo mundo que planta quer o quê? Quem planta quer o quê, irmãos? Óbvio. Todo mundo que planta quer colher. Você já planta esperando a colheita. E o semeador, ele sai a semear. Tudo mostra, tudo prova que a semente era boa. A semente era o quê? E o semeador também era bom. Só que ele sai para semear e a primeira parte da semente cai à beira do caminho. Essa primeira parte que cai à beira do caminho, pastores, ela não nasce. Está no texto. Ela não nasceu. Ela não nasceu. Antes que ela nascesse, as aves do céu vieram e comeram ela. Então diga comigo bem forte: não nasceu. Agora você vai ter que segurar um pouquinho aí. Porque um exemplo, uma pessoa que é muito triunfalista, muito positivista, ele tem um pouco de dificuldade de ouvir algo que seja realista. E Deus não trabalha com ilusão, Deus trabalha com realidade. Por isso que eu sou contra o triunfalismo, eu sou contra a confissão positiva, porque Deus é real, Deus joga limpo. Deus é como um médico que faz um exame e dá o diagnóstico, camarada. Deus não diz que ele está com virose se ele tiver com câncer. Deus dá o nome da doença. Deus diz se vai morrer ou se não vai. Deus diz se é certo ou se é errado. Deus joga limpo. Deus não fica fazendo mágica para iludir as pessoas. Então o semeador sai para semear. A semente é boa. A semente é o quê? Não, vamos lá, grita. A semente é o quê? Pastor Vitinho, a semente é boa. Mas ela caiu na beira do caminho e as aves do céu comeram. Na parábola de Jesus, que Jesus deu o significado que ele queria para essa parábola, ele diz que as aves do céu são os demônios, que vieram e comeram a semente antes que ela nascesse. Então vamos repetir de novo, a semente é boa. Agora eu te pergunto, essa semente que o semeador lançou, ela nasceu? Então você vai ter que concordar comigo que teve planos e projetos seus, que eram bons, eram honestos, eram nobres. Você é uma pessoa boa, o teu plano era bom, o teu projeto era bom. O que você desejou não tinha desonestidade nenhuma, não tinha maldade nenhuma no que você queria. A sua semente é boa. Você tinha um projeto extraordinário, você tinha um plano maravilhoso para 2024, 2025, talvez até 2026. Só que você vai ter que aceitar a ideia que tem planos que, mesmo sendo bom.
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0: cumprimentemos os irmãos, então, com a paz do nosso Senhor Jesus. Quem vos fala é o evangelista Natan, aqui da cidade de Santa Rosa, missionária Franciele. Estamos aqui, então, iniciando mais um programa missionário, né? Trabalho Missionário Arca da Aliança, né? Agradecemos a todos os irmãos que já estão na audiência, pelas mensagens, pelos áudios que já nos enviaram. Estamos iniciando mais esta programação, né? Primeiramente, agradeço a Deus por mais esta oportunidade. E segundo, aos irmãos que sempre estão participando, nos apoiando com esse trabalho. Nós temos, então, o trabalho missionário Arca da Aliança, né? Evangelista Natan, missionária Franciela, aqui da cidade de Santa Rosa. Temos o trabalho missionário todos os sábados à tarde, aqui no campo da aviação. Os irmãos que tiverem interesse de saber mais sobre o nosso trabalho, quiserem participar dos cultos, estarei passando o meu número do WhatsApp, meu número do telefone, que é por área 55 981 24 0962. É a área 55 981 24 0962. Esse é o número do WhatsApp do nosso trabalho missionário Arca da Aliança. Então, desde já quero agradecer aos irmãos que já estão na audiência conosco, né? Agradecemos a todos os irmãos, né, que estão sempre participando, né? Primeiramente, então, quero agradecer pelo meu pai e minha mãe que estão participando da programação, estão na escuta lá no bairro Cruzeiro, aqui na cidade de Santa Rosa. Louvo a Deus pela vida deles, que são contribuintes do trabalho missionário Arca da Aliança, estão sempre nos apoiando com esse trabalho. Meu irmão Matheus também, que está na escuta. Minha irmã Vitória, que está também na escuta aí conosco. Então, agradecemos primeiramente a Deus e segundo aos nossos ouvintes, que estão sempre torcendo por esse trabalho, orando pelo nosso trabalho. Então, agradeço desde já, então, meu pai e minha mãe, Mari e Clésio, que estão aí na escuta. Então, agradeço aqui a participação do irmão do evangelista Vivaldino, apoiador desse trabalho missionário Arca da Aliança, evangelista Vivaldino, lá do Lajeado Capim, interior de Santa Rosa, e a irmã Jânia Fagundes, que é sua esposa, que estão aí na escuta. Louvo a Deus pela vida dos irmãos. Que Jesus Cristo venha continuar, aleluia, abençoando, dando vida, dando graça para esse casal abençoado. Evangelista Vivaldino e irmã Jânia Fagundes, lá do Lajeado Capim. Glória a Deus, louvo a Deus pela vida deles. Também temos aqui a participação da irmã Diaconisa Neuza Soares, aqui do bairro Auxiliadora, que está conosco na audiência. Diaconisa Neuza, então, muito obrigado, irmã, por estar conosco na audiência aí desse trabalho missionário. Pela Rádio 91.3, Rádio Renascer, de El Soberbo, Argentina. Glória a Deus, aleluia. Meu sogro e minha sogra também, que estão aí na escuta. Andréia e Sérgio, que estão aí na escuta da nossa programação. Aleluia, glória a Deus. Louva a Deus pela vida de cada irmão, cada ouvinte que está participando conosco. Temos um áudio aqui do irmão Paulo. Vamos estar repassando o áudio do irmão Paulo, lá da cidade de Tucunduva.
1: Do senhor, irmão Natanael. E eu não vai se esquecer de botar aquele aí no... E dois a maná para nós aí.
0: Glória a Deus, aleluia. Agradeço pela participação do irmão Paulo, da irmã Hilda, lá da cidade de Tucunduva, que sempre, desde o início dessa programação, né? Vamos para 3 meses já com esse trabalho aqui na Rádio Renascer. Desde o início eles estão conosco, nos acompanhando. Glória a Deus, louva a Deus pela vida do irmão Paulo, da irmã Hilda, lá da cidade de Tucunduva. Vamos estar lendo dois manás já, então, no início aqui para os irmãos, no livro de Jó 5, 18. Porque ele faz a chaga e ele mesmo a liga. Glória a Deus, aleluia. O outro maná se encontra no Salmos 31, versículo 6. Aborreço aqueles que se entregam à vaidade enganosa. Glória a Deus, aleluia. Então, pedi já para a irmã deixar na ponta da agulha já o louvor Alma Cansada do Jair Pires. Logo já estaremos rodando esse louvor para o irmão Paulo, para a irmã Hilda, lá da cidade de Tucunduva. Glória a Deus, aleluia. Irmãos, quero deixar uma palavra no livro das Revelações, no livro de Apocalipse. Glória a Deus, aleluia. Apóstolo São João, aleluia. São João Batista deixou escrito para nós lá no livro das Revelações, Apocalipse, aleluia. 3, versículo 20. Glória a Deus. A palavra de Deus vai nos dizer assim, meus irmãos, minhas irmãs, querido ouvinte da Rádio Renascer, obrigado primeiramente a Jesus Cristo por esta. Mais uma oportunidade de estar aqui diante, aleluia, desta rádio abençoada, transmitindo, aleluia, a palavra do Senhor Jesus. A palavra de Deus vai nos dizer, no livro das Revelações, 3, versículo 20: Eis que estou à porta e bato. Se alguém ouvir a minha voz e abrir a porta, entrarei em sua casa. E com ele cearei, e ele comigo. Lá no versículo 22, vai nos dizer: quem tem ouvido, ouça a voz do Espírito Santo. Glória a Deus, aleluia, meus irmãos. Esta palavra, meus irmãos, vai nos dizer, aleluia, que logo Jesus virá, aleluia. Ele virá entre as nuvens, todo olho verá e toda língua confessará que ele é o único Deus, que Ele é o único Salvador, Jesus Cristo. Então, aleluia, a palavra de Deus nos diz, aleluia, que logo Ele virá, que é para nós guardar o que nós temos de mais precioso, aleluia, que é a comunhão com Ele, aleluia, porque o nosso foco, aleluia, está nas coisas celestiais, não nas coisas terrenais. Glória a Deus, porque é o óleo do homem, aleluia. As coisas podem ser impossíveis, mas ao óleo de Deus todas as coisas são possíveis. Então, nessa palavra aqui no livro do Apocalipse 3, versículo 20, quer nos dizer que logo ele virá, que é para nós guardar a nossa comunhão com ele, focar, aleluia, nossos olhos para as coisas celestiais, para as coisas lá do alto, e não para as coisas deste mundo, não para as coisas terrenal. Glória a Deus, aleluia, porque assim, aleluia, acharemos, aleluia, o nosso nome escrito no livro da vida. Aleluia, meus irmãos, glória a Deus, porque o inimigo ocupa nossa mente, aleluia, muitas vezes no afazeres, no dia a dia, no trabalho, aleluia, tirando nossas forças, nossas energias, tirando o nosso foco das coisas do Senhor Jesus. Aleluia, porque a palavra de Deus diz, aleluia, que nós devemos, aleluia, perseverar até o fim, porque aquele que perseverar até o fim, aleluia, é digno, é apto, aleluia, para o reino dos céus. Glória a Deus, aleluia. E aos poucos, aleluia, os afazeres vão nos desligando das coisas de Deus, das coisas, aleluia, celestiais. Aleluia. Então, meu irmão, tempo, aleluia, para. Nós temos que tirar tempo para o Senhor Jesus, aleluia. Nosso maior milagre é a certeza da nossa salvação, aleluia. Nosso maior milagre hoje é a certeza da nossa salvação, aleluia. Porque, aleluia, naquele dia, aleluia, Jesus Cristo vai requerer, aleluia, de cada evangelista, de cada missionário, de cada pastor, aleluia, de cada bispo, aleluia, vai requerer, aleluia, de cada alma, aleluia, que nós afastemos. Glória a Deus, que nós somos profeta, aleluia, do Senhor Jesus. Nossos ouvidos estão inclinados para as coisas de Deus, aleluia. Porque, aleluia, a palavra de Deus nos diz lá no livro de Gálatas 2, versículo 20, que o apóstolo São Paulo nos falou: não sou mais eu, mas é o Cristo que vive em mim. Glória a Deus. Então, não é nós, aleluia, profetas, Aleluia! Nós não somos, aleluia, pescadores de peixes, e sim pescadores de alma. O apóstolo São Paulo vai nos dizer, glória a Deus, aleluia. E o salmista Davi, aleluia, vai nos dizer lá no Salmo 50, versículo 15, vai nos dizer: invoca-me no dia da angústia, e te livrarei, e tu me glorificarás. Então, né, é no dia da angústia que nós conhecemos quem que é o nosso Jesus Cristo. É no dia mau, porque quando tudo vai bem, tudo é alegria, tudo é sorriso. Mas quando o dia vai mal, aleluia, nossos ouvidos estão inclinados para as coisas de Deus. Aleluia, nós podemos ter, aleluia, o um mundo inteiro de amigos. Nós podemos ter, aleluia, muitos amigos, aleluia, mas nessas horas de angústia e dor, aleluia, só quem vai nos confortar é o nosso Senhor Jesus Cristo, porque o sol, aleluia, é para todos, mas a sombra do onipotente é só para quem decidiu entrar no esconderijo do Altíssimo. Glória a Deus, aleluia. Então, não fugindo, aleluia, do livro de Apocalipse. A palavra vai nos dizer: persevere até o fim, que tardiei a coroa da vida. Glória a Deus, meus irmãos. Te agradeço, Pai querido. Aleluia, por mais esta oportunidade que o Senhor nos concedeu nesta tarde. Eu oro por cada irmão, cada irmã que está na escuta, por cada ouvinte aqui da Rádio Renascer 91.3. Aleluia, de El Soberbo, Argentina. Esta rádio abençoada, Pai querido, que o Senhor, aleluia, leva a muitos países. Aleluia, inclusive para o país da Venezuela. Essa rádio está chegando no dia de hoje. Aleluia, pelo ouvinte. Aleluia. Pelo ouvinte Milagros lá do país da Argentina, pelo ouvinte, aleluia, presbítero Giovanni. Então, aleluia, te agradeço, Pai, por tudo que o Senhor tem feito ao nosso favor. Te agradecemos pelas oportunidades que o Senhor tem nos concedido. Aleluia, pelo poder, aleluia, da salvação que está em nossas mãos, Pai querido, porque o Senhor, aleluia, o Alfa, o Ômega, é o princípio e o fim. Não há outro além de Ti. O Senhor é o certo e o derradeiro. Glória a Deus, aleluia, porque, aleluia, o Senhor não muda. Lá no livro de Malaquias 3, 6, vai nos dizer: porque eu, o Senhor, não mudo. O pecado continua sendo pecado. O pecado, aleluia, continua, aleluia, levando, aleluia, almas para o abismo. Glória a Deus, aleluia. Então, Pai querido, através desse programa, através dessa oração, Pai querido, que almas venham se render nesta tarde, porque só o Senhor pode fazer, porque nós não podemos fazer nada. Nós somos apenas vaso em tuas mãos e vasos de barro que o Senhor pode nos despedaçar a qualquer momento. Nós estamos na obediência, dando ouvido à tua voz nessa tarde. Que lá no livro de Hebreus 13, versículo 8, vai nos dizer que Jesus Cristo é o mesmo ontem, hoje e sempre. Ele nunca mudará, aleluia, ele sempre será o mesmo. E o que continua sendo pecado, que era pecado, continua sendo pecado. Aleluia, abençoa cada ouvinte, abençoe cada programador desta rádio, Pai querido, cada pastor, cada missionário, abençoe cada programação desta rádio, Pai. Aleluia, é o que eu te peço, Pai, nessa tarde, Pai querido. Abençoe esta semana, Jesus, que venha ser uma semana diferente, uma semana de bênção, uma semana, aleluia, de milagres, Pai querido, Pai amado. Glória a Deus, aleluia. Então, meus irmãos, aleluia, nós temos aqui, aleluia, uma participação. Deixa eu achar aqui. Participação. Paz do Senhor, irmão. Está uma bênção ao programa. Me leu uma palavra, irmã Noeli, Noelia, de país da Argentina. Aleluia, irmã Noelia. Estarei, aleluia, lendo uma aná para a irmã. Obrigado pela audiência, irmã Noelia, lá do país da Argentina. Maná se encontra um livro de Mateus 16, versículo 27, que vai nos dizer: então dará a cada um segundo as suas obras. Aborreço aqueles que se entregam a vaidades enganosas. Ele dá a chuva sobre a terra e envia água sobre os campos. Glória a Deus, aleluia, que palavra abençoada. Obrigado pela audiência, pela, aleluia, pela participação, irmão Noeli, lá do país da Argentina. Glória a Deus, aleluia. Estamos aqui, temos mais uma mensagem. Minha mãe também me mandou agora aqui, minha irmã Marilene, me mandou. Estamos na escuta depois, então, aleluia, tá. Rodaram louvor. Logo mais estaremos rodando. Glória a Deus, obrigado, louvo a Deus pela vida do meu pai e da minha mãe que estão aí na escuta, nesta tarde abençoada. Então, quero pedir para a irmã rodar o louvor Alma Cansada para o nosso irmão Paulo, lá da cidade de Tucunduva, e para a irmã, aleluia, que está, sua esposa, escutando também, junto a nós.

glória a Deus, aleluia. Estamos então com mais, aleluia, duas participações. Quero mandar uma saudação lá para o irmão Osvaldo, irmã Mara, que estão aí na escuta lá da cidade de Senador Salgado Filho, estão na escuta, estão pedindo, peço um louvor. Daqui a pouco já estamos rodando, irmã Mara, irmão Osvaldo, que estão aí na escuta lá da cidade, Senador Salgado Filho, glória a Deus, louva a Deus pela vida dos irmãos que estão aí na escuta de lá da cidade de Senador Salgado Filho. Temos uma participação também, aleluia, do meu reverendo apóstolo Maico Bolzan, que está aí na escuta também. Ele nos mandou assim, aleluia, paz do Senhor Jesus, evangelista Natan. Temos na escuta da programação, glória a Deus, aleluia. Se for possível, roda um louvor do Wagner Roberto, Fidelidade. Ofereço para todos os ouvintes, também para todos os irmãos da Igreja Apostólica Final do país da Argentina. Saudação lá para São Xavier, então, São Xavier, nossos responsáveis, evangelista Hugo Miranda e todos os irmãos, aleluia, lá de São Xavier, do país da Argentina, glória a Deus. Obrigado pela audiência do apóstolo Michael Bolzan, aqui da cidade de Santa Rosa, proprietário, aleluia, da Igreja Apostólica A Colheita Final, aleluia. Sua esposa também, missionária Solange, pastora Solange, que está aí na escuta desta grande programação. Glória a Deus, aleluia. Então, logo, próximo louvor, então, a irmã já deixa na ponta da agulha para nós, então, esse louvor que o irmão pediu, aleluia, do Wagner Roberto, Fidelidade. Vai, ofereço também esse louvor para a irmã Mari, para o irmão Osvaldo também, já ofereço esse louvor para eles que estão na escuta. E o próximo louvor, então, nós vamos estar rodando. Pode soltar agora, irmão, para nós, esse louvor.

Glória a Deus, aleluia, meus irmãos, ouvinte da programação, aleluia, pela Rádio Renascer 91.3. Sentindo o coração de ler, então, para os irmãos que mandaram agora, aleluia, para o apóstolo Michael Bolzan, quero ler o Maná, que se encontra lá no livro de Jeremias 17, versículo 7, que nos diz assim: bendito o varão que confia no Senhor, e cuja esperança é o Senhor. Aleluia, esse maná oferecendo para o apóstolo Michael Bolzan, para a pastora missionária Solange. Também tem a participação do meu irmão Matheus aqui, né? Quero ler o maná para ele, que está na escuta da audiência. Que vai nos dizer lá no livro de Isaías 26, versículo 3. Tu conservarás em paz, e aquele cuja mente está firme no Senhor Jesus. Também quero deixar o maná para a irmã Mara e para o irmão Osvaldo, lá na cidade de Senador Salgado Filho, que estão na escuta, que nos diz lá no livro de Isaías 45, versículo 2: eu irei diante de ti e endireitarei os caminhos tortos. Glória a Deus, aleluia, meus irmãos. Então, meus irmãos, para quem não conhece o nosso trabalho aqui, mais uma vez, quem vos fala, evangelista Natan, aqui da cidade de Santa Rosa, a missionária Franciele, minha esposa, logo mais estará trazendo uma palavra abençoada para nós. Então, nós temos o trabalho missionário, temos os cultos aqui os sábados à tarde, aqui na cidade de Santa Rosa, no campo da aviação, interior de Santa Rosa. Temos, então, os irmãos que sentiram no coração de fazer um propósito, nos ajudar com esta programação. Glória a Deus, aleluia. Peço, aleluia, que os irmãos entrem em contato conosco. Você que talvez sentiu no coração de fazer um propósito, nos ajudar com esse trabalho missionário, com essa programação da Rádio Renascer. Eu quero deixar nosso contato, os irmãos, com a área 55-981-24-0962. Área 55-981-24-0962. Esse é o nosso telefone para contato, para quem sabe mais dos cultos, dos trabalhos, aleluia, que nós fizemos. Esse é o nosso contato de participação também do programa. Pode mandar direto para a Rádio Renascer ou para esse número, aleluia, que cai diretamente conosco. Glória a Deus, meus irmãos. Então, aleluia, a palavra de Deus, ela é viva e eficaz, né? E mais penetrante que uma espada qualquer de dois gumes, né? Ela tem o poder de dividir a alma e o espírito, né? Aleluia! Ela é apta para discernir, aleluia, os pensamentos do nosso coração e as intenções do nosso coração. Lá no livro de Hebreus 4:12, né? Vai nos dizer. Então, aleluia, ela fere, aleluia, ela machuca, mas ao mesmo tempo ela sara, aleluia, ela cura, ela liberta, aleluia, quem tem ouvido é para ouvir a voz do Senhor Jesus. O livro das revelações vai nos dizer, glória a Deus, aleluia, que tem ouvido é para ouvir. E você que, aleluia, escutou a voz do Senhor, que está escutando a voz do Senhor Jesus nessa tarde, não endureçais os vossos corações. Glória a Deus, aleluia, porque é só Ele, meus irmãos, que dá força, é só Ele que aumenta o vigor daquele que não tem vigor, aleluia, porque tudo é possível àquele que crer, aleluia. Estamos na campanha na madrugada, aleluia, e Jesus Cristo já, aleluia, respondeu orações, já se fez presente, aleluia, já nos deu o livramento. Então, aleluia, por título a nossa campanha é Marcos 9:23, que tudo é possível àquele que crer, e o impossível, o extraordinário aconteceu, está acontecendo, aleluia, porque ele não é filho do homem para mentir, nem filho do homem para se arrepender. O que ele promete, aleluia, para você, meu irmão, minha irmã, ele vai cumprir, pode passar os céus e a terra, mas as palavras do Senhor não hão de passar. Glória a Deus, aleluia, nós sabemos, aleluia, que nós estamos encaminhando, aleluia, para o fim, aleluia, dos tempos. Nós sabemos que nós estamos encaminhando, aleluia, para as profecias finais dos livros, aleluia, das revelações que está nos falando, aleluia, o que está acontecendo e o que está escrito lá está acontecendo.
Porque ele vai nos falar, aleluia, lá no livro do acontecimento dos apóstolos, no Atos 2, versículo 19, que ele ia mostrar prodígios no céu, aleluia, nos últimos tempos, aleluia, e sinais na terra. É o que nós estamos vivenciando, terremotos, aleluia, temporais, furacões, aleluia, tsunamis, aleluia, é o que nós estamos vivenciando. Mas aquele que confia no Senhor, aleluia, como os montes de Sião, aleluia, não se abala, porque permanece para sempre. Pode vir um temporal, os vendavais, o furacão, o tsunami, mas aleluia, vai perseverar, porque está firme, aleluia, está coberto no esconderijo do Altíssimo, porque os que confiam nele são como os montes de Sião, que não se abala, mas permanece para sempre, aleluia. Então nós sabemos que esta última hora nós temos que andar vigilante, temos que andar no Espírito, porque a palavra de Deus diz, aleluia, após São Paulo nos diz no livro de Gálatas 6, versículo 8, que aquele que semeia da carne colherá, mas aquele que semeia do Espírito colherá. Então, aleluia, Jesus Cristo é tão bom, é tão misericordioso, ele é tão justo, aleluia, que ele vai, aleluia, nós vamos, aleluia, colher só o que plantamos, nada a mais e nada menos, aleluia. Nós vamos, aleluia, estamos semeando no Espírito, nós vamos colher do Espírito. Se nós estamos semeando da carne, nós vamos colher da carne, aleluia. Glória a Deus, e quem tem ouvido, ouça a voz do Espírito Santo nessa tarde, aleluia, porque, aleluia, lá no livro, aleluia, do salmista Davi, 36, 10, vai nos dizer que o Senhor estende o seu amor aos que o conhecem, e a sua justiça aos que são retos de coração. Aleluia, como é bom, meus irmãos, servir a Jesus Cristo. Aleluia, não é difícil servir Jesus Cristo. Aleluia, não é o fim do mundo servir a Jesus Cristo. Porque ele nos disse, ele falou lá para o profeta Samuel, aleluia, que antes do sacrifício é a obediência. Aleluia. Então, aleluia, só basta nós obedecer o que está escrito. Não é difícil, é ler, aprender, gravar e escutar a voz do Senhor Jesus. Aleluia, não é difícil. Nós vamos chorar, nós vamos ter choro, pranto, lágrimas. Aqui o cristão, ele sofre. Aleluia, ele passa dificuldade, necessidade. Aleluia, Jesus Cristo prova quem ele ama. Mas nós sabemos que não é difícil. Aleluia. Porque se ele vencer o mundo, nós vamos vencer também, porque nós somos filhos da herança, a palavra de Deus nos diz, né? Então, meus irmãos, aleluia, eu falando particularmente da minha pessoa, aleluia, eu sou como está escrito lá no livro de Efésios 6. Somos como prego, o cristão é como prego, leva pancada, mas segue firme no propósito do Senhor Jesus. Aleluia, nada vai nos fazer parar. Aquele que está firmado na rocha, aquele que está firmado no sangue do Cordeiro, aquele que está dando ouvido à voz do Senhor Jesus, aquele que está pagando o preço, aquele que está se esforçando, aleluia, para fazer as coisas de Deus, esse, aleluia, vai receber seu nome escrito no livro da vida. Este vai receber o galardão naquele dia, porque, aleluia, é ele que revela o profundo e o escondido, é ele que conhece o que está em trevas e o que, aleluia, está na luz. É ele que conhece, é ele que sonda os corações, é ele que conhece a intenção do coração. Ele sabe, tu pode, aleluia, nós podemos, aleluia, enganar nossa esposa, enganar nossos pais, podemos enganar nossos irmãos da igreja, podemos enganar as pessoas aqui. Mas dele ninguém engana. Chegará um dia, aleluia, que todo joelho se dobrará e confessará, aleluia, que ele é o único, aleluia, Salvador Jesus Cristo. Então, aleluia, vale a pena. Leva esse Deus dos crentes para sua casa esta tarde. Esse é o Deus dos crentes. Aleluia. Quando eu andava no mundo, aleluia, bebendo, fumando, aleluia, eu tinha raiva de crente, eu não gostava de crente, aleluia, mas Jesus Cristo fez uma obra na minha vida, porque eu tinha temor, aleluia, não gostava de crente, mas tinha um temor no meu coração, sabia que ele era o caminho, a verdade e a vida, e sabia que, aleluia,
que se eu não viesse pela, aleluia, pelo bem, eu ia vir pela dor, é o que aconteceu, aleluia. Então nós sabemos, aleluia, aquele, aleluia, que obedecer, que escutar a voz do Senhor Jesus, esse terá seu nome escrito no livro da vida, aleluia, porque a palavra de Deus nos diz, aleluia, lá no livro de no São João Batista 11, versículo 25, eu sou a ressurreição e a vida, quem crer em mim, ainda que esteja morto, viverá, aleluia, meus irmãos, ainda que esteja morto, viverá. Aqueles sonhos, aqueles projetos, aleluia, você que está desenganado da medicina, você, aleluia, que está passando por essa dificuldade, aleluia, ainda, aleluia, que aos olhos do homem está morto, mas ainda viverá. Glória, glória, glória ao Senhor Jesus Cristo nessa tarde, aleluia, entregue teu caminho ao Senhor nesta tarde, confie nele e ele tudo fará. Aleluia, como disse, aleluia, os salmos de Davi, confia nele e ele tudo vai fazer ao nosso respeito. Então, meu irmão, aleluia, entrega teu caminho, entrega teu problema a ele nesta tarde, entrega a ele, aleluia, as tuas súplicas, as tuas necessidades, aleluia, que ele vai pelejar por aqueles, aleluia, que estão atentos às coisas celestiais. Glória, aleluia. Então, meu irmão, peço aleluia, o irmão, aleluia, irmã que tiver alguma dor, alguma enfermidade, aleluia, coloque em oração, faça um propósito com Deus nessa tarde, aleluia, porque ao olho do homem as coisas são impossíveis, mas as, aleluia, ao olho de Jesus Cristo, todas as coisas são possíveis, aleluia. Toma o capacete da salvação nessa tarde, meu irmão, e a espada do Espírito Santo nessa tarde, aleluia, em tuas mãos, glória é teu nome, e se Deus é por nós, ninguém será contra nós, aleluia. Tudo tem um tempo determinado, a palavra de Deus vai nos dizer, e o tempo é hoje, aleluia. O tempo é hoje, não é amanhã, aleluia. Você está com a oportunidade nessa tarde de entregar o seu caminho a Jesus Cristo, aleluia. Entrega a tua dor, entrega o teu problema, esta causa na justiça, aleluia, que para o homem não tem solução. Entrega, aleluia. Esse, aleluia, esta programação está chegando dentro do presídio de Santa Rosa, está chegando aqui no lar do idoso, no lar da menina, está chegando, aleluia, em pontos, aleluia, que nós jamais imaginaríamos que ia chegar. Glória a Deus, aleluia. Então não tem outro caminho, meu irmão. O caminho é ele, aleluia, porque ele é o caminho, a verdade e a vida. E quem, aleluia, crer nele, receberá seu nome escrito no livro da vida. Glória, e disse o Senhor ao apóstolo Paulo: não temas, fale e não te cales. Eu estou falando só aquilo que o Espírito Santo de Deus colocou em meu coração. Então, meus irmãos, glória a Deus, aleluia. Queremos então, aleluia, que a irmã roda para nós, aleluia. Vamos rodar o livro do. Vamos rodar então o louvor Madeiro Lavrado da Mara Lima. E logo a minha esposa estará entrando com a palavra-chave, a palavra final. Glória a Deus.

0: Glória a Deus, meus irmãos, essa tarde então que eu estou passando agora para minha esposa trazer a palavra final, a palavra-chave nesta tarde. Então agradeço a Deus pela minha oportunidade nessa tarde que Jesus Cristo colocou essas palavras em meu coração. Estarei passando para a missionária Franciele, que estará trazendo a palavra-chave e testemunhando nessa tarde as maravilhas do Senhor Jesus Cristo. E você que ouvir a voz do Senhor, não endureçais os vossos corações nessa tarde. E a palavra vem, a fé vem pelo ouvir, a palavra de Deus diz, né? E sem fé é impossível agradar ao Senhor. Glória a Deus, aleluia. Estaremos passando para a missionária Franciele.
1: A paz do nosso Senhor Jesus Cristo, amados e queridos irmãos, cumprimento todos os amados e queridos ouvintes da Rádio Renascer, todos que estão escutando esta programação abençoada nesta tarde gloriosa. Estamos aqui, né, amados e queridos irmãos, com mais uma oportunidade de louvar, bendizer, glorificar o nome do Senhor, né? E só render a Ele glórias e aleluias, amém? Amados e queridos irmãos, eu quero então contar a vocês um testemunho que aconteceu esta semana, tá? Com a minha filha, Esther, tá? Eu quero contar para os irmãos, porque eu prometi que contaria os testemunhos aonde nós fôssemos, né? Então, irmãos, nós moramos no interior de Santa Rosa e a minha filha convulsionou. Ela convulsionou quinta-feira passada, tá? E aí nós levamos muito tempo para chegar até o hospital, né? O Hospital de Santa Rosa, porque é longe onde nós moramos, né? E a estrada inteira eu vim clamando, né? Clamando, há poder no sangue de Jesus. Há poder no sangue de Jesus. Aleluia! Clamando para Jesus dar vida para minha filha, né? Para não acontecer com ela nada de mal, né? Aleluia! Então, amados e queridos irmãos, naquele momento de aflição, naquele momento de angústia, naquele momento de sofrimento, eu clamei ao Senhor, elevei os meus olhos para o Senhor, clamei, como diz no Salmo 121, eleva os meus olhos para os montes. De onde me virá o socorro? O meu socorro vem do Senhor, que fez os céus e a terra. Aleluia, amados e queridos irmãos. Eu vim levando esta criança todo o trajeto, né? Ah, meio de pé, né? Para que ela não enrolasse a língua. Um sofrimento, chorando, eu e meu esposo clamando, né? Antes de nós chegarmos no hospital, faltando 1 minuto e meio, ela ficou desacordada. Então, amados e queridos irmãos, naquele momento da aflição, né, eu vim a estrada inteira clamando ao poder no sangue de Jesus. E Jesus entrou com vitória. Jesus deu vida para minha filha novamente. Aleluia, glória a Deus, amados e queridos irmãos. Ninguém pode nos ajudar. Ninguém pode nos socorrer. O único que pode fazer tudo por nós, que pode ressuscitar o morto, dar vida ao seu filho, que pode curar enfermidades, que pode libertar cativos, que pode batizar, o único que pode transformar o vaso velho em vaso novo, aleluia, é o Senhor Jesus Cristo, dono de tudo, Ele é Senhor e Salvador, e amados e queridos irmãos, Jesus nunca nos desamparará, aleluia. O Senhor deu vida para minha filha, estou contando esse testemunho para testificar o que o Senhor fez por mim e pela minha família, minha casa, aleluia, glória a Deus. E dizer aos irmãos: vale a pena, amados e queridos irmãos, servir a Deus, vale a pena servir ao Senhor Jesus, porque só Ele pode dar vida. Só Ele pode curar, só Ele, irmão, pode fazer por nós o impossível. Aleluia! Os médicos, eles estão limitados, porque o médico por excelência é Jesus Cristo. Aleluia! Muitas vezes o médico vai dizer: você tem um câncer, você vai morrer, mas quando Jesus entrar na tua vida, se ele se agradar de ti, se ele se agradar do que você tem feito para o reino dos céus, ele se movimenta, ele se levanta, ele vem para te dar vitória, e ele pode te curar, ele pode dar vida, ele pode restaurar o que está morto, o que está destruído. Aleluia! Glória ao nome de Jesus. Então, irmãos, que através desse testemunho, você venha aumentar a tua fé, sabendo que Jesus Cristo é o mesmo. Ele não mudou. Ele é o mesmo de antigamente. Ele será o mesmo ontem, hoje, amanhã e para sempre. Nosso Deus nunca mudará. Então, independente do que você está passando, clame ao Senhor. E Ele irá te responder, e Ele irá te ajudar, porque o homem é limitado. Aleluia, mas o nosso Deus, Ele é Deus do impossível. Glória a Deus, aleluia. Então, eu também vou estar deixando um tempo nobre de oração no final, porque muitos irmãos têm pedido muitas orações, né? E através das orações, amados e queridos irmãos, ocorre curas, né? Ocorre libertação, batismo, né? É muito importante. Então agora, irmãos, vamos abrir a sua Bíblia no livro de Juízes, capítulo 15. Vamos ler o texto: Sansão fere 1000 homens com a queixada de um jumento. Aleluia! Juízes, capítulo 15, versículo 15. E achou uma queixada fresca de um jumento, e estendeu a sua mão, e tomou-a, e feriu com ela 1000 homens. Então disse Sansão: com uma queixada de jumento, dois montões. Com uma queixada de jumento, feria 1000 homens. E aconteceu que, acabando ele de falar, lançou a queixada da sua mão, e chamou aquele lugar Ramalei, e como se tivesse grande sede, e clamou ao Senhor e disse: pela mão do teu servo, tu deste esta grande salvação. Morrerei eu, pois, agora de sede, e cairei na mão destes incursos? Então o Senhor fendeu a caverna que estava em Leni, e saiu dela água e bebeu. Aleluia! E o seu espírito tornou e reviveu, pelo que chamou o seu nome a fonte do que clama, a qual está em Leí até o dia de hoje. Aleluia, glória a Deus por esta palavra. A palavra que Jesus tocou o meu coração nessa tarde, amado e querido irmão. Sansão, ele que era homem muito forte, que tinha uma força sobrenatural, aleluia. Quando vieram homens para tentar matá-lo, destruí-lo, aleluia. Ele pega uma queixada fresca de um jumento, estende a sua mão e fere com ele 1000 homens. A força de Sansão era uma força sobrenatural. Era uma força que Deus havia lhe dado, era um talento, era um dom que Deus havia lhe confiado. Aleluia! Então, com esta queixada de jumento, ele venceu os inimigos e feriu a 1000 homens. Aleluia! Glória a Deus, glória ao nome de Jesus. Amados e queridos irmãos, logo em seguida ele teve grande sede, e ele disse: Senhor, tu me salvou, tu me ajudou a vencer, a matar, a destruir os inimigos, e agora eu vou morrer de sede. Isso aí, o nosso Senhor, ele nunca nos abandona, amados e queridos irmãos. Jesus fendeu a caverna que estava em Leí, saiu dela água e ele bebeu, e o seu espírito tornou, reviveu, aleluia, e aquele lugar foi chamado a fonte do que clama, glória ao nome de Jesus. Amados e queridos irmãos, por que que Sansão conseguiu ferir esses 1000 homens? A palavra do Senhor vai nos dizer que o Espírito do Senhor estava sobre ele. Aleluia, glória a Deus. Amados e queridos irmãos, quando o Espírito do Senhor está sobre nós, nós vamos vencer. Nós vamos vencer a batalha. Nós vamos vencer esta guerra, em nome de Jesus. Porque é o Senhor que está pelejando. É o Senhor que coloca a sua força sobre nós. Porque nós somos miseráveis, nós somos pequenos, amados e queridos irmãos. Grande é o Deus de Israel, grande é o Senhor dos Exércitos, grande é o nome de Jesus. Aleluia! Eu sinto a glória e a presença do leão da tribo de Judá aqui, do nosso Senhor Jesus Cristo, nesta tarde gloriosa. Aleluia, amados e queridos irmãos, quando você vai sozinho, você perde a batalha. Quando você vai com as suas próprias forças, você não consegue ter êxito. Você não terá sucesso. Você não conseguirá vencer os gigantes. Mas quando o Espírito de Deus está sobre você, está sobre a tua vida, você vai vencer, você vai pelejar, é o Senhor que vai à frente a pelejar contra os teus inimigos. Aleluia, glória a Deus. E a palavra do Senhor é bem clara e diz que o Espírito do Senhor estava sobre Sansão. Por isso ele conseguiu ferir esses 1.000 homens, derrotando esses 1.000 homens, ele que era apenas 1 homem, mas a força estava sobre Sansão. Jesus Cristo estava do lado de Sansão e não do lado daqueles homens lá. Aleluia, amados e queridos irmãos. Em seguida, nós podemos contemplar Jesus fazendo um grande milagre, fendendo a caverna, dando-lhe de beber, saindo água da rocha, aleluia. E aquele lugar foi chamado a fonte do que clama. Amados e queridos irmãos, nada vai faltar para ti. Jesus é aquele que provê da tua vida. Ele proveu o cordeiro, ele proveu o alimento, ele vai te sustentar. Ele vai te cuidar, aleluia. Olha só naquela situação, Sansão não tinha água. Sansão estava morrendo de sede. Se não fosse o Senhor ter misericórdia dele, ele teria morrido. Mas o Senhor, com a sua infinita bondade, com a sua infinita misericórdia, aleluia, Senhor Jesus abre uma rocha naquela caverna e ali jorra água. Água limpa, água viva, e o Sansão revive, aleluia. Sansão fica saciado, ele mata a sua sede, porque o Senhor estava com ele, aleluia. Jesus Cristo é a nossa fonte, amados irmãos. Nós temos que clamar o Senhor, ele é a nossa fonte, ele vai jorrar água viva sobre a nossa vida, glória ao nome de Jesus. E você não vai perecer nesse deserto, você não vai morrer sedento, você não vai ser ferido por 1.000 homens, você não vai ser ferido por essa enfermidade, essa chaga, você não vai ser ferido pelo inimigo que se levanta, porque maior é o leão da tribo de Judá, que vai à frente a derrotar seus inimigos, a te dar vitória. O Espírito do Senhor estiver sobre você, não há batalha perdida, aleluia. Jesus é aquele que vai te fazer vencer todas as batalhas, todas as lutas, em nome de Jesus. Receba esta palavra vinda diretamente do céu para o teu coração, amém? Amados e queridos irmãos, agora estarei fazendo oração, né? Tem 5 minutos finais para a oração, porque é muito importante, através da oração, a cura, a vitória, a milagre, a redenção, a transformação, aleluia. Então, amado e querido irmão, toca acima da tua enfermidade, vai pedindo ao Senhor a tua necessidade, e Jesus vai lhe responder, Jesus vai lhe dar milagre, Jesus vai lhe dar vida novamente, aleluia. Senhor meu Deus, Senhor meu Pai, amado e querido e soberano, Jesus Cristo, Tu que é o Rei da Glória, Tu, Pai, que é o Criador dos céus e da terra, Senhor, visita esta pessoa, este ouvinte, esse irmão, esta irmã, Senhor, toca nesta enfermidade agora, Pai, porque a Tua palavra diz que Tu levou sobre Ti as dores, as enfermidades, para que nós tenhamos vida, e vida com abundância, aleluia, queima, destrói toda a enfermidade, câncer, leprosidade, sífilis, doenças na coluna, hérnia, tumores, cânceres, toda doença do corpo e da alma, toda doença física, toda doença mental, caia por terra agora, agora, no nome de Jesus, aleluia. Senhor meu Deus, Senhor meu Pai, te entrego, Senhor, a vida deste amado e querido irmão, que tu venha abençoar, Pai, a casa dele, a família, o casamento, os filhos, a geração, a descendência, a posteridade. Derrama as tuas mais belas, infinitas e ricas bênçãos do céu sobre a vida do teu povo, sobre a vida dos teus filhos. Oh, aleluia, glória a Deus, santo tu és, Senhor, visita o teu povo, visita cada ouvinte, cada irmão e irmã, abençoa este lar, enche este lar da tua presença, enche este lar do teu Espírito Santo, Senhor, blinda cada entrada, cada saída desta casa, aleluia, queime e destrói todo espírito maligno que está sobre essas vidas, em nome de Jesus, caia por terra agora toda a força do mal, caia por terra agora toda a bruxaria, caia por terra agora toda maldição, toda obra de macumbaria, toda obra de feitiçaria, toda obra das trevas, aleluia, porque as trevas não vão permanecer, as trevas não vão permanecer sobre a tua santa igreja, o Senhor vai dar vitória, queime e destrói, em nome de Jesus, em nome de Jesus, toda maldição que está sobre esta vida, Pai, liberta esse homem, esta mulher, agora em nome de Jesus, Senhor, porque tu és santo, tu és grande, tu és poderoso. Aleluia, Senhor, liberta dos vícios da droga, liberta do vício do álcool, liberta do vício do cigarro, liberta das drogas, da cocaína, do crack, liberta da prostituição, liberta dos prazeres do mundo, aleluia, Senhor, entra com vitória, liberta os teus jovens que estão perdidos mundo afora, aleluia, porque tu deu a tua vida, Senhor, para resgatar muitos, o Senhor não veio para os sãos, o Senhor veio para buscar os pecadores, os que estão enfermos, os que estão sofrendo, os que estão chorando, com fardo pesado de dor, aleluia, Senhor, visita o teu povo, visita cada um neste dia, nesta tarde, em nome de Jesus, batiza, faz vidas se renderem aos teus pés, aceitarem a Cristo, batiza com fogo do Espírito Santo, dando o nosso dom, Senhor, das línguas estranhas, aleluia, abençoa o teu povo, a tua igreja, cada irmão e irmã, em nome de Jesus. Amém e amém.

0: seu milagre. Vai,
1: Senhor. Glória a Deus.
2: Cumprimento você com a doce e gloriosa paz de Jesus. É Vânia Pinho, que Deus abençoe a tua vida. Ah, que a paz de Cristo esteja aí com todos vocês, né, meus amados? Nessa grande obra missionária do rádio. Estamos pela Renascer FM, toda segunda, das 3 às 5 da tarde, aí na tua companhia, hoje, nesse dia maravilhoso, nesta segunda-feira. E eu estou aqui, né, para nós compartilharmos uma palavra, coisa boa. O telefone para você é 55999-370288. 55999-370288. Também estamos passando pela Web Rádio Mais Que Vencedores. Você que está pela Web Rádio Mais Que Vencedores, estamos aí também em cadeia com a rádio, uma bênção de Deus. É, maravilha. Também pela Rádio Internacional Mais de Deus, Ministério Quaraí. É maravilha, né, amados? E nós estamos aí hoje felizes e alegres porque estamos aí com a tua companhia. Então, o telefone, WhatsApp, para você entrar em contato comigo, 55999-370288. É o telefone, WhatsApp.

Para você estar aí agora mandando aí o teu pedido de oração. Daqui a pouco vamos entrar aí com as orações, causas impossíveis. Primeira oração do Pai, segunda do Filho, terceira do Espírito Santo. Nós estamos orando para a primeira oração, causa na justiça, segunda cura, milagres e maravilha, e a terceira de libertação. Estamos aí toda segunda orando, e é bênção de Deus, né? Mas todos os dias orando por tantos pedidos de oração, por nós mesmos, e tem sido uma bênção de Deus. Eu quero deixar uma palavra para vocês, que está lá no Salmo 1, para vocês meditarem, que nos fala, no Salmo 1, sobre estar aí, na roda dos escarnecedores, né? Na volta dos escarnecedores, nos fala a palavra. E, amados, estava meditando nesse salmo e Jesus falou ao meu coração. É um salmo bem conhecido, né? Para dizer, para não sentar na roda dos escarnecedores, na volta dos escarnecedores. E nós sabemos, amados, que hoje nós temos visto dias difíceis. E eu quero dizer para vocês que Jesus falava no meu coração: quanta coisa está acontecendo, né? Quanta coisa acontece nesse mundo, fora, em todos os lugares, na igreja, nos templos. São muitas necessidades que nós temos visto. E eu tenho visto, assim, pessoas. Olha, amados, nós precisamos nos converter todos os dias, só isso que eu tenho para dizer, né? Nós temos que nos converter todo dia, nós temos que colocar a palavra de Jesus nos nossos corações, porque a palavra, amados, ela é séria. A palavra é para nós poder colocar em ação. Não é uma palavra qualquer a qual nós podemos deixar de lado, ou quem sabe pegar um livro para ler de vez em quando, ou ler. Não, é uma palavra para que nós possamos meditar, né? E nós sabemos, amados, que tudo está no controle de Jesus, mas nós, como igreja viva, porque nós somos a igreja, nós precisamos, amados, estar firmados na palavra, porque senão o que que vai ser de nós se nós não tiver na palavra? Não é verdade?

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1: Meus amados, olha aí a palavra, hein? Olha a palavra, amados. É, amados, que nós possamos olhar e ver que essa roda dos escarnecedores, de nós, muitos escarnecedores, amados. Quem é o escarnecedor? Jesus falava no coração. Muitos são aqueles, amados, que escarnece, zomba. O ímpio não é aquele, amados, que não tem Cristo, que não serve a Jesus. É, o escarnecedor pode ser qualquer um, até mesmo aquele que conhece Jesus. E o ímpio pode ser qualquer um. É, o impiedoso, a pessoa que não tem piedade. É, quantos hoje a gente vê escândalos no meio evangélico de pessoas impiedosas. Já vi pessoas que até matam fora do evangelho, em qualquer lugar. Não tem marca, não tem placa, não tem CNPJ, mas o escarnecedor pode ser qualquer pessoa que escarnece. O ímpio é o impiedoso, aquela pessoa que não tem piedade, não é verdade? Mas ele fala para nós aqui, amados, nesse salmo, para nós ser árvore plantada junto ao ribeiro, que as raízes são profundas e as raízes alcançam aquela água para que nós possamos estar enraizado, não é numa placa, nem num pastor, nem numa missionária, mas enraizado em Cristo, para que nós possamos receber a água da vida todo dia em nossas vidas, amados. Jesus falava em meu coração que muitas vezes nós nos enganamos com muitas coisas, amados, mas nós não podemos ser religiosos, não é verdade? O que que diz a palavra? Para nós não atirar pérola aos porcos, amados. Por que aos porcos? Porque os porcos, olha o que os porcos vão fazer com a pérola. Tenta você que está aí, quem sabe, tem um chiqueiro, tem um porco, você atira uma pérola para ver o que ele vai fazer. Ele vai pisar em cima, né? Ele não vai dar bola para essa pérola, não é verdade, amados? Ele vai, olha como vive o porco, não é verdade? Pérola, a gente chega a chamar de porcos, que são essas pessoas, amados, que eu creio que são impiedosas, são escarnecedores, que zombam, que não dão bola, que tem sujeira no coração, como esse porco que Jesus não atira pérolas aos porcos. Amados, que coisa tremenda é a palavra de Jesus. Então, amados, é um momento de independente de placa, de igreja, de ministério, de cargo, porque carteirinha não vai levar ninguém para nada, de nós fazermos uma meditação entre nós, para nós podermos, amados, ser a diferença, não importa o que estão fazendo. Quantas guerras estamos vendo hoje, nós vemos guerra lá em tantos lugares, né, amados? Jesus disse lá que era isso, rumores de guerra, mas nós vemos guerra nas casas, a gente está vendo guerra nas famílias, a gente vê guerra dentro de templos, entre irmãos. A palavra diz que seria irmão contra irmão, nação contra nação, reino contra reino, não é verdade? Quantas placas hoje estão guerreando? Quantos dizem assim, ah, aqui tem mais poder, aqui tem mais unção, aqui nessa igreja, que na verdade nem é igreja, é templo, é um salão onde se reúne a igreja para que possa cultuar, mas ele diz em João 4 que o Pai busca adorador em espírito e verdade, né? A gente se reúne, amados, num templo, numa placa, num salão, nós nos reunimos para edificar a nossa fé, para nos alegrar, para ouvir uma palavra, um testemunho, para abraçar um irmão, abrir, né, uma porta da graça sobre nós, sobre essa graça que está sobre nós, crescer na graça e no conhecimento, como disse o apóstolo Paulo, que nós possamos crescer, porque a graça do Senhor nos basta. Mas quanto erro estamos vendo hoje, quantas coisas, quantas defamações, quanto escarnecimento, quanta zombaria, quanta impiedade. E Jesus tem falado ao meu coração: prega, fala, porque é Ele que está aqui, é Ele que, né, que fala aos nossos corações através da sua palavra nesse salmo, sabe, amados? Então, amados, é uma palavra de reflexão para nós hoje. Se o fulano está fazendo algo errado, deixa ele fazer. É? A gente alerta, porque a palavra diz que tem que ser alertado, mas nós não podemos fazer nada, porque cada um vai dar conta naquele dia dos seus atos, das suas direções que tomar nessa terra. Então, amados, eu digo para você que está me ouvindo hoje nessa programação Mais Vencedores, a Evânia Pinho aqui falando, que Jesus tem me mostrado coisas absurdas, e a palavra diz que muitos desmaiariam de horror de ver os acontecimentos. Muitas pessoas, né? Muitas coisas, irmão contra irmão, é muita coisa, amados, né? É muita coisa que acontece nesse mundo, pessoas que matam, pessoas que perdem o juízo, perdem a cabeça, e no dia do juízo, como é que vai ser? Naquele dia, né? Muitas vezes a pessoa não está pensando no depois, só pensa no agora. Mas, amados, eu estou passando aqui para deixar esse salmo como uma reflexão, né? Porque o escarnecedor, amados, olha, Jesus não se agrada nem do impiedoso. Nós vemos lá em Apocalipse capítulo 3, no versículo 15, o que, que Jesus diz? Ele diz que não suporta o morno. É melhor então ser frio. Ser frio é o quê? Não conhecer o evangelho. Ser morno, ele vai vomitar da boca. Ele quer quente, ele quer fervoroso. Sei que somos falhos. Nós somos, não é, pecadores redimidos. Mas todo dia, dia, é uma oportunidade que Ele nos dá de nos arrepender e pedir misericórdia todo dia. De dizer assim para Cristo: Senhor, misericórdia da minha vida, misericórdia de mim, misericórdia do meu pensamento. Muitas vezes misericórdia do que eu falo, do que eu comento, das coisas muitas vezes que eu comento, que eu falo de alguém, de alguma pessoa, porque somos falhos. Mas e aí, amados? Todo dia é dia de se converter, é? Como diz, somos convertidos o suficiente para que, quem sabe, nós vá morar na glória com o Senhor? Será? Será que tem pessoas me ouvindo agora que pararam na caminhada? Quem sabe querem se entregar a Cristo? Porque é uma batalha, né? É uma batalha, luta maior, amados, é comigo mesmo. Eu não vou vir aqui botar a culpa toda no diabo. Não sou advogada do diabo, como se diz. Não vou defendê-lo, porque eu servi ele 20 e poucos anos da minha vida. Mas assim, olha, ele só vai crescer na minha vida se eu der espaço, se eu der brecha. Mas se eu não dou brecha, se eu não deixo, ele não tem como crescer e engordar na minha vida para comandar a minha vida, nem a tua. Porque hoje, amados, ele está caído, ele está derrotado, ele está preso, ele está destituído da glória de Deus. Mas muitas vezes, amados, no desespero, na agonia, muitas vezes damos goela para o inimigo, damos autoridade para ele. Por quê, amados? Porque se ele não tem mais autoridade, ele não tem mais nada. Mas se nós disser: não, eu quero fazer isso aqui que é errado, ele vai vir e vai engordar, porque daí nós vamos fazer mais errado, mais errado, mais errado. E assim nós vamos indo, amados. Então hoje eu estou pregando aqui essa mensagem a qual Jesus colocou no meu coração para você que, quem sabe, está aí, não se entregou a Cristo, ainda está no vício, no álcool, nas drogas, está parado na fé. Quem sabe tem um pai que é crente, uma mãe, um pastor que está parado, que parou na caminhada, né, que parou, amados. Mas Jesus está aí dentro do teu coração. Eu não vou dizer essa palavra desviado, porque eu não gosto dessa palavra. Desviado está o inimigo, ele está desviado e não tem mais retorno. Mas quem sabe você que está aí ouvindo hoje, você tem retorno de voltar para Cristo, de se entregar para Jesus. Amém? Amém?

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Sabemos que temos compromisso, temos que saudar as rádios a qual estamos passando. Temos N coisas para fazer, né? Mas conto com a tua contribuição. Dê a tua contribuição de amor. Se você é simpatizante, você gosta dessa programação e você não quer que essa programação pare, é, mas vamos em frente. Eu sei que Jesus está no controle, mas ele com certeza vai enviar colaboradores. Você que tem uma causa na justiça, você quem sabe aí, né, amados? Não é assim uma barganha com Jesus, mas é uma oferta de amor, como disse o apóstolo Paulo. Contribua conforme teu coração e a tua prosperidade. Eu tenho certeza que Jesus vai enviar pessoas para serem grandes colaboradores dessa grande obra missionária, porque nós queremos expandir esse trabalho, né? Já estamos passando aí por 4 rádios, amados, e a gente sabe que tem muito custo de internet, custo das rádios, né, qual estamos passando, mas até aqui tem nos ajudado o Senhor, e eu sei que você contribuindo, eu não estou sozinha nessa grande obra missionária, você está comigo aqui, porque eu sempre digo isso, juntos somos mais fortes, e juntos mais que vencedores. Naquele dia, nós não vamos chegar de mãos vazias diante de Jesus, nós vamos estar, né, juntos, conectados nessa grande obra, em oração, é, em gratidão, e dizendo para ele, gratidão, Jesus, porque tu és fiel, né? Porque um dia estamos lá no lamaçal do pecado, um dia estamos lá no Montouro, é, um dia nós estamos lá servindo as trevas, mas hoje aqui para a grande e maravilhosa luz do Senhor Jesus. E eu sei que você que está ouvindo, e quem sabe aí quer tomar um passo de fé hoje, você que não tem, ore por nós, ore. Eu creio que agora nós vamos entrar aí na causa impossível, e Jesus vai abrir muitas portas para você, portas, com certeza, portas sobre portas para você, você que está aí, você que está nos ouvindo. Que Deus abençoe a tua vida nessa graça infinita de Cristo, nesse favor imerecido. Eu já volto daqui a pouco, não saia daí. Primeira oração, causa na justiça, oração do Pai. Segunda oração, cura, milagres e maravilha, oração do Filho. Terceira oração, libertação do Espírito Santo. Você que precisa de uma libertação, vamos juntos orar. Eu já estou voltando daqui a pouquinho, não saia daí. Mande teu WhatsApp, peça a tua oração agora, 55999370288. 55999370288. Também para o grupo Mais Que Vencedores em Cristo. Vamos nos conectar aí, vamos juntos. Todo mundo, vamos lá. Jesus está operando desde o início dessa programação. Eu acredito, amado, sabe? Porque é um culto em nossa casa ouvir as programações de rádio. Então, quando nós estamos juntos, unidos, nós estamos nessa corrente de oração, e eu acredito que Jesus está operando através do rádio, dentro da tua casa. Você que está sentado agora nesse sofá, é você mesma aí, mulher, que está ouvindo essa programação sentada, já receba aí a tua cura, o teu milagre. Tem uma pessoa aí que está no sofá agora, está escutando a programação, e ela está pedindo para toda a sua família. Tem também alguém aí que está ouvindo no trabalho, receba, receba. Você está no ônibus, no carro, no Uber, vai recebendo o teu grande milagre. Essa criança que nos ouve também, esse jovem, essa moça, esse homem que está aí ouvindo essa programação, é, meu Deus Todo-Poderoso. Vamos orar também pelos casais, pelos casamentos depois, né? Para que o inimigo também, muita dureza de coração das pessoas também, né? Separando muitas pessoas, casamentos, lares, famílias. O inimigo é furioso com as famílias, mas é como eu digo, amados, não podemos dar brecha. Não podemos dar brechas, né? A palavra diz para as mulheres, mulher, seja sábia, né? A mulher sábia edifica a sua casa e a tola derriba. E para o homem diz, para os maridos, amai-vos vossas mulheres, assim como Jesus amou a igreja. Então, amados, olha aí, amados, né? Vamos nessa fé, vamos firme, vamos orando e com certeza recebendo a grande vitória de Cristo Jesus, porque é para aquele que crê, é para aquele que com certeza toma posse da vitória, amém?

0: Quero deixar uma reflexão para você. Meu nome é Vânia Pim e eu creio que talvez você já ouviu falar das três árvores. A primeira árvore, quando era pequena, ela disse que gostaria de ser um baú para carregar tesouros. A segunda árvore, ela disse que gostaria de ser um navio, um grande navio para carregar reis e rainhas. A terceira árvore, ela disse que gostaria de ser uma árvore muito alta, mas não gostaria de ser nada, apenas muito alta. Ao chegar um dia, ali chegou três homens e derrubaram as três árvores. A primeira árvore foi transformada num coxo para animais, aonde, num estábulo, ali foi colocado um grande tesouro, o menino Jesus. A segunda árvore, que disse que gostaria de ser um navio para carregar reis e rainhas, foi transformada num barco, num simples barco, mas que quem estava dentro daquele barco disse: lança a rede. Ali estava Jesus, dizendo para seus discípulos: lança a rede. A terceira árvore, que disse que gostaria de ser muito alta, foi transformada numa cruz, aonde ali foi crucificado o Salvador do mundo, aonde no terceiro dia ressuscitou e veio para nos trazer salvação. E com certeza, amados, essa reflexão nos traz a palavra de Isaías 55, que diz que os pensamentos de Deus são muito maiores que os nossos pensamentos e os caminhos de Deus são muito mais altos que os nossos caminhos. Quem sabe hoje você pensa em algo ou num projeto, mas com certeza Deus tem muito mais, muito além do que aquilo que nós pensamos e muito mais alto do que nós pensamos. Esse nosso Jesus está vivo, Ele ressuscitou. E Ele já nos deu vitória na cruz do Calvário. Então, amados, vamos morar com Ele na glória. Esse é o nosso pensamento. E com certeza, creia que a tua vitória hoje está garantida. Para a honra e glória do nome do nosso Senhor e Salvador Jesus Cristo. Receba essa palavra no teu coração. E receba, em nome de Jesus, a tua bênção, que já chegou. Para a glória de Deus e a minha também. Amém? Oh, glória. Aleluia, Jesus.
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2: Deus, glória a Deus. Aleluia. É louvado, engrandecido é o nome do Senhor. Já quero cumprimentar você que está aí comigo com a doce e gloriosa paz de Jesus Cristo. Que Deus abençoe a tua vida, a tua casa, a tua família, o teu coração. Vamos aí entrar com as orações causas impossíveis. É, causas impossíveis, prepare tudo. É 55999370288. É 55999370288. É o telefone, é o WhatsApp, é o telefone para você que está aí comigo. É, vamos orar agora a primeira oração do Pai, causa na justiça. Você que tem um terreno, casa, você que quer vender, você que tem uma causa. Segunda oração do Filho, cura, milagres e maravilha. É você que precisa, vamos estar orando uma cura, um milagre, algo impossível. Para Deus nada é impossível, né, amados? Também terceira oração, libertação, né? Oração do Espírito Santo de Deus, que é libertação. Você precisa de uma libertação do álcool, das drogas, do vício, é depressão, seja o que for, vamos orar agora, vamos entrar em oração, recebendo as glórias do nosso Senhor e Salvador Jesus. É, receba aí, receba do alto, receba cura, receba um milagre. Olha aí, tô aguardando aí o teu WhatsApp, a tua ligação, 55999-370288. Tô aguardando você agora, agora. Ligue para cá agora, mande teu WhatsApp, vamos entrar em oração. Qual é o teu motivo de oração? Muitas pessoas já estão aqui conectadas na oração. 55999-370288. Olha aí, vamos aí receber essa glória de Jesus nessa dia, nessa tarde, nessa noite, hoje, nessa segunda-feira. Estamos aí na Renascer FM 91.3. Vamos aí seguindo também pela web Rádio Mais Vencedores. Vamos aí também pela Rádio Internacional Mais de Deus. Eita glória, vamos lá, meus amados, vamos entrar em oração agora. Prepare tudo, prepare aí seu emocional, prepare sua mente, prepare seu coração, prepare, seja conforme a tua fé. Você que está aí me ouvindo agora, de longe, de perto, servimos um Deus de perto e longe, é agora, em nome de Cristo. Eita glória a Deus, não deixa o inimigo entrar agora, não deixa maus pensamentos, não deixa nada. Eu estou sentindo uma graça, uma presença lá, basuricandarabasuriandaramanai. Eu sinto agora pessoas que estão aí precisando, pessoas conectadas, pessoas que agora chegaram perto do rádio, pessoas que agora estão assim ouvindo, pessoas que ficaram atentas agora. Vamos orar comigo, juntos, amados, juntos, nessa corrente de oração. Você que está aí ligando para cá, 55999-370288. Você que está mandando o teu WhatsApp agora, lá basurianda. Eu sinto a graça, eu sinto uma presença, eu sinto agora no mundo espiritual que vai ter pessoas que vai testemunhar essa glória, essa graça recebida. Eu estou sentindo agora, meu Deus do céu e da terra, algo muito sobrenatural. A Senhor dos Exércitos, agora, Pai, vamos entrar em oração, na primeira oração da causa impossível. Essa causa, quem sabe, está na justiça. Pai, Tu é o Deus de justiça. Tu sabes, Senhor, de todas as necessidades, Pai. Entregamos na Tua presença, meu Deus Todo-Poderoso, Jesus Cristo, Deus Poderoso, Deus de Glória. Entregamos a Ti agora essa causa dessa pessoa. Ah, Senhor amado, são tantas as necessidades, Pai. Meu Deus, nós repreendemos em nome de Jesus, Pai, com a Tua graça e a Tua força, a Tua permissão. Ah, Senhor, repreenda esse mal agora. Meu Deus, repreenda, Pai, esses cadeados, essas correntes, esses grilhões que estão amarrando essa causa na justiça. Senhor, que o juiz, Pai, venha assinar agora essa causa, assim como o Senhor é o juiz dos juízes, Pai, em nome de Cristo. Agora eu declaro essa causa liberta, essa causa ganha, esse terreno vendido, essa casa vendida. Senhor, Pai de Deus, de poder, Deus de glória, o invisível, inimaginável. Meu Deus do céu e da terra, agora, Pai, nós te pedimos, Pai Elohim, meu Deus do céu, Rafa, Jeová, de réu, Deus da provisão, aleluia. Vamos para a segunda oração, cura, milagres e maravilhas. Segunda oração agora. Jesus amado, essa pessoa que tem agora uma doença, uma enfermidade, eu declaro que ela não tem mais. Meu Deus, desde a ponta do cabelo, a ponta dos pés, lá, basuricanda. Ó, Senhor, a unção que despedaça o jugo agora, Pai. A unção que despedaça o jugo sobre essa pessoa que está enferma. Senhor amado, o Senhor fez milagre no passado. Eu creio que o Senhor continua fazendo hoje e sempre. Meu Deus Todo-Poderoso, porque o Senhor não muda, Jesus, e nós clamamos a Ti hoje e declaramos a cura, o milagre nessa causa impossível. Quem sabe essa pessoa que está com problema de visão nos ouvidos, Pai, no nariz, na boca, Senhor, câncer, vai caindo por terra em nome de Jesus Cristo. Essa pessoa que tem uma situação na cabeça, no cérebro, no cabelo, meu Deus, essa falta de cabelo, na coluna, na garganta, Pai amado, em nome de Jesus Cristo. Agora, essa pessoa que está com a situação no útero, Senhor amado, nos pés, no joelho, Senhor, na pele, meu Deus, câncer de pele, cai por terra em nome de Jesus. Agora, essa pessoa que está com problema de coração, no baço, no intestino, Senhor, agora vai entrando com a providência. Senhor, nós te pedimos, nós te clamamos, Pai, entra, Pai, com a providência. O Senhor diz que batei, dá-se vosá. A tua palavra diz, Senhor, que tudo aquilo que eu pedi em oração em teu nome, crendo, recebereis. Pai, nós estamos pedindo misericórdia, Senhor, nesse momento, a grande infinita misericórdia, como está lá em João capítulo 15, versículo 7, que tudo aquilo que eu pedi em oração, eu crendo em teu nome, eu vou receber, essas pessoas vão receber. E agora eu oro, Pai, Senhor, pelo poder do sangue de Jesus, eu declaro essa pessoa curada. Já coloca a mão na tua cabeça agora e diga, eu sou curado, eu sou livre, a minha mente é livre, a minha vida é livre, eu sou de Cristo, sou curado, sou restaurado, e Isso, ative o seu cérebro, ative a sua mente. Diga agora, eu sou livre das amarras, das doenças. Eu sou livre pelo poder do sangue de Cristo. Eu sou curado, eu sou livre, em nome de Jesus. Repita comigo, eu sou livre, repita, eu sou curado. É, declare para o eu sou agora, em nome de Jesus, declare. Vamos aí para a terceira oração. A terceira oração, meu Deus Todo-Poderoso, agora a terceira oração, Senhor. Meu Deus do céu e da terra, é a oração do Espírito Santo, aquele que convence o homem e a mulher do pecado. Vai recebendo agora, vai recebendo. É você que está aí no vício, no álcool, nas drogas, seja liberto agora. É você que está aí, quem sabe, com depressão. Vamos repreender agora, em nome de Jesus, o espírito suicida, o espírito opressivo da depressão. Meu Deus, pelo poder do sangue de Jesus Cristo, Pai, agora, meu Deus, vai caindo por terra, meu Pai, em nome de Jesus Cristo, que é a hora agora para essa pessoa que, quem sabe, Pai, pensa no suicídio, essa pessoa que pensa agora que está com depressão. Nós dizemos, oh, Senhor, que essa pessoa possa ativar dentro do seu cérebro e declarar hoje que não tem depressão, que não tem mais o vício, que esse cigarro, Pai, não é mais nada para ele, que essa droga, essa dependência química, Senhor, ah, meu Deus, que essa pessoa possa dizer, toma, é tudo nas tuas mãos, Jesus, nessa tarde, nesse dia, tudo está nas tuas mãos, Senhor amado. Nós entregamos essa situação, essa dificuldade, esse problema diante de ti, Senhor, meu Deus, porque tu é maior do que tudo isso, do que todas essas coisas. Ah, Senhor, entregamos diante de ti agora e repreendemos o mal, toda opressão maligna, toda obra das trevas vai caindo por terra, em nome de Jesus eu declaro essa pessoa liberta agora. Eu digo, sai pelo poder do sangue de Jesus. Vamos orando agora. Eu oro pelos patrocinadores, por aquelas pessoas que querem nos ajudar, por aqueles que têm nos ajudado e contribuído com as programações Mais Que Vencedores. A Senhor amado, essa pessoa agora, Pai, que contribui, meu Deus, declaro ela com vida e vida com abundância. Essa pessoa que não tem, que possa contribuir. A Senhor, aquele que não tem o alimento na mesa, que o Senhor possa, Pai, meu Deus do céu e da terra, prosperar essas pessoas, Pai. A Senhor, te pedimos, envia patrocinador, envia colaborador, Senhor Jesus. Não queremos parar com as programações, mas sabemos que o Senhor é Deus do impossível, Pai. O Senhor disse para mim um dia que era para mim seguir em frente e continuar, porque o Senhor ia enviar patrocínio, pessoas, Pai, dispostas, Pai amado, com compromisso de contribuir nas programações, porque não é para mim, é para pessoas, é para vidas serem restauradas para o teu reino. Ah, Senhor, eu entrego nas tuas mãos essa programação, eu entrego nas tuas mãos, Senhor amado, todos aqueles que estão ouvindo agora e pedindo as suas petições. Ah, Senhor, eu declaro a cura, eu declaro o milagre, eu quero vida e vida com abundância para minha família, para a família dessas pessoas, para aqueles que estão no presídio agora me pedindo uma oração, por aqueles todos que estão ouvindo de todo o planeta Terra, essas pessoas que estão no presídio, ah, Senhor, essas pessoas que agora estão, quem sabe, no hospital pedindo, Senhor amado, Senhor amado, Senhor amado, quem sabe, Pai, pedindo um coração, um rim, essa pessoa que está pedindo algo, ah, Senhor amado, Deus de poder e glória, declaramos a cura, o milagre. Essa pessoa que sofre com insônia, já cai por terra agora, em nome de Jesus. Pessoa que vê vozes, essa pessoa agora, Pai, em nome de Jesus, Pai amado, Deus querido, que não sabe o que fazer, Pai, que está angustiada nesse momento, essa criança doente agora, essa moça enferma, esse homem, essa mulher, ah, declaramos agora para ti, Senhor, essa pessoa que pede emprego, ah, Senhor amado, cremos em ti, no teu poder, Pai, na tua grande e infinita misericórdia, e declaramos a vitória também pelos países, pelos estados, Pai, para lugares onde tem seca, Pai amado, onde não chove há muito tempo, ah, para lugares que tem chovido e alagado, alagamentos, Pai, oh Deus do céu e da terra, somente o Senhor para equilibrar esse mundo, Pai, oramos por esse planeta Terra, ah, Senhor, oramos também pelas crianças, pelo feminicídio, vai caindo por terra agora, o hominicídio, vai caindo por terra agora, ah, meu Deus, a pedofilia cai por terra agora, toda obra contrária de magia cai por terra agora, Senhor, meu Deus, declaramos a ti agora toda força das trevas vai caindo por terra, porque todo poder é teu no céu e na terra. E nós declaramos gratidão, gratidão, gratidão, gratidão, Jesus. Gratidão porque tu nos chamou, nos tirou do lamaçal do pecado, das trevas, das garras de Satanás e nos trouxe para a maravilhosa luz. Gratidão, meu Deus Todo-Poderoso. Gratidão, Senhor. Não temos nem como te agradecer por tanta dádiva, pela vida, por tudo que o Senhor tem feito. Ah, meu Deus, estamos aqui aguardando a tua vinda, a tua volta. Ah, Senhor amado, Deus querido, em nome de Jesus. É, quem tiver preparado, que não vai ficar. Ao tocar da trombeta, arrebatado será, mas só vai ouvir o toque da trombeta aquele que crê. Eita glória, 55999370288, é chave Pix para você que quer ser um colaborador, você quem sabe quer mandar um Pix, nos ajudar a colaborar com essa programação, porque é para vidas, 55999370288, chave Pix, telefone, você também quer colocar aí na lotérica ou na Caixa Econômica Federal, pegue aí também, meus amados, agência 1591, olha aí, agência 1591. 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Você quer fazer um propósito, 3 meses, causa impossível, Pai, Filho, Espírito Santo, você já pode começar nesse mês. Já quem sabe que o teu propósito, conforme o teu coração, a tua prosperidade, o valor é você que decide, é Deus que te dá o valor, é você que está aí agora ouvindo essa programação. Comece a agradecer, diga gratidão, você que está aí pelo Facebook, pelas redes sociais, já receba a tua vitória, a tua cura, o teu milagre, porque nós já somos um milagre diante desse mundo, meus amados, nós já somos um milagre, aquele que permanece já é um milagre, porque sabemos que, né, tudo que tem acontecido, amados, mas Jesus tem falado aos nossos corações, não pare, não pare, olhe para o alvo, olhe para Cristo, aleluia, é, olha aí a igrejinha do interior, né, na igrejinha pregava a verdade, né, tinha união e muita liberdade, oh, meus amados, a união, olha só, meu Jesus amado, Deus querido, em nome de Jesus, Pai, eu agradeço a Ti por essas pessoas que têm ouvido a programação, têm testemunhado, para a glória do Teu santo nome, eu já volto daqui a pouco sentindo uma graça, uma presença, creia meu irmão, creia minha irmã, creia meu ouvinte, você que está ouvindo essa programação, você quer entregar tua vida hoje, hoje, hoje, hoje, Jesus escreve teu nome no livro da vida, é, os anjos vão estar em festa por você que hoje se entregar a Cristo nessa programação, nesta rádio, meu Deus, o céu e da terra, aí na tua casa, no teu trabalho, no carro, não importa onde, basta você ligar o teu pensamento com Cristo e dizer, eu quero, eu te aceito, Cristo, eu te recebo na minha vida, em nome de Jesus. É, eu já volto daqui a pouquinho, 55999370288, é WhatsApp, é chave Pix. Seja um contribuinte, vamos juntos fazer essa grande obra missionária do rádio, né, amados? Do rádio. É, você que está aí, que gosta, simpatiza dessas programações, amados, se cada um colaborasse um pouquinho, né? Um pouquinho, nós conseguiríamos ir adiante, não é verdade, amados? Temos tantas coisas para fazer ainda, mas está na mão do Senhor, não é verdade? Eu sei que Ele vai tocar corações para ser colaborador e nos ajudar nessa grande obra missionária do rádio. Programações mais que vencedores, Evânia Pinho, vai, meu abraço, meu carinho. Daqui a pouco estou de volta, em nome de Jesus.

Eu abraço aí para todos, que Deus abençoe o povo da Argentina, Rio Grande do Sul, Porto Alegre, Brasil, Bahia, nos Estados Unidos temos pessoas ouvindo. Deus abençoe.

0: à embalagem. Um jovem preparava-se para sua formatura na universidade. E sabendo que seu pai poderia dar-lhe um bom presente, disse-lhe que um carro era tudo o que queria. Na manhã da formatura, o seu pai o chamou em seu escritório e disse como estava orgulhoso em ter um filho como ele e quanto o amava. E lhe entregou uma caixa embrulhada para presente. Curioso e desapontado, o jovem abriu a caixa e encontrou uma Bíblia. E disse: "Com todo o seu dinheiro, você me dá uma Bíblia." E saiu de casa. Passaram-se alguns anos e o jovem lembrou-se do seu pai e concluiu que ele estava muito velho e que talvez devesse vê-lo, pois não tinha estado com ele desde o dia da formatura. Enquanto se preparava para viajar, recebeu uma triste notícia. Seu pai havia morrido. E quando chegou na casa de seu pai, uma tristeza intensa e um grande arrependimento tomaram conta do seu coração. Então começou a olhar as coisas que seu pai havia deixado e achou a Bíblia e começou a virar as páginas. Seu pai havia sublinhado um versículo, Mateus 7:11. "Se vós, pois, sendo maus, sabeis dar boas dádivas a vossos filhos, quanto mais vosso Pai que está no céu dará bens aos que lhe pedirem." Enquanto li estas palavras, vi uma chave de carro com a etiqueta de uma concessionária e a data de sua formatura dizendo: "Pago à vista." Muitas vezes perdemos as bênçãos de Deus só porque elas não estão na embalagem que desejamos.
1: Oh, glória, aleluia, louvado seja o nome do Senhor Jesus, para a paz e a graça de Cristo. Que maravilha de Jesus, né, amados? Que maravilha poder estar aí nesta programação. Hoje, nesta segunda-feira, das 3 às 5 da tarde, pela Renascer FM 91.3. E nós estamos aí felizes e alegres, né, amados? Com essa programação, você aí na participação, 55999-370288. 55999-370288. Estamos aqui passando. Quero já agradecer a tua audiência. Quero agradecer você que colabora, você que ora por essa programação, você que tem orado aí por Vânia Pinho, né, e família, você que tem estado conosco. Isso é maravilhoso, amados. Isso é muito maravilhoso. E eu quero falar hoje bastante coisa, né, já aí passando pela programação. Você com seu rádio, Renascer FM 91.3, estamos também passando aí pela web Mais que Vencedores, né? Que coisa boa, né, amados? Pode ir lá no aplicativo Radiosnet aí, web Mais que Vencedores aqui de Alvorada. Tem sido uma bênção de Deus as programações. Também estamos passando aí por outra web, também pela web El Soberbio, aí da Argentina, né? Web Rádio El Soberbio. Também estamos passando pela Rádio Juízo Final aí do Paraguai, né? Também web rádio, estamos passando por várias, também pela Rádio Internacional Mais de Deus, qual é o nosso ministério aí de Quaraí, né? Rádio Internacional Mais de Deus, também pelo YouTube, Rádio TV, e assim nós vamos expandindo Jesus e a palavra, amados, porque nós temos que semear o reino, a palavra, porque hoje temos visto aí dias difíceis, então estamos fazendo aquela missão que Jesus tem mandado fazer, né? Seguir em frente, enquanto a gente tem vida nessa terra, enquanto o tempo é tão precioso, os dias estão passando de segunda a domingo, de meses a meses, então nós temos visto aí de janeiro a dezembro correndo, né, amados? Correndo. Daqui a pouco é fim do ano já é início do ano já é fim do ano, e assim os dias estão sendo abreviados. Estamos vendo aí muita coisa acontecendo. Nós estamos vendo, ouvindo notícias, noticiários, rumores, e muitos estão aí, como diz a palavra, com comissões nos ouvidos, porque, na verdade, não querem dar crédito à palavra de Jesus Cristo, aquilo que Jesus tem vindo pregar e falar do seu amor, do seu evangelho, do amor que tudo crê, tudo suporta. E hoje temos visto, amados, o que está acontecendo nesse planeta. Temos visto aí o desamor, na verdade, né? O amor de muitos se esfriando. Temos visto tantas coisas, amados, que se nós for comentar aqui, eu vou ficar talvez o dia inteiro comentando, mas temos visto mortes, assassinatos, pessoas matando por nada, como se mata uma barata, né? né, amados? Então, nós temos visto aí tanta coisa acontecendo. Mas eu estou passando aqui para dizer que Jesus, ele está de braços abertos, através do seu ato de cruz, né, que ele passou por nós, para dizer para nós hoje que nós podemos estar nesta fé. Você que está aí me ouvindo, quem sabe que você está aí num pecado agravante, né? Como diz lá em Efésios capítulo 2, né? Ele nos vivificou através, né, amados, do seu sangue vertido na cruz, né? Porque nós estávamos aí mortos, olha só, mortos nos nossos delitos e pecados. Mas ele nos vivificou, ele nos ressuscitamos com Cristo Jesus, né? Através do ato de cruz, ele nos ressuscita a partir do momento, como ele diz, né, no livro de João, e Deus nos entrega a Cristo, né? E também diz lá em Efésios 1, versículo 4, que mesmo antes da fundação do mundo, ele já tinha os escolhido dele. E você que está aí me ouvindo hoje, nesse dia, quem sabe por alguma rádio aí, por outra emissora, outra rádio, você que está me ouvindo pela Renascer, você que está aí hoje escutando essa palavra, o que que vai fazer você sem Jesus? João capítulo 15, Jesus diz no versículo 5, na parte B do versículo, sem mim nada, nada podeis fazer, né? Jesus não diz assim, olha, sem mim vai ficar ruim, né? Sem mim vai ser difícil. Jesus não diz isso. Jesus diz assim, ó, sem mim, vírgula, nada, nada, nada, nada, nada podeis fazer. Porque às vezes, amados, a gente está ouvindo uma pregação e muitas vezes as pessoas ouvem, mas não entendem, né? Ouvem por ouvir, assim, aquela coisa que ouve, passa reto no ouvido, mas não entra para o coração, né? Passa reto. Depois você pergunta, o que que você ouviu? Qual foi a palavra que foi pregada? O que que disseram? O que que foi pregado? Ah, não sei, não me lembro mais, não sei. Eu estava ali lavando a louça, eu estava limpando o fogão, eu estava trocando a roda do carro, eu estava na oficina, eu estava na rua, eu não entendi, eu não prestei atenção, né? Estava como Marta, quem sabe, atribulada, pensando em mil coisas para fazer e não estava nem ouvindo, nem prestando atenção no que Jesus falava para Maria, que estava aos pés de Jesus com a melhor parte, como ele disse, enquanto ele dizia para Marta, Marta, Marta, por que que tu atribula? Por que que tu tá tão preocupada? Por que tu corre de um lado para outro? Eu estou aqui. Então ele tá dizendo isso para você, para mim hoje, ele tá dizendo assim, eu estou aqui e sem mim nada, nada, nada, preste atenção, nada, né? N-A-D-A, preste atenção, N-A-D-A. Olha o que ele está dizendo. Você foi na escola? Você sabe o que quer dizer N-A-D-A? Nada, nada, nada, nada, nada. Nada, presta atenção, nada podeis fazer. Sem mim, nada podeis fazer. Amém? E muitas pessoas agora estão vendo essa programação, quem sabe você está aí, sei lá, quem sabe parado, quem sabe você ouviu falar de Jesus, mas não colocou em prática ainda a sua palavra. Quem sabe você está num sistema religioso, um fanatismo, quem sabe numa placa alicerçada numas paredes de tijolos, quem sabe num templo, mas eu quero te dizer que Jesus diz isso aqui, que sem mim nada podeis fazer. Não é sem o pastor, nem sem a igreja, nem sem o templo, nem sem as paredes. Não, ele diz sem mim, mim, mim, mim, sem mim, mim, mim, nada podeis fazer. Três pontinhos, reticências, não é verdade? Então, amados, 55999370288, 55999370288, é o telefone da tua participação. É Vânia Pinho, você que está ouvindo aí agora, nesse momento, quero te dizer para ti que Jesus está dando um alerta nessa programação. Ele está dando um grande alerta, porque eu nem sabia o que ia falar, mas ele está falando ao meu ouvido e dizendo para dizer isso, sem mim nada podeis fazer. Então, é o momento, amados, de colocar a vida em Cristo. Né? Nada de bom você vai poder fazer. Sem Jesus você vai fazer só coisas más. Sem Jesus está muita gente aí, ó, errando a caminhada, muita gente se perdendo, perdendo essa alma, né? Sem Jesus tem muita gente se matando, matando. Sem Jesus tem muita gente cheia de problemas na casa, na família, destruição. Amados, olha só, escute o que eu vou te dizer. Vamos fazer um parênteses aqui. Com Jesus, nós não passamos adversidades, lutas? Ele até diz para nós, tem bom ânimo? No mundo tereis aflições, mas tem bom ânimo, porque ao vencedor dar te a coroa da vida. Ele não diz isso para nós. Agora imagina sem Jesus, como é que não fica a coisa? Um dia eu vivi sem Jesus lá atrás. Eu vivi sem Jesus dentro de uma terreira, na noite, na vida errante, pensando em tirar minha vida, depressiva, pensando em me matar, pensando em sumir, pensando em tanta coisa ruim. Eu só fazia coisas ruins, né? Eu conto do meu testemunho aí o que eu fazia. Eu era assim, ó, só por Deus, amados. Só por Deus, né? Eu enganava pessoas, tomava dinheiro dos outros. Não fui para a cadeia por um tris, acho, porque eu creio que Jesus deu um basta ali no momento, não quis, né? Porque ele tinha, quem sabe, uma obra aí para nós fazermos aí através da rádio e falar da sua palavra, assim como ele fez com Paulo, né? Paulo, que era Saulo, e ele veio para ter uma grande... merecedores, e hoje vivemos em graça, não é verdade? Temos que viver em graça, um favor imerecido. Não merecíamos nada, né, amados? Sangue na cruz, para que hoje eu e você... você estivesse ouvindo essa programação e eu falando aqui, e nós juntos nessa grande obra, porque nós estamos em obra ainda, nós estamos em obra até o fim.

Final aqui até a hora da partida, nós estamos em obras. Nós devia colocar uma placa no peito com um cordão e dizer: estou em obras. Por quê? Porque eu tenho várias etapas da minha vida que eu estou aprendendo, que eu preciso, você precisa aprender, você precisa passar. É como um professor, né? Está ali nos ensinando e nós somos os alunos e nós estamos aprendendo e sempre vamos estar aprendendo enquanto passarmos por essa terra. Sempre. Tem até um ditado que muitos dizem assim: ah, eu morro e não vejo tudo. Pois é, porque estamos sempre aprendendo, né? Nunca vamos saber tudo aqui nessa terra. Estamos aprendendo. E com Jesus, com certeza nós vamos aprender. Com Cristo, nós vamos ter amor no coração. Com Cristo, nós vamos ser diferente. Com Cristo, nós vamos repensar quando errar. Com Cristo, nós vamos pedir perdão. Com Cristo, nós vamos prosperar, tanto espiritualmente quanto materialmente. Com Cristo, nós vamos refletir. Com Cristo, nós vamos pedir sabedoria. Com Cristo, nós vamos pedir perdão. Com Cristo, nós vamos, assim, ó, declarar que Ele é fiel, dizer para Ele gratidão, porque é por amor que você vem para Cristo, não é por medo do diabo, nem por medo de nada. Mas você vem para Cristo por amor. É porque o diabo está derrotado, caído, destituído. Eu servi ele 25 anos da minha vida, né? Mas hoje ele não tem mais poder na minha vida. Ele pode ter força, Satanás, mas assim, ó, Satanás é o acusador, né? Então, amados, ele pode ter força, mas se eu der força para ele e disser: ah, ele está fazendo coisa, estão fazendo macumba para mim, ai meu Deus, escreveram meu nome não sei aonde, ah, eu estou com isso, eu estou com aquilo, eu vou dar força para ele, ele vai ficar forte na minha vida e vai me derrotar. Mas eu sou de Cristo, amados. Nós somos de Cristo, lavados e remidos no sangue do Cordeiro, né? Então, amados, você que está aí me ouvindo agora, preste atenção. Siga Cristo. Ele quer escrever o teu nome no livro da vida hoje. Você que está aí me ouvindo, quem sabe assim, ó, você está triste, angustiado hoje, depressivo, pensando em tirar a tua vida no álcool, nas drogas, já está repreendido pelo poder do sangue de Cristo. Você já vai dizer comigo agora assim, ó, bota a mão na tua cabeça ou no teu coração, ou simplesmente fecha os olhos, mas tu não puder, mentaliza na mente, diz: eu sou mais que vencedor, eu sou de Cristo, eu quero agora me entregar a Cristo. Senhor, escreve meu nome no livro da vida, que a partir de hoje eu vou entregar meus caminhos para ti. Eita, glória, é isso que ele quer ouvir de você. É isso que ele quer ouvir de mim, dizer assim: Senhor, eu não sei de mais nada, não sei de nada, eu entreguei minha vida a ti, é tu que me comanda, é tu que me conduz, é tu que me leva para lá e para cá, é Senhor, é o Senhor dos exércitos, é o Rei dos reis, é o Alfa, o Ômega, o princípio e o fim. Eita, glória.

Estou aqui aguardando a tua ligação, 55999-370288, 55999-370288, daqui a pouco eu vou entrar aí, vamos estar orando, vamos orar pelas enfermidades, vamos orar para a causa na justiça, vamos orar por tudo, vamos fazer oração final, vamos orar para os contribuintes, estamos orando direto para aqueles que com certeza estão aqui, estão pedindo oração, para aqueles que também não conseguem mandar um WhatsApp, mas vamos orar por todas as programações, pelo planeta Terra, pelos governantes. Vamos estar orando, meus amados, e entregando tudo nas mãos do Senhor. Quem sabe aí você tem um familiar no vício, nas drogas, entregue para Jesus, entregue para Ele, diga: Senhor, é contigo, é contigo. Amém? Está nas tuas mãos, Senhor, que seja feita a tua boa, perfeita, agradável vontade. Quem sabe você está dizendo aí que está com depressão. Não, não, você não está, não assuma isso, não assuma essa doença, você não tem. Amém? Vamos profetizar, porque a palavra diz: ora falamos, ora profetizamos. E nós temos visto dias maus, temos visto coisas horríveis, temos visto absurdos pela internet, pregações diferenciadas, a Bíblia sendo invertida, as coisas sendo modificadas, muitas coisas assim, ó. Meu Deus, só misericórdia. Mas ele diz assim, ó: eu não mudo. Glória. Ele diz, Jesus, assim: eu não mudo. Amém? Pode até o povo se modernizar aí, né? Tá todo mundo se modernizando, dizendo que a palavra tá antiga, tá retrógrada, tá isso, tá aquilo. Mas assim, ó, a palavra final vem dele, vem do mestre. Ele diz: eu não mudo. Amém? E ele diz que você tem que estar alicerçado nele. Nele, em Cristo, não num homem nem uma mulher, mas em Cristo. E lá em Efésios capítulo 6, para você que tá me ouvindo, o primeiro mandamento com promessa: honra teu pai e tua mãe, e teus dias serão prolongados na terra. Amém? Para você, jovem, criança que está ouvindo, você que está aí ouvindo, você de qualquer idade, honra teu pai e tua mãe, teus dias, para os teus dias serem prolongados na terra. Primeiro mandamento com promessa. Amém, amados? E amém, e amém, e amém. Graças a Deus, diga, graças a Deus, diga, glória a Deus, diga assim seja, diga assim é que será, sempre, em nome de Cristo. Amém.

Amados, passamos muitas barreiras, muitas dificuldades, muitas coisas, né? Passei muito trabalho, passei muita fome na minha vida, né? Com crianças pequenas, muitas vezes sem ninguém para me esticar a mão para um pão. Mas lá estava eu, servindo a Satanás. Mas hoje, para a maravilhosa luz, que é Cristo, eu glorifico o nome dele, sabe? Porque ele se apresentou para mim um dia, né? E eu fico maravilhada, porque eu não era merecedora, jamais, não era, né? Eu blasfemava contra ele, eu falava mal de Jesus, tantas coisas que eu fazia, mas a sua maravilha, luz, veio sobre mim, né? Então, lá em João capítulo 8, ele fala até para aquela mulher, né? Jesus ali, sentado, escrevendo na terra, e disse: aquele que não tem pecado, atire a primeira pedra. Cadê teus acusadores, mulher? Hã? Cadê teus acusadores? Todo mundo saiu, todo mundo foi embora. Ficou Jesus e ela. E Jesus disse para ela: cadê teus acusadores? Mulher, vá e não peques mais. Amém? Olha aí que maravilha, amados. Isso é lindo demais. Isso é maravilhoso. (55) 999-370288. 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Nós temos aí que saudar os compromissos das rádios, né? Se você sentir no coração, seja um contribuinte, seja um colaborador, e assim você vai estar sendo um adorador, né? Em espírito e verdade, como disse Jesus, nessa grande obra missionária. Eu não estou sozinha, estou com você, com Jesus, e nós juntos somos mais fortes e juntos mais que vencedores. É, vamos juntos fazer essa obra missionária. Amém? Porque a união faz a força, e com certeza Jesus está vendo o teu esforço. Você que não tem, quem sabe vai ter, você que está aí precisando de algo, com certeza, vamos orar, vamos colocar em oração e crendo na vitória, porque nós já temos vitória, em Cristo Jesus somos mais que vencedores, amém? E é isso, meus amados, eu volto daqui a pouco aí, já estou chegando, daqui a pouquinho mais, vamos ouvir uma canção bonita aí com a nossa querida irmã da técnica que está aí nos colaborando, né? Que coisa boa, vamos ouvir uma canção e daqui a pouco estarei de volta, em nome de Cristo, amém e amém e amém. 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Em nome de Jesus, vamos em frente para a glória do nosso Senhor e Salvador Jesus Cristo, com a doce e gloriosa paz do Mestre Jesus.

É isso aí, meus amados. É bênção de Deus, é Vânia Pinho, Programações Mais que Vencedores. Estamos aqui ainda, vamos orar daqui a pouco. Eu já vou passar meu contato, 55999-370288, para você já estar mandando aí teu WhatsApp. Também a chave 8, para você já estar mandando aí teu WhatsApp. Também a chave Pix, né? Chave Pix.

Você que quer ser um colaborador, estamos aí com projetos também, ajudando pessoas, aquelas pessoas que muitas vezes também estão necessitando. E eu quero fazer uma oração agora, né? Já fizemos aí as orações causas impossíveis e tem sido uma bênção de Deus essas orações a qual nós temos feito, né, nas programações. Eu quero estar orando. Você que está aí, ore comigo. Vamos orar pelos patrocinadores, para aquelas pessoas que também hoje, quem sabe, estão aí tristes, angustiadas, entristecidas. Eu quero também estar orando nessa programação. 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Eu quero já estar fazendo uma oração, né? Uma oração nesse momento. E eu creio na vitória. Soberano Deus e Eterno Pai, eu oro agora para essas pessoas, Pai, que estão comigo, Pai, que estão pedindo orações, causa impossível. Que quem sabe, Pai, o impossível hoje para elas, para ti é nada, Pai. Mas que quem sabe, meu Jesus amado, meu Deus, tem alguém triste, entristecido, que nesse momento quer entregar sua vida a ti. Pai, olha, Pai amado, que os nomes dessa pessoa possam estar aí no livro da vida nesse momento. Senhor, eu oro também para essas pessoas que têm contribuído nas programações mais vencedoras. Eu peço, Senhor amado, que o Senhor venha com a sua mão de poder, o seu manto sagrado, Pai. Que o Senhor coloque uma gota do teu sangue nessa pessoa, quem sabe agora, Pai, não tem o pão de cada dia. Pai, quem sabe o Senhor coloque uma gota do teu sangue nessa pessoa que também está enferma, doente, está precisando de algo. Eu peço, Senhor, meu Deus do céu e da terra, Pai, abençoa, Pai, da graça, da vitória, meu Deus amado, para essa criança, quem sabe está sozinha, para esse jovem, Pai, quem sabe, meu Jesus, está triste, entristecido por não ser compreendido. Eu oro também, Pai, para essa mulher que agora, Pai, está aí também clamando, meu Deus, que está orando comigo, para esse homem também que ora, Pai, quem sabe está precisando de algo. Ah, Senhor amado, oramos pelos nossos familiares, por nossas famílias. Pai, eu oro agora, Pai, por cada pessoa, cada estado, cada país desse planeta Terra, por cada hospital que tem, pelos governantes. Oramos, Pai, eu oro para essas programações mais que vencedoras, Senhor. Meu Deus, entrego nas tuas mãos agora, pelo poder do sangue de Jesus. Eu digo, sai todo vício, toda obra contrária, maligna, toda obra das trevas, eu digo, sai agora. Toda obra de bruxaria, toda obra contrária, vai caindo por terra agora, pelo poder do sangue de Jesus e pelo poder do sangue de Jesus. Ah, meu Deus, eu sinto a tua graça, a tua presença, você que está aí comigo agora, sentindo a graça e a presença de Jesus. Ele é fiel, ele é poderoso, ele é maravilhoso, e nós só temos que agradecer a cada dia ao Senhor por todas as coisas que ele tem nos dado. Eu quero agradecer por você que contribui, você que dá o seu grão de areia nessa programação, você que está aí. Eu quero mandar um alô também aí para o povo de alegria. Eita, nós! Eu quero mandar um alô aí também para a irmã Mila de alegria, né? Que Deus abençoe aí também para a irmã Clenir de alegria. Que Deus abençoe seu esposo Eduardo, a toda a sua família. Que Jesus venha abençoar cada vez mais a vida de cada pessoa que liga, que participa. Muitas pessoas participando aqui, ligando nas programações. E aqui também na cidade de Alvorada.

E nós vamos vendo, né, amados? E nós vamos pegando experiência de vida. E aí Jesus nos chama, ele vem e nos traz para a maravilhosa luz e tudo começa a mudar. Aquelas coisas que pareciam não ter mais sentido começam a ter sentidos e nós começamos a ter mudança, e isso que é maravilhoso, né, amado? Isso que é maravilhoso. A palavra diz lá em Gálatas 5, no versículo 13, que o pendor da carne é a morte, tanto espiritual quanto carnal. Que nós possamos buscar mais a espiritualidade, buscar mais na fé, buscar mais da parte de Jesus. Que nós possamos, amados, estar cada vez mais alicerçados, porque nós temos visto coisas horríveis acontecer. Nós temos visto muita coisa acontecendo nesse mundo, amados, né? Terremotos, rumores de guerra, nós temos visto N coisas acontecer, guerra nas famílias, mortes, é, pessoas também, amados, que estão matando por nada, por dinheiro, né? Por tanta coisa que está acontecendo nesse mundo, amados, as pessoas estão aí, o dinheiro está tomando rumo do coração das pessoas. Não é verdade? Quanta ganância nesse mundo, amados, quanta ganância, né? Muitas vezes as pessoas perdem um familiar por causa de um pedaço de terra. Muitas vezes matam alguém com palavras, com armas. Olha quanta guerra está acontecendo, amados, né? Guerra de drogas, guerras de maldição, guerras tudo que é lugar, amados. Mas Jesus está às portas, Jesus está aí, ó, de braços abertos, né? Falando do seu amor da palavra, né? Falando para as pessoas, pregando o evangelho. Quantos hoje estão pregando e falando? A Bíblia está aí, né? E a Bíblia muitas vezes está sendo mal interpretada, porque as pessoas muitas vezes estão sendo enganadas em massa, né? Quantos estão enganando as pessoas em massas? É, pessoas sendo enganadas, pessoas que não lê Bíblia, pessoas que não pedem meditação para Jesus, não medita na palavra, pessoas que deixam a Bíblia aberta e faz dela um amuleto todo dia no Salmo 23, 91, pessoas que andam com a Bíblia na mão, mas na verdade não lê e a palavra nem entra no coração. Então, amados, estamos vivendo em dias difíceis, né? Em dias, como disse o apóstolo Paulo, que muitos teriam comichão nos ouvidos e não conseguiriam entender, porque Deus pega as coisas loucas para confundir a sábia. Muitas vezes Deus pega os pequeninos, porque ele disse que o menor é o maior no reino do Pai. Amados, nós temos que ser o menor, nós temos que nos revestir, nós temos que ser reconhecido por Cristo e não por um homem, né? Não por um sistema, não por uma mulher, não por uma placa, mas por um Cristo, ser reconhecido por Ele, porque Ele nos chamou, Ele te chamou, você é chamado, você é escolhido. E eu tenho certeza que Ele tem vitória para ti hoje. Eu tenho certeza, porque um dia eu estava lá querendo ser bruxa, né? Um dia eu estava lá nas esquinas, um dia eu estava lá largando tanta coisa, né? Um dia eu estava lá fazendo trabalhos para pessoas, para prejudicar pessoas. Um dia eu estava lá no mundo errante. Um dia eu estava, amado, né, na noite, perdida, né, achando que eu podia fazer alguma coisa, mas um dia eu chorava naquele chão, deitada naquele escritório, é, amado, sem coberta, sem nada, muitas vezes dormindo em cima de um lençol, é, na frente de um congal, pedindo: cadê esse Jesus, cadê esse Deus que não existe? É, eu achava, amado, porque eu estava numa vida turbulosa, tribulenta, né? Sem dinheiro, sem comida, sem nada, sem filhos, os filhos atirados por aí. Mas Jesus restaurou minha casa. Um dia eu cheguei na minha casa, amados, abri o armário e tinha só meio pacotinho de arroz. Sabe o que é isso? Com quatro crianças pequenas para criar. Meu Deus, eu passei muito trabalho, amados, muito trabalho. Mas eu creio que mesmo que eu estava lá no lamaçal do pecado, mesmo que eu estava na escuridão, mas Jesus, ele estava, sabe, me guardando para que hoje eu pudesse estar aqui contando testemunho para vocês e dizendo que eu vim para a maravilhosa luz pela grande e infinita misericórdia do Senhor, porque Ele nos chamou, né? Então, amados, você que está aí também ouvindo agora, é o momento de você se entregar a Cristo. Ele quer escrever o teu nome no livro da vida. Aleluia. Eu quero passar aqui o contato: 55999-370288. É o telefone para você me ligar, mandar teu WhatsApp. Também a tua chave Pix, você que sente no coração de ser um contribuinte, um colaborador desta grande obra missionária, que é o rádio, né, amados? Que é o rádio. Quantas pessoas muitas vezes estão doentes em casa, não podem ir num culto? Quantas pessoas estão no hospital agora ouvindo a programação? De repente, aí numa clínica geriátrica, um asilo,
Quantas pessoas abandonadas, sozinhas, mas a palavra vai entrando nos corações.

corações. E Jesus, ele é amor. Jesus, né? Amor, tudo crê, tudo suporta. Ele diz que agora o novo mandamento vos dou: amai-vos uns aos outros como vos amei. Esse é o novo mandamento, essa é a lei agora. A lei é o amor, não é verdade, amados? Mas nós temos visto muitas pessoas sem amor, o amor esfriando. Por quê? Porque estamos aí, né? Quem sabe no final dos tempos, Jesus está voltando, ele está vindo. E com certeza ele bate a porta todo dia e leva alguém. Alguém, quando começou essa programação, ele recolheu alguém, né? Ele vem individualmente também. Glória a Deus, glória a Deus. Evânia Pinho, programações mais vencedores em Cristo. Oh, meu Deus do céu, aleluia. Eu tenho um corinho que eu canto que diz: ele está.

Olha agora, meu irmão, qual é a decisão que você vai fazer? Ele vem buscar a sua igreja. Ele vem. É, meus amados, vamos seguir em frente, vamos continuar. A vitória é certa, a eternidade nos espera. E com certeza, Ele enxugará de nossos olhos toda a lágrima. E não vai haver mais dor, nem morte, nem inveja, nem doença. É, o sol não vai mais, a luz do Senhor vai brilhar. E nós vamos estar lá. O leão vai comer palha. Vamos poder passar a mão no leão. Olha só que maravilha, amados, nos animais carnívoros. Vai ser só vitória. Jesus caminhará no meio do seu povo. É, vamos para a nossa nova Jerusalém. Meu Deus do céu e da terra. Essa é a grande promessa que ele vem buscar a sua noiva. Ele está voltando. Você quer ficar? Ou você quer ir para a nova terra, o novo lugar, que diz que nem olho viu, nem ouvido ouviu, nem desceu para o coração do homem que tem preparado para nós? Vai ser lindo, vai ser glorioso, vai ser maravilhoso. Ao vencedor, dar-te-ei a coroa da vida. Aleluia. Oh, glória, glória, glória, glória. Labassuricanda, rabassuricanda, rabanai. Eu sinto uma graça, eu sinto uma presença, eu sinto pessoas agora. Eu sinto pessoas fazendo novos propósitos para se entregar a Cristo. Ele escreve teu nome no livro da vida, é agora. Tem festa no céu, é só você dizer sim, eu quero esse Jesus, eu quero essa eternidade, eu quero estar na nova terra, nova Jerusalém, é ataviada, aquela que desce do céu, a nova Jerusalém, que vem o noivo buscar a sua noiva, o seu povo. É, não fique aí como aquelas 10 virgens loucas, não, seja prudente, que está lá em Mateus 25, né? É, meu Deus, vamos estar com as lamparinas cheias de azeite, não vamos estar no escuro nem dormindo, mas nós vamos estar, aleluia, prudentes, prudentes. Olha que ele chama até de loucas, porque não tem azeite nas vasilhas, mas as prudentes. É, vamos guardar a palavra dentro do coração. Vamos, vamos, em nome de Jesus, receba a cura, receba o milagre, receba, receba, receba, em nome de Jesus, amém. Amém, é Vânia Pinho, programações mais vencedores. Está maravilhoso essa programação. Eu sinto uma presença, sinto pessoas ligando agora aqui. Vamos atender e vamos já falar com vocês aí em nome de Jesus. Daqui a pouco mais já estamos voltando. Oh, glória, fique aí, receba a tua vitória em nome de Jesus. Seja um contribuinte, seja um patrocinador, você que sente no coração, apoie essa obra missionária. Amém, amém e amém.

Glória a Deus, meus amados. Glória a Deus, glória a Deus. Que Deus abençoe a vida de cada um. É Vânia Pinho, amados. Hoje estou passando aqui agora, já no término dessa programação. Já estou passando aqui no término da programação. Já estamos aí no finalzinho, né? Faltando aí bem pouco tempo para encerrar. Já tivemos bastante mensagens, orações. E eu estou passando aqui agora para desejar para você aí um ótimo mês de setembro. Hoje, dia 7 de setembro, né? Hoje é independência ou morte, né, amados? Então, é bênção. É bênção de Deus, a história do Brasil, os acontecimentos e tudo que acontece, né? Que bênção. Hoje é um dia de feriado, muita gente viajando, muita gente aí, mas em casa ouvindo também a programação, né? Então, hoje, nessa 7 de setembro, independência do Brasil, hoje, dia abençoado também todos os dias, né? Hoje estamos aqui com o sol abençoado aqui na Grande Porto Alegre, mas um dia frio, né, amados? Um dia frio, né? Eu quero mandar já meu alô aí também para muitas pessoas hoje que me ligaram pela manhã, mandaram WhatsApp. Também para o Hamilton, que está escutando a programação aqui do bairro Santo Agostinho. Ele, o Elke, seu filho, e a sua esposa Nelly, que Deus abençoe. Também quero mandar um alô de novo aí para nossa irmã Juracy de Chiapeta, que está sempre acompanhando as programações. Quero mandar uma saudação também para a Ivaldina, também aí de Chapecó, a irmã Ivaldina, o Walter de Lima, que Deus abençoe, que também são contribuintes dessa programação, né? Também para a irmã Neuza, que nos mandou um WhatsApp há pouco também de esperança, que Deus abençoe o seu filho Cristiano também, que Deus venha abençoar grandemente. Para Pinheirinho do Vale, né? Também que Deus abençoe, irmão Paulo César de Pinheirinho do Vale, também para o nosso irmão Natalino e a sua esposa Maria. Que Deus venha abençoar grandemente, né? A vida de cada um também para o irmão João Velasque de Santa Rosa. Deus abençoe aí da barbearia de Santa Rosa. Também o pastor Leomar e a sua esposa missionária Andréia. Perdi o contato de vocês aqui. Irmão, me manda um oi aí, né? No contato, no 55 999-370288, pastor Leomar, do Ministério da Última Hora, aí do povo de Santa Rosa. Muita gente ouve a gente aí, né? A Renascer de Santa Rosa. Também para o irmão, irmã Terezinha de Sede Nova. Deus abençoe, que também contribui com seu grãozinho de areia aqui, com as programações de rádio também aí. Muitas pessoas. Também a nossa irmã Laci, né? Nossa irmã Laci de Bom Progresso, que também é uma contribuinte. Também a nossa irmã Lisandra Moser aí também contribui, a irmã Iria Schmidt, Deus abençoe, a nossa irmã também aqui, a Cibele também, que Deus venha abençoar grandemente, né? O irmão Paulo, que Deus venha abençoar grandemente, Paulo Ribeiro, os caminhoneiros, né? Tem muita gente no caminhão que liga, participa, aqueles que também que estão ouvindo de longe, de perto, né, amados? Que maravilha, né, amados? Que maravilha. Também para a irmã Maria, o Daniel Gomes. Também quero mandar um alô para o irmão Eloy, de Maurício Cardoso. Eita, glória, né? Que Deus venha abençoar grandemente a vida de cada um. O irmão Orlando também, aí de Esperança, também está sempre ouvindo as programações de rádio, né? Muita gente, se a gente for falar aqui, nossa, é bastante povo aí que acompanha, está sempre durante a semana nos mandando mensagem. Nossa irmã Simone também, eu quero mandar um alô também, que também é uma contribuinte, para o povo do presídio, né? Presídio de El Soberbo, de Três Passos, Santa Rosa, aonde aí também de Porto Alegre, aonde alcança as ondas amigas da Rádio Renascer. Também quero dizer para vocês que estamos aí com a Web Rádio Mais Que Vencedores, a Mais Que Vencedores também, que também passa aqui pela Radiosnet Alvorada. Eu tenho mandado o link para algumas pessoas, né? Eu tenho mandado o link, mas se você quiser aí ouvir a Web Rádio Mais Conhecedores, vá ali na Radiosnet, clique na Radiosnet, você vai ver o link aí, né, da Radiosnet. Ali na Radiosnet é a Rádio Web Mais Conhecedores da cidade de Alvorada. É, você que eu não consegui mandar o link, né? Então você pode ir ali e ver. É, que Deus venha abençoar. Também para o grupo Mais Que Vencedores, que Deus abençoe muitas pessoas do grupo Mais Que Vencedores. A irmã Ana Denise, né, do grupo Mais Que Vencedores. A irmã Ivone, seu esposo Abílio, o povo de Tenente Portela, de El Soberbo, a irmã Rosana dos Santos, toda a sua parentela, sua família.
Tem muitas pessoas ouvindo, né, amados, a programação. Eu peço aí para vocês que ouvem essa programação, oração pela minha vida, né, amados, que muitas vezes nós passamos aí umas guerras, mas nós temos que profetizar a bênção e a vitória, né, amados, porque sabemos que não dá para nós reclamar ou murmurar, mas nós vamos seguindo em frente, né, seguindo em frente para ver. É isso, né? Vamos ver aqui. Então, amados, nós estamos aí agora, já com uma ligação aqui, mas eu vou atender daqui a pouco, porque estamos aqui ao vivo agora, e daqui a pouco eu vou atender essa ligação fora do ar. Mas, amados, não deixe de ligar 55999-370288. Manda o teu WhatsApp para cá, né? Teu WhatsApp para mim, e vai ser sua vitória, né? É bênção pura. Você que, amados, quer ser um contribuinte, sabemos que tem algumas pessoas que estão colaborando, mas nós, nesse mês agora, hoje é dia 7 de setembro, nós estamos precisando saudar as programações, temos as rádios que nós estamos passando. Eu quero mandar um alô para o nosso Ministério de Quaraí, né? Que Deus abençoe o Ministério Internacional Mais de Deus, também o pastor Héctor e a sua esposa Dayana, todo o corpo de obreiros, né, de membros, que Deus venha abençoar. Nós temos que saudar e eu conto aí com você, né? Sabemos que esses meses agora desse ano de 2026 tem sido meio difícil, meio complicado, porque temos um ano político, né? A gente está vendo aí muitas coisas acontecerem, então o povo está mais recuado. Eu creio, né? Talvez seja isso, mas qualquer valor, amados, qualquer valor, o teu grãozinho de areia vai ajudar muito nessa programação, porque nós, além da Renascer, estamos passando por outras rádios e eu creio que Jesus Cristo está no controle, né, amados, nessa grande obra missionária. Até pensamos aí em dar uma parada, quem sabe retornar o ano que vem, porque as coisas estão um pouco complicadas, mas nós vamos seguir a direção de Jesus, né? Ele é que sabe e ele está no controle, né? Então, eu estou passando aqui para dar esse alerta para vocês que gostam da programação. Se cada um colaborasse, né, amados, com qualquer valor, com certeza seria mais fácil. Muitas vezes a gente deixa tantas coisas para trás, né? Verdade, daqui nós não vamos levar nada dessa vida. Nós estamos de passagem por essa terra, mas o pouquinho que nós fizer, cada um, nós vamos fazendo para Cristo. E Ele sabe daquilo que estamos fazendo, né? Daquilo que estamos cumprindo, o nosso dever, o chamado, que ele tem nos chamado na terra para poder fazer essa obra do rádio, de levar a palavra, que quem sabe tem muitas pessoas hoje ouvindo que ainda não se entregaram a Cristo, ou quem sabe estão parados na caminhada, né? Então nós estamos por aqui, ainda continuamos por aqui, né? Todo esse tempo, já 7 anos, eu creio, mais ou menos, aí para renascer. Mas eu creio na vitória, né, amados? Eu creio na vitória, que não vamos parar, mas se for necessário, Deus é que sabe de todas as coisas. Quero mandar um abraço para todos que ouvem a Rádio Renascer. Quero fazer uma oração, mais uma oração agora, para algumas pessoas que ligaram agora pedindo oração, algumas pessoas que estão ligando ainda aqui pedindo oração, né? Eu quero já fazer uma oração agora e vamos orar por essa causa impossível, né? Então vamos orar agora. Soberano Deus, Eterno Pai, ora agora, Senhor. Meu Deus, eu oro para essas pessoas que estão ligando, pessoas que agora estão necessitando de algo da tua parte, e pessoas que estão pedindo oração das causas impossíveis, aqueles que estão acompanhando pelo Facebook, Pai, aqueles que estão acompanhando pelo rádio, pela internet, meu Deus, que precisam de algo. Eu oro também pela minha vida, minha casa, minha família, eu oro por todas as pessoas que estão ouvindo. Pai, que venha abençoar grandemente essas cidades, esses países, o planeta Terra, os governantes, a todos aqueles, Pai, que estão fazendo a obra, que quem sabe, Pai, aquela mão estendida sua, Senhor, pela tua grande e infinita misericórdia por pessoas que hoje estão nos hospitais, nos asilos, pessoas que estão acamadas, pessoas que estão doentes, pessoas que estão aflitas, pessoas que estão hoje passando por tantas e tantas coisas, meu Deus, mas que a sua mão estendida, meu Deus, nós pedimos a ti, Senhor, que o Senhor venha com a tua mão de misericórdia nesse dia, nesse momento, Pai, por pessoas que estão hoje pedindo, e o Senhor sabe quem é, o Senhor sabe quantas pessoas estão hoje necessitando, Pai.
Quem sabe de uma oração, quem sabe de uma palavra amiga. Meu Deus, eu entrego nas tuas mãos agora, Pai, essas vidas, pessoas que ligaram durante a semana, pessoas que falaram comigo pedindo oração por causas que, quem sabe agora, nesse momento, eu não estou me recordando o nome das pessoas, mas o Senhor sabe quantas pessoas estão hoje ouvindo as programações. Quantas pessoas estão hoje, Pai amado, em nome de Jesus, Senhor. Eu declaro a vitória, eu declaro a cura, eu declaro o milagre, eu declaro o poder de Deus para a vida dessas pessoas, pelo poder do sangue de Cristo. Receba agora a tua vitória, pelo poder do nome de Jesus e pelo poder do nome de Jesus. Aleluia, aleluia, oh glória. Você está sentindo aí a presença do Espírito Santo? Você sente a presença de Jesus Cristo? Ele é fiel, né, amados? Ele é verdadeiro e ele está conosco todo o tempo. Que Deus te abençoe, Deus te guarde, Deus te ilumine, que você possa ter aí uma ótima semana aí de setembro, né? Agora vem aí, com certeza, a primavera. Nós sabemos que as estações estão um pouco diferenciadas, né? Que quando a gente espera a chuva, dá sol, quando a gente espera sol, dá chuva. Então, nós temos visto aí os sinais, né, amados? Nós temos visto a volta de Cristo, nós temos visto que Jesus está às portas, né? Pelos acontecimentos, pelas chuvas, pelos temporais, pelos El Niño. Sabemos que a palavra diz que é guerras, rumor de guerra, sabemos que Jesus está às portas. Mas uma coisa eu digo para você: nós não podemos parar de anunciar Cristo, né? No meio de tudo isso, né, amados? Porque tem tanta gente que parou na caminhada, tantas pessoas que não estão mais anunciando. Muitos estão se corrompendo, muitos estão dizendo que tem luta, mas também muitas vezes são lutas, mas muitas vezes são rebeldias e muitas vezes não quererem o Jesus que nós estamos aí proclamando, que ele só quer dar vitória, ele só quer transformar nossa vida melhor, nos salvar dos perigos aqui na terra e nos dar a salvação eterna para morarmos com ele na nova terra, a nova Jerusalém, o novo lugar a qual ele foi preparar para nós. Sabemos que aqui podemos ter muitas aflições, muitas guerras, muitas coisas, mas nós temos uma esperança, né, amados? E se nós largarmos, né, amados, a cruz, o que vai acontecer, né? Se nós largarmos, se nós desistirmos de Cristo, como vamos ficar? Como vai ficar nossa família, nossa descendência, né? Tudo aquilo que nós temos visto hoje, muitos que largaram a cruz, que largaram a caminhada, que desistiram, é, amados? Tanta gente que muitas vezes tinha um chamado tão lindo, né? Tão grande, mas que na verdade desistiram na caminhada. Nós somos tão pequenininhos e tão falhos, né? Quem somos nós para estender a mão e julgar alguém? E apontar o dedo, como diz lá em Mateus capítulo 7, né? Que quando a gente julga, é, nós também seremos julgados, e da mesma medida que julgamos, também seremos julgados, né? Então, amados, hoje é dia, todo dia de reflexão e dizer que nós não podemos parar, né? Não podemos parar, porque Jesus Cristo está no controle. O mundo tem tantas coisas para nos oferecer, mas Jesus tem muito mais. Por isso que ele diz na sua palavra lá, em Romanos 8, 37, que em todas as suas coisas somos mais que vencedores. Ele não diz que somos vencedores, é mais que vencedores, né, amados? Porque nós temos muito mais para receber dele, que é a eternidade, é viver com Cristo quando nosso corpo ir para o pó, nosso espírito volta para Deus. E isso é maravilhoso, a nossa alma vai estar com Cristo. Então, amados, entregue o teu caminho ao Senhor. E vamos seguir em frente. Setembro tem coisas boas. Eu creio que quando a primavera chega, florescem as flores. E é maravilhoso, né, amados? É um mês mais colorido, mais cheio de graça. Eu digo sempre isso, né? Mas todo mês é colorido e cheio de graça, porque nós vivemos com o Cristo e o Espírito Santo é que nos dá essa grande vitória, né, amados? Mas que Deus abençoe a tua vida. Eu fico por aqui. Conto com você nessa semana, você que é seu apoiador. Que Jesus te abençoe, fique na paz. Vamos ouvir mais um hino aí, se der tempo, minha irmã. Eu agradeço à irmã da técnica. Deus abençoe. Segunda que vem, se Jesus não vier, estarei aqui mais uma vez com a palavra de Cristo. Um abraço para todos. Que Deus abençoe em nome de Jesus. Amém.

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é com muito prazer, com muita alegria que estamos chegando uma vez mais através das emissoras que compõem a rede de programação Missionários em Ação. Estamos chegando uma vez mais com mais uma edição desta programação. Qual é um órgão oficial dos Gideões Missionários da Hora Final? Tem sua sede central na cidade de Maracaju, estado de Alto Paraná, país do Paraguai. Estamos aí chegando até você com esta programação, e que é um órgão oficial dos Gideões Missionários da Hora Final. Tem suas siglas como GMHF, GMHF. E estamos chegando aí com mais uma edição desta programação. Deus abençoe a cada um que está sintonizado nesta emissora, seja por o meio de comunicação que estiver aí acessando, seja por meio de sites das emissoras radiais, seja por meio de aplicativos ou até por meio de FM, frequência modulada. Que Deus abençoe grandemente, muito obrigado. Sou agradecido a Deus aí por todos os vastos ouvintes que temos em várias emissoras radiais que transmitem a programação. Este programa já está no ar há mais de 20 anos, já está indo para 21 anos, mais de duas décadas, sendo levado ao ar, também aí por Rede Renascer. Tivemos aí, eu creio que foi mês de julho, creio que foi, nós completamos 10 anos de programações, uma década, e tem outras emissoras que complementam os outros anos de programação radial Missionários em Ação, que tem sido levada ao ar. Nesses 21 anos foram várias emissoras, algumas delas já perduram por 5 anos, 3 anos, 10 anos, como a Rede Renascer, mas que ao todo se completam já 21 anos sendo levado ao ar o programa Missionários em Ação. Deus abençoe grandemente os ouvintes assíduos, que não perdem nenhuma programação. Deus abençoe grandemente vossas vidas, e quem tem o grato prazer de vos cumprimentar com a doce e maravilhosa paz do nosso Senhor Salvador Jesus Cristo, vosso irmão em Cristo, apresentador, pastor Josemar Grubert. Tenham todos uma ótima recepção. Deus abençoe também nossos programadores que apresentam e é levada ao ar por distintas emissoras a programação Missionários em Ação. Nossos programadores aí, esta programação é composto por vários programadores também que estão em outras emissoras levando o Evangelho. Está a pregação da palavra, o anúncio da palavra, o Evangelho, as boas novas de salvação. E está aí entre eles evangelista Cassie Jones, evangelista William Portilho, diácono Ricardo Ferreira e pastor Jorge Peralta, que estão aí levando ao ar essas programações. Deus os abençoe, irmãos meus. Muito obrigado a todos os ouvintes, irmãos, irmãs, crianças, jovens, todos que de uma forma ou de outra sempre estão aí sintonizados, prestigiando a programação, ouvindo ela. E nós não temos outro objetivo, não vim aqui para pedir oferta, nem para pedir dinheiro a ninguém, nem para dizer também que não estou conseguindo pagar a programação, porque até aqui em 21 anos, o Senhor Deus tem dado para pagar as programações bem tranquilo, para fazer missões também. Quando Deus toca no coração de alguém, amém, quiser ajudar, Deus abençoe, é maravilhoso, porque nós repassamos esse dinheiro para o campo missionário. Eu estive aí vendo o trabalho que tivemos dos dias 6, dos dias 5, 6, 7, 8, no projeto África, onde foram várias igrejas se reuniram ali. Podemos dar para eles o melhor alimento que foi possível, um alimento digno e mais digno mesmo. Tiveram os irmãos aí, o obreiro lá, Valberto Tomo, está escutando a programação, ele sabe que é real isso aí, porque também chega para os missionários como forma de transparência. Então estiveram aí no Projeto África, comendo, reunidos 3 dias de,
avivamentos, 3 dias de busca pelo avivamento, orações e clamores, e cultos, foi de maravilha. E esses 3 dias, graças a Deus, que pudemos enviar uma oferta, deu para comprar o alimento, arroz, feijão, peixe assado, muito peixe foi comprado, peixe seco, e depois esse peixe seco foi assado nas brasas. Foi um alimento muito maravilhoso, ao qual eles puderam, os irmãos que se reuniram ali, puderam se alegrar em Cristo Jesus. Também agora estamos preparando uma grande cruzada que será realizada agora neste mês de setembro, ali no Projeto Índia. E nós estamos organizando em vários, com o missionário ali, em várias aldeias, e também vai ser batismos, feito batismos de várias almas, que descerão as águas batismais no Projeto Índia, pessoas que foram salvas do hinduísmo e estão seguindo a Jesus Cristo maravilhosamente. Então nós vamos ter ali a realização por meio do missionário Ed Prasamna Kunar. Ele vai estar realizando o batismo, alguns batismos em algumas localidades, e nosso custo ali total desses dias de trabalho vai sair $500, aproximadamente 2.500 reais por aí, 3 mil reais eu creio, 2.800, não sei quanto que está o câmbio agora, mas dá uns 2.700 reais por aí. Esse será o custo. Nós não temos até agora, mas o Senhor Deus também nunca deixou faltar, sempre o conseguimos cobrir. Às vezes Deus usa um irmão, uma irmã, às vezes a gente do nosso trabalho mesmo, mas o importante é que a obra missionária está seguindo avante e esta programação está sendo levada ao ar até você. E em todos esses anos o Senhor Deus tem cuidado de cada detalhe. Então essa é a nossa responsabilidade, nosso prazer, chegar até você levando, levando a palavra, levando o anúncio da palavra que salva, a palavra que liberta. Conhecereis a verdade e a verdade vos libertará. E esse é o nosso objetivo, irmãos. Eu nunca vim aqui. Se alguém quiser ajudar um projeto missionário, amém, isso aí é passado direto para os missionários. Seria maravilhoso se nós conseguíssemos fazer o máximo que pudéssemos pelo campo missionário. Mas eu não vim aqui, irmãos, para pedir oferta. O objetivo desta programação é levar a palavra até você. Mas Deus abençoe todos que estão na sintonia da programação. Deus abençoe os irmãos, irmãs, obreiros, obreiras da obra do Senhor Jesus. Cada um, cada uma que se esforça. Deus abençoe de uma forma gloriosa, meu agradecimento. Deus abençoe também a minha esposa, Sueli Lemes Grubert. Também pequeno Jonathan Caleb. Meu filho mais novo. Deus abençoe também minha filha Raíssa Amanda, meu genro William Godoy, também meu filho mais velho, Reuel Alexandre, irmã Lídia Raquel, minha nora, e meu primeiro neto, Eleazar Josias. Deus abençoe de forma gloriosa também meu pai e minha mãe. Deus abençoe o evangelista Cassie Jones, uma vez mais, sua família. E Deus abençoe de forma gloriosa a todos que fazem parte desta obra. Você faz parte desta obra. Esses dias eu conversava com alguns irmãos, eu disse, olha, o nosso ministério não se resume só na placa Gideões Missionários da Hora Final, mas o ministério ele termina lá longe, lá nas nações, lá do outro lado. Existem vidas que não participam do nosso ministério de forma direta, mas que se alimentam da palavra de Deus. Existem obreiros que eu recebi mensagens, existem obreiros que fazem uso dessas palavras da rádio para aplicar na sua vida, aplicar no seu ministério. Há obreiros que sempre estão esperando cada segunda-feira, cada quarta, estão esperando uma palavra para seguir em frente nas suas próprias denominações. Há pessoas fiéis a Deus que escutam a programação, líderes fiéis a Deus. Então, muitos têm entrado em contato, irmãos, então Deus abençoe. A gente não pode atender uma demanda, mas eu acredito que onde a palavra chega, se alguém aplicar ela,
vai ser muito útil, porque se vai atender a demanda, talvez não teria tempo nem recursos. Então, mas graças a Deus pelos meios de comunicação tem chegado e as pessoas têm se alimentado dela. Então são centenas de ouvintes, muitos ouvintes mesmo, que têm se alimentado da palavra, e esse é nossa alegria, e essa é nossa coragem, nossa força de seguir adiante, irmãos. Então, meu muito obrigado, Deus abençoe a todos em Cristo Jesus, de uma forma gloriosa. Deus bendiga nossos irmãos que estão aí sintonizados, em nossos irmãos de Latinoamérica, Deus bendiga grandemente em cada nação, onde está ligando a programação. Estamos chegando uma vez mais com mais uma edição da programação Misioneros em Nação, qual é o órgão oficial de los Gedeones Misioneros de la Hora Final. Tiene sus siglas como GMHF, GMHF, Gedeones Misioneros de la Hora Final. Dios bendiga grandemente vuestras vidas en Cristo Jesús. Quien tiene el gusto, placer de saludarles es vuestro hermano en Cristo, Pastor Josemar Grubert. 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Dios bendiga grandemente a cada uno que está ahí sintonizados, conectados, sea por medio de páginas web, sea por medio de aplicativos, o hasta mismo por medio de frecuencia modulada en que se transmite por medio de FM. Dios bendiga grandemente, mi agradecimiento de forma gloriosa a cada uno. Queridos hermanos, esse é um agradecimento real, porque são muitos ouvintes que participam destas programações, e este é nosso objetivo, levar a palavra do Senhor. Não vim aqui com algum outro interesse em pedir ofrendas, essas coisas todas, não. Temos a obra missioneira, pero aí já é com o Senhor Deus e tudo isso. Pero nosso objetivo é levar lá a palavra do Senhor hasta tus hogares, hasta tus, se é tu veículo, tu que está manejando, tu que está em tu hogar, em tu casa, se é como seja, nosso objetivo é levar hasta ti este sonido que transmite a palavra do Senhor. Deus bendiga, meu agradecimento de uma forma maravilhosa a cada um que já são parte desta programação. Estamos 21 anos, está sendo levado ao ar esta programação por distintas emissoras, e nestes 21 anos há muitos ouvintes que se alimentam da programação, da palavra da programação. Então, se Deus bendiga, meu agradecimento muito grande a cada um. Merecem um agradecimento, merecem nosso respeito de forma gloriosa. Já sim, mais delonga, eu quero neste momento fazer uso da palavra de Deus para uma meditação. Eu vou, este dia quero falar de algumas coisas, eu chamo tua atenção porque é algo muito maravilhoso. Eu vou estar falando em português. Os irmãos que está saindo em distintas nações, pidam a Deus, aqueles que não entendem bem o português, pidam a Deus para que pueda ser entender, porque é uma palavra muito maravilhosa. E eu quero estar falando em português por la vontade do Senhor Deus. Amém? Então, se Deus bendiga grandemente a vida de cada um. E neste momento nós vamos nos dirigir-nos em português. Em 1 Coríntios, irmãos, hoje eu quero conversar algo muito sério com você. E eu quero chamar a vossa atenção, queridos irmãos, porque da maneira que os crentes estão fazendo, usando a liberdade cristã, está errado, irmãos. Eu vou mostrar pela Bíblia hoje, bem tranquilo. Hoje eu quero ter uma conversa aqui nessa rádio. Depois, nas próximas programações, eu vou trazer de novo mais algumas coisas que necessitam ser esclarecidas, irmãos. Porque a sã doutrina, ela vem sendo sofocada por pessoas livianas, irmãos. Viu, ouvinte? Não. O problema é que esse povo estão querendo monopolizar
um certo tipo de religião, quando entregues a um sistema dominado por Satanás, estão destruindo as igrejas, irmãos, e ferindo as pessoas. E usam argumentos tais como que eles têm conhecimento. Mas eu vou calçar o pé, irmãos, porque eu não estudei a Bíblia de Valde. E eu vou calçar o pé na palavra original, na realidade da palavra. E nisso eu não vou recuar. Eu, medo de cara feia, irmãos, eu não tenho. Eu não nasci assustado. E não nasci no dia do susto também, irmãos. Então eu não, e também não levo ninguém para compadre. O negócio é compromisso com Deus e com a palavra. Se é para ser crente. Se não é para ser crente, então não. Agora, se é para sermos, vamos à palavra. Eu quero trazer hoje algo, irmãos, e vou provar para vocês algumas coisas do que alguns estão abusando da liberdade cristã para colocar as pessoas que já se sentiam, como diz Pedro, como o apóstolo Pedro escreveu na sua carta, já se sentiam libertas, colocando de volta elas num jogo do pecado. São coisas profundas, irmãos, e eu quero falar com você. 1 Coríntios, capítulo 8, diz assim: ora, no tocante às coisas sacrificadas aos ídolos, sabemos que todos temos conhecimento. O conhecimento incha, mas o amor edifica. Se alguém julga saber alguma coisa, ainda não sabe como convém saber. Mas se alguém ama a Deus, esse é conhecido por ele. Assim que quanto ao comer das coisas sacrificadas aos ídolos, sabemos que o ídolo nada é no mundo, e que não há outro Deus senão um só. Porque ainda que haja também alguns que se chamem deuses, quer no céu, quer na terra, como há muitos deuses e muitos senhores. Todavia, para nós há um só Deus, o Pai de quem é tudo, e para quem vivemos, e um só Senhor Jesus Cristo, pelo qual são todas as coisas e nós por Ele. Mas nem em todos há conhecimento, porque alguns até agora comem no seu costume, para com o ídolo, coisas sacrificadas ao ídolo, e sua consciência, sendo fraca, fica contaminada. Ora, o manjar não nos

referindo sua fraca consciência, pecais contra Cristo. Pelo que, se eu manjar e escandalizar meu irmão, nunca mais comerei carne, para que meu irmão não se escandalize. Ok. Este tema aqui que o apóstolo Paulo fala, irmãos, a igreja dos Coríntios, ela tinha enviado uma carta ao apóstolo Paulo, porque quando o apóstolo Paulo fundou ela, de repente começou a entrar uma bagunça lá por causa dos gnósticos. O gnosticismo, irmãos, talvez você que nunca ouviu falar vai dizer, mas eu nem nunca ouvi falar. Pois é, só que o gnosticismo ele está minado de novo nos ensinamentos que naquela época em que o apóstolo Paulo fundou a igreja de Coríntios, esses gnósticos eles entraram de uma forma forte lá e estavam bagunçando a igreja. E, mediante isso, foi necessário o apóstolo Paulo escrever contra, eles enviaram uma carta ao apóstolo Paulo pedindo como, o que deveria ser feito. E o apóstolo Paulo, nesta carta aos Coríntios, responde muitas perguntas dos irmãos. Uma das perguntas foi essa aqui, sobre a liberdade cristã, ao qual os gnósticos, eles estavam desgraçando, contudo, bagunçando toda a igreja. O gnosticismo, irmãos, ele nega a encarnação de Cristo. Eles creem num Cristo que veio, que apareceu, mas não um Cristo que usou a matéria, um corpo físico de carne. Por quê? Porque o gnosticismo, eu vou voltar a falar isso aqui várias vezes, porque a Bíblia está cheia disso aqui, uma recomendação forte contra essas coisas. Porque o gnosticismo ensinava um conhecimento mais, digamos assim, mais refinado. E eles se introduziram na igreja de Coríntios. É forte falar disso aqui, viu? É muito forte falar deste negócio aqui, porque isso aqui, irmãos, é polêmico. Mas é a realidade. Os gnósticos, e está minado, irmãos, está minado esses ensinos, está minado de gnosticismo as religião, irmãos. Os gnósticos, eles se infiltraram na igreja em Coríntios, nesta época, eles ensinavam o seguinte, que eles tinham um conhecimento mais... Por isso que o apóstolo Paulo vai dizer que o conhecimento aqui incha. Eles diziam que eles se apresentavam aos crentes de Coríntios, que eles não negavam Jesus. Eles diziam que sim, criam em Jesus como um bom mestre. Mas negavam a encarnação de Jesus em carne. Por quê? Porque o gnosticismo, ele ensina, irmãos, que Deus, ele... Eu vou falar numa linguagem simples. Que Deus, ele é tão grande em luz, é tão grande em poder, que ele vai enchendo esse Deus, ele de vez em quando é tão grande o poder dele que ele solta uma, vamos dizer assim, uma... Eles falam emanação. Vamos dizer assim que é como uma caixa d'água que está recebendo muita água, e de repente ela, de tão grande que essa caixa está, de tão cheia de água que ela está, e de tão grande que é a fonte que está enchendo ela, que ela começa a transbordar, e automaticamente ao transbordar esta caixa de água, começa a sair um pouco de água a uma certa distância, de repente se segue enchendo a caixa d'água, ela segue emanando mais água, vai aumentando, aumentando, em seguida forma um rio daquela vertente ali, e a caixa de tão cheia que está vai derramando, derramando, em seguida aquele rio vai se espalhando, em seguida ele está muito distante da caixa d'água, já não tem mais conexão com a caixa, aquela água, porque ela já saiu, emanou de dentro da caixa e se foi, está muito distante. Assim os gnósticos ensinam, e ensinavam e ensinam que Jesus Cristo não veio em carne, que Jesus Cristo, eles tinham uma doutrina que eles ensinavam que aonde Jesus caminhava era meio tipo fantasmagórico, por isso que até os discípulos estavam contaminados quando chamaram Jesus de que era um fantasma assustado, entendeu? Não está na Bíblia, irmãos, por acaso as palavras registradas. Mas eles ensinavam que, de repente, em um certo momento, Deus encheu tanto, vou para simplificar, que soltou uma emanação,
E essa emanação foi

saindo para tão longe, tão longe, tão longe, tão longe, que de repente ela ficou tão distante de Deus que se transformou em uma matéria má. E essa matéria era uma matéria maligna. E foi essa matéria que formou o mundo e as coisas que estão neles. Um dia você vai ouvir tudo isso, eu vou te passo a passo na Bíblia. Então, quando Jesus veio, Jesus não veio em carne, porque eles diziam que se Jesus usasse a carne, estava usando a matéria má. Então eles tinham como que Jesus era um fantasma, e eles ensinavam a doutrina que quando Jesus caminhava na areia, não deixava rastros, não deixava pegadas, porque ele era meio fantasma, porque era impossível Jesus vir em corpo de carne, porque a carne, a matéria era má, entendeu? Então o que acontece? A matéria era má. Não tinha como a matéria, ser boa. Então, eles, através desse conhecimento, desse suposto conhecimento inchado, começaram a colocar, infiltrar líderes que começaram a ensinar aos coríntios que não dava nada, sabe, irmãos? Que não dava nada comer das coisas sacrificadas aos ídolos. Para que você entenda, essa questão aqui do apóstolo Paulo, a cidade de Coríntios era uma cidade portuária, muito movimentada. Eles tinham, num certo monte, numa certa elevação lá, num certo terreno, numa certa geografia ali, eles tinham um terreno geográfico ali, eles tinham construído um templo. Este templo era da deusa Afrodite, a deusa do amor. Então ali, este templo, irmãos, era minado de prostitutas que atuavam como sacerdotisas do grande templo da Afrodite. E elas, à noite, desciam todas para a cidade de Coríntios. Um dia eu quero, talvez a programação não vai dar tempo. Desciam todas para a cidade dos Coríntios, à noite, a se prostituir. E no outro dia estavam lá no templo e viviam das ofertas que o povo levava, os sacrifícios para aqueles sacerdotes corruptos. Então, esses sacerdotes corruptos, assim como o templo de Deus, o sacerdote tinha direito a uma parte da carne e outra direito era para o ofertante, assim eles levavam esses sacrifícios e eram consagrados aos ídolos. E, uma vez consagrado ao ídolo, eles consumiam partes desta carne e outra parte eles vendiam ou distribuíam para as pessoas também mais pobres. Às vezes eles davam um pedaço de carne, às vezes eles distribuíam, às vezes vendiam. Mas havia pessoas lá do meio desta adoração pagã que se converteram ao cristianismo. Que se converteram ao cristianismo. Então, eles se converteram dessas práticas. Eles renunciaram a essas práticas de consumir essas coisas sacrificadas aos ídolos e oferecer seus sacrifícios aos ídolos. Eles se converteram e aceitaram a Jesus. Mas chegou um momento que a igreja de Coríntios começou a inchar por causa do gnosticismo. Sabe, irmão, começou a aparecer homens lá com ensinos gnósticos de que a matéria não dá nada, a matéria é má mesmo. O que importa é o espírito, o que importa é o que você sente. A matéria sempre é mal. Então esses camaradas começaram a inchar a igreja de Coríntios com bagunça, esses filhos do cão, entendeu? Tipo assim, não, nós temos conhecimento, nós já estudamos. Não, nós já estudamos. Aqueles que aceitaram Jesus, eles escutavam já desde Atos dos Apóstolos, para se abster das coisas sacrificadas a ídolos, entendeu?
Mas apareceu esses filhos do cão, esses gnósticos, que pregavam que a matéria sempre é má, que não importa o que você faça com o teu corpo sempre vai ser mau. Importante é o espírito, porque Jesus não veio em carne, Jesus não usou a carne. Por isso que João, ele explica nas suas cartas, dizendo que eles negam Cristo que veio em carne, entendeu? Então o que acontece? O gnosticismo é uma raiz do diabo do anticristo, que está preparando a chegada do anticristo. Ela é muito profunda isso aqui, irmãos. E aí você vai entender esses crentes que andam por aí dizendo que Deus só quer o coração. Irmãos, querido irmãos, se vai estudar a Bíblia mesmo, vai mostrar pelas bases da Bíblia, querido, tem muita coisa que o Senhor Deus vai destruir por causa disso. Entendeu? Tem muita coisa que Deus vai tratar por causa dessas mentiras que abandonaram a sã doutrina. Os da igreja de Coríntios, eles, apaixonados por Jesus, eles deixaram a idolatria, as carnes sacrificadas aos ídolos e se transformaram crentes. Mas, nesse inteirinho aí, apareceu uns líderes no meio da igreja de Coríntios com conhecimentos gnósticos, entendeu? Então eles chegavam e começaram a pegar esses irmãos e eles se sentavam com liberdade e diziam aqui, me dá essa carne aqui, vou comer, se não tem nada a ver. Da onde? O pastor Josemar é muito extremista, da onde que essas coisas, da onde de sã doutrina, tá entendendo, irmão? Ramassuiei, conda, xarabagai. Assim diz o Senhor, eu vou partir ao meio a terra, decanda, xarabagassui, amanai. A minha mão será tão pesada que eu vou abrir gretas na terra, vou engolir pessoas, lideranças e vou lançar no inferno. Haverá muitos suicídios, haverá muito tormento na mente, haverá muita loucura. Eu vou tratar, eu vou limpar a minha igreja, nem que seja por essa pequena espada aqui, diz o Senhor, na emissora radial. Mas eu vou batalhar do Senhor e vou limpar a minha igreja, diz o Senhor. E levarei muitos à sepultura e da sepultura ao inferno, porque estão brincando com o meu nome, diz o Senhor dos Exércitos. Ei homem, ei mulher, sai do mundanismo, sai da tuas intenções sujas, porque o meu nome que se apregoa, diz o Senhor, e que se pregue é limpo, diz o Senhor dos Exércitos, e vivo eu, que vou matar a muitos, se não te abandonarem o mundanismo. Eu darei sinais terríveis nos próximos tempos, eu darei sinais no Brasil com catástrofes, e matarei líderes, eu matarei no Paraguai líderes, diz o Senhor, eu destruirei muitas vidas. Estão brincando com a minha santidade, diz o Senhor. Assim diz o Senhor nesta rádio. Irmão, você deixa de ser espertalhão. Você seja crente na simplicidade do evangelho que Deus vai tratar contigo. Estou te falando sério. A mim não importa o que você interprete, que você goste ou não. Irmão, se arrume, irmão. Porque o nosso Deus não quer que servamos a Ele sujo. Se arrume, querida irmã que ouve o programa. O nosso Deus não gosta que sirva a Ele sujo. Porque a ira de Deus se manifesta contra toda a injustiça. O Senhor Deus ainda está dando tempo, como disse, para a igreja que tolerava Jezabel. Eu te dei tempo. Mas deixa eu seguir aqui porque é profundo isso aqui. Agora, você quer ver, ó? Aí tinha um monte daquelas pessoas comuns lá em Coríntios que outrora participavam, levavam esses sacrifícios lá naquele templo cheio de prostituta e que eles consagravam aquele ídolo à carne, davam para o sacerdote corrupto, ele consagrava aquela carne. Então havia muitos desses homens, mulheres, que participavam dessas consagrações diabólicas. Mas eles se converteram disto. Eles viram que isso era mal na pregação do apóstolo Paulo. Eles se converteram. O apóstolo Paulo tinha a doutrina lá de Atos dos Apóstolos, se abster do sangue e das coisas sacrificadas aos ídolos. Então, o apóstolo Paulo trouxe essa mensagem, porque foi no concílio que eles realizaram. E o apóstolo Paulo saiu com essa mensagem, com essa doutrina, lá de Atos dos Apóstolos. E ele fundou a igreja de Coríntios assim. Ele ganhou muitas almas quando chegou lá. Assim ele ganhou, ensinando os crentes a pureza, entendeu? Então,
esses crentes que tinham recebido Jesus, aceitado Jesus pela pregação do apóstolo Paulo, eles passaram a ver que aquela carne sacrificada aos ídolos era do diabo, que aquelas sacrifícios eram do diabo. Agora, se infiltrou, começou a se infiltrar na igreja, e é por isso que o apóstolo Paulo escreve em Coríntios que o diabo, se não é maravilha que o diabo se transfigura em anjo de luz, Satanás, assim como ministros injustos se transformam em ministros de justiça. Pois é, se infiltraram na igreja de Coríntios alguns que diziam ter muito conhecimento. E então eles começaram a distorcer, a corromper a mente daquelas pessoas. Então, eles se assentavam e comiam aquela carne sacrificada aos ídolos. Tipo, não dá nada não. E eles começaram com esse conhecimento gnóstico da matéria que era mal e que não dá nada. A matéria sempre vai ser mal. O importante é que Deus, ele conhece o teu interior, entendeu? Porque eles, o gnosticismo não negava Jesus. Falava sobre Jesus. Falava sobre Jesus. Não negava Jesus. Falava Jesus como um grande mestre, mas como um fantasma, que não usou, não veio em carne porque a matéria é má, entendeu? A matéria se transformou má porque, eu te disse, de uma emanação de Deus, saiu uma emanação de Deus e foi indo para muito longe, se distanciou tanto de Deus que essa emanação formou a terra. E essa emanação que formou a terra, ela formou tudo maligno, porque era uma emanação má. Ela se distanciou tanto de Deus que se transformou em uma matéria má. E foi essa matéria que construiu, estabeleceu as coisas criadas no mundo. Então eles ensinavam que Jesus veio para... Jesus era meio fantasmagórico. As pegadas dele, onde ele andava na praia e não deixava a pegada. Então o que acontece? Você já está entendendo o que eu estou falando aí. O que acontece? Tudo que havia no mundo, tudo que é do mundo material, eles ensinavam que é mal. E que o que vale é o espírito da pessoa. Você sabe esses que dizem que Deus só quer o coração? Sabe? Agora você está entendendo? Entendeu? Então eles começaram a ensinar por esse conhecimento e induzir outra vez os irmãos. Esses irmãos, eles eram fracos de certa maneira, fracos no conhecimento, mas eles eram fortes em Jesus, porque eles eram salvos na pessoa de Jesus. Eles eram salvos, eles eram fracos no conhecimento, porque realmente esse conhecimento gnóstico nunca seria um conhecimento dado para as pessoas que aceitam Jesus. Por quê? Porque Jesus veio em carne para salvar o pecador. E o sacrifício aos ídolos era pecado. Foi justo quando o apóstolo Paulo pregou a eles, eles abandonaram esse sacrifício aos ídolos. Mas agora alguns líderes entraram na igreja de Coríntios e fazendo cultos e suas famosas pregações de sabedoria, tipo, começaram a ensinar que não dá nada não. Nós temos um conhecimento, nós temos um estudo que ensina que não dá nada, que Deus só quer o coração, entendeu? Que Deus só quer o espírito, porque Jesus era um espírito, ele veio para melhorar ou redimir nosso espírito e não nossa carne, porque a nossa carne é má. Não importa o que você faça com ela, não importa. Eles começaram a ensinar, não dá nada, nós temos um conhecimento que não importa o que você faça, a matéria sempre é má, a matéria sempre vai ser má. Importante é o teu espírito estar bem com Deus, porque Jesus veio, ele era um espírito, ele era um fantasma. Isso aqui custa falar numa rádio dessa, irmão. Isso aqui não é uma brincadeira, eu sei o custo que tem falar isso. Então, eles estavam induzindo, aí versículo 11, assim por causa do teu conhecimento, aquele conhecimento inchado do versículo 1, perecerá o irmão fraco, que não tem mesmo esse conhecimento, e nunca vai ter, pelo qual Cristo morreu. Aí o versículo 8, ora, o manjar não nos faz agradáveis a Deus, porque se comemos, nada temos demais. Não vai dizer que você tem um conhecimento extra, e se não comemos, nada nos falta. Não vai dizer que
se nós comermos um manjar sacrificado aos ídolos, é porque nós temos uma grande preparação e um grande conhecimento. Mentira. O apóstolo fala que isso aqui não é nada demais. É mentira, ele está dizendo. Que não existe essa de você mexer com as coisas sacrificadas em nome de conhecimento. Se você comer, porque se comermos, nada temos demais. Se comer esse manjar sacrificado ao ídolo, não quer dizer que, é o que o apóstolo Paulo está falando aqui, não quer dizer que você tem um conhecimento muito melhor do que aquele irmão que está servindo a Jesus e que não dá nada de voltar a praticar as mesmas práticas que praticava lá atrás, entendeu? Agora, se não comer, se abster, como os irmãos estavam se abstendo, nada tinha de mais, por quê? Porque era coisa sacrificada aos ídolos. Não tem negócio, não tem, nada nos falta. Não precisava o irmão que saiu daqueles ídolos para poder dizer que servia a Jesus seguir aqueles líderes que estavam comendo outra vez na mesa do sacrifício aos ídolos, produto de prostituição. Mas esses irmãos estavam sendo induzidos, sim, por causa desse ensinamento gnóstico. Esses irmãos estavam sendo, eu não sei se o tempo vai dar para mim resumir, mas esses irmãos estavam fracassando outra vez, que já tinham saído da idolatria. Eles estavam fracassando outra vez porque os líderes lá na igreja de Coríntios, muitos líderes se infiltraram lá e começaram a perverter a mente desses irmãos, que tinham sido comprados por Jesus, e que esses irmãos outrora eram participantes do pecado. Mas esses líderes começaram a ensinar eles que não, a matéria sempre é má, não dá nada não, que Deus quer só o coração. Você está entendendo, irmãos, que nós temos essa mesma doutrina do diabo em nossos dias? Você está entendendo, irmãos, que a igreja, e você está entendendo por que Deus ele vai, e eu afirmo para vocês, irmãos, eu não tenho medo. Eu prego essas doutrinas que conheço, e eu quero te dizer para você, irmão, essa onda de que lá atrás a igreja, pregando o nome de Jesus, não sabedoria. Sabe, irmãos, as pregações que te salvou lá atrás, irmã e irmão, e que dizia para você que era pecado a televisão, o mundanismo, mas que ao passar dos tempos, começaram a pregoar dentro das igrejas, de que não dá nada, que Deus só quer o coração, está sucedendo a mesma desgraça que sucedeu lá na igreja de Coríntios quando eles pediram para o apóstolo Paulo sobre a liberdade cristã. Viu, querido irmão? É pecado. Sabe, irmãos, esses camaradinha que o gnosticismo está pegando, irmãos, em muitas pessoas. Eu ainda vou te mostrar três passagens na Bíblia, vou te mostrar quase toda a Bíblia do Novo Testamento, a colher do demônio do gnosticismo. O gnosticismo, irmãos, tem ensinado que Jesus já veio, que nós já estamos vivendo a grande tribulação. O gnosticismo tem ensinado que o Messias já está no nosso meio. O gnosticismo, irmãos, também tem ensinado que Jesus não vai acontecer arrebatamento. Eu vejo crentes, líderes ensinando que não vai acontecer arrebatamento, que o arrebatamento é só para quem morre, que não existe inferno. Sabe, irmãos, que o inferno é na terra, porque a matéria é má. Irmãos, está minado desse demônio. Querida igreja, se você não quiser ser destruído pela mão de Deus, porque Deus vai defender, Deus vai estabelecer a igreja como ela era. Eu não interessa o que você está pensando. Estou te falando na rádio que se você não quiser cair na mão de Deus, eu estou te falando você, irmão, irmã, líder também. Eu estou te falando o seguinte, se você não quiser nos próximos tempos, chama na sura maná, eu estou falando debaixo da autoridade de Deus nessa rádio. Não, eu não é o Josemar agora, agora é a boca de Deus aqui. E eu estou te falando para você, irmão, que está levando as coisas tipo assim, não dá nada não, não dá nada não, é o pastor que está extremizando, não dá nada não, não dá nada, eu sinto Deus, eu tenho Deus, eu sinto um negócio bom, não importa do jeito que nós estamos vivendo no mundanismo, não importa se eu tenho desejos, sentimentos de prostituição, não importa, o importante é que eu vou lá na igreja, eu quero te falar uma coisa, você se arruma, irmão, irmã, porque Deus está te dando os últimos dias para você, porque Deus, ele vai avivar a sua obra, Deus
Deus, ele vai trazer um avivamento de volta, irmãos, e o último avivamento acontecerá e talvez começará por esse pequeno ministério aqui que o Senhor Deus nos tem uma promessa. Eu não estou me gavando aqui, eu não estou aqui me exaltando, eu estou falando de uma promessa de Deus. E eu quero te falar algo, seja por esse ministério, seja por aonde for, Deus, ele vai trazer de volta a igreja do arrebatamento. E ai desses líderes que estão corrompendo a mente daqueles que foram comprados pelo sangue de Jesus. E eu quero te falar uma coisa, irmão e irmã, o povo de Coríntios estava voltando a comer as coisas que promovia, as coisas que eram sustento dos sacerdotes mau, as coisas que sustentava a religião má. E eu quero te dizer uma coisa, irmão e irmã, que estás patrocinando o dinheiro com essas modas do demônio, com esses costumes do mundo, pare com isso, porque eu quero te dizer, ao que há milhares de líderes dizendo que não dá nada, eu quero te dizer pela palavra de Deus, o gnosticismo é do demônio, e não vão pregar que a matéria é mais que Deus, só que é o coração. Deus, ele pede santificação no espírito, alma e corpo. E eu quero te dizer a ti que está ouvindo, te converta, porque diz o Senhor, a minha mão vai te pesar em cima de ti, mulher, homem, a minha mão vai ser doída na tua alma, porque eu não brinco com o meu evangelho, diz o Senhor Deus do céu. Narabasui amanai yamandarabasui de kacharabagai Narabasui, Darabagasui Amanai. Eu sinto a presença de Deus. Está acabando o horário. Sabe? E então, esses líderes gnósticos, pregadores de um Jesus fantasma, que Jesus não veio em carne, está entendendo? Está cheio na Bíblia isto. Eles começaram a induzir o povo que não dava nada de começar outra vez a comer da mesa dos ídolos. E sabe de uma coisa? Essa mesa dos ídolos era o sustento do mundo pagão daquela época. Viu, irmãos? Eu vou ter que falar. Sabe esses ensinamentos que estão dando por aí? Que a moda do mundo não dá nada, que o consumismo do mundo não dá nada. E que o crente desenfreadamente, ó, se atraque, gaste todo o seu tempo, todos os seus esforços atrás disso. Eu quero te falar uma coisa. Muitas coisas mundanas que está na igreja, que colocar dentro da igreja, tem servido de sustento para manter de pé o mundo pagão. E a igreja não tem feito o seu papel de resgatar essas pessoas do mundo pagão. Essas pragas aqui em Coríntios, que o apóstolo Paulo está respondendo a estes irmãos da igreja de Coríntios, que o apóstolo Paulo está escrevendo a carta para responder, ele está falando dessas pragas. Eles estavam induzindo os irmãos a outra vez serem mundanos, comer das coisas que era sacrificado aos ídolos. E com isso, esse sacrifício era o sustento das prostitutas do templo de Afrodite. Esse sustento era o sustento dos sacerdotes, essas carnes sacrificadas. Mas sabe qual era o problema? O problema é que a Bíblia, irmãos, o que mais os discípulos combateram foi contra o gnosticismo. Se você hoje se perguntar se há gnóstico no mundo, é porque você nunca ouviu falar, você nunca estudou o suficiente para entender isto. Está cheio, irmãos, está cheio. Você sabe esses podcasts, essas conversas desses caras entrevistados, esses debates no YouTube, que para mim não serve, mas tem induzido milhões de pessoas ao erro. A maioria desses líderes, irmãos, a maioria desses camaradas que estão indo nesses debates, estão ensinando, pervertendo o evangelho na mente das pessoas, ensinando o evangelho que não dá nada não, sabe? Tem um camaradinho aí que pegou toda essa doutrina que ele herdou e jogou tudo fora, dizendo que não dá nada. Importante, sabe, irmão, esses cultos que você vai mundando para a igreja e eles fazem manobras para que você sinta algo no espírito, para que sinta emoções. Isso é do diabo, irmão. Isso é do diabo. É impossível uma manifestação do Espírito Santo puro na vida de uma pessoa contaminada com as coisas que foram oferecidas aos ídolos, a prostituição, a moda, o sensualismo,
as coisas consagradas ao sensualismo, seja o que for, irmãos, seja o que for, tudo que promove o sensualismo, roupas íntimas sensuais, fantasias sexuais dentro das casas, mente suja, mente com fantasias, perfumes eróticos, sabe, irmãos, tudo isso. E que algum líder olha para você e diz, não dá nada, irmã, não dá nada, irmão. É o pastor Josemar que é exagerado, irmão. A mesma ideia que o gnosticismo dizia, olha, a matéria, o corpo, não importa o que você faça com ele. A carne sempre é má, não importa. Deus, ele quer o coração, ele enviou Jesus como um fantasma, um espírito, que ele veio para redimir o coração, o sentimento, entendeu? Entendeu, irmão? E que hoje, irmãos, não dá nada. Vamos comer o ovinho da Páscoa que está vindo aí. O Natal pagão que está vindo aí. O dia do não sei o quê. Não dá nada, não. É esse, pastor Josemar, que é exagerado. Não, os homens lá do passado, irmãos, eles pregavam essa mesma linha. E os homens mais do passado escreveram a Bíblia, que é o apóstolo Paulo. E que mantém essa linha aqui. Eu quero falar uma coisa, irmãos. Eu quero falar por Deus aqui. O amado Espírito Santo de Deus, escute. Eu quero dizer para você, irmão, que devagarinho se aderindo a esses mundanismos nas igrejas e olhando como que essa doutrina que pede uma renúncia está sendo exagerada, eu te mostrei pela Bíblia, querido. E eu quero te falar algo do Espírito Santo de Deus. Assim diz o Senhor. A minha mão vai abrir covas, a minha mão vai rachar a terra. A minha mão abaterá muitos crentes e cairão no inferno. Ou a igreja que está ouvindo, diz o Senhor, você que está ouvindo, pega o papel de se santificar na minha presença. Ou eu tratarei tão severo contigo. Sim, tu estás duvidando porque estás gozando agora, nesse exato momento, diz o Senhor, de uma perfeita saúde. Você está duvidando, levando na brincadeira e achando que é dura a minha palavra, diz o Senhor, porque você está gozando de uma saúde. Mas eis, homem, eu falo com homens e falo com mulheres, diz o Senhor, eis que eu te abaterei, se você não procurar, você entendeu a minha palavra, diz o Senhor. Mas é a ganância, é o desejo de não querer ser um crente comum, é o desejo de ser um espetáculo para o mundo, é o desejo de ser uma sensualidade igual ao mundo. Eu quero te avisar, diz o Senhor, na minha congregação, você, em pouco tempo, serás eliminado de dentro da minha congregação. Porque eu vou purificar a minha igreja, a verdadeira igreja, para um avivamento. Marcai, diz o Senhor, haverá mortes de todo tipo. Haverá centenas de mortes por afogamentos. Centenas de mortes por destruição da natureza. Por revoltas da natureza. Centenas de mortes por vírus. E centenas de mortes de infarte. E eu tratarei com muita gente de uma forma muito forte, diz o Senhor. Mas eu vou estabelecer a minha palavra, que não muda. Você que está ouvindo, irmão, conserta a tua vida. Conserta porque Deus, ele vai requerer. Ei, você não é pura nas tuas intenções. Não é pura. Você não é puro também nas tuas intenções. Conserta. Porque o Senhor Deus está te dando os últimos tempos para você se consertar. Se você está com a mente poluída de tanto ouvir pessoas como homens gnósticos, diz o Senhor, aderidos ao gnosticismo diabólico, você se contaminou que não dá nada, não dá nada, só é um que outro pastor que aparece e fala, é só um Josemar na rádio. O Senhor diz para tu, te consertes, porque é a minha real palavra. Porque senão em pouco tempo você vai descer uma cova fria se você não acreditar no evangelho que está sendo falado aqui do Senhor, um evangelho de renúncia, um evangelho de diferença no espírito, alma e corpo. Assim diz o Senhor, eu tratarei fortemente. Vai haver sinal nos próximos dias, vai haver grandes sinais nos próximos dias, e vai haver notícias de mortes esquisitas, abatimento de pessoas, vai haver notícias. E até dentro do nosso ministério há alguém que está duvidando, e eu quero dizer para você, pode seguir, mas você vai estar junto com os que caem,
você não estará no avivamento. Você vai ver chegar perto do avivamento e Deus te substituirá por outra alma melhor. Para você entender que não se brinca com as coisas de Deus. Viu? O apóstolo Paulo, ele teve que responder à igreja de Coríntios. Essa primeira carta aqui à igreja de Coríntios é tudo respostas, porque começaram a bagunçar. Eu, no próximo programa, eu vou falar sobre, quem sabe, sobre matrimônio. Quem sabe eu vou falar. Você, irmão, você, irmã que é casado, se prepare. A qualquer momento eu vou falar para você. Mas aí está. Esses homens gnósticos, dizendo que tinham um grande conhecimento, eles começaram a induzir as pessoas que já tinham escapado da idolatria, começaram a induzir de volta, porque eles diziam, bah, mas se esse pessoal que tem conhecimento, eu nunca entendi sobre Jesus muito certo, agora entendi que Jesus é um espírito, que só quer o espírito, ah, então podemos voltar a praticar tudo que nós praticávamos antes, porque afinal de contas Jesus só quer o coração, só o espírito. E de repente esses irmãos estavam voltando a comer na mesa de Satanás, induzido pelos líderes, lobos devoradores, como o apóstolo Paulo escreveu, que se transfiguram em anjo de luz, Satanás se transfigurando em anjo de luz, e usando o nome de Jesus, viu, irmãos? Querida igreja, eu creio que você, é uma pena que o horário está, não tem como falar exatamente pelas linhas de cada detalhe, mas o horário está acabando, mas eu quero te falar algo, saia desses costumes mundanos, porque o Senhor Deus vai passar um grande tratamento e haverá muitos caixões. E você, querida alma do nosso ministério que está se sujando, você não vai durar muitos dias, viu? Você pode hoje estar gozando de tranquilidade e dizendo, ah, o nosso pastor é assim mesmo. Eu quero te falar uma coisa, como vive Deus do céu, você não vai durar para contar a história. Se você não se purificar de verdade, o Senhor Deus te substituirá com uma substituição muito dolorosa na tua vida. E você vai entender o que você fez, e essa obra é pura, diz o Senhor. E você limpa teus pés para caminhar nela também. Fecha os teus olhos, vamos orar. Amantíssimo e eterno Deus, eu vou tremer a terra, eu vou engolir vidas, eu vou fazer a terra engolir vidas, diz o Senhor. Haverá dor, haverá morte, haverá lamentos. Eu vou defender a minha causa, diz o Senhor dos Exércitos. Vai haver muitos choros. Eu vou levar mulheres de dentro dos lares. Eu vou levar maridos de dentro dos lares. Eu vou fragmentar famílias. Se seguirem brincando com o meu nome, do Senhor, e com a seriedade que é a minha obra. Eu vou purificar os átrios que me adoram, eu vou purificar os meus átrios, aonde a adoração tem que ser pura, eu vou purificar, diz o Senhor, custe o que custar, vós vereis os sinais que eu vou fazer nos próximos tempos, vai faltar pessoas nos meus átrios, do Senhor, porque eu vou eliminar dos meus átrios a sujeira, eu vou salvar almas, e vou colocar muitas vidas substituindo outras, mas eu vou pelejar pela minha palavra, diz o Senhor. E você que duvida desta programação, diz o Senhor, levante a mão e eu vou te ferir. Eu vou te ferir de loucura, eu vou te ferir de depressão. Eu vou te ferir e te lançarei dentro de uma cova fria do Senhor, porque eu vou defender a minha palavra e estou defendendo, diz o Senhor. Papai amado, Papai soberano, obrigado, Jesus, por mais uma programação. Fica conosco, Espírito Santo. Pai do céu, a tua palavra foi dada. Eu acredito que esta pessoa que ouve, ela está sentindo, ó Deus, que ela ofendeu a ti. E a igreja, ó Deus, a igreja deste século vai ter que dar um passo atrás. Vai ter que dar um passo atrás do mundanismo, abandonar o que vem fazendo, ó Deus bendito. E ensinando que o Senhor só quer o coração, vai ter que dar um passo atrás. E se ajustar pela tua palavra, ó Deus, e sair da mesa maligna, da mesa do consumismo, da mesa da avareza, da mesa, Senhor, do consumismo, da mesa da moda, da mesa da ambição, das modas sensuais, vai ter que abandonar o Senhor, ferirá, haverá sinais, haverá sinais da minha mão, diz o Senhor, amém, amém, e amém, acabou o horário, Deus abençoe a todos em Cristo Jesus, amém.

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2: A paz do Senhor, irmã Thalia. O programa está uma benção. Eu peço aí no... Do pau vai cair a folha com Benedito Felizardo, se for possível.
0: Amém, Deus te abençoe, irmã Lorena. Já vamos estar aí passando então esse louvor. Vamos estar aí preparando os louvores a pedido. Paz do Senhor, temos escutando o programa com minha esposa em Campo Novo. Deus abençoe, irmão Marcos, irmã Celinara, estão aí ouvindo. Muito obrigado pela sua participação. Já o próximo hino aí para os irmãos aí também. Que Deus bendiga, então, Jair Pires, alma cansada. E o pau vai cair as folhas por Benedito Felizardo. 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

por a Deus, interessando nessa noite, soltar os amados ouvintes nessa noite, na paz do Senhor Jesus, que nos fala nessa noite, Evangelista Diego, quero saudar todos os ouvintes nessa noite, na paz do Senhor Jesus. Estamos dando início nessa noite da programação, aleluia, eu quero almas, o oficial da Igreja, Assembleia de Deus, gireões missionários, da cidade de Independência. E Deus, nessa noite, venha abençoar a vida dos irmãos, a vida das irmãs. Estão, aleluia, na sintonia da programação. E tenha certeza, e nessa noite, Deus tem algo especial para realizar na tua vida. Aleluia, nessa noite, talvez você está passando por momentos difíceis na tua vida, passando por momentos, aleluia, de tristeza, de angústia. Mas tenha certeza, e nessa noite Deus tem um louvor, tem uma palavra para falar no teu coração. E tenha certeza, e nessa noite Deus vai mudar a história da tua vida, vai mudar a história da tua família. Vamos nessa noite fazer, nessa noite, aleluia, a primeira, aleluia, oração. E Deus venha abençoar nessa noite a vida dos irmãos, a vida das irmãs. E Deus venha, aleluia, fortalecer a vida de cada um. Oramos nessa noite ao Senhor Jesus. Soberano Deus e eterno Pai, chegamos, meu Deus, uma vez mais diante da tua presença, Pai querido, Pai amado, nessa segunda-feira, aonde estamos nessa noite, meu Deus, aleluia, mais uma segunda-feira, meu Deus, nossa programação. Senhor, neste momento, meu papai vai ter encontro de cada vida, encontro, meu pai, de cada pessoa, meu pai, está escutando, meu Deus, essa programação. Senhor, neste momento, meu pai, venha estender suas mãos santas, suas mãos de misericórdia. Meu Deus, eu te peço nessa noite, o Senhor Deus, aleluia, e pode operar o grande milagre. O Senhor Deus te cura, o Senhor te liberta, o Senhor tem um Deus que transforma, pai. E nessa noite, meu papai, nós temos a certeza e a confecção. O Senhor vai operar o grande milagre na vida deste irmão, em nome do Senhor Jesus. Amém, Jesus. Amém. Nessa noite, os irmãos também podem participar, pedir o seu louvor, pedir a sua aleluia, a sua oração, através dos telefones da Rádio Renascer, também através do Facebook, e também através também aí do telefone do nosso pastor Moisés. Aleluia, você pode estar mandando, aleluia, a tua participação, e na medida do possível estaremos rodando o teu louvor. Vamos nessa noite ouvir o primeiro louvor. Eu só quero adorar o Gelson Rufino. Ouça esse louvor, o teu elevo espiritual.

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1: Por Dios, nos abençoa nessa noite aí a vida da Natalia, né? Está nos auxiliando nessa noite. Deus me abençoar a vida da irmã. Nós, irmãos, também nessa noite iremos também oferecer toda essa programação nessa noite para o nosso irmão Natan, o filho do pastor, aleluia, do pastor Cláudio, que hoje está completando mais um ano de vida. Deus me abençoe então a vida aí do irmão Natan. Em nome aí da igreja de hoje, missionários, iremos então, aleluia, oferecer toda a nossa programação ao nosso irmão Natan e também amanhã a filha do nosso irmão Daniel, a irmã Luísa, também está completando mais um ano de vida amanhã. Deus me abençoe então a vida dessas duas crianças abençoadas, né? Estão, aleluia, crescendo na presença do Senhor, onde o Senhor, aleluia, vai abençoar a vida dessa criança, tanto do Natan, também da Luísa. Aleluia, nós seremos, e Deus tem algo, Deus tem milagre, Deus levanta eles em suas mãos com poder, com autoridade. Então, iremos, então, aleluia, oferecer toda essa programação para eles, né? E Deus venha abençoar a vida de cada um. Também, meus irmãos, queremos também, aleluia, anunciar nossos dias de culto da nossa igreja, aleluia, de uns missionários na cidade de Independência. Temos outro, meus irmãos, aleluia, na terça-feira à noite, culto de oração, ensinamento da palavra do Senhor Jesus, a partir das 19 horas e 30 minutos. Você é nosso convidado especial para estar conosco e para ouvir a palavra do Senhor Jesus. Também quarta-feira à noite, o círculo de oração, dirigida pelas irmãs. Aleluia. Também ali estão orando, aleluia, buscando a presença do Senhor Jesus. Também ali na sexta-feira à noite, culto, aleluia, culto de, aleluia, de libertação, de cura e libertação, aonde Deus tem operado grandemente, aleluia, na vida da igreja, na sexta-feira à noite. Também temos culto no domingo à noite, culto da família, a partir das 19 horas, a partir das 18 horas e 30 minutos. Então, meus irmãos, domingo, às 18 horas e 30 minutos, culto da família, onde Deus tem operado grandemente, onde Deus tem operado na vida de cada pessoa, de cada família, e tem, aleluia, nos visitando ali na igreja. Vamos ouvir nessa noite o próximo louvor. Aleluia, eu só quero adorar o Gelson Rufino. E você pode nos mandar aí a tua participação. E também através de 99092441. 99092441. Esse número é só através de mensagens pelo WhatsApp, amém? É onde estamos realizando a programação através desse telefone. Então, esse número é só através do WhatsApp. 99092441. Ouça esse louvor por teu elevo espiritual.

Aleluias. Ele agora abençoado nessa noite, né? Só ele, aleluia, no seio e ele viu em mim, né? Aleluia, no seio e aleluia, louvor e abençoado no seio e ele viu em mim. E, meus irmãos, o amor do Senhor em nossa vida é muito grande. Se não fosse o amor do Senhor, aleluia, talvez nós não estaria nessa noite. Talvez, aleluia, ouvindo a programação. Mas Deus, aleluia, ele tem algo especial para realizar na tua vida. Talvez neste momento você esteja, aleluia, num leito de enfermidade. Talvez nesta noite você se encontra, aleluia, dentro no hospital, desenganado pela, aleluia, pela medicina, achando e não tem mais solução para a tua vida. Talvez você achando, aleluia, que você vai morrer. E você, talvez, nessa noite, você pensa, aleluia, e tudo amou e tudo terminou na tua vida. Eu digo para você, nessa noite, meus irmãos, ainda há uma saída para o teu problema. Ainda há uma saída, aleluia, para esse problema, para essa enfermidade. Aleluia, nessa noite, aleluia, ainda não é o final. Aleluia, o Senhor ainda não colocou um ponto final, aleluia, na tua história. Ainda não colocou no final, aleluia, nos teus sonhos, nos teus projetos, aleluia, ele apenas colocou uma vírgula, e senão, aleluia, a tua história vai continuar, a tua história vai mudar, aleluia, eu vejo nessa noite, você se encontra, aleluia, doente, enfermo, eu digo para você nessa noite, aleluia, entrega a tua vida nas mãos do Senhor Jesus. Entrei nessa noite, tua vida, tua história nas mãos de Deus nessa noite. Aleluia, procura uma igreja mais próxima, aleluia, onde você mora. Aleluia, procura uma igreja, aleluia, mais próxima. Entrei a tua vida nas mãos do Senhor. Talvez nessa noite você se encontra, aleluia, parado. Você louvava a Deus, você pregava a palavra do Senhor. Por problemas A, por problemas B, você parou, você estacionou. E o Senhor nessa noite está dizendo para mim, está dizendo, aleluia, para mim, dizendo para você, ainda, aleluia, ainda a história para continuar na tua vida. Aleluia, o Senhor está dizendo nessa noite para alguém, aleluia, a tua história ainda não parou. Você parou na caminhada, você parou de andar, você parou de pregar. Aleluia, hoje você está parado, está desviado, aleluia, estando tudo errado na sua vida. Eu tiro para você nessa noite, aleluia, ainda uma esperança para a sua vida. Ainda uma esperança, aleluia, para a tua história nessa noite, aleluia. Ele está esperando você de braços abertos, ele está esperando você, aleluia, de braços abertos nessa noite para mudar a tua história, mudar o teu cativeiro. Você intenta encontrar felicidade em tanto lugar, você intenta encontrar felicidade, aleluia, em tantos lugares. A Deus está dizendo nessa noite, aleluia, verdadeira, é na presença do Senhor Jesus. Aleluia, lembra-se quando você louvava, lembra-se quando você pregava a palavra do Senhor, aleluia, você sentia, aleluia, a presença do Senhor, e hoje, aleluia, você está parado, aleluia, você lembra muitas vezes quando você louvava, pregava, aleluia, e hoje, aleluia, você está sem força, está sem ânimo, nessa noite o Senhor está alegrando o teu coração, nessa noite. Ele está dizendo: levanta-te, aleluia, e vai ter o meu Pai.

Cristo, aleluia, eu louvo, eu vencerei com Silvan Santos, aleluia, você vai vencer nessa noite, em nome do Senhor Jesus.

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1: Todo por abençoado, nossa noite eu vencerei. Aleluia, daí nessa noite, louvor abençoado, eu vencerei. E tenho certeza, e Deus, nessa noite, ele vai mudar a tua história, mudar a tua vida nessa noite. Nós, irmãos, queremos também nessa noite anunciar, também demos cultos, aleluia, na nossa igreja, na cidade de Inhaporá. Agora, no próximo sábado, teremos culto de Santa Ceia do Senhor Jesus. A partir das 19 horas e 30 minutos. Aleluia, na rua Fernandes Gomes, no centro de Inhaporá. Então, você é nosso convidado especial para esse sábado à noite, dia 12 do mês de setembro, Santa Ceia do Senhor Jesus. A partir das 19 horas e 30 minutos, na rua Fernandes Gomes, no centro, aleluia, de Inhaporá. Então, todos os irmãos aí da cidade de Inhaporá, nosso convidado especial, vai estar conosco nesse sábado e também nas quartas-feiras à noite, a partir das 19 horas e 30 minutos. Aleluia, também nessa noite, a nossa irmã Raul e nosso irmão Gilmar também estão no escuto da programação. Estão pedindo um louvor, um canarinhos de Cristo. Pedi para a irmã, então, aí, se preparar um louvor, uns canarinhos de Cristo. Oferecer aí para nossa irmã Raul e o nosso irmão Gilmar. Estão na sintonia da programação. Que Deus venha abençoando a vida dos irmãos nessa noite. Meus irmãos também, nessa noite também, nosso pastor Moisés também está na escuta da programação. Aleluia, está aí. Aleluia, louvando, estamos louvando a Deus pelo congresso no final de semana, o qual foi uma bênção. Iremos aí, meus irmãos, agradecer a Deus, agradecer, aleluia, a Deus, por esse final de semana abençoado, onde foi realizado o terceiro congresso do Círculo de Oração, onde Deus derramou a sua graça, derramou o seu poder no meio da igreja, através de louvores, através da palavra do Senhor Jesus. Aleluia, Deus fez algo, aleluia, Deus fez algo ali especial no meio da igreja, né? Deus promessas, Deus, aleluia, fazendo promessas para a igreja, fazendo promessas, aleluia, por círculo de oração. Nós teremos nos irmãos e Deus, aleluia, até de promessas, ele cumpre as suas promessas em nossas vidas. Então, louvamos a Deus aí pela vida das irmãs, pela vida, aleluia, também da irmã Josi, também a vida das irmãs, né, do círculo de oração, onde oraram, bramaram, aleluia, ensaiaram os louvores, né, e para a glória de Deus, foi uma bênção. Também agradecemos a Deus pela vida do pastor, aleluia, também estiveram conosco ali, pastor Ruginelli, da cidade de Juruá, pastor Rodrigo de Santo Ângelo, pastor Ramon de do meu Garejo e o pastor Cristiano da cidade de Independência. Então, do nosso irmão pastor Cristiano e da cidade de Independência, onde estiveram o nosso ali, né? Aleluia, louvando a Deus, o oral das irmãs, louvar a Deus no sábado à noite, onde Deus operou grande milagre, né? Através do louvor. Através, aleluia, dos louvores ali, Deus operou o grande milagre. Também nosso pastor, aleluia, e Natanael, e trouxe a mensagem do Senhor Jesus. Deus me abençoe na vida do pastor aí, e Deus continua lhe usando cada vez mais como ele tem usado. Deus plantou em nossas vidas, Deus plantou no sábado, Deus plantou, aleluia, hoje à noite. E nós cremos que Deus, aleluia, realizou a grande obra. Vamos ouvir então, aleluia, e o louvor, aleluia, o anarídeo de Cristo, aleluia, por teu elevo espiritual.

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Irmã Lucia Oliveira está aí ouvindo a programação. Diz para o Senhor, irmão, manda o um hino para nós. É oração por nós. Somos de Giruá. Irmã Marinés Lopes está aí ouvindo. Deus abençoe, irmã. Temos aqui mais participações aí de nossos irmãos que estão participando. Paz do Senhor, estamos ouvindo o programa, está uma bênção. E, juntamente com minha família, queremos homenagear nossa priminha Luísa, filha da nossa prima Margarete, e do Daniel, e amanhã está completando 3 aninhos. E também queremos homenagear a minha mãe e irmã Maria, que dia 13, domingo, estará de aniversário. Desejamos a eles um feliz aniversário, que Deus abençoe muito a vida de cada um. Aí, a homenagem da irmã Maiara, Deus abençoe a irmã Maiara, irmão Mira, a família aí que estão homenageando também a priminha Luísa e a sua mãe, a irmã Maria, que estarão de aniversário. Deus abençoe. Vamos então estar aí ouvindo louvor com os canarinhos de Cristo e depois estará aí o irmão Diego novamente com todos vocês.

Ora Deus, pelo poder abençoado nessa noite, em nome do Senhor Jesus, aleluia, andarinhos de Cristo, alma real de Monjumal, estão pedindo esse louvor. Também a nossa irmã Lúcia Oliveira, também da cidade de Jiruá, está na escuta da programação, está pedindo louvor e também oração em seu favor. Também a nossa irmã Marinês Lopes também está, aleluia, está aí também pedindo louvor. Que Deus venha abençoar a vida das irmãs nessa noite. Também a nossa irmã Mana, também se me escuta da programação, está pedindo louvor, fale a verdade. Eu aposto, vai ser também esse rodado, esse louvor, o teu elevo espiritual. E você pode também participar através do 9909-2441. 9909-2441. Aleluia, Deus venha então abençoar a vida dos irmãos, a vida das irmãs nessa noite. Também Deus abençoe no meio nossa irmã Nilce, também o Leio está na escuta da programação. E Deus venha abençoar a vida da irmã Nilce, a vida da sua família. Aleluia, está na escuta da programação nessa noite. Deus venha abençoar, aleluia, a vida da irmã, também a vida da sua família nessa noite. Vamos ouvir então o louvor, fale a verdade. É igual a nossa irmã Ana pediu nessa noite.

mesma praia. Por Deus, todo por abençoado a nossa noite, em nome do Senhor Jesus. Deus me abençoe a vida, Dramamana, ou pediu esse louvor, o seu elenco espiritual. Meus irmãos, está chegando já, temos indo já para o aleluia, para os minutos finais dessa programação. Quero deixar nessa noite uma palavra para a amada igreja, para os amados irmãos que estão aí na sintonia da programação nessa noite. Quero deixar nessa noite uma palavra que se encontra no livro de Lucas, capítulo de número 8, versículo de número 22. Lucas, capítulo 8, versículo 22. E aconteceu que, num daqueles dias, entrou no barco os seus discípulos e disse-lhe: passamos para o outro lado do lago. E partiram. E navegando eles, adormeceu. Então sobreveio uma tempestade do vento do lago, enchiam-se as águas, estando em perigo. E chegando-se a ele, o despertaram, dizendo: mestre, mestre, perecemos. E ele, levantando-se, repreendeu o vento e a fúria das águas, e estes cessaram e fez-se bonança. Amém, meus irmãos? Está aí nessa noite uma palavra de vitória, uma palavra, aleluia, de bênção para nossas vidas. A Bíblia Sagrada, nessa noite, meus irmãos, ela vai nos dizer que Jesus e seus discípulos estavam atravessando, aleluia, para o outro lado do lago. A Bíblia Sagrada vai nos dizer, meus irmãos, que quando Jesus estava ali, os discípulos estavam todos, aleluia, tranquilos, todos, aleluia, tudo bem, tudo tranquilo. E Jesus, então, aleluia, foi a dormir no barco. A Bíblia Sagrada, nessa noite, vai nos revelar, meus irmãos, que quando eles estavam, aleluia, em meio, aleluia, ao mar, começa então para ter um vento, para ter uma tempestade tão grande em meio, aleluia, ele barco. Começou então, meus irmãos, uma tempestade tão grande, aleluia, enchendo-se de água, estando em perigo. Aleluia, os discípulos ali então começaram a se apavorar, começaram então, aleluia, ficaram apavorados, preocupados. Aleluia, porque a tempestade veio de repente, a tempestade veio de momento de outro. Começaram então, aleluia, ali os discípulos já apavorar, começaram a temer algo que poderia acontecer. E chegando-se a ele, despertaram, dizendo: mestre, mestre, perecemos. Aleluia, a Bíblia Sagrada vai nos dizer então: e Jesus, levantando, repreendeu o vento e a fúria da água. Meus irmãos, eu tiro nessa noite, meus irmãos, aleluia, nessa noite eu falo com você. Talvez nessa noite você está passando por um momento difícil na tua vida. Talvez nessa noite, aleluia, você está no vento, está, aleluia, vendo e batendo o contrário, aleluia, na tua vida. Tudo dando errado, aleluia, tudo dando errado, aleluia, na tua história, na tua vida. Aleluia, você nessa noite, você está no meio do mar, você está, aleluia, no mar, você está, aleluia, temendo, aleluia, algo que pode acontecer na tua vida, na tua família. Você nessa noite está temendo algo, aleluia, pode acontecer. Mas o Senhor está dizendo nessa noite, aleluia, chame por ele, aleluia, clame a ele nessa noite, aleluia. Os discípulos então ali começaram, aleluia, despertaram, dizendo: mestre, mestre, nós perecemos. Eles chamaram a Jesus, aleluia, eles estavam perecendo, eles estavam com medo, eles estavam ali apavorados, aleluia, aleluia. Mas a Bíblia Sagrada vai nos dizer, aleluia, os discípulos então ali chamam a Jesus. Jesus estava dormindo, Jesus estava, aleluia, ali dormindo, mas eles, aleluia, mas eles começaram então a chamar por
de Jesus, começaram então a chamar a atenção de Jesus naquele momento. Eu digo para você nessa noite, não importa o vento, a tempestade está batendo hoje na tua vida, chame pelo Mestre. Ele está em um barco juntamente contigo para te dar vitória. Ele está em um barco nessa noite para te dizer para você, aleluia, ele é o socorro bem presente na hora da angústia. Ele é o amigo fiel, verdadeiro nos piores momentos da tua vida. Ele está do teu lado nessa noite para te abençoar. Ele está aí nessa noite, aleluia, do teu lado para te dar vitória. Ele nessa noite, aleluia, está, aleluia, acalmando esse vento, acalmando essa tempestade. Talvez seja, aleluia, tempestade da enfermidade. Talvez seja essa tempestade, aleluia, da luta, da prova, da dificuldade. Aleluia. Talvez nessa noite você se encontra no leito de enfermidade dizendo, eu não tá mais, aleluia, eu vou morrer dessa enfermidade, eu vou morrer, aleluia, nessa situação. Eu digo para você nessa noite, se você chamar pelo Mestre, clamar pelo Mestre, tenha certeza, nessa noite ele vai acalmar a tempestade, ele vai acalmar esse vento hoje na tua vida, e você vai cantar o hino da vitória, você vai cantar, vai dizer, olha, valeu a pena eu ser fiel, valeu a pena eu orar, valeu a pena eu clamar, valeu a pena, aleluia, entregar a minha vida nas mãos do Senhor. Aleluia, aleluia, os discípulos ali estavam apavorados, estavam com medo, estavam temendo. Mas nós temos a certeza, meus irmãos, que Deus, aleluia, se Ele está em nossa vida, no nosso barco, aleluia, nós vamos vencer, nós vamos alcançar o nosso milagre, aleluia, em nossas vidas. Aleluia, eu tiro para você nessa noite, aleluia, no teu barco está Jesus. No teu barco nessa noite, ele chame por ele, rama por ele. Ele está pronto nessa noite para alcançar o milagre, alcançar a tua vitória. Eu digo para você nessa noite, meus irmãos, que Deus, ele é fiel, Deus é verdadeiro. Ele jamais, aleluia, vai nos deixar desamparado. Ele jamais vai deixar um filho seu triste, preocupado, angustiado. Ele sempre, aleluia, ele entra com a vitória, ele entra com o milagre. Eu vejo o vento está batendo, a tempestade está batendo. Aleluia, eu tiro para você nessa noite a alma do coração, a alma nessa noite, porque Deus está entrando o milagre, Deus está entrando, aleluia, a providência na tua vida, a providência, aleluia, no meio da tua família. Aleluia, o Senhor está pronto para te abençoar, ele está pronto nessa noite para alcançar a tua vitória, ele está pronto nessa noite, aleluia, para abrir porta, ontem numa porta, ele está pronto nessa noite para estender suas mãos santas, suas mãos de misericórdia. A Bíblia Sagrada diz, meus irmãos, se pode uma mãe abandonar um filho, aleluia, mas Deus jamais vai te abandonar, o Senhor jamais vai te deixar de lado, aleluia, nos piores momentos da tua vida, nos piores momentos, situações da tua vida, aleluia, Deus está contigo, Deus está na aleluia no teu lado, a dizer, filho, filha, eu estou contigo nessa caminhada, filho, filha, eu estou contigo para te alcançar a vitória, filho, filha, eu vou te dar vitória, eu vou te orar, eu vou te libertar, eu vou transformar tua vida, transformar tua família, aleluia, para mostrar ele é Deus, para mostrar ele é fiel, aleluia, para mostrar ele muda a história, vai mudar para dizer, aleluia, ele muda cativeiro, aleluia, talvez hoje para a sociedade, talvez hoje, aleluia, talvez para a sociedade, aleluia, dizem para você que você não é ninguém, talvez para a sociedade dizem para você que não adianta mais, você não vai vencer, é que você vai morrer nessa situação, e você vai morrer nessa enfermidade, nesse problema. Eu digo para você nessa noite, aleluia, tome posse nessa noite da ida e Deus tem preparado para a tua vida. Diz para essa pessoa, é mentira do diabo. O Senhor tem promessa, aleluia, na minha vida. O Senhor tem promessa de salvação.
Você tem promessa, aleluia, de libertação, aleluia. Talvez hoje você está, talvez, neste momento, aleluia, no fundo do poço. Ninguém olha para você, ninguém, aleluia, te dá um valor. Mas Deus está dizendo nessa noite, eu vou te levantar. Aleluia, eu vou te levantar para mostrar que eu sou fiel. Ele está dizendo nessa noite para alguém, aleluia. Você pode estar, aleluia, sendo, aleluia, também para a sociedade. Pessoas falam e você não é ninguém. Mas você vale, aleluia, na presença do Senhor. Aleluia, você aleluia, é precioso nas mãos do Senhor. Ele quer te levantar você nessa noite para mostrar que ele é fiel, para mostrar que é verdadeiro, para mostrar que Deus cumpre a promessa. Para mostrar, ele cura, ele liberta, ele transforma, aleluia, não deixe as pessoas despedir, aleluia, e deixarem para baixo, não, partia para aleluia, essas pessoas, eu sirvo um Deus que pode mudar, eu sirvo um Deus que muda a história, eu sirvo um Deus que muda cativeiro, eu sou um Deus que cura, liberta, transforma, eu sou um Deus, aleluia, e muda a história, aleluia, e tem essa. E Deus vai te honrar, e Deus vai mudar a tua história. Aleluias! Vamos nessa noite orar o Senhor Jesus. Aleluia, entrei nessa noite da vida nas mãos do Senhor nessa noite. Também nessa noite você está aí, aleluia. Também nessa noite você está aí, aleluia, olhando, ouvindo essa programação. E dizendo, só mais um dia se passou e a minha vida continua do mesmo. Eu chego nessa noite para você, se você crer, se você acreditar, você entregar nessa noite a tua vida nas mãos do Senhor. Minha certeza. E amanhã você vai cantar o hino de vitória. Amanhã você vai dizer, olha, olha, valeu a pena orar, valeu a pena orar. Valeu a pena, aleluia, ouvir a voz do Senhor. E Deus está pronto para mudar a tua história. Oramos nessa noite ao Senhor Jesus. Soberano Deus e eterno Pai. Estamos nessa noite, meu Deus, brindando, meu Deus, nossa programação. Meu Deus, a tua palavra nessa noite, meu Deus, já foi pregada, a tua palavra nessa noite, meu Deus, foi, aleluia, anunciada. E nessa noite, meu Deus, tantos ouvintes, meu Pai, dessa programação, eu lhe peço neste momento, meu Pai, Senhor, venha estender suas mãos santas, suas mãos de misericórdia. O mesmo Deus, aleluia, operou grande milagre, meu Deus, já amou o vento, a tempestade naquele mar. É o mesmo Deus que pode, meu Deus, mudar a história desse irmão, a história desta irmã. E nessa noite, papá, nós teremos, temos a certeza e a convicção. E vamos ouvir, meu Deus, testemunho de bênção, testemunho de vitória, testemunho de cura, testemunho, meu Pai, de libertação. Que o teu nome, meu Deus, venha exaltado em nossas vidas, em nome do Senhor Jesus. Amém, Jesus. Amém. Agradecemos a Deus nessa noite por essa grande oportunidade. Querendo Deus, na próxima segunda-feira estaremos novamente o programa Eu Quero Almas. E nos despede nessa noite, Evangelista Diego, e todos na paz do Senhor Jesus.

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Muy buenas noches, amigos. Estamos aí nessa noite, alegre, contente e faceiro, porque você está aí na sintonia de la radio. 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Un forastero. 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

0: O processo foi difícil, mas não foi em vão. Deus ainda transforma lágrimas em testemunho e superação. Amém.
1: Precio essa alabanza, essa tá buena, muy buena alabanza. Hay un poquito de bajón de luz, aquí ya hoy ya encargamos, compramos ahí en Mercado Libre. Aquí de Argentina compramos un estabilizador, aquí nosotros hicimos un UPS. E no Brasil dizem no break, no break grande. Então já compremos hoje para até quinta-feira entregam aí para nós, está instalando aqui. Daí estabiliza mais a luz e tira esses barulhos. Hein?
2: E eu me sentia perdido dentro do meu próprio.
1: Uma alabanza para todos os programadores da FM Renascer. Escute essa alabanza.

Para esse os alabanza, aí escuchamos, aí vai para os programadores de FM Renacer, todos aqueles que estão fazendo a obra do Senhor.

Você pode até não entender o que está acontecendo agora. O caminho completo, ele é aquilo que seus olhos ainda não conseguem enxergar.

tudo bem. Hoje eu preciso abrir o coração. Estou cansado, preciso de uma direção. Preciso que Deus toque minha vida e me ajude a atravessar essa fase.

Apareceu suas alabanças, estamos escutando. Ah, deu um probleminha aqui. É, bueno, já consertei. E vamos estar escutando mais alabanças. Enquanto nossos irmãos mandam seus mensagens, mande seu mensagem para cá, ligue para cá. E faça a tua participação.

0: Vamos estar dando leitura aí nos mensagens que nossos irmãos mandaram para cá. Irmã Edi, irmã Edi, ali de...
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0: Programadora, tem um estúdio ali.
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0: Então, tá dizendo aí, a ver aqui, a paz do Senhor, a irmã Helena de Independência. É, a irmã Edi é de Independência. Eu sempre me esqueço desse nome. Está na escuta e pede oração e um louvor.
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0: Deus abençoe, irmã Edi.
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0: Deus, buenas noches, paz do Senhor, irmão Francisco Louvira. E o programa está de muitas bendições. Em el hogar de mis padres, Norma Kuhn. Antônio Solís e em meu hogar. Estamos escutando com meu esposo Elias. Passe um hino para meu esposo Elias, que el sábado estuvo de cumpleaños. Muito lindo seu programa. Sus palabras, siga adelante, no baje los brazos, Dios lo siga bendiciendo. Que Dios lo bendiga.

0: Ele continua trabalhando por você. Amém.
1: Boa noite, Padre Deus, irmão. Está muito lindo o seu programa. Estou escutando, irmão, o seu programa. Quero que o irmão mande uma alabança para mim de Ari Lourdes, se possível. E dê um maná para mim. Sou Maria de Picada Mission.
2: Que Deus bendiga a irmã aí de Picada Mission. Né? Vamos estar lendo então. El maná disse: someteu, pois, a Deus. Resistí el diablo y él huirá de vosotros. Acercaos a Dios y él se acercará a vosotros. Preciosa palabra, hermana. Que Dios bendiga. Vamos.
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2: Paz, pasame el himno de Benedito y... Felizardo, uma gota de sangue soy Graciela de Poço Azul e dos Maná. Vamos estar lendo aí.

0: A paz do senhor, irmão Louveira. Eu estava dizendo, mas credo, irmão. É uma benção ter abençoado aí, meu Deus. Tá uma benção, irmão, aqui na minha casa. É um culto na minha casa. Olha, quando o irmão tá, é um hino atrás do outro, né, irmão? E hino tudo abençoado. Tudo serve de Deus. Tudo abençoado. E eu não deixo de escutar os irmãos. Rapaz, Deus o livre. Eu amo essa rádio aí. Amo as palavras que os irmãos falam e os hinos que os irmãos rodam. Eu amo. Eu sou apaixonado por coisa de Deus. Tá, irmão? Eu tô orando muito para o irmão aí, que vai dar tudo certo, que o irmão tá planejando e vai dar tudo certo. Mas dá, já deu. Não tem mais o que esperar, né, irmão? Fica com Deus, amanhã. A Juraci daqui de Chapeta, tá?
1: Deus abençoe, irmão Juraci! Deus.

0: Essa é uma alegria verdadeira, né? Vamos estar escutando aqui a Mãe Maria do Santo, que mandou dois áudios, vamos estar escutando.
1: Paz do Senhor, irmão Francisco, estamos na escuta do programa, está uma benção. E eu liguei para dizer para o irmão que eu depositei os R$50 para ajudar na obra da agência da Renascer. Sexta-feira de manhã, daí eu mandei um recibo, né, mandei a foto do recibo daí para as irmãs aí pela Renascer, né, para o irmão ver que foi o dinheiro que eu prometi para Renascer, eu mandei, tá bom, irmão Francisco? Que Deus abençoe e peço um hino de louvor bem abençoado, em nome de Jesus. E peço louvor com Matos Nascimento, 4 horas da manhã.
0: Muito bem, que Deus abençoe, recompense, irmã, abençoe muito. Recompense esse esforço aí que está fazendo pelo projeto da FM Renascer. Vamos escutar outro?
2: Deus, Mano Louveira, como anda? Para toda a irmã Irani Alves, que lhe ótimo para isso. Passou um hino aí para nós de Gelson Mello, Céu é Meu Destino. Ou se não, aquele outro, creio que é Trio Felizardo, que canta aquele hino Levanta-me do Chão. Gosto muito daquele hino. Quando a irmã Liliana estava na rádio, sempre ela rodava esse hino. Se dá, é um maná para mim e para minha esposa, que pode ser um para o matrimônio. Estamos escutando. Paz de Deus, irmã Louveira.
0: Paz do Senhor, o maná disse a um que ande em vale de sombra de morte, não temerei mal alguno, porque tu estará comigo. Oh, preciosa palavra, hein? Que Deus bendiga a nosso irmão. Vamos ver aqui o outro mensagem. A ver, vamos descarregar aqui, aqui está.
3: Paz do Senhor, irmão Francisco. Tá de benção, o programa estamos escutando aqui, tomando mate, a esposa. Tomando mate e escutando o programa, tá muito lindo. Pode rodar mais uns rinão abençoados que nem esse que tá rodando aí. Que Deus abençoe vocês tudo aí da emissora.
0: Muito bem, que Deus abençoe o nosso irmão aí.

0: Deus ainda está escrevendo os próximos capítulos da tua história.
1: Preciosa alabanza,
2: Senhor, visita agora esse coração que chegou até aqui cansado de tanta luta.
1: Quem será?
2: Talvez ninguém tenha percebido a dor escondida atrás desse sorriso.
1: É verdade.
2: Mas o Senhor viu tudo em silêncio. Viu as batalhas travadas dentro da mente. Viu o medo escondido no peito. Viu as vezes em que essa pessoa quase desistiu. Por isso hoje, derrama tua paz sobre essa vida.